0: 4 meses do Pacto contra o Feminicídio, assinado pelos poderes Executivo, Legislativo e Judiciário. A primeira-dama, Janja Lula da Silva, destacou os resultados.
1: O tempo médio para análise das medidas protetivas de urgência caiu de 16 dias para cerca de 3 dias. Isso está acontecendo até com o mínimo de 2 horas a gente tem medida protetiva sendo emitida. E mais da metade das decisões, 53, já são proferidas no mesmo dia. Isso é o que importa. E a gente precisa falar muito sobre isso. As mulheres precisam ter essa informação.
0: Na área da economia, o ministro da Fazenda, Dario Durigan, ressaltou os avanços. Ele afirmou que o Brasil tem demonstrado estabilidade econômica, além de crescimento acima da expectativa, e defendeu o fim da escala 6x1, que aguarda a aprovação no Senado, como passo importante no combate às desigualdades.
2: Quem hoje já está na escala 5x2 é quem ganha mais, é quem teve tempo e muitas vezes oportunidade familiar de estudar por mais tempo. E quem está na escala 6x1 são os trabalhadores mais mal remunerados, trabalhadores negros, mulheres. Portanto, é um tema de desigualdade do mundo do trabalho encarar o tema da 6x1.
0: Durante o evento, foram destacadas várias políticas públicas recentes, que partiram de recomendações do Conselhão, como o programa Acredita, o Pacto pela Igualdade Racial e a Lei do Mercado de Carbono. Na área de meio ambiente, o conselheiro Matheus Silva, que é coordenador do Conselho Nacional das Populações Extrativistas e membro mais jovem do Conselhão, apresentou os resultados e disse que é preciso continuar avançando.
3: Sabemos reconhecer os nossos avanços, mas também sabemos que precisamos avançar muito mais, especialmente nessa terra e a crédito com o PRONAF ainda muito distante dos nossos territórios, porque fortalecer a Amazônia é fortalecer o Brasil.
0: O Conselhão é um fórum consultivo que reúne centenas de representantes da sociedade civil, empresários, acadêmicos e movimentos sociais para debater e propor políticas públicas e estratégias de desenvolvimento para o país. Ele foi retomado em 2023 e está em sua 7ª plenária. Reportagem Luciana Colares de Holanda.
4: Recursos para o meio ambiente, criação de novas áreas de proteção ambiental e uma nova iniciativa para a recuperação da caatinga brasileira.
5: São algumas das medidas anunciadas pelo governo do Brasil nas comemorações pelo Dia Mundial do Meio Ambiente, celebrado em 5 de junho.
4: A repórter Gabriela Noronha acompanhou e traz os detalhes.
6: Recuperação da vegetação nativa aliada à valorização das comunidades tradicionais da Caatinga. Isso é o que propõe o novo programa Recaatingar. A iniciativa do Ministério do Meio Ambiente e Mudança do Clima foi lançada nesta quarta-feira e conta com um aporte inicial de 60 milhões de reais do Banco Nacional de Desenvolvimento Econômico e Social e do Banco do Nordeste. Dentre as ações previstas está o enfrentamento da desertificação no bioma, que está presente em 10 estados e ocupa 11% do território nacional. Outras ações de preservação da Caatinga também fazem parte da Lei da Política Nacional para a Recuperação do Bioma, sancionada nesta quarta-feira pelo presidente Lula, durante a cerimônia em alusão ao Dia Mundial do Meio Ambiente. O presidente lembrou que a sociedade brasileira está mais consciente para a proteção ambiental.
7: Houve uma evolução daqueles que defendem os quilombos, daqueles que defendem a remarcação da terra indígena. Houve uma evolução dos empresários que sabem que hoje eles pagarão com preço muito caro se eles não respeitarem regras mínimas de defesa da questão ambiental. E é uma evolução. Aprender a ser capitalistas civilizados e não capitalistas destruidores da nossa floresta.
6: O pacote de medidas anunciado nesta quarta-feira também incluiu recursos para a Agenda Ambiental Brasileira. São 2 bilhões de reais para investimentos na bacia do Rio Doce, importante região hidrográfica do Sudeste brasileiro, e fundos fundamental para o abastecimento, economia e biodiversidade dos estados de Minas Gerais e Espírito Santo. Além disso, 834 milhões de reais do Fundo Clima serão investidos em projetos de restauração da vegetação nativa. Segundo o ministro do Meio Ambiente e Mudança do Clima, João Paulo Capobianco, o objetivo das novas medidas inclui não apenas a conservação do meio ambiente, mas também o fortalecimento da economia nas regiões afetadas.
8: Proteger o meio ambiente não é olhar apenas para as próximas gerações, é cuidar das condições de vida das populações brasileiras no presente.
6: Já o Fundo Amazônia, mecanismo financeiro de captação de doações internacionais para preservação e combate ao desmatamento na Amazônia, recebeu a doação de 270 milhões de reais do Reino Unido. E o número de doadores vem aumentando, como detalhou a diretora socioambiental do BNDES, Tereza Campelo.
9: Passamos assim, nesse seu mandato, presidente, de 2 doadores para 9 doadores, mostrando que o Brasil tem compromisso com essa agenda para ajudar o Salvar o Planeta.
6: No campo da conservação ambiental, foram assinados atos que ampliam os parques nacionais da Serra das Confusões e de 7 cidades no Piauí e criam o Parque Nacional do Tanaru, em Rondônia, e a área de proteção ambiental do Paleocanal do Rio Tocantins, no Pará. Reportagem Gabriela Noronha.
5: Talvez você ainda não conheça a FINEP, empresa financiadora de estudos e projetos.
4: Ela é ligada ao Ministério da Ciência, Tecnologia e Inovação e tem o papel de transformar o potencial científico e tecnológico brasileiro em projetos de inovação.
5: E essa inovação científica vai se converter depois em novos produtos, serviços, medicamentos, tecnologias que você usa no seu dia a dia.
4: Hoje nós conversamos com o presidente da FINEP, Luiz Antônio Elias, para saber mais sobre esse trabalho e sobre o novo momento da empresa, com o apoio de projetos de maior complexidade. Boa noite, presidente.
10: Boa noite, agradeço o convite. É muito importante para a FINEP estar aqui presente e apresentar os projetos que nós estamos fazendo nesse imenso Brasil.
4: Então, vamos justamente começar explicando melhor para o nosso ouvinte, para quem não conhece, que tipo de projetos a FINEP financia, qual que é o papel da empresa nesse desenvolvimento tecnológico do país.
10: A FINEP se consolida nessas últimas 5 décadas, ela foi fundada em 1967. Como a instituição mais importante no fomento à infraestrutura científica, portanto aos laboratórios, à geração do conhecimento, à capacidade de desenvolvimento tecnológico, portanto as startups, as ICTs, e a capacidade de inovação no Brasil, oferecer crédito às empresas para que elas possam impulsionar as suas cadeias de valor e aumentar o valor agregado dos seus produtos. Mas ainda no momento de um risco geopolítico intenso, ou seja, nós vivemos um momento muito difuso a nível internacional. A ideia do multilateralismo se esgota e a percepção de que as políticas industriais devem estar cada vez mais retomadas. A FINEP também exerce o papel central na retomada da política industrial no Brasil.
5: Bem, para isso, a empresa recebeu um aporte de 3 bilhões e meio de reais para o financiamento de novos projetos, né? De onde vieram esses recursos e quais são as prioridades?
10: Os recursos de 3,5 bilhões, na verdade, eles advêm para a capitalização da FINEP. A FINEP, na verdade, esse ano deverá receber 17,7 bilhões de reais do FNDCT. O FNDCT é criado em 1969, é o maior fundo de desenvolvimento da América Latina para a área científica e para a área tecnológica e de inovação. Esse ano é um ano histórico. São 17,7. Além disso, nós teremos acesso, por determinação do presidente Lula, que colocou esta agenda na centralidade do processo de desenvolvimento brasileiro, mais 25 bilhões de reais para o crédito. Subentende que a FINEP deverá estar operando em processos de crédito direto e nas operações indiretas, mais na infraestrutura científica, quase 40 bilhões de reais esse ano.
4: Agora, o senhor mencionou na sua primeira resposta todo o contexto geopolítico que a gente vem vivendo, e existe um posicionamento estratégico da FINEP quando a gente fala da inserção internacional do Brasil, né? Porque a empresa acaba ajudando aí a definir onde o país vai apostar em desenvolver as suas pesquisas, seu desenvolvimento. Quais são essas áreas? Qual é a escolha estratégica nesse momento para o desenvolvimento de inovação no Brasil?
10: Nós estamos muito condicionados àquilo que se chama da nova indústria Brasil. No processo de reconstrução e transformação com o presidente Lula, nós entendemos que era necessário construir, por missões, uma nova estrutura industrial, baseada em capacidade científica, orientando a parte de inovação para a agroindústria, para a defesa, para a transformação digital, para a descarbonização, para perceber a mobilidade urbana, é necessário que a gente dê mais qualidade de vida à população e saneamento, e olhar também a base de infraestrutura para toda a parte de genética, ou seja, bioinsumos e biotecnologia. Isso acompanha a fronteira do conhecimento no mundo, que cada vez mais, pela emergência climática ou pelo olhar da introdução da inteligência artificial e pela robótica avançada, precisa ser alterado. Um dado importante para os ouvintes: 60% da pauta de exportação hoje brasileira ainda se condiciona a recursos naturais. Nós temos que ser protagonistas. Se queremos ser protagonistas, temos que cada vez mais incentivar a capacidade científica e olhar a fronteira do conhecimento, agregando valor ao produto nacional.
5: Presidente, a partir do desenvolvimento dessas novas tecnologias nesses setores, como fazer, como converter isso em desenvolvimento na melhora da vida das pessoas?
10: Isso melhora porque nós estamos apoiando projetos na área de vacinas, por exemplo. Nós estamos apoiando projetos na área de bioinsumos, que é necessário para a questão de alimentos. Nós estamos apoiando projetos na área de fertilizantes. Estamos apoiando projetos relacionados à descarbonização. Portanto, isso, como o presidente Lula colocou muito claramente, nós estamos num momento de estabilidade e precisamos avançar em áreas que são estratégicas para o conhecimento brasileiro. Temos uma matriz energética extremamente limpa. Aproveitar isso nessa transição energética no mundo é colocar o Brasil naquilo que eu chamei, no protagonismo social e no protagonismo internacional.
4: Pois é, e a FINEP vem recebendo mais recursos ao longo dos últimos anos, e isso também se converteu em projetos de maior complexidade que vêm sendo apoiados por
10: ela,
4: né?
10: Com certeza, com certeza. A subvenção econômica que lançamos recentemente, são 3,3 bilhões de reais na gestão da ministra Luciana Santos, são em áreas justamente que são o núcleo duro do conhecimento, para que a gente possa fazer a diferença. Em quê? Na agroindústria, na mobilidade. E uma questão importante, olhamos o social na agricultura familiar e na diferença, ou seja, nas assimetrias territoriais que a gente precisa corrigir, olhando a dimensão do Brasil, que é continental. Portanto, na subvenção econômica tem uma proposta de 300 milhões de reais para o Norte, Nordeste e Centro-Oeste impulsionar suas cadeias locais.
5: E como é que a FINEP atua em diferentes regiões do país para diminuir essa desigualdade?
10: Ela atua, na verdade, nesses segmentos que eu acabei de mencionar e percebendo também o local. Mais ainda, ela atua de forma vertical na estruturação de políticas com as fundações de amparo à pesquisa, nos programas que nós chamamos de Centelha e Tecnova, olhando o empreendedorismo local, olhando as startups locais, olhando as ICTs locais. Também impulsiona pela via do que eu chamei da infraestrutura, com as universidades. O hub do conhecimento está nas universidades. É preciso que a gente cada vez mais impulsione laboratórios de conhecimento que gerem capacidade e resultado para a sociedade brasileira.
4: Toda uma cadeia, né, presidente?
10: Toda uma cadeia.
4: Muito bem, nós conversamos com Luiz Antônio Elias, presidente da FINEP, a financiadora de estudos e projetos do governo federal. Muito obrigado pela sua entrevista à Voz do Brasil.
10: Eu que agradeço essa oportunidade para a FINEP e para o momento tão importante que essa instituição está vivendo hoje.
5: O novo PAC, Programa de Aceleração do Crescimento, já executou 90% dos recursos previstos até 2026.
4: São obras, programas e planos de governo que estão com andamento adiantado.
5: O programa prioriza as regiões mais vulneráveis do país e com menos acesso a serviços públicos.
11: Estradas, moradias, escolas, hospitais, obras de saneamento, energia e mobilidade urbana. Os investimentos em infraestrutura avançam em todo o país. Já foram executados praticamente 90% dos recursos previstos para o novo PAC até o final deste ano, o que corresponde a 1 trilhão e 200 bilhões de reais. Quase 11 mil empreendimentos contratados já foram concluídos. Entregas que ajudam a gerar emprego e renda no país, de acordo com Roberto Nami Garibe Filho, secretário especial do Programa de Aceleração do Crescimento.
12: Nós estamos batendo um recorde esse ano de investimento em infraestrutura. Isso fez sentir tanto na menor taxa de desemprego da história, que atingimos 5,4 se você pegar os 12 anos, e temos também a maior massa salarial. Nesses dados você consegue ver a presença do PAC, porque ele tem um efeito multiplicador sobre a economia bastante forte e isso impacta na vida cotidiana das pessoas.
11: Na área de habitação, por exemplo, foram entregues quase 2 milhões de moradias por meio do programa Minha Casa Minha Vida até março deste ano. Na educação, foram criados 111 institutos federais e 100 mil escolas em todo o país passaram a contar com rede Wi-Fi. Na área de concessões, foram realizados 57 leilões federais de rodovias, ferrovias, portos e aeroportos em 3 anos. O novo PAC também investe em obras de prevenção de desastres e adaptação às mudanças climáticas, para aumentar a proteção da população, como explica o secretário Roberto Nami Garibe Filho.
12: Nós estamos investindo quase 16 bilhões em prevenção ao risco. O nosso investimento, ele é distribuído, né, levando em consideração quanto cada cidade está, de alguma forma, suscetível a esse tipo de risco, tanto de alagamento

0: tratamentos de cânceres hematológicos, como os linfomas.
1: Segundo os resultados preliminares divulgados hoje, a terapia CAR-T-cell tem quase 90% de eficácia, com redução ou desaparecimento dos tumores.
0: O estudo contou com 100 milhões de reais do governo federal e já foi aplicado em 25 pacientes do Sistema Único de Saúde.
1: O ministro da Saúde, Alexandre Padilha, acompanhou a divulgação em São Paulo e comemorou os resultados.
2: Nós recebemos aqui os resultados preliminares, são muito animadores, mais de 87% de resultado positivo de pacientes que já tinham passado por outras formas de tratamento, tanto quimioterapia, radioterapia, transplante, e que vem agora no CAR-T-cell uma esperança nesse tratamento.
0: Mais 81 pacientes vão receber o tratamento até o fim do ano.
1: A expectativa é que, com a confirmação dos resultados e o registro sanitário da Agência Nacional de Vigilância Sanitária, a terapia passe a ser oferecida em todo o território nacional.
0: A partir da semana que vem, o contribuinte que quiser regularizar débitos com a União vai precisar de níveis maiores de segurança ao usar a conta gov.br.
1: A mudança acontece a partir do dia 15 de junho, quando passará a ser exigidos os níveis prata ou ouro no aplicativo ou site.
0: Saiba como elevar a segurança da sua conta gov.br na reportagem de Márcia Fernandes.
3: Na Procuradoria-Geral da Fazenda Nacional, é possível consultar dívidas com a União, negociar e parcelar débitos, emitir guias de pagamento e certidões de regularidade fiscal. A partir de 15 de junho, pessoas físicas só poderão acessar o portal Regularize da Procuradoria utilizando contas gov.br com nível prata ou ouro. Usuários com conta bronze serão alertados sobre a necessidade de elevar o nível de segurança. E depois do dia 15, se mantiverem a conta bronze, terão acesso bloqueado. A coordenadora nacional de atendimento da Procuradoria-Geral da Fazenda Nacional, Raquel de Carvalho, explica que a medida busca aumentar a segurança de quem procura o órgão.
4: Essa medida foi uma medida de segurança para a proteção dos dados do cidadão e das transações que ele realiza dentro do portal.
3: A conta gov.br funciona como uma identidade digital. Ela dá acesso a mais de 4.600 serviços federais. Atualmente, existem 176 milhões de contas ativas no gov.br. Mais de 118 milhões já estão nos níveis prata e ouro, mais seguros. O nível bronze tem segurança básica, com autenticação apenas pelo CPF e senha cadastrada. Raquel de Carvalho, da Procuradoria, explica como aumentar o nível de segurança e mudar a conta gov.br para prata ou ouro.
4: Ele pode fazer isso por meio da autenticação bancária, ou então ele pode fazer um reconhecimento facial, muito simples o procedimento. Ele pode fazer sem sair de casa.
3: Para regularizar a situação de dívidas com a União, acesse o site regularize.pgfn.gov.br. Reportagem Márcia Fernandes.
1: O Pix, sistema de pagamento instantâneo criado pelo Banco Central, que já virou queridinho dos brasileiros, será reconhecido como marca de alto renome.
0: A principal característica desse reconhecimento é a proteção da marca em todos os ramos da atividade econômica.
1: Isso impede que qualquer outra empresa utilize o mesmo nome ou termo semelhante, mesmo que seja para vender um produto ou serviço diferente do original.
0: Trata-se da primeira marca vinculada ao governo federal a contar com o reconhecimento pelo INPI, Instituto Nacional de Propriedade Industrial.
1: E atenção, estudantes que ainda não fizeram a inscrição para participar do Exame Nacional do Ensino Médio.
0: O prazo está terminando, vai só até sexta-feira, dia 12.
1: Alunos de escolas públicas e beneficiários do Pé de Meia contam com a inscrição pré-preenchida esse ano. Mas ainda assim precisam entrar na página do participante e confirmar a participação.
0: Lembrando que as provas estão marcadas para os dias 8 e 15 de novembro desse ano.
1: A taxa de inscrição é de R$ 85,00 e pode ser paga até 17 de junho.
0: E essas foram as notícias do Governo do Brasil.
1: Uma realização da Secretaria de Comunicação Social da Presidência da República.
0: Com produção da empresa Brasil de Comunicação.
1: Fique agora com o Minuto do TCU. Em seguida, as notícias do Poder Judiciário e do Congresso Nacional. Boa noite.
0: Boa noite para você e até amanhã.
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6: Minuto do TCU. O Tribunal de Contas da União analisou as contas do presidente

0: Da República referentes ao exercício de 2025. Durante a sessão de hoje, o relator do processo, ministro Benjamin Zimler, apresentou a conclusão da avaliação técnica que verifica se os recursos do governo federal foram aplicados corretamente.
1: O Tribunal de Contas da União é de parecer que as contas atinentes ao exercício de 2025 de responsabilidade do excelentíssimo senhor presidente da República, Luiz Inácio Lula da Silva, estão em condições de serem aprovadas pelo Congresso Nacional com ressalvas.
0: Segundo a análise, as contas estão de acordo com os princípios constitucionais e legais. Apesar disso, o documento apresenta, além das ressalvas, alertas ao governo federal. Saiba mais em tcu.gov.br.
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3: STF começa a julgar recursos contra a responsabilidade de redes sociais.
4: TSE aprova nova política de segurança da informação.
3: STJ define que pena por crime cometido sob livramento condicional começa após o fim do benefício.
4: Boa noite, eu sou o Arthur Filho.
3: E eu sou Walter Lima.
4: Plenário do Supremo Tribunal Federal começa a analisar recursos contra a tese do julgamento do Marco Civil da Internet.
3: O julgamento vai continuar na sessão de amanhã. Marta Ferreira.
5: O ministro Dias Toffoli começou o voto explicando que a tese fixada pela corte deve ser analisada a partir de uma posição institucional do Supremo Tribunal Federal e não considerando os votos individuais dos ministros. Sobre a questão da responsabilidade solidária, ele esclareceu que após a notificação, a responsabilidade do provedor de aplicações por omissão injustificada deve ser tratada como solidária. Já sobre o ponto da tese fixada pelo Supremo, que trata dos crimes contra a honra, Toffoli propôs um ajuste para substituir a expressão crime contra a honra por violação à honra por crime ou ilícito civil. O ministro vai continuar o voto na sessão plenária de amanhã.
4: Tribunal Superior Eleitoral aprova nova política de segurança da informação.
3: A ideia é reforçar a proteção dos sistemas eleitorais, das urnas eletrônicas e dos dados da Justiça Eleitoral. Estevam Furtado.
6: A medida reúne regras de segurança cibernética em todo o país e já começa a valer após a publicação da resolução. Entre as mudanças estão a adoção de procedimentos padronizados para gestão de riscos, proteção de dados, controle de acesso, monitoramento de vulnerabilidades e resposta a ataques cibernéticos. A política também prevê uso seguro de tecnologias como inteligência artificial e computação em nuvem.
4: A pena por crime cometido durante o livramento condicional só começa a ser cumprida no dia seguinte ao fim desse benefício.
3: O entendimento é do Superior Tribunal de Justiça, Fátima Uchoa.
7: A tese definida pela terceira sessão deve ser observada por juízes e tribunais de todo o país. Um preso cometeu novo crime durante o livramento condicional e mesmo sem revogar o benefício, o Tribunal de Justiça do Rio de Janeiro contabilizou simultaneamente como pena cumprida o período entre a prisão preventiva e o fim do livramento condicional, mas o STJ considerou não ser possível contar o mesmo período de prisão em duas execuções penais diferentes. Segundo o relator ministro Sebastião Reis Júnior, o STJ entende que se o livramento condicional não foi suspenso ou revogado até o fim do período de prova, a nova execução penal só deve começar no dia seguinte ao fim do benefício.
4: A Justiça do Trabalho itinerante chega este mês no Oiapoque, no Amapá.
3: Uma variedade de serviços de graça para a população. Marla Lacerda.
8: Todo mundo que mora nas aldeias de Manga e Espírito Santo, no estado do Amapá, pode aproveitar. Essa é a oportunidade para quem precisa colocar em dia a documentação jurídica, receber orientações sobre problemas trabalhistas e previdenciários, emitir documentos e até mesmo receber atendimento fisioterapêutico e psicológico. Informações sobre serviços, locais e datas no site do TST.
4: Ministério Público Federal solicita que a União defina regras para garantir acessibilidade em sites públicos e privados.
3: A obrigação prevista na Lei Brasileira de Inclusão há mais de 10 anos ainda não é cumprida devido à falta de regulamentação. Vanessa Pereira.
9: Em agosto de 2025, o MPF expediu recomendação para que as diretrizes de acessibilidade digital fossem finalmente definidas. Mas passados mais de 9 meses, os pedidos do órgão não foram acatados. Agora, na ação, o MPF pede que o governo federal regulamente em até 2 meses o artigo 63 da Lei Brasileira de Inclusão, que torna obrigatória a acessibilidade na internet, e apresente em até 4 meses um plano de transição para adaptar os sites.
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4: A você, uma boa noite.
3: E até amanhã.
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1: Eu sou Paula Groba.
2: E eu sou Humberto Pinheiro.
1: E estes são os destaques de hoje do Jornal do Senado, que começa agora.
2: Aprovada a proposta que permite renegociação de dívidas rurais.
1: PEC que dá ampla autonomia ao Banco Central segue para o plenário.
2: Senado aprova piso de R$ 13.600 para médicos e dentistas. Proposta vai à Câmara.
1: Boa noite.
2: Boa noite.
1: O Senado aprovou a proposta que cria uma linha de financiamento com recursos do Fundo Social do Pré-Sal para a renegociação de dívidas de produtores rurais. O texto, vindo da Câmara dos Deputados, previa inicialmente que os recursos desse fundo deveriam beneficiar os produtores rurais prejudicados por calamidades públicas.
2: No Senado, o relator, senador Renan Calheiros, do MDB de Alagoas, alterou a proposta para ampliar os casos em que os produtores podem ser beneficiados. A senadora Tereza Cristina, do Progressistas de Mato Grosso, defendeu a busca do entendimento com a equipe do governo antes da votação. Mas, diante da falta de acordo, a votação foi mantida pelo presidente Davi Alcolumbre. A votação em plenário foi simbólica e a proposta retorna à Câmara dos Deputados, já que foi alterada no Senado.
1: E agentes de saúde e de combate às endemias, profissionais que atuam em comunidades urbanas, rurais e indígenas, podem ganhar o direito a uma aposentadoria diferenciada. Uma proposta aprovada pela Comissão de Constituição e Justiça prevê o benefício para quem comprovar 25 anos de contribuição e de exercício da atividade, com idade mínima de 57 anos para mulheres e 60 para homens.
2: O texto também estabelece regras de transição e prevê apoio financeiro da União para ajudar estados e municípios a custear a medida. A PEC segue agora para o plenário com pedido de tramitação especial. Repórter Bruno Lourenço.
3: A proposta de emenda à Constituição diz que esses profissionais poderão se aposentar com idade mínima de 57 anos para mulheres e 60 anos para homens, desde que comprovem 25 anos de contribuição e de efetivo exercício na atividade. O senador Irajá, do PSD do Tocantins, destacou o papel indispensável desses profissionais na ponta da saúde, especialmente nas comunidades mais carentes.
4: Um reconhecimento de um trabalho histórico dedicado por toda uma vida a essas pessoas que são brasileiros e brasileiras, que são, como eu costumo dizer, o SUS do Brasil de carne e osso. Eles são sim o SUS de carne e osso no Brasil e que nos representam em todos os lares brasileiros.
3: A proposta também cria regras de transição para quem já está na atividade. Além disso, considera a carreira como essencial e exclusiva de Estado, proibindo a contratação terceirizada ou temporária, salvo em casos de emergência em saúde pública. Para evitar o sufoco nas contas dos municípios e estados, a proposta determina que a União prestará assistência financeira complementar para compensar o aumento das despesas decorrentes das novas aposentadorias.
1: Ontem, o presidente do Senado, Davi Alcolumbre, alertou em plenário para a dificuldade de avançar com propostas que criam pisos salariais e novas despesas obrigatórias. Segundo ele, mais de 30 projetos em tramitação tratam de remuneração ou jornada de trabalho de diferentes categorias profissionais.
2: Davi Alcolumbre afirmou que reconhece a importância das reivindicações, mas defende que o impacto nas contas públicas precisa ser avaliado com cautela. O senador argumentou que a aprovação de um piso pode gerar pressão para a votação de outras propostas semelhantes e questionou se a União, os estados e os municípios teriam condições de absorver esses custos.
5: No ano de eleição, isso aqui é muito complexo, porque o que botar para votar isso aqui, todo mundo vai votar sim, por conta da eleição, e vai ter que arrumar 10 Brasil para pagar. E aí fica sendo eu o culpado que não quer dar um piso pro médico. O piso pro médico que salva a vida das pessoas no pronto atendimento. O piso pro enfermeiro. Meu Deus, bora dar. Mas o Brasil comporta isso? O Brasil vai resistir? As finanças públicas vão resistir? Na marcha dos prefeitos eles solicitaram que não votasse, porque o orçamento do Brasil não cabe.
1: Profissionais responsáveis pela confecção e adaptação de próteses e órteses ortopédicas podem passar a ter atividade regulamentada em todo o país.
2: O plenário do Senado aprovou o projeto que define as atribuições e estabelece os requisitos de formação para o exercício da profissão. Repórter Douglas Castilho.
6: O projeto voltou à análise a pedido da senadora Mara Gabrilli, do PSD de São Paulo, e define que protesistas e ortesistas são todos aqueles especialistas que profissionalmente tomam as medidas e confeccionam próteses, mas também aqueles que confeccionam palmilhas e calçados ortopédicos, mesmo que em oficina própria. Para além disso, há a exigência de que os profissionais participem de atualizações constantes a respeito das melhores práticas e modelos disponíveis. A senadora ressaltou os efeitos práticos da aprovação do projeto.
7: A gente está falando da regulamentação de uma profissão que vai mudar o destino do nosso país, que hoje demora 5 anos para entregar uma cadeira de rodas, entregar uma prótese, uma órtese, porque a gente não tem a regulamentação dessa profissão.
6: O processo de capacitação dos especialistas deverá ocorrer em escolas e cursos de educação técnica de nível médio e conteúdo multiprofissional de áreas como psicologia, biomecânica, fisioterapia e anatomia. O texto garante o ofício aos que estão no mercado há pelo menos 5 anos, comprovando o curso de atualização. O projeto vai à sanção presidencial.
1: E avançou no Senado a proposta que cria a Universidade Federal do Esporte.
2: Aprovado pela Comissão de Esporte, o projeto prevê uma instituição voltada à formação acadêmica e à pesquisa no setor. O texto segue agora para votação no plenário. Repórter Rodrigo Rezende.
8: Com sede em Brasília, a Universidade Federal do Esporte, UFSport, terá por objetivo promover o ensino, a pesquisa, a extensão e a inovação no campo da ciência esportiva. Também terá foco na formação e aperfeiçoamento de gestores da área e preocupação na inclusão de pessoas com deficiência. A senadora Leila Barros, do PDT do Distrito Federal, relatora da proposta, ressalta que essa é uma demanda antiga dos profissionais da área e que a expectativa é que a instituição auxilie na obtenção de bons resultados pelos atletas brasileiros.
9: A Universidade de Esporte já era uma demanda do setor, né? A gente tem um potencial enorme. Então a gente sentia falta nesse setor, na área da ciência, da inovação, um espaço, um local em que a gente pudesse fazer essas atualizações e rapidamente chegar ao setor esportivo brasileiro.
8: Os recursos financeiros para a implantação e manutenção da UFSport virão do Orçamento Geral da União, mas com a possibilidade de auxílios e subvenções por entidades públicas e particulares. Também poderão ser feitos convênios para obtenção de recursos com instituições internacionais. Os cargos técnicos e docentes serão preenchidos por concurso público.
1: A Comissão de Constituição e Justiça aprovou a proposta que garante orçamento próprio e autonomia operacional ao Banco Central.
2: A PEC segue para o plenário, mas a liderança do governo pediu que a votação seja adiada por algumas semanas. As informações com o repórter Bruno Lourenço.
3: A proposta de emenda à Constituição aprovada na Comissão de Constituição e Justiça transforma o Banco Central de autarquia para entidade pública de natureza especial, com autonomia técnica, administrativa, orçamentária e financeira. Retira o Banco Central de vinculação a ministério ou a qualquer órgão ou sistema da administração pública e de tutela ou subordinação hierárquica. O relator, senador Plínio Valério, do PSDB do Amazonas, chegou a fazer um apelo para que a PEC, há mais de 2 anos sendo discutida, fosse votada.
10: O Banco Central precisa, essa autonomia, ela fortalece não só o sistema financeiro brasileiro, traz segurança, traz muita segurança para todos nós, cidadãos comuns.
3: O líder do governo, senador Jacques Wagner, do PT da Bahia, manifestou algumas discordâncias em relação ao texto, mas disse que não criaria obstáculo para a votação na CCJ.
11: Eu só estou dizendo que eu preciso responder ao meu ministro da Fazenda, que seja 1 semana, 2 semanas, porque ele construiu um texto, eu apresentei na forma de emenda, a Vossa Excelência rejeitou.
3: Por se tratar de emenda à Constituição, a proposta ainda precisa passar por 2 turnos de votação no plenário, onde terá que receber a aprovação de 49 dos 81 senadores.
1: E o Senado aprovou a indicação do ministro do Superior Tribunal de Justiça, Benedito Gonçalves, para o cargo de Corregedor Nacional de Justiça até 2028. Entre as atribuições do corregedor estão a apuração de denúncias e reclamações disciplinares contra magistrados e a fiscalização de atividades do judiciário.
2: Música. edição de Paula Groba e trabalhos técnicos de Eliseu Caires, o Jornal do Senado fica por aqui. Acompanhe agora as notícias da Câmara dos Deputados. Boa noite.
1: Boa noite e até amanhã.
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13: Comissão da Câmara aprova a redução da maioridade penal para 16 anos.
14: O plenário ratifica acordos comerciais com Singapura e nações europeias.
13: Parlamentares lançam agenda com pautas prioritárias para as mulheres.
15: Boa noite. Congresso Nacional apresenta a agenda legislativa Mulheres do Brasil. O repórter Luiz Cláudio Canuto acompanhou o evento e tem mais informações.
16: A criação de cotas femininas em vagas no Poder Legislativo é uma das prioridades apresentadas por deputadas e senadoras para este ano. O projeto faz parte da agenda legislativa Mulheres do Brasil, que foi lançada em sessão solene do Congresso Nacional nesta quarta-feira. A agenda destaca leis já aprovadas e que precisam de apoio para implementação e também projetos que estão sendo analisados na Câmara e no Senado, considerados mais relevantes para desenvolvimento de ações com impacto na vida da mulher na sociedade. A mudança que cria cotas de 20% para mulheres nos legislativos federal, estaduais e municipais está no projeto que institui um novo Código Eleitoral no Brasil e consolida leis e resoluções do Tribunal Superior Eleitoral em um único texto para simplificar as normas eleitorais e processuais do país. A coordenadora dos direitos da mulher na Câmara, deputada Jaque Rocha, do PT do Espírito Santo, afirma que apenas por meio da elaboração de leis, do aperfeiçoamento das políticas públicas e da fiscalização das ações do Estado, ocorre o aumento das oportunidades para os brasileiros.
17: A democracia só se fortalece quando mais mulheres participam da vida pública e têm as suas vozes representadas nas instituições. Mas a presença não se resume a números ou a estatísticas, porque quando uma mulher ocupa a política, não é apenas uma cadeira que se preenche, é a democracia que se amplia.
16: A deputada Tabata Amaral, do PSB de São Paulo, é coordenadora do Eixo de Atuação Partidária e Processos Eleitorais do Observatório Nacional da Mulher na Política, da Câmara dos Deputados, e destacou como conquistas recentes o aumento da licença paternidade a partir do ano que vem. Ela também lembrou a lei da distribuição de absorventes em farmácias populares e a lei que estabelece a referência em escolas das mulheres importantes na história do Brasil. Também se referiu à lei que cria cotas para a presença de mulheres em conselhos de empresas públicas e mistas.
18: A gente precisa ter nesses conselhos pelo menos um terço de mulheres e dentro desse um terço reservado para mulheres negras e para mulheres com deficiência. Como a senadora Dorinha trouxe, não dá para travar a luta por igualdade sem olhar para as mulheres negras, sem olhar para as mulheres com deficiência. Então essa é uma grande vitória que nós tivemos.
16: A agenda legislativa do Grupo Mulheres do Brasil foi elaborado pela Secretaria da Mulher numa parceria entre deputadas e senadoras. A agenda legislativa apresentada neste ano tem 7 eixos: enfrentamento à violência contra a mulher, participação política e representatividade, autonomia econômica e trabalho, saúde da mulher, orçamento sensível ao gênero, educação e formação e violência digital, além de inteligência artificial e ambiente online. Da Rádio Câmara de Brasília, Luiz Cláudio Canuto.
12: Economia. Luiz Lima, do Novo do Rio de Janeiro, menciona editoriais da imprensa que criticam a condução econômica do governo federal e o aumento dos gastos públicos. Ele alerta que a redução da jornada de trabalho pode agravar o desequilíbrio fiscal do país.
19: Na opinião de Luiz Lima, a redução da jornada afeta trabalhadores comissionados, como garçons e vendedores, e força pequenos comércios a aumentarem suas despesas com contratações. Ele avalia que a inflação dos alimentos vai corroer ainda mais o valor real do salário mínimo.
12: Tadeu Venere, do PT do Paraná, rebate as propostas de privatizar os Correios e Telégrafos diante do déficit financeiro. O parlamentar argumenta que a lógica puramente comercial para a estatal prejudicaria o atendimento a pequenos municípios e regiões isoladas.
19: De acordo com Tadeu Venere, os Correios exercem um papel social indispensável na distribuição de benefícios e na integração nacional, que não pode ser medido apenas pelo lucro. Ele cobra apoio do parlamento e do governo para valorizar os trabalhadores e recuperar o caixa da empresa.
12: Trabalho. Denise Pessoa, do PT do Rio Grande do Sul, apresentou projeto que institui medidas para o acolhimento de trabalhadoras após o fim da licença maternidade. A deputada justifica que o período de retorno ao trabalho costuma ser marcado por demissões e exclusão profissional.
19: O projeto de Denise Pessoa estabelece que empresas com mais de 20 funcionários adotem programas de atualização e preservação de cargos para as mães. Segundo ela, o mercado de trabalho não pode obrigar que elas escolham entre a carreira profissional e a maternidade.
12: Política. O Conselho de Ética aprovou nova suspensão por 60 dias do deputado Marcos Polon. A repórter Noelle Nobre acompanhou a votação.
20: O Conselho de Ética e Decoro Parlamentar da Câmara dos Deputados aprovou a suspensão do mandato do deputado Marcos Polon, do PL de Mato Grosso do Sul, por 60 dias. A punição foi recomendada pelo relator do caso, deputado Ricardo Maia, do MDB da Bahia. Marcos Polon é alvo de uma representação apresentada pela mesa diretora da Câmara. Ele é acusado de ter feito declarações de cunho ofensivo e depreciativo contra o presidente da Câmara, Hugo Mota, durante manifestação em Campo Grande, em agosto do ano passado. Marcos Polon disse que recorrerá da decisão à Comissão de Constituição e Justiça. A decisão final será do plenário da Câmara.
21: Estamos caminhando para um novo tipo de, abre aspas, democracia, onde o judiciário modula as leis e acaba punindo as pessoas por emitir opiniões. E isso jamais poderia adentrar nesse recinto. É que nessa casa aqui se encontram 100% dos votos válidos.
20: Em maio, o deputado Marcos Polon já teve outra decisão pela suspensão do mandato por 60 dias, aprovada pelo Conselho de Ética por ter ocupado a mesa diretora da Câmara em uma sessão do plenário de agosto de 2025. Polon recorreu à CCJ da decisão. Da Rádio Câmara de Brasília, Noelle Nobre.
12: Eleições.
19: Hildo Rocha, do MDB do Maranhão, analisa pesquisas de intenção de voto para o governo estadual e cita estudos sobre comportamento eleitoral para defender que governos bem avaliados tendem a influenciar a escolha de sucessores.
12: Hildo Rocha afirma que o cenário no Maranhão ainda pode mudar até as eleições, apesar dos levantamentos divulgados nos últimos meses. Ele avalia que a presença dos pré-candidatos na capital e no interior do estado deve pesar na formação do voto.
19: Valdir Trindade, do Republicanos da Paraíba, assume uma cadeira na Câmara e, em seu discurso de posse, afirma seu compromisso em priorizar a justiça social e a defesa da Constituição. Segundo ele, seu mandato vai focar no amparo às famílias e pessoas mais vulneráveis de seu estado.
12: Defensor de políticas públicas voltadas à dignidade humana, Valdir Trindade afirma que o desenvolvimento do país deve ser medido pelo cuidado com as pessoas. Ele agradeceu o apoio de lideranças paraibanas e prometeu atuar firmemente para deixar a marca de trabalho no legislativo.
22: Segurança Pública.
19: A Comissão de Constituição e Justiça da Câmara deu aval à proposta que reduz a maioridade penal de 18 para 16 anos. Rodrigo Dazaelli, do PL de Mato Grosso, celebra a mudança porque acredita que os jovens nessa faixa etária já possuem plena consciência de seus atos.
12: Nas palavras de Rodrigo Dazaelli, a medida atende ao anseio das famílias brasileiras por leis mais rígidas e combate à impunidade. O parlamentar assinala ainda que a redução penal abre espaço para discutir também novos direitos aos jovens, como uma permissão para dirigir.
19: A repórter Paula Bittar acompanhou a votação na CCJ e tem mais informações sobre as discussões em torno da proposta.
23: A Comissão de Constituição e Justiça da Câmara aprovou por 44 votos a 18 a proposta que reduz a maioridade penal dos atuais 18 para 16 anos de idade. Atualmente, jovens que cometem infrações graves cumprem medidas socioeducativas de internação por no máximo 3 anos. A proposta principal previa originalmente a plena maioridade civil e penal aos 16 anos. Isso significa que, além de responderem por crimes como adultos, os jovens passariam a ter todos os direitos da vida adulta, como casar, celebrar contratos e dirigir. O texto tornava ainda o voto obrigatório aos 16 anos e reduzia a idade mínima para se candidatar a cargos como de vereador. Mas o relator da medida na CCJ, deputado Coronel Assis, do PL de Mato Grosso, retirou as modificações na esfera civil, prevendo exclusivamente a punição criminal de jovens acima de 16 anos. Assis explicou que retirou a parte dos direitos civis para garantir que o texto tratasse de apenas um assunto, evitando, segundo ele, confusão jurídica. Além da proposta principal, ele também apresentou parecer favorável a outras duas propostas que estavam sendo analisadas em conjunto. Uma delas sugere a redução da maioridade penal apenas em casos excepcionais, como crimes hediondos ou crueldade extrema, após a avaliação técnica do jovem. Já a outra propõe a redução geral para 16 anos em todos os crimes e estabelece que adolescentes de 12 a 16 anos também respondam criminalmente se cometerem crimes com violência, grave ameaça ou contra a vida. Segundo o Coronel Assis, a aprovação das propostas atende à vontade da população.
0: Representantes do povo não querem fazer a vontade do povo. Qual que é a lógica? A lógica do sentimento, né, de clamar por justiça que a pessoa tem em ter um ente querido sendo vítima de homicídio por uma pessoa de 18, 19 anos ou uma pessoa de 17 ou 16 anos.
23: A deputada Sâmia Bonfim, do PSOL de São Paulo, por outro lado, criticou as mudanças feitas por Coronel Assis. Segundo ela, o texto original era menos pior.
4: Porque ao menos nele tinha uma redução da maioridade, não só do ponto de vista penal, mas também do ponto de vista eleitoral. Nessa, ele restringiu somente para penal. E por que que é uma aberração? Porque ele vai ser tratado como adulto do ponto de vista penal, mas do ponto de vista civil, ele vai seguir sendo lido, tratado pela justiça brasileira como um adolescente que ele é.
23: O deputado Tadeu Venere, do PT do Paraná, citou dados de um levantamento nacional de 2023 para explicar que a minoria dos jovens infratores, 12%, cometem assassinatos. Segundo ele, a justificativa de que é a população quem pede a mudança não é suficiente.
5: A população pede muitas vezes que o Congresso e aqueles que roubam aqui dentro, inclusive no Congresso, também sejam presos e nem por isso são presos. A população pede que nós não tenhamos mais emenda parlamentar, que o povo quer, nessa hora não vale.
23: O deputado Mendonça Filho, do PL de Pernambuco, lembrou que uma outra proposta de mesmo teor já foi aprovada na Câmara, mas arquivada no Senado.
7: E eu, mais uma vez, defendo a PEC da redução da maioridade penal. A sociedade brasileira hoje se vê sitiada pelo crescimento da violência. 25% da população brasileira hoje vive sob a influência direta de milícias, do tráfico de drogas e das organizações criminosas que dominam territórios. E, infelizmente, boa parte do exercício do comando dessas organizações criminosas se faz, inclusive, com aliciamento de menores, menores de 18 anos.
23: A análise da proposta que reduz a maioridade penal pela Comissão de Constituição e Justiça é apenas o primeiro passo da análise do tema na Câmara. A proposta ainda precisa passar por uma comissão especial e pelo plenário em dois turnos de votação. Da Rádio Câmara de Brasília, Paula Bittar.
24: Turismo. Bacelar do PV da Bahia relata que a Comissão de Turismo debateu o impacto na reforma tributária sobre o transporte aéreo internacional. O deputado cobra do governo federal uma solução para evitar o encarecimento das passagens devido à cobrança integral sobre o setor.
25: Bacelar avalia que o aumento da tributação ameaça o crescimento do turismo em um momento de recorde na entrada de estrangeiros no Brasil. Ele também alerta que o custo maior no transporte aéreo pode afetar cargas, empregos e produtos que chegam ao consumidor.
24: Desenvolvimento Regional. Átila Lins, do PSD, celebrou a entrega da nova Praça de Nossa Senhora de Guadalupe, em Fonte Boa, no Amazonas. A obra de revitalização do espaço público foi realizada com recursos de emenda do deputado no valor de R$1 milhão.
25: Átila Lins registra a emoção de entregar uma obra em sua região de origem. Saúda a população e as lideranças presentes à festa ocorrida no dia 6 de junho e anuncia novos projetos, como a construção de uma maternidade e de um balneário público para melhorar a vida das pessoas de Fonte Boa.
24: A cidade de Guarabira, localizada na região do Brejo, na Paraíba, vai ganhar um centro da Fundação de Apoio às Pessoas com Deficiência. É o que promete Ranieri Paulino, do Republicanos, que atuou na mobilização popular para eleger a obra como prioridade no orçamento estadual.
25: Segundo o congressista, o novo polo da FUNAD vai evitar que pacientes de cidades vizinhas viajem até 5 horas para fazer terapia na capital paraibana. Ranieri Paulino reforça que a medida garante mais qualidade de vida e saúde para as pessoas com deficiência.
22: Relações Exteriores.
24: A Câmara aprovou acordos comerciais do Mercosul com Singapura e 4 países europeus. O repórter Antônio Vital acompanhou a votação.
3: A Câmara dos Deputados aprovou 2 acordos comerciais assinados pelos países do Mercosul, um deles com Singapura e outro com 4 países europeus, Islândia, Liechtenstein, Noruega e Suíça. Os 2 acordos abrem mercado para produtos e serviços brasileiros na Ásia e Europa. O acordo com Singapura cria uma área de livre comércio entre o país asiático e a Argentina, o Brasil, o Paraguai e o Uruguai. É o primeiro acordo comercial do bloco com um país da Ásia. De acordo com o texto, Singapura se compromete a conceder isenção tarifária imediata e integral sobre a totalidade dos produtos exportados pelo Mercosul. Já o Mercosul se compromete a eliminar tarifas sobre 95% de seus produtos e serviços, de maneira escalonada em um prazo de 15 anos. Ficam fora da isenção tarifária as máquinas, plásticos e aparelhos óticos, fotográficos e cinematográficos produzidos em Singapura. Singapura é o 8º destino das exportações brasileiras no mundo e 2º maior na Ásia, atrás apenas da China. Ao mesmo tempo, tem investimentos no Brasil em setores como construção naval e transportes, serviços financeiros e comunicações. O relator da proposta na Câmara, deputado Kim Kataguiri, do Missão de São Paulo, defendeu o aumento da relação comercial do Mercosul com Singapura.
6: Um país que é exemplo, o Sudeste Asiático é a região hoje do mundo, uma das regiões que mais crescem, exemplo de desenvolvimento, o Brasil tem muito a aprender com isso, esse é um acordo extremamente benéfico, inclusive mais benéfico para nós do que para Singapura. A gente precisa se libertar da dependência que nós temos de determinados polos econômicos e nos relacionarmos com a maior parte de atores políticos e econômicos possível do mundo. Portanto, o maior número de parceiros comerciais que a gente puder, melhor.
3: A Câmara também aprovou o texto do acordo de livre comércio entre o Mercosul e 4 países da Associação Europeia de Livre Comércio, Islândia, Liechtenstein, Noruega e Suíça. O texto complementa o acordo firmado entre o Mercosul e a União Europeia e abre um mercado de 15 milhões de pessoas com comércio de quase US$500 bilhões por ano. O acordo permite redução tarifária sobre 97% de toda a exportação entre os 2 blocos econômicos. O relator do texto da Câmara, deputado Davi Soares, do Podemos de São Paulo, reforçou a importância do acordo.
8: Um projeto tão importante dessa envergadura que venha complementar o que já se iniciou com o acordo Mercosul e União Europeia. Com a aprovação do mesmo, nós fechamos aquela área e abrimos zonas para o exportador brasileiro continuar a ter um desempenho brilhante.
3: Os 2 acordos prevêem salvaguardas, como a suspensão temporária das isenções no caso de aumento súbito de importações ou ameaças à indústria nacional. Tratam ainda de normas de defesa sanitária para evitar a adoção de barreiras comerciais injustificadas. Também regulam o comércio de serviços, regras para o comércio eletrônico, acesso a compras governamentais e tratamento diferenciado para micros, pequenas e médias empresas. Os textos dos acordos do Mercosul com Singapura e os 4 países europeus seguiram para análise do Senado. Da Rádio Câmara de Brasília, Antônio Vital.
22: Educação.
25: Paulo Marinho Júnior, do PL do Maranhão, cobra explicações da Prefeitura de Caxias, no leste do estado, sobre a aplicação de recursos federais para a educação. O deputado afirma que escolas e creches continuam em más condições, mesmo após repasses do Fundeb e de pagamentos de precatórios.
24: Paulo Marinho Júnior relata falhas em serviços essenciais da rede municipal, como merenda escolar e transporte de alunos. Ele pede atuação de órgãos de controle para verificar as condições das unidades e a aplicação do dinheiro reservado às reformas.
22: Direitos Humanos.
1: Carla Dixon, do PL do Rio Grande do Norte, pede urgência na aprovação de projeto que institui o Auxílio Mãe Atípica, destinado a apoiar mães ou responsáveis por crianças e adolescentes com deficiência severa ou transtorno do espectro autista.
2: Carla Dixon afirma que muitas mães têm de abandonar o trabalho para acompanhar filhos que dependem de atenção permanente, prejudicando a renda familiar. Ela ressalta que a proposta combina apoio financeiro e atendimento psicossocial para quem assume a rotina de cuidado.
1: Luiz Couto, do PT da Paraíba, apoia projeto que determina a simplificação das informações nos rótulos dos alimentos para facilitar a compreensão dos consumidores. Para ele, a medida está diretamente ligada ao direito constitucional à informação, garantindo também a liberdade de escolha.
2: O texto, segundo Luiz Couto, é amplamente respaldado por evidências científicas que associam a clareza de informação à saúde pública. O parlamentar destaca ainda que a matéria aborda a necessidade de uma transição sobre a forma como o país lida com a segurança alimentar.
1: Termina agora o Jornal Câmara dos Deputados, produzido pela Rádio Câmara, com trabalhos técnicos de Everson Urani e apresentação de José Carlos Andrade e Márcio Aquilissardi. Uma boa noite para você.
2: Uma ótima noite. A Voz do Brasil volta amanhã.
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10: Ouvinte amigo, que Deus o abençoe com toda a bênção do céu e da terra, para que você, caminhando com Jesus e profundamente em sintonia com Deus Pai, possa crescer na fé, aperfeiçoar-se na caridade e perseverar na prática generosa do bem. Que Deus o abençoe para que você, vivendo com Ele, possa ter paz em seu coração, levar paz à sua família e à sua comunidade, viver alegre e sentir-se feliz. Que Deus o abençoe para que você tenha sempre a saúde da alma e do corpo. Seja forte no resistir às tentações e tenha forças para superar todas as dificuldades. Que Deus o abençoe e o proteja contra todos os perigos e o livre de todos os males. Que Deus o abençoe para que você possa assemelhar-se a Ele no amor, ter um coração aberto, acolher e amar a todos fazer o bem, a todos perdoar e a ninguém excluir. Ouvinte amigo, vamos hoje meditar um pouco sobre este pensamento. É fácil construir castelos no ar e nele encontrar refúgio. É fácil construir castelos no ar e neles encontrar refúgio. Que sentido tem estas palavras? Muitos, em vez de viver com os pés no chão, na realidade da vida, vivem da fantasia, sonhando com realidades que jamais poderão acontecer. E com isto só colhem decepções. É necessário ter o senso prático, viver no mundo da realidade, no mundo que é nosso, construí-lo, melhorá-lo e aperfeiçoá-lo com nosso modo de viver, de pensar, de sentir e de agir. Não viver no mundo da fantasia, da ilusão, mas no mundo da realidade, o mundo que nos cerca. Este é o nosso mundo e é neste mundo que nós vamos buscar o aperfeiçoamento da nossa vida e das nossas ações. Ouvinte amigo, Maria, mãe de Jesus, nunca viveu da fantasia nem da ilusão, mas ela sempre percorreu o caminho da vida, vivendo a realidade de cada dia. Procurava viver bem cada dia, como se fosse o único. E, na verdade, quem vive bem cada dia da vida, viverá bem todos os dias da vida. Não iludir-se com fantasias, com imaginações, porque a fantasia, a imaginação podem levar-nos ao mundo irreal que nunca será nosso. A fantasia promete muito mais do que a realidade. Prometem coisas que jamais poderão acontecer. Ter ideal na vida, sim, mas não fantasias que iludem. Ter um ideal, isto é, um objetivo a realizar, a perseguir, uma meta a ser atingida nos caminhos de Deus. O ideal estimula, impulsiona, nos encoraja, nos dá sentido à vida. Por exemplo, ser um bom professor é um ideal. Ser boa mãe, bom pai, são ideais. Ser um bom filho, ser um bom aluno, ser um bom trabalhador, ser um bom cristão, são ideais, são objetivos na vida que devemos ter, perseguir e realizar. Mas não deixar-se iludir pela imaginação fantasiosa que nos leva a um mundo irreal que jamais será nosso. O nosso mundo é este que nos cerca, e é neste mundo que nos cerca que Deus nos convida a praticar o bem, a amar, a servir, a viver da fé, a ser cada dia um pouco melhor. É neste mundo que nos cerca que nós vamos construir o ideal cristão, caminhar com Jesus como fez Maria, conviver com Jesus como conviveu Maria, ter Cristo como modelo de vida, buscar dia a dia conhecer cada vez melhor seus ensinamentos e viver de acordo com eles. E assim, à semelhança de Maria, nós vamos construir um mundo melhor, mais humano, mais fraterno, mais digno, mais justo. É fácil construir castelos no ar e nele encontrar refúgio. Não vamos buscar refúgio nas fantasias, nas ilusões, mas na realidade da vida, no amor, na fé e na esperança, numa vida inteiramente dedicada à prática generosa do bem e ao cultivo contínuo do amor e na vivência da fé. Ouvinte amigo, quero lembrar que no próximo dia 31 de maio começará aqui no Convento Santo Antônio, Largo da Carioca, a trezena em homenagem ao grande padroeiro Santo Antônio. Venha, participe desta trezena para que você possa enriquecer-se e, com Santo Antônio, viver mais intensamente a fé, progredir na vida espiritual e ser evangelizador, não só pela palavra, mas sobretudo pelo testemunho de vida. A trezena acontece nos seguintes horários: de segunda a sexta-feira será às 12 horas e às 6 horas da tarde. Portanto, de segunda a sexta, a trezena será feita ao meio-dia, 12 horas, e à noite às 6 horas, às 18 horas. Nos sábados e nos domingos será às 10 horas e às 5 horas da tarde. Venha, participe. Vamos caminhar com Santo Antônio em busca de Cristo para realizar nosso ideal cristão. Ouvinte amigo, Maria, mais do que ninguém, se assemelhou a Jesus no amor. Vamos pedir esse amor, o único amor que transforma e constrói um mundo melhor. Ajuda-me, Senhor, a amar como Tu me amas e a compreender como Tu me compreendes. Ensina-me, Senhor, a aceitar os outros como Tu me aceitas, respeitando-os como Tu me respeitas e suportando-os com paciência como Tu me suportas com paciência infinita. Ajuda-me, Senhor, a perdoar como Tu me perdoas e a fazer pelos outros todo o bem que fazes por mim. Senhor, Tu que me aceitas como eu sou, ajuda-me a ser o que Tu queres que eu seja, Tua semelhança no amor. Transforma o meu coração para que, à semelhança de Maria, ele seja bom, justo, manso, paciente, compreensivo, generoso, tolerante e cheio de misericórdia, para que, através do meu amor humano semelhante ao Teu, eu possa levar os meus irmãos a alegria, a paz, o consolo, a esperança, o perdão e a salvação do Teu amor divino. Amém.
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11: Hoje, 10 de junho, dia que comemoramos Santo Amâncio, São Getúlio, Santo Itamar, São Luciano, Santa Margarida da Escócia. Dia da artilharia, dia da raça, dia da língua portuguesa, Dia Internacional da Liberdade de Imprensa. E nós, pela Rádio Catedral 106.7, estamos iniciando a nossa oração da noite. O Salmo 15 nos lembra, ó Senhor, essa porção da parte, da minha parte e da minha taça. Queremos sempre, em todos os momentos, em todos os dias, em todas as horas, darmos uma resposta a Deus com a nossa vida. Fé é a resposta que eu dou a Deus com a minha vida. E vida é o exercício constante de pequenos atos de amor. Esses dois conceitos, de fé e de vida, é que nos ajudam nessa caminhada para darmos uma resposta a Deus. O que é ser cristão? É aquela pessoa que foi batizada e no dia do seu batismo recebeu o título de filho de Deus. Ele é ungido no peito e nas costas com o óleo dos catecúmenos. Catecúmeno é aquele que inicia alguma coisa. E o cristãozinho que está sendo batizado, o primeiro gesto que ele dão é o sinal da cruz em sua fronte. Depois é a unção com o óleo dos catecúmenos, simbolizando a força que o Cristo nos dá para que possamos dar uma resposta a Deus. Depois, nos é dado a palavra de Deus para que se torne uma referência em nossa caminhada. E aí, somos, assim, tornados filhos de Deus quando derrama um pouquinho de água em nossas cabeças. E logo após derramar essa água em nossas cabeças, nos tornamos filhos de Deus. E como filhos de Deus, em seguida, somos ungidos na nossa fronte com o óleo do crisma. Crisma significa consagração, para que ao sermos ungidos, possamos ter, sobretudo, a certeza dos três grandes princípios, funções que devemos ter em nossa caminhada, que é sermos profetas, anunciarmos que Deus é Pai, que é sermos ou termos a unção de reis, para que tenhamos sempre a preocupação de poder dizer que Cristo é o nosso Rei. E ao sermos batizados pela unção do óleo do crisma, recebemos essa função. E também profetas, sacerdotes e reis. Sacerdotes para participarmos de todas as ações litúrgicas. E assim, a cada celebração, renovar a nossa capacidade de podermos contemplar a Deus e termos a certeza que essas funções devem nos acompanhar em toda a nossa caminhada. E é por isso que o Evangelho de hoje, Mateus capítulo 5, versículo 17 a 19, nos ensina isso. Diz o texto: não penseis que vim para anular a lei ou os profetas. Não vim para anular, mas para cumprir. Ou seja, o Cristo veio nos ensinar como podemos cumprir o plano do amor de Deus. Aí continua: e eu vos digo, até que passem o céu e a terra, não passará um iota ou um simples acento da lei, até que tudo aconteça. E ainda continua: aquele que se

tão mosaica, deve ter gerado uma certa dúvida e uma certa angústia nos discípulos e inúmeros atritos com os legalistas da sua época, em particular com a corrente farisaica. Rejeita-se desta forma que Jesus, com seus ensinamentos e seu modo de viver, entendesse eliminar a lei de Deus. Ao contrário, ele reafirma que não veio abolir, mas levar a legislação ao pleno cumprimento, ou seja, colocá-la em prática na nossa própria vida. Assim, enquanto ensinava, Jesus propôs a sua defesa diante do critério para se distinguir o verdadeiro do falso profeta, conforme encontramos no livro do Antigo Testamento, Deuteronômio, capítulo 18, versículo 13 a 22. Por isso, Paulo reconheceu que Cristo é o fim, finalidade da lei, para a justificação de todo fiel, como encontramos na leitura de Romanos, capítulo 10, versículo 4. Aceitar Jesus, seguindo-o na prática, no dia a dia das bem-aventuranças, é tornar-se a forma mais justa de se comprometer com a vontade de Deus e de saber como colocá-la de uma forma prática e viva nessa nossa caminhada. Quem sabe nós, hoje, quando lemos o Evangelho, quando participamos de uma celebração e quando queremos nos aproximar de Deus em nossas orações, possamos refletir de como colocá-las em prática e fazer que tenham sentido e nos ajude na nossa coerência de vida. Pai nosso que estais nos céus, santificado seja o vosso nome, venha a nós o vosso reino, seja feita a vossa vontade, assim na terra como no céu. O pão nosso de cada dia nos dai hoje. Perdoai as nossas ofensas, assim como nós perdoamos a quem nos tem ofendido. E não nos deixeis cair em tentação, mas livrai-nos do mal. Amém. Ave Maria, cheia de graça, o Senhor é convosco. Bendita sois vós entre as mulheres, e bendito o fruto do vosso ventre, Jesus. Santa Maria, Mãe de Deus, rogai por nós, pecadores, agora e na hora de nossa morte. Amém. Senhor, fazei-me maior que as coisas pequenas de cada dia, para que não me torne do tamanho delas. Fazei-me também maior que os grandes sofrimentos, para que não me desespere, tornando maiores do que eu. Finalmente, tornai-me maior que as grandes alegrias da vida, para que estas não me elevem, tornando-me menor do que elas. O Senhor Jesus Cristo esteja em nosso lado para nos defender, dentro de nós para nos conservar, diante de nós para nos conduzir, atrás de nós para nos guardar, acima de nós para nos abençoar. Abençoe-nos o Deus Todo-Poderoso, Pai, Filho e Espírito Santo. Amém. Boa noite.

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7: Olá, amigo ouvintes, está no ar Madrugada Amiga com a comunidade Cefas. Junho chegou trazendo o calor das festas juninas, o romantismo do dia dos namorados e as bênçãos do querido Santo Antônio. Este também é um mês consagrado aos Sagrados Corações de Jesus e de Maria e, portanto, um tempo forte para renovarmos a nossa fé baseados no amor que Deus tanto nos pede para viver. Além de toda essa riqueza cultural e devocional, a nossa caminhada ganha um sentido ainda mais profundo com as celebrações da Santa Madre Igreja, através das graças deste ano duplamente jubilar, arquidiocesano e franciscano. E mais um ano que nos chama à conversão e à vivência da paz. Um ano que vem derramar muitas indulgências sobre nós. Achegue-se, aumente o som e acompanhe a programação desta madrugada que traz, na espiritualidade, muitas reflexões sobre o amor acolhedor dos Sagrados Corações, na tradição, nosso venerado Santo Antônio com sua fama de santo casamenteiro, na formação familiar, o destaque para a responsabilidade que está por detrás de um namoro. Fique conosco e nesse ritmo gostoso do Arreia Junino e dos Jogos da Copa do Mundo, que só estão começando, interaja através do WhatsApp da Rádio Catedral, o 21-3231-3567, e participe de todos os nossos momentos de oração, reflexão e partilha. Eu sou Mônica Bezerra, membro da comunidade Cefas e pertenço à comunidade Cefas e a paróquia São Sebastião de Olaria. Espero que tenhamos uma noite muito abençoada e orientada pelo Santo Espírito de Deus.
8: Alain, Capela Nossa Senhora das Graças, São Pedro e São Paulo, em Irajá. E eu quero mandar aqui o meu alô, a minha saudação para a Bianca, Luciano, a Dagmar, também para Carlos Alberto e outros nossos irmãos deficientes visuais que estarão acompanhando aqui também a Madrugada Amiga. Que Deus abençoe a todos. Seja madrugada de bênção para todos nós.
2: Oba, saúdo minhas amigas Elma, Lurdim e Cecília e ao Iano de São Paulo, todos da paróquia Nossa Senhora das Mercês, a comunidade Santa Luzia e São Rômulo Nonato em Ramos. Eu, Luiz Cláudio, da comunidade Cefas.
9: Boa noite, ou melhor, bom dia a todos. Meu nome é Elaine, comunidade Cefas, paróquia São Sebastião de Olaria. Também saúdo a todos, né, aos irmãos, que essa noite seja uma noite abençoada para todos nós. E também tenho também um recadinho daqueles que pediram, né, que falasse o nome, Valdeci, seu Valdeci. Também tenho o pessoal das ruas, né, que é a Michele, que falou que às vezes escuta, né, que está passando a rádio. E todos aqueles, né, irmãos que precisam nessa noite ouvir um pouquinho, né, o que Deus tem para falar para cada um de nós. No ano A, na décima semana do tempo comum, a cor litúrgica é verde, típica de todo este período. Simboliza a esperança e a vida e o crescimento espiritual da igreja na sua caminhada diária. Entretanto, de modo especial no dia de hoje, a igreja adota o vermelho por celebrar a memória do apóstolo São Barnabé, para honrar o seu martírio e simbolizar o fogo do Espírito Santo e o sangue derramado por Cristo e os demais apóstolos. O foco desta décima semana é a misericórdia divina sobre o legalismo e a missão dos cristãos no cotidiano. O domingo passado, no dia 7 de junho, abriu esta semana através da leitura do Evangelho de São Mateus, que narrou o chamado deste mesmo apóstolo, que até então exercia a função de cobrador de impostos. Chamado Mateus e ceando com os pecadores, Jesus quebra as barreiras do preconceito religioso e deixa-nos um importante ensinamento. Ele quer misericórdia e não sacrifícios. Ora, Deus em hipótese alguma aceitou ritos externos e vazios. Ao contrário, exige corações verdadeiramente convertidos e compassivos. Assim, no decorrer desta semana, seguimos lendo no Evangelho mesmo de Mateus o Sermão da Montanha, que detalha as exigências e práticas para a vida do cidadão do Reino de Deus, que são a identidade cristã, que devemos ser o sal da terra e a luz do mundo. E a nossa fé precisa iluminar as realidades humanas através das boas obras. A justiça divina, que podemos viver de aparências, a justiça do cristão deve tocar a raiz dos sentimentos com a reconciliação, o perdão e a pureza de intenção. E as cartas paulinas vêm para reforçar o testemunho de fidelidade apostólica e a confiança na graça que habita em nós, pequenos vasos de argila. Senhor Deus, neste tempo em que vivemos a esperança e o crescimento da nossa caminhada diária, transformai os nossos corações para que vivamos a verdadeira misericórdia. Sustentai-nos e ajudai-nos a ser o sal da terra e a luz do mundo. Que no dia a dia, nossa convivência na igreja, na família e no trabalho, nos leve a manifestar o vosso reino praticando sempre boas obras. Amém.
7: Veneramos nesse 11 de junho a memória do martírio de São Barnabé, o filho da Consolação. De nome original José e pertencência à tribo sacerdotal de Levi, Barnabé nasceu na ilha de Chipre durante o século I e morreu martirizado por volta do ano 61 d.C. em Salamina. É uma das figuras mais importantes da igreja primitiva e, embora não fizesse parte dos 12 originais escolhidos por Jesus, recebeu o título honorário de apóstolo por conta da magnitude de sua missão evangelizadora. José foi apelidado pelos apóstolos de Barnabé, nome que significa filho da consolação ou filho da exortação, logo após ele ter vendido todas as suas propriedades e depositado dinheiro aos pés dos mesmos apóstolos, visando o sustento dos cristãos necessitados em Jerusalém. Quando o perseguidor Saulo, que depois tornou-se o apóstolo Paulo, se converteu, a comunidade cristã de Jerusalém inicialmente o temeu e rejeitou. Barnabé foi o único a dar-lhe um voto de confiança, introduzindo-o e defendendo-o diante dos demais líderes. Sua atuação missionária começou na igreja da Antioquia, para onde foi enviado sob o objetivo de liderar a então próspera comunidade cristã na Síria, buscando Paulo para auxiliá-lo. E foi nessa cidade que os seguidores de Jesus foram chamados de cristãos pela primeira vez. Participou ativamente do primeiro grande concílio de Jerusalém, onde defendeu que os novos convertidos pagãos não precisavam seguir rigorosamente as leis rituais judaicas. Após uma divergência sobre levar seu primo João Marcos em uma nova jornada, Barnabé e Paulo separaram suas rotas missionárias e Barnabé seguiu com Marcos de volta para Chipre. De acordo com relatos históricos preservados pela tradição cristã, São Barnabé incomodou muito aos grupos extremistas locais com suas pregações nas sinagogas de Chipre. Por isso, acabou sendo sequestrado e morto por apedrejamento em Salamina. Atualmente, ele é venerado como padroeiro oficial de Chipre e sua festa litúrgica é celebrada a cada 11 de junho. E por isso pedimos a São Barnabé, o filho da consolação e apóstolo da caridade, ele que ajudou os necessitados e colaborou com o apostolado de São Paulo, que ele interceda por nós, que ele nos dê um coração generoso para servir, coragem para acolher o próximo e fidelidade inabalável ao Cristo até o fim. Amém. E imbuídos agora dessa misericórdia infinita, vamos à reflexão do Evangelho desta quinta-feira, segundo São Mateus, capítulo 10, versículos de 7 a 13, lembrando que nossa missão deve ser exercida em paz e imbuída do amor divino. Proclamação do Evangelho de Jesus Cristo, segundo São Mateus.
10: Glória a vós, Senhor.
7: Naquele tempo, disse Jesus aos seus discípulos: em vosso caminho anunciai, o reino dos céus está próximo. Curai os doentes, ressuscitai os mortos, purificai os leprosos, expulsai os demônios. De graça recebeste, de graça deveis dar. Não leveis ouro, nem prata, nem dinheiro aos vossos cintos, nem sacola para o caminho, nem duas túnicas, nem sandálias, nem bastão, porque o operário tem direito ao seu sustento. Em qualquer cidade ou povoado onde entrardes, informai-vos para saber quem ali seja digno. Hospedai-vos com ele até a vossa partida. Ao entrardes numa casa, saudai-a. Se a casa for digna, desça sobre ela a vossa paz. Se ela não for digna, volte para vós a vossa paz. Palavra da salvação.
10: Glória a vós, Senhor.
7: Bem, esse trecho do Evangelho de São Mateus que lemos hoje traz instruções fundamentais de Jesus para a missão apostólica e revela três pilares centrais para a vida cristã e espiritual, que merecem sem dúvida uma análise profunda: a urgência e a manifestação do reino, que lemos nos versículos de 7 a 8. Ao afirmar que o reino dos céus está próximo, Jesus quer nos falar, na verdade, que é preciso sairmos da comunidade, da comodidade das teorias, da falsa proteção das redomas da vida, para vivermos na prática a restauração da dignidade de cada homem, mulher e criança. Curar, ressuscitar, purificar e libertar são ações de combate ao sofrimento humano. A missão cristã cuida sim do espírito, mas também do corpo e da mente. de graça recebestes, de graça deveis dar. Está no versículo 8. Essa frase é o núcleo do Evangelho, que ensina que o amor de Deus não é um produto de troca, comércio ou mérito. Muito além disso, quem pode experimentar a misericórdia divina torna-se natural e instintivamente canal gratuito dessa mesma misericórdia. O texto também destaca o desapego radical e a confiança na providência, que lemos nos versículos de 9 a 10. A proibição de levar ouro, prata, sacolas ou túnicas extras parece muito radical, mas na verdade possui um propósito pedagógico. Jesus quer que os discípulos dependam inteiramente de Deus e da hospitalidade alheia, enfrentando inclusive as barreiras que essa dependência pode trazer. Por outro lado, quem caminha sem posses não intimida ninguém. O missionário desarmado e despojado aproxima-se dos outros em pé, de igualdade, e gera empatia e acolhimento real. Além do mais, todo operário tem direito ao sustento, o que legitima a partilha comunitária. A comunidade tem o dever de cuidar de quem se dedica ao reino, criando laços de mútua dependência e fraternidade. E em terceiro, esse evangelho também fala da dinâmica da paz e do discernimento, nos versículos de 11 a 13. A busca pelos dignos, como fala o texto. Ser digno, neste contexto, significa ter o coração aberto e receptivo à mensagem de Deus. A paz bíblica não representa apenas a ausência de conflitos, mas a plenitude de vida, saúde e comunhão com Deus. Nesse sentido, a paz que retorna, tal qual fala-nos o versículo 13, é um dos pontos mais profundos do texto, pois a paz nunca é desperdiçada. Se oferecemos o nosso melhor, ou seja, amor, perdão e bondade, e o outro rejeita, esse bem não se perde no vazio. Ele retorna para nós, fortalecendo os nossos próprios corações. O fechamento do outro não anula a graça de Deus que habita em nós. Enfim, o evangelho de hoje nos convida a uma sincera autoavaliação. Nos questiona sobre o peso das bagagens emocionais e materiais que carregamos e que muitas vezes nos impedem de caminhar com leveza. Nos lembra que a nossa missão no mundo, seja na família, no trabalho, na comunidade, deve ser pautada pela generosidade e pela partilha gratuita daquilo que Deus nos deu. E fica o questionamento sobre o evangelho. O que nós andamos fazendo das nossas vidas, do nosso caminhar diário, do amor que Deus nos concedeu para partilhar? Voltamos já já com mais Madrugada Amiga.

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1: Meia-noite 21, acabamos de escutar na voz de Adriana Arides Nossa Missão, que resume o Evangelho, né? Nós todos somos chamados de alguma forma a falar de Deus aos nossos irmãos, seja no trabalho, na família ou na igreja. Quando você tiver um tempinho, escuta essa música prestando atenção e entregando sua vida e sua missão a Deus. Deixe o seu pedido de oração no WhatsApp da rádio, é o 21-3231-3567, repetindo, 21-3231-3567. A Bianese Ferrari já deixou aqui o seu pedido de oração. Dá bom dia a nós que somos da comunidade Cefas e aos ouvintes da rádio. Ela pede pelo seu aniversário, ele está completando 48 anos. Que Deus abençoe sua vida, Bianese. Que Nossa Senhora conceda toda a sua proteção, que o Santo Espírito oriente sua caminhada. Ela pede também pela paróquia, ela pertence à paróquia Nossa Senhora de Nazaré em Caramujo, e pede pela passagem do seu primo que está nos últimos dias de vida. O nome dele é Célio José Tomás. Pede pela recuperação da saúde do seu colega de trabalho, Selma de Oliveira Miranda. Pela saúde de sua mãe, que se Celisa Ferrari Comarela. Pede para que ela encontre calma em sua ansiedade. E pede e nos avisa que estará conosco por toda a madrugada até de manhã. Também estamos aqui com um pedido em favor da comunidade, que o Senhor Deus estenda suas mãos sobre a comunidade Cefas, alimentando-a e sustentando-a na fé. Envia até ela o teu Santo Espírito e capacita-a, Senhor, a fim de que cada dia mais essa comunidade possa servir-te fielmente através do amor. Pedimos também por Júlio César, por Andréa Martins e por Carlos Rogério, para que o Espírito Santo caminhe ao seu lado, dando-lhes proteção, sabedoria, entendimento e o discernimento necessários para a condução de suas vidas. E o Luiz Felipe pede orações pela pequena Manuela, filha da Flavinha e do Fabiano, que está internada. Que os santos anjos do Senhor possam cuidar da pequena Manuela e trazê-la de volta ao seu lar com saúde e alegria. Vamos então a alguns convites e recados.
2: 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O projeto Florescer em Cristo da comunidade Cefas prossegue com seu amoroso serviço em relação aos nossos irmãos e irmãs em situação de rua. Para isso, a comunidade Cefas humildemente vem aqui pedir para todos vocês doações, mão de obra, apoio financeiro, fornecimento de alimentos, roupas e calçados. Os que se sentirem tocados em servir com amor e fraternidade a esses irmãos mais vulneráveis, procurem-nos. O contato da comunidade Cefas é o WhatsApp 21 985 300727. Que Deus abençoe a vida de cada um de vocês. E não é só isso, através do Instagram, o @comcefas, você pode participar de segunda a sexta-feira, às 20h30, da meditação dos mistérios do Santo Rosário, e às quarta-feiras, a partir das 9h30 da manhã,

0: terça de São José. Dê um pulinho lá no arroba Concefa e reze conosco. O que mais oferece a comunidade Cefas? A nossa comunidade tem um Ministério de Música para adultos, crianças e adolescentes, o Cefas Kids, a Pastoral da Criança, o Bazar, o Grupo Florescer em Cristo, que presta serviços aos irmãos de ruas, o Grupo de Oração e Adoração ao Santíssimo, o Atendimento de Oração, a Intercessão, a Oração das Mil Ave Marias e a Santa Missa. Eis alguns dos serviços oferecidos por nós. Quer adquirir algum deles? Procure-nos, visite-nos no Instagram, o arroba Concefas, e venha conhecer-nos pessoalmente. A comunidade Cefas sedia-se na Casa de Maria Consoladora dos Aflitos, a nossa sede, que fica na rua Van der Kolk, 136, em Olaria, uma das transversais da rua Uranos. E o nosso WhatsApp é o 219-8530-0727. E seguimos agora com o nosso...
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4: 12:34, continue deixando seu pedido de oração no WhatsApp da rádio, o 3231-3567, repetindo, o 3231-3567. Luiz Felipe está pedindo ainda aqui pelo Seminário Arquidiocesano de São José, pelo Renascem, o retiro que os seminaristas da Renovação Carismática Católica faz sempre e que está próximo. Que o Espírito Santo conduza o retiro Renascem e que saiam muitos frutos de lá. Temos mais alguns convites e recados.
5: O Santuário Nacional de Adoração Perpétua, a nossa Igreja de Santana, localizada à Praça Cardeal Leme, número 11, no centro do Rio, está em busca de adoradores ao Santíssimo. Seja um guarda de honra do Santíssimo Sacramento. Dedique um ou dois dias do seu tempo. Informações, vá no WhatsApp da Igreja de Santana, número 21-DDD 21-98934-6180. DDD 21-98934-6180. A CRB, Conferência de Religiosos do Brasil, uma instituição que existe para auxiliar as congregações religiosas, femininas e masculinas do mundo inteiro. Você que é religioso e religiosa e tem zelo pela sua vocação, procure a CRB e busque crescer cada dia mais no exercício do seu ministério. Maiores informações no WhatsApp 24-998-210777. 24-998-210777. Você já ouviu falar do Sodalício da Sacra Família? Ele fica localizado na rua Alzira Brandão, 281, na Tijuca. Trata-se de um abrigo para mulheres com deficiência visual, jovens, adultas e idosos, em situação de vulnerabilidade e risco social. Também oferece atendimento terapêutico para crianças e adolescentes, de 0 a 17 anos, com múltiplas deficiências em fonoterapia, fisioterapia, psicologia e terapia ocupacional, sendo que todos esses exercícios são gratuitos. Para sustentar essa obra, o Sodalício reúne recursos por meio de doações, seja em espécie, investimentos, artefatos, móveis e etc., para uso interno ou para serem vendidos no Bazar Solidário. As doações via imposto de renda para o Fundo Municipal da Criança e do Adolescente também são muito bem recebidas. Quer saber mais? Entre em contato pelo site sodaliciosacrafamilia.org.br, pelo Instagram, o @sodaliciotijuca, ou pelo WhatsApp 21 98272 0383, 21 98272 0383. As Irmãs Paulinas também nos convida para que participemos em sua residência todas as quinta-feiras, de intensos momentos de espiritualidade, às 19 horas com a meditação do Santo Terço e às 19h30 com a Santa Missa. Seu endereço fica na rua Itacuruçá, 102, na Tijuca, pertinho da saída do metrô Uruguai. Dê um pulinho lá.
4: quinta-feira de adoração ao Santíssimo Sacramento, refletindo sobre a misericórdia divina. Vamos então àquele bate-papo do nosso Evangelho, aquele debate, aquela reflexão que sempre fazemos. Bem, de cara, a gente tem um questionamento: de graça recebeste, de graça deveis dar. Este princípio desafia a lógica atual do mercado, onde tudo tem um preço e um retorno financeiro. De que forma podemos aplicar a verdadeira gratuidade nas nossas ações diárias e de ajuda ao próximo? O que que você acha, Alain? Vai lá, dá sua opinião.
6: Quando Jesus fala aí, de graça recebei, de graça deveis dar. Jesus, ele quer nos ensinar que aquilo que recebemos de graça é a unção do Espírito Santo em nossas vidas. O Espírito Santo iluminando cada um de nós é gratuito, vem de Deus gratuitamente para nós. Então, devemos levar também essa gratuidade aos nossos irmãos, às pessoas, levar essa unção de Deus para que as pessoas também fiquem cheias do Espírito Santo. Ele fala de receber de graça deveis dar. Então, a ação de Deus não deve ser cobrada, mas deve ser dada para a cada um, para as pessoas, né?
4: O que você acha, Luiz, dessa gratuidade que fala o Evangelho? E que significa essa frase, na sua opinião? De graça recebestes, de graça deveis dar. É difícil aplicar isso no nosso giz?
7: Não é tão difícil, né? Eu tenho vivido uma experiência ultimamente em relação ao ajudar, né? Eu tenho ajudado um rapaz que é de um outro lugar, outra cidade, e eu tenho aprendido muito sobre isso aí, que Deus me dá graça, muitas coisas boas que Deus me dá, e eu tô conseguindo retribuir nessa forma, né? De graças, coisas e graças receber, entregar, né? Então eu tenho marcando um pouco de experiência sobre isso. E tô achando tão interessante que é uma coisa simples que eu poderia deixar para lá e tô aprendendo muita coisa nesse sentido.
4: É interessante porque assim, quando você ajuda, de alguma forma, você aprende e cresce também. O que você acha, Elaine? Fala aí.
5: Jesus, ele nos recorda que tudo de mais importante é a nossa vida, a fé, o amor, a salvação e os dons, né, recebidos, que ele nos foi dado gratuitamente. Então, aplicar isso na nossa vida significa ajudar sem esperar reconhecimento, sem esperar uma recompensa ou vantagem. Todos os dias temos que ter gestos como ouvir alguém, visitar um enfermo, oferecer um pouco do nosso tempo, nosso conhecimento, nosso apoio emocional, nosso apoio espiritual. São formas gratuitas, né, de viver. E quando servimos por amor, tornamos sinais da generosidade de Deus no mundo. Então é isso que eu penso.
4: Engraçado que Jesus vai dando várias instruções, né? A primeira delas é essa da gratuidade. Depois ele passa para uma outra instrução, que é de não levar nada, não levar ouro, não levar prata, sacola, túnica, enfim, não leva nada. Simplesmente se pede que os apóstolos se entreguem à confiança na providência divina. E para nós hoje, confiar na comunidade a quem pertencemos, às quais pertencemos. Bem, no mundo moderno, que é extremamente focado em segurança financeira e planejamentos, ainda é possível equilibrar as necessidades materiais com o chamado bíblico que instrui ao desapego e à fé. O que você acha aí, Alan, sobre isso? Né? Essa instrução de Jesus de não levar nada, é possível aplicar isso no dia de hoje? Hein, Alan?
6: A palavra de Deus, ela, para aplicarmos isso nos dias de hoje, é necessário que a gente esteja na unção de Deus, né? Fazer a nossa vida seguir essa direção de quando Jesus fala para não levar nada de socorro, não levar nada. Jesus, ele quer nos ensinar, quer mostrar para nós que nós devemos ter o desprendimento das coisas terrenas para poder seguir essa instrução de Jesus. Não devemos ter apegos às coisas, né? A gente ter as coisas, mas sem se apegar, sem querer ficar preso ao que está conosco, né? Porque quando a gente fica preso ao que é material, quando a gente fica preso ao que nós trazemos conosco, a gente acaba se distraindo e não deixando a ação de Deus se tornar presente. Aplicar isso no dia de hoje é exatamente isso. A gente poder viver a nossa fé sem essa preocupação de ficar preso às coisas, né? Não é tão simples assim, né? Mas é necessário que a gente busque em Deus essa ação, né? Porque é Ele quem vai nos ajudar a se desprender das coisas terrenas, né?
4: Não é necessariamente Deus não, Jesus não está falando para você largar a sua casa, né? Não, naquela época para os apóstolos sim, mas hoje soaria um pouco diferente, né? Porque você, para falar sobre os ensinamentos de Deus, você não pode ficar preso a coisas pequenas, né? Você fica olhar para trás e ficar preso a experiências materiais. É preciso que a gente tenha desprendimento verdadeiro, que se deixe conduzir pelo Espírito Santo. Não é, Luiz? O que você acha aí? O que você diz sobre esse desprendimento?
7: Desprendimento. Eu não sou totalmente desprendido. Às vezes a gente se pega muita coisa do mundo, né? No mundo que a gente vive, né? Mas se a gente for refletir, Deus nos ensina uma coisa melhor, né? Uma coisa que eu falo, que um dia a gente vai morrer. Quem quer morrer? Nem todo mundo quer morrer, não. Morrer é você abandonar esse mundo, mas ao mesmo tempo, a palavra fala, né? Para você conseguir a vida eterna, você tem que passar por isso, né? Então, eu acho meio... Não é difícil, mas não é tão fácil.
4: É complicado, né? Porque no fundo a gente sabe que quando a gente morrer, né, a gente mesmo viver repetindo isso, vai ficar tudo por aí, né?
7: É verdade.
4: A gente não leva nada. Mas mesmo assim o ser humano se apega a muita coisa e esquece as coisas mais importantes, que são os laços de amor. E eu acho que essa justamente a chamada de Jesus, né? A nossa atenção para o que é realmente essencial. Não é, Elaine? O que você acha?
8: Bom, Jesus, ele nos ensina a desapegar, né? A viver da providência e com responsabilidade. Jesus, ele não condena o planejamento da nossa vida e nem o trabalho honesto. O ensinamento que ele nos traz é que a gente tem que ter um convite, né? A nossa segurança material, que ela não ocupe um lugar, né, da confiança em Deus. Precisa ter um equilíbrio, né? E sermos responsáveis, né? E não escravo, né? Quando a gente vive a providência, a gente sabe o significado disso tudo, né? A gente sabe a nossa responsabilidade, a gente reconhece, né, a comunhão, a gente reconhece a nossa comunidade de fé, a fé que professamos, né, a confiança que temos que ter em Deus, né, em acreditar que tudo passa, né? A morte e a vida, né, são os ciclos que todos nós vamos passar. E sobre com relação aos bens materiais, né, aos bens, a gente lembra muito assim, né? Eu tive uma experiência, né, assim, com a minha avó, né? Minha avó, a gente dava um presente para minha avó, aí minha avó guardava no guarda-roupa. No guarda-roupa, tudo que ia um neto e um sobrinho e eu... Quando minha avó faleceu, tava tudo lá, né? E aí foi aquela coisa, né, os filhos, os netos, todo mundo pegando as suas coisas, e era uma coisa que ela valorizava tanto, né? O guardar aquilo tinha um valor sentimental, né? Mas era um apego, né? Então hoje a gente tem que ver que...
7: Mas eu acho que também um carinho.
8: É um carinho, mas a gente não se pode prender, a gente precisa usar as coisas, né? A gente precisa ter as coisas, mas com equilíbrio, né? Saber o que é preciso e o que não é preciso, né? E esse equilíbrio é falar disso, né? E quando a gente vive da providência, a gente tem que confiar de olhos fechados, né? A gente acredita, né, que Deus... Eu vivo muitas experiências assim, tenho vivido isso, né? Viver da providência, né? Deus tem feito tantas coisas, né, na minha vida, graças a Deus. E acredito que na vida de todos vocês também. Então, viver da providência é saber que confiar em Deus, né? E saber que a gente não precisa ter um apego agressivo, saber reconhecer, né? Que a verdadeira providência vem de Deus e a nossa responsabilidade, né? Que é acreditar e confiar na palavra dele.
4: A gente se apega muito a coisas materiais e muitas vezes as coisas materiais até nos derrubam, né? Nos paralisam. Quantas e quantas vezes, eu acho que todo mundo já passou um pouco por isso, você não está perdido procurando a solução de algum problema, até mesmo material, financeiro, sei lá, e vai dormir preocupado, pensando como é que vai resolver aquele problema. Assim, quase no desespero, e de repente de manhã você acorda com a solução na mão. Isso não é a providência divina?
9: E a providência, né? Ela traz paz.
4: Isso.
8: Quando você vive pensando no dinheiro, você não tem paz, né? Você não dorme, você fica ali naquele processo, né? De que, ai, eu tenho que resolver, ai, né? As coisas precisam acontecer, e tira a tua paz. Quando a gente confia no Senhor, quantas vezes eu acredito que todos os irmãos já devem ter vivido essa experiência de tipo, tá faltando um dinheiro para pagar uma conta, e aí do nada, né? Não é do nada, é providência, né? Jesus vai lá e deposita um dinheirinho, ou alguém fala, ah, ó, recebi uma doação, tô fazendo aqui um pix para você, eu pensei em você, né? Nessa roupa. Ah, eu pensei em você nesse material. Em alguma coisa sempre tem alguém, né, que o Senhor envia para cada um de nós. E é isso, é viver da providência, é ter paz no coração.
4: Então, aí continuando a reflexão, Jesus falou primeiro que a gente deve dar de graça aquilo que a gente recebe. Depois ele fala que para deixar tudo para trás e confiar na providência, e dá uma terceira indicação, uma lista de ações concretas: curar os doentes, purificar os leprosos e afastar os males. E aí a pergunta, vê se você consegue aí, Alan, quem são os leprosos e os doentes da sociedade contemporânea? E como a comunidade pode cumprir esse papel de cura e acolhimento?
6: Quando Jesus ele fala sobre isso, curar os leprosos, curar os doentes, né? Jesus ele indica para nós que nós devemos orar pelas pessoas. Devemos ter essa atitude de intercessor, orar pelas pessoas, para que as pessoas recebam a cura, ou uma cura física, uma cura espiritual, levar as pessoas a se aproximarem dos sacramentos, né? Para que as pessoas possam receber o perdão da igreja, né? Pessoas se voltarem para o encontro com Deus e voltarem para o encontro com Jesus. Porque o pecado que cada um de nós traz são as doenças espirituais que nos atingem, né? Então, aí, os leprosos, as doenças, não só é olhada na palavra de Deus pela a doença em si, mas o próprio pecado. O pecado, ele é que é necessário que seja arrancado de nossas vidas, né, para que a gente seja curado, para que a gente seja liberto. Então, é aí que eu vejo nessa dimensão do que Jesus está falando para cada um de nós aí, né?
4: No mundo moderno, como a gente está falando desde o início, onde as pessoas estão presas a coisas materiais, ao financeiro, à vaidade, aos orgulhos, eu acho que essas pessoas que estão presas, essas coisas do mundo é que são os verdadeiros leprosos e doentes. E a cura, como o Alan falou, mais do que muito certo, é a busca de Deus, através dos sacramentos, através do cumprimento dos mandamentos, através da oração. Mas uma coisa simples no dia a dia, um sorriso, um abraço, né? Às vezes até o silêncio é capaz de curar. E seguindo, Jesus diz que eles sejam dignos e aceite o sustento como operários que têm direito ao sustento. O que é ter postura digna de acolhimento nos dias de hoje, né? De receber com simplicidade. Qual o papel da hospitalidade recíproca na construção de redes de apoio, tanto social quanto espiritual? E também ele fala que da paz, né? Você chegar em paz e sair em paz, sem se preocupar se a pessoa aceitou ou não. O importante é a sua disponibilidade em ajudar aquela pessoa, aquelas pessoas de alguma forma, mantendo a sua paz interior, sem levar hostilidade, sem ódio no coração. Se você não é aceito, você sai em paz. Se você for aceito, você fica em paz. Faz um resumão aí, Laine, disso tudo. O que você acha?
8: O que significa ser o digno de acolher? Ser digno não significa ser perfeito, né? Mas possuir um coração aberto à presença de Deus e ao próximo. A hospitalidade, ela é uma virtude que ela é fundamentada no Evangelho, né? E em nossos dias, ela se manifesta quando acolhemos as pessoas com respeito, quando compartilhamos, né, os recursos, quando oferecemos a escuta, né? Muitas pessoas, às vezes, como a Mônica disse, só querem ser ouvidas ou querem, né, falar. E construir, né, junto a essas pessoas que precisam, né, relações de solidariedade. Lá a hospitalidade, ela é recíproca, ela fortalece, né, os laços comunitários e cria, né, uma rede de apoio espiritual e social capaz de sustentar as pessoas nesses momentos de dificuldade.
4: Bem, o reino dos céus se constrói na prática. Desapego, hospitalidade, gratuidade não são construções teóricas. Que cada um de nós possa ser no dia a dia instrumento ativo de cura, acolhimento e partilha na vida do próximo. A maior lição que levamos hoje está em torno da dinâmica da paz, que deve ser oferecida generosamente. Porém, a sua permanência em determinado ambiente depende de como cuidamos do nosso próprio interior. A paz que desejamos ao mundo tanto deve se retornar para nós quanto deve habitar em nossos corações. A gente não leva o que não tem, a gente não distribui o que não pode. O Evangelho de hoje nos desafia a viver com mais leveza, confiança e generosidade, entregando de graça o que de graça recebemos. Que possamos assim ser fortalecidos pelo Santo Espírito em nossas comunidades e em nossas ações diárias. E como cantou o Padre Jonas, anuncia-me, né? Anunciar ao Senhor com paz de espírito, com verdadeiro amor, com gratuidade. E é por isso que rezamos todos juntos. Senhor Deus, agradecemos pela reflexão do Evangelho desta quinta-feira e pelas palavras aqui partilhadas. Que o teu ensinamento não permaneça apenas em nossas mentes, mas penetre nossos corações e se transforme em ação concreta. Concede-nos a graça de viver o desapego, a gratuidade e a hospitalidade. Que o teu amor divino guie nossos passos para que sejamos instrumentos vivos de cura, paz e acolhimento no mundo. Amém.
7: Amém.
4: Voltamos já já com mais Madrugada Amiga.

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7: Voltei. 1:08. Mais Madrugada Amiga. Continue colocando seu pedido de oração no WhatsApp da rádio. É o 3231-3567. Repetindo: 3231-3567. Logo, logo vamos começar nossos momentos de oração, começando com o Terço de São Miguel. Mas, por enquanto, vamos ouvir a partilha do nosso pai fundador, Márcio Aquino, que traz para nós hoje uma das exortações do Santo Padre, o Papa Leão XIV, que diz que o esporte deve aproximar os povos.
8: Olá, meus irmãos, amados ouvintes da Rádio Catedral, aqui na Madrugada Amiga, com a comunidade Cefas. Que a paz da Eucaristia esteja no coração de cada um de vocês. Hoje inicia-se a Copa do Mundo de Futebol, que é tão importante para a maioria dos brasileiros, mas não só dos brasileiros, no mundo inteiro. A maioria dos países celebram esse acontecimento. E o nosso Papa Leão, ele fala, tem falado, sobre a importância do esporte como meio de aproximar os povos, meio de trazer esse sentimento de solidariedade, de harmonia entre povos, culturas diferentes. Lembrando que todos nós somos irmãos, filhos do mesmo Deus, do mesmo Pai. E que nós devemos aproveitar essa oportunidade que o esporte nos traz, nessa época, de maneira especial, o futebol, para rezarmos e buscarmos cada vez mais a paz que o nosso Senhor Jesus tanto deseja que haja entre nós. Nós estamos num mundo com muitos conflitos, com muitas guerras, guerras entre países, entre povos, guerras dentro do mesmo país, guerras nas cidades, guerras urbanas, guerras nas famílias, muita divisão, muito ódio, E o Papa nos pede que rezemos pela paz. Maria, nossa Mãe Santíssima, em suas aparições, ela sempre tem também, já há muitos anos, pedido pela paz. E o Papa lembra que nós devemos começar a construir a paz a partir da nossa vizinhança, da nossa casa, do nosso pequeno universo. Buscarmos vivermos em paz com os que estão próximos a nós. Às vezes, ou muitas vezes, não dá para ser amigo de todos, mas nós podemos não criar inimizades. Nós devemos buscar a harmonia, buscar a fraternidade. As pessoas muitas vezes estão muito isoladas, sem compaixão. Muitas vezes não nos sensibilizamos com o sofrimento do irmão. Não vemos às vezes nosso Senhor Jesus Cristo nos irmãos que sofrem. E o Papa nos lembra isso. Que possamos nesses dias de Copa do Mundo, ao vermos tantos povos, tantos rostos, tantas nações diferentes, mas celebrando a alegria, celebrando a competição, o esporte de forma saudável, que possamos nos encorajar, nós também, a sermos construtores da paz, a sermos embaixadores da paz. Talvez nós, cada um de nós não consiga terminar uma guerra entre dois países, ou uma guerra civil, mas nós podemos contribuir para que se diminuam as guerras ao nosso redor, em nossas famílias, em nossas ruas, em nossas cidades, às vezes na nossa própria paróquia. Pessoas não falam com outras, pessoas têm sentimentos ruins em relação a outras. Nós devemos ser agentes de reconciliação, a começar pela oração. Jesus, no Evangelho segundo São João, no capítulo 17, ele reza ao Pai, que todos sejam um. Então, meu irmão, minha irmã, vamos ouvir esse apelo de nosso Papa Leão e aproveitarmos esse tempo de esporte, esse tempo de Copa do Mundo, esse clima, para rezarmos pela paz, orarmos bastante pela paz entre os povos, para que se cessem as guerras, para que se cessem os preconceitos, essa cultura de ódio, que isso seja encerrado e também que possamos nós também sermos agentes da paz, construtores da paz, dessa paz que só o Senhor Jesus pode nos dar verdadeiramente. Amém? Que a paz da Eucaristia esteja no coração de cada um de vocês. Continuem aqui ligadinhos na Madrugada Amiga com a comunidade Céfalos.

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1: 1h17. Escutamos com mensagem Brasil Sonho de Paz, enfatizando que o esporte realmente deve aproximar todos os povos e não afastar. Continue colocando o seu pedido de oração no WhatsApp da rádio, 3231-3567, repetindo, o 3231-3567. E na formação de hoje, dando continuidade à nossa Madrugada Amiga, lembrando que dia 12 de junho é o Dia dos Namorados e que o dia 13 de junho é dedicado ao Santo Antônio, mergulhados no amor divino, nós vamos falar um pouco sobre o namoro responsável, a formação familiar, a luz dos Sagrados Corações, e lembrar um pouco de Santo Antônio como santo casamenteiro. Bem, à luz do Sagrado Coração de Jesus e do Imaculado Coração de Maria, o namoro responsável e a formação familiar são duas coisas que transformam o afeto humano em um caminho de santificação e amadurecimento espiritual. Assim sendo, entre o Dia dos Namorados, 12 de junho, e o Dia de Santo Antônio, 13 de junho, a Igreja convida todos os enamorados a olharem para o amor, não como um sentimento passageiro, mas como resposta a uma vocação divina. O namoro cristão é tempo de escolha, conhecimento mútuo, provação e aprovação, fundamentado no respeito mútuo e na oração. É um período de discernimento, onde o casal avalia se seu companheiro partilha dos mesmos valores a ponto de chegarem a formar uma família sob o olhar de Deus. Lembrando sempre que crescer juntos não consiste em anular a identidade um do outro. Faz-se importante ainda que durante todo o período de namoro se guarde o corpo e o coração para um possível matrimônio, colocando Deus como terceiro elemento da relação. Viver a castidade no namoro exige decisões concretas, transparência e vigilância constante para proteger o amor sagrado de distrações temporárias e efêmeras. Nesse sentido, serve-nos como modelo os Sagrados Corações de Jesus e Maria. É divino edificar um lar baseado no amor sacrificial, na pureza e na obediência à vontade de Deus. O coração de Jesus ensina-nos a amar com generosidade, doação e liderança espiritual. O Imaculado Coração de Maria ensina a mulher a acolher, a zelar pela pureza e a cultivar a docilidade.

namoro, estabelecendo juntos o que é permitido e o que cruza a linha da pureza. Para que fique protegida a pureza, cabe ao casal. Primeiro, relembrar o compromisso assumido sempre que enfrentarem momentos de fraqueza. Segundo, coordenar os ambientes e as circunstâncias. Terceiro, evitar as ocasiões de pecado. Quarto, priorizar encontros em locais movimentados como parques, restaurantes e praças. Quinto, evitar as despedidas longas, tarde da noite, dentro do carro ou na porta de casa. Sexto, não ficar sozinhos em apartamentos ou quartos com as portas fechadas. Sétimo, planejar passeios e viagens com amigos ou familiares, evitando dormir no mesmo quarto. Oitavo, o carinho deve expressar amor e respeito, e não gatilho para o desejo carnal. Nono, focar em demonstrações de afeto que expressam companheirismo e ternura. Décimo, evitar beijos prolongados ou excessivamente apaixonados que despertem a concupiscência. Décimo primeiro, escolher roupas que valorizem a dignidade pessoal sem apelos sensuais. Décimo segundo, buscar uma vida espiritual concreta. Décimo terceiro, rezar o terço juntos, pedindo a intercessão da Virgem Maria sobre o seu namoro. Décimo quarto, buscar o sacramento da reconciliação individualmente e de forma regular. Décimo quinto, participar da Santa Missa e comungar juntos sempre que possível. Décimo sexto, conviver com casais que partilhem do mesmo ideal de santidade. Como dizem os antigos, a ocasião faz o ladrão. E por isso, devemos procurar mantermos, principalmente os casais que estão iniciando uma vida e pretendem formar uma família no futuro, é preciso manter-se sob a graça divina. É preciso pedir o auxílio ao Santo Espírito de Deus. Esses são os sustentos necessários para que se vença as tentações da carne e se viva um namoro obediente à vontade de Deus. Dentro de todos esses quesitos, não podemos esquecer Santo Antônio, o popular santo casamenteiro. Doutor da Igreja, conhecido por sua pregação eficaz, Santo Antônio de Pádua ganhou a fama de intercessor dos enamorados por praticar concretamente a caridade em relação às famílias carentes. Santo Antônio ajudava as moças pobres a conseguirem dotes para obterem um casamento digno, defendia a santidade do matrimônio contra as heresias da época, rogava para que os jovens encontrassem bons cônjuges para irem junto ao céu. Por tudo isso, tornou-se modelo de pureza, por carregar o menino Jesus e o lírio, símbolos de sua entrega total. E pedindo e rogando por todos os enamorados, nos entregamos aos Sagrados Corações de Jesus e de Maria. Sob a intercessão de Santo Antônio, pedimos. Nós vos entregamos nossos namoros, bem como os de nossos filhos e filhas e demais familiares e amigos, buscando cumprir retamente a nossa vocação familiar. Concedei-nos a graça de viver um amor puro, responsável e fundamentado na castidade, onde o respeito e a oração guiem nossos passos. Que nossos relacionamentos sejam um caminho de santificação e discernimento, guardando nossos corpos e corações para o matrimônio. Ensinai-nos, Senhor, a edificar os nossos lares, a igreja doméstica sobre a vontade de Deus, transformando nosso afeto em um testemunho de santidade que conduz à eternidade, e que sejamos capazes de seguir o exemplo da Sagrada Família, Jesus, Maria e José, que souberam como ninguém obedecer a Deus e formar a família sonhada por nosso Pai no céu. Amém.
Voltamos já.

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13: 1:33. Deixe seu pedido de oração no WhatsApp da rádio, 3231-3567, repetindo, 3231-3567. Colocamos agora todas as nossas intenções nas mãos de São Miguel Arcanjo, ele que é o arcanjo que chefia o exército celeste e que está à frente de todas as nossas batalhas espirituais. Vou lendo aqui alguns pedidos de oração. A Rita Martins pede oração por todos nós. O Vicente Cantini pede por mais um ano de vida, neste 11 de junho, pelo aniversário da cantora Gislane Cantini. Abraço fraterno em Cristo, Vicente Cantini. Parabéns. Que Deus abençoe não só a sua vida, mas também a sua vocação e o seu ministério. Maria Cristina Costa da Silva, de Guadalupe, da paróquia São Pedro Nolasco, em Guadalupe, pede orações por Jurema Viana da Silva, que se encontra internada no Hospital São Lucas, em Copacabana. Ela estava no CTI e saiu para o quarto. Pede por sua recuperação, por sua família. Pede por Rafael Costa Marcelino da Silva e Érico Oliveira e Luiz Cláudio Marcelino da Silva, Maria Cristina Costa da Silva e todas as áreas de suas vidas, de nossas vidas. Pede saúde. Pede por Ana Paula Vieira dos Santos, agradece por sua vida e pela Rádio Catedral. Josimar Rodrigues Miranda da Pavuna pede oração para superar a tempestade pela qual está passando. Marcelo Canela pede por Deus, a Deus por sua vida, pede a intenção de São José e de Nossa Senhora pela graça de um livramento em uma situação em que ele está passando no trabalho, pede pela união da família, da sua família, e por sua saúde, e também por todos os que estão internados. Pede pelos desempregados para que sejam abençoados com uma possibilidade de trabalho. Pede para que todos os ouvintes e comunicadores da rádio sejam abençoados, que assim seja. E assim, entregando todas essas intenções que foram faladas e também aquelas que estão guardadas em nossos corações, iniciamos o terço de São Miguel em nome do Pai, do Filho e do Espírito Santo. Amém. Deus, vinde em nosso auxílio. Senhor, socorrei-nos e salvai-nos. Glória ao Pai, ao Filho e ao Espírito Santo.
1: Como era no princípio, agora e sempre. Amém.
13: Saudamos o primeiro coro dos anjos, pedindo pela intercessão de São Miguel e do coro celeste dos serafins, para que o Senhor Jesus nos torne dignos de sermos abrasados de uma perfeita caridade. Amém.
1: Pai nosso que estás no céu, santificado seja o vosso nome. Venha a nós o vosso reino, seja feita a vossa vontade, assim na terra como no céu.
13: O pão nosso de cada dia nos dai hoje, perdoai as nossas ofensas, assim como nós perdoamos a quem nos tem ofendido. E não nos deixeis cair em tentação, mas livrai-nos do mal. Amém.
1: Ave Maria, cheia de graça, o Senhor é convosco. Bendita sois vós entre as mulheres, bendito é o fruto do vosso ventre, Jesus.
13: Santa Maria, Mãe de Deus, rogai por nós, pecadores, agora e na hora de nossa morte. Amém.
1: Ave Maria, cheia de graça, o Senhor é convosco. Bendita sois vós entre as mulheres, bendito é o fruto do vosso ventre, Jesus.
13: Santa Maria, Mãe de Deus, rogai por nós, pecadores, agora e na hora de nossa morte. Amém.
1: Ave Maria, cheia de graça, o Senhor é convosco. Bendita sois vós entre as mulheres, bendito é o fruto do vosso ventre, Jesus.
13: Santa Maria, Mãe de Deus, rogai por nós, pecadores, agora e na hora de nossa morte. Amém.
1: Glória ao Pai, ao Filho e ao Espírito Santo.
13: Como era no princípio, agora e sempre. Amém. Rita Martins nos dá a paz da Eucaristia e pede pelo dom da vida do seu neto Lucas, que está fazendo 2 aninhos hoje. Parabéns ao Lucas e que os santos anjos guardem sua vida e conduzam para que ele cresça na graça de Deus.
11: Saudamos o segundo coro dos anjos pedindo pela intercessão de São Miguel e do coro celeste dos querubins, para que o Senhor Jesus nos conceda a graça de fugirmos do pecado e procurarmos a perfeição cristã. Amém. Amém. Pai nosso que estais nos céus, santificado seja o vosso nome. Venha a nós o vosso reino, seja feita a vossa vontade, assim na terra como no céu.
13: O pão nosso de cada dia nos dai hoje, perdoai as nossas ofensas, assim como nós perdoamos aos que nos têm ofendido. E não nos deixeis cair em tentação, mas livrai-nos do mal. Amém.
11: Ave Maria, cheia de graça, o Senhor é convosco. Bendita sois vós entre as mulheres, bendito é o fruto do vosso ventre, Jesus.
13: Santa Maria, Mãe de Deus, rogai por nós, pecadores, agora e na hora de nossa morte. Amém.
11: Ave Maria, cheia de graça, o Senhor é convosco. Bendita sois vós entre as mulheres, bendito é o fruto do vosso ventre, Jesus.
13: Santa Maria, Mãe de Deus, rogai por nós, pecadores, agora e na hora de nossa morte. Amém.
11: Ave Maria, cheia de graça, o Senhor é convosco. Bendita sois vós entre as mulheres, bendito é o fruto do vosso ventre, Jesus.
13: Santa Maria, Mãe de Deus, rogai por nós, pecadores, agora e na hora de nossa morte. Amém.
11: Glória ao Pai, ao Filho e ao Espírito Santo.
13: Como era no princípio, agora e sempre. Amém. O Paulo Roberto de Oliveira, da cidade de Santa Rita de Jacutinga, Minas Gerais, pede pela meta da Rádio Catedral, pela alta recuperação da saúde de José Domingo de Assis, internado lá em Minas, pelas intenções particulares, pelas graças recebidas, e pede bênção sobre a vida de Marcilene Benfica de Oliveira, em Coatis, aqui no Rio de Janeiro. Saudamos assim o terceiro coro dos anjos, pedindo pela intercessão de São Miguel e do coro celeste dos tronos, para que Deus derrame em nossos corações o espírito de verdadeira e sincera humildade.
4: Amém. Amém.
1: Pai nosso que estás no céu, santificado seja o vosso nome. Venha a nós o vosso reino. Seja feita a vossa vontade, assim na terra como no céu.
13: O pão nosso de cada dia nos dai hoje. Perdoai as nossas ofensas, assim como nós perdoamos a quem nos tem ofendido. E não nos deixeis cair em tentação, mas livrai-nos do mal. Amém.
1: Ave Maria, cheia de graça, o Senhor é convosco. Bendita sois vós entre as mulheres. Bendito é o fruto do vosso ventre, Jesus.
13: Santa Maria, Mãe de Deus, rogai por nós, pecadores, agora e na hora de nossa morte. Amém.
1: Ave Maria, cheia de graça, o Senhor é convosco. Bendita sois vós entre as mulheres. Bendito é o fruto do vosso ventre, Jesus.
13: Santa Maria, Mãe de Deus, rogai por nós, pecadores, agora e na hora de nossa morte. Amém.
1: Ave Maria, cheia de graça, o Senhor é convosco. Bendita sois vós entre as mulheres. Bendito é o fruto do vosso ventre, Jesus.
13: Santa Maria, Mãe de Deus, rogai por nós, pecadores, agora e na hora de nossa morte. Amém.
1: Glória ao Pai, ao Filho e ao Espírito Santo.
13: Como era no princípio, agora e sempre. Amém.
11: E saudamos o quarto coro dos anjos, pedindo pela intercessão de São Miguel e do coro celeste das dominações, para que o Senhor Jesus nos conceda a graça de dominar os nossos sentidos e de nos corrigir das nossas más paixões. Amém.
13: Amém.
11: Pai nosso que estais nos céus, santificado seja o vosso nome. Venha a nós o vosso reino, seja feita a vossa vontade, assim na terra como no céu.
13: O pão nosso de cada dia nos dai hoje. Perdoai as nossas ofensas, assim como nós perdoamos aos que nos têm ofendido. E não nos deixeis cair em tentação, mas livrai-nos do mal. Amém.
11: Ave Maria, cheia de graça, o Senhor é convosco. Bendita sois vós entre as mulheres. Bendito é o fruto do vosso ventre, Jesus.
13: Santa Maria, Mãe de Deus, rogai por nós, pecadores, agora e na hora de nossa morte. Amém.
11: Ave Maria, cheia de graça, o Senhor é convosco. Bendita sois vós entre as mulheres. Bendito é o fruto do vosso ventre, Jesus.
13: Santa Maria, Mãe de Deus, rogai por nós, pecadores, agora e na hora de nossa morte. Amém.
11: Ave Maria, cheia de graça, o Senhor é convosco. Bendita sois vós entre as mulheres. Bendito é o fruto do vosso ventre, Jesus.
13: Santa Maria, Mãe de Deus, rogai por nós, pecadores, agora e na hora de nossa morte. Amém.
11: Glória ao Pai, ao Filho e ao Espírito Santo.
13: Como era no princípio, agora e sempre. Amém. Saudamos o quinto coro dos anjos, pedindo pela intercessão de São Miguel e do coro celeste das potestades, para que o Senhor Jesus se digne proteger nossas almas contra as ciladas e as tentações de Satanás e dos demônios. Amém. Amém.
1: Pai nosso que estás no céu, santificado seja o vosso nome. Venha a nós o vosso reino, seja feita a vossa vontade, assim na terra como no céu.
13: O pão nosso de cada dia nos dai hoje. Perdoai as nossas ofensas, assim como nós perdoamos a quem nos tem ofendido. E não nos deixeis cair em tentação, mas livrai-nos do mal. Amém.
1: Ave Maria, cheia de graça, o Senhor é convosco. Bendita sois vós entre as mulheres. Bendito é o fruto do vosso ventre, Jesus.
13: Santa Maria, Mãe de Deus, rogai por nós, pecadores, agora e na hora de nossa morte. Amém.
1: Ave Maria, cheia de graça, o Senhor é convosco. Bendita sois vós entre as mulheres. Bendito é o fruto do vosso ventre, Jesus.
13: Santa Maria, Mãe de Deus, rogai por nós, pecadores, agora e na hora de nossa morte. Amém.
1: Ave Maria, cheia de graça, o Senhor é convosco. Bendita sois vós entre as mulheres, bendito é o fruto do vosso ventre, Jesus.
14: Santa Maria, Mãe de Deus, rogai por nós, pecadores, agora e na hora de nossa morte. Amém.
1: Glória ao Pai, ao Filho e ao Espírito Santo.
14: Como era no princípio, agora e sempre. Amém.
11: E saudamos o sétimo coro dos anjos, pedindo pela intercessão de São Miguel e do coro celeste dos principados, para que o Senhor encha nossas almas do Espírito de uma verdadeira e sincera obediência.
14: Amém. Amém.
11: Pai nosso que estais nos céus, santificado seja o vosso nome, venha a nós o vosso reino, seja feita a vossa vontade, assim na terra como no céu.
14: O pão nosso de cada dia nos dai hoje, perdoai-nos as nossas ofensas, assim como nós perdoamos aos que nos têm ofendido. E não nos deixeis cair em tentação, mas livrai-nos do mal. Amém.
11: Ave Maria, cheia de graça, o Senhor é convosco, bendita sois vós entre as mulheres, bendito é o fruto do vosso ventre, Jesus.
14: Santa Maria, Mãe de Deus, rogai por nós, pecadores, agora e na hora de nossa morte. Amém.
11: Ave Maria, cheia de graça, o Senhor é convosco, bendita sois vós entre as mulheres, bendito é o fruto do vosso ventre, Jesus.
14: Santa Maria, Mãe de Deus, rogai por nós, pecadores, agora e na hora de nossa morte. Amém.
11: Ave Maria, cheia de graça, o Senhor é convosco, bendita sois vós entre as mulheres, bendito é o fruto do vosso ventre, Jesus.
14: Santa Maria, Mãe de Deus, rogai por nós, pecadores, agora e na hora de nossa morte. Amém.
11: Glória ao Pai, ao Filho e ao Espírito Santo,
14: como era no princípio, agora e sempre. Amém. Saudamos o sexto coro dos anjos, pedindo pela intercessão de São Miguel e do coro admirável das virtudes, para que o Senhor não nos deixe cair em tentações, mas que nos livre de todo mal. Amém.
1: Pai nosso que estás no céu, santificado seja o vosso nome. Venha a nós o vosso reino, seja feita a vossa vontade, assim na terra como no céu.
14: O pão nosso de cada dia nos dai hoje, perdoai as nossas ofensas, assim como nós perdoamos aos que nos têm ofendido. E não nos deixeis cair em tentação, mas livrai-nos do mal. Amém.
1: Ave Maria, cheia de graça, o Senhor é convosco. Bendita sois vós entre as mulheres. Bendito é o fruto do vosso ventre, Jesus.
14: Santa Maria, Mãe de Deus, rogai por nós, pecadores, agora e na hora de nossa morte. Amém.
1: Ave Maria, cheia de graça, o Senhor é convosco. Bendita sois vós entre as mulheres. Bendito é o fruto do vosso ventre, Jesus.
14: Santa Maria, Mãe de Deus, rogai por nós, pecadores, agora e na hora de nossa morte. Amém.
1: Ave Maria, cheia de graça, o Senhor é convosco. Bendita sois vós entre as mulheres. Bendito é o fruto do vosso ventre, Jesus.
14: Santa Maria, Mãe de Deus, rogai por nós, pecadores, agora e na hora de nossa morte. Amém.
11: Glória ao Pai, ao Filho e ao Espírito Santo,
14: como era no princípio, agora e sempre. Amém.
11: Saudamos o oitavo coro dos anjos, pedindo pela intercessão de São Miguel e do coro celeste dos arcanjos, para que o Senhor nos conceda o dom da perseverança na fé e nas boas obras, e a fim de que possamos chegar a possuir a glória eterna do paraíso.
14: Amém. Amém.
11: Pai nosso que estais nos céus, santificado seja o vosso nome, venha a nós o vosso reino, seja feita a vossa vontade, assim na terra como no céu.
14: O pão nosso de cada dia nos dai hoje, perdoai-nos as nossas ofensas, assim como nós perdoamos aos que nos têm ofendido. E não nos deixeis cair em tentação, mas livrai-nos do mal. Amém.
11: Ave Maria, cheia de graça, o Senhor é convosco. Bendita sois vós entre as mulheres, bendito é o fruto do vosso ventre, Jesus.
14: Santa Maria, Mãe de Deus, rogai por nós, pecadores, agora e na hora de nossa morte. Amém.
11: Ave Maria, cheia de graça, o Senhor é convosco. Bendita sois vós entre as mulheres, bendito é o fruto do vosso ventre, Jesus.
14: Santa Maria, Mãe de Deus, rogai por nós, pecadores, agora e na hora de nossa morte. Amém.
11: Ave Maria, cheia de graça, o Senhor é convosco. Bendita sois vós entre as mulheres, bendito é o fruto do vosso ventre, Jesus.
14: Santa Maria, Mãe de Deus, rogai por nós, pecadores, agora e na hora de nossa morte. Amém.
13: Amém.
11: Glória ao Pai, ao Filho e ao Espírito Santo.
13: Como era no princípio, agora e sempre. Amém. Saudamos o nono coro dos anjos, pedindo pela intercessão de São Miguel e do coro celeste de todos os anjos, para que sejamos guardados por eles nessa vida mortal, para sermos conduzidos por eles à glória eterna do céu. Amém.
1: Amém. Pai nosso que estás no céu, santificado seja o vosso nome. Venha a nós o vosso reino. Seja feita a vossa vontade, assim na terra como no céu.
13: O pão nosso de cada dia nos dai hoje. Perdoai as nossas ofensas, assim como nós perdoamos aos que nos têm ofendido. E não nos deixeis cair em tentação, mas livrai-nos do mal. Amém.
1: Ave Maria, cheia de graça, o Senhor é convosco. Bendita sois vós entre as mulheres. Bendito é o fruto do vosso ventre, Jesus.
13: Santa Maria, Mãe de Deus, rogai por nós, pecadores, agora e na hora de nossa morte. Amém.
1: Ave Maria, cheia de graça, o Senhor é convosco. Bendita sois vós entre as mulheres. Bendito é o fruto do vosso ventre, Jesus.
13: Santa Maria, Mãe de Deus, rogai por nós, pecadores, agora e na hora de nossa morte. Amém.
1: Ave Maria, cheia de graça, o Senhor é convosco. Bendita sois vós entre as mulheres. Bendito é o fruto do vosso ventre, Jesus.
13: Santa Maria, Mãe de Deus, rogai por nós, pecadores, agora e na hora de nossa morte. Amém.
1: Glória ao Pai, ao Filho e ao Espírito Santo.
13: Como era no princípio, agora e sempre. Amém. Em honra a São Miguel Arcanjo, rezemos. Pai nosso que estais nos céus, santificado seja o vosso nome. Venha a nós o vosso reino, seja feita a vossa vontade, assim na terra como no céu.

0: Amém.
1: Em honra a São Gabriel, rezemos. Pai nosso que estás no céu, santificado seja o vosso nome. Venha a nós o vosso reino, seja feita a vossa vontade, assim na terra como no céu. O pão nosso de cada dia nos dai hoje, perdoai

0: Amém.
1: Em honra a São Rafael, rezemos.
2: Pai nosso que estás no céu, santificado seja o vosso nome. Venha a nós o vosso reino. Seja feita a vossa vontade, assim na terra como no céu. O pão nosso de cada dia nos dai hoje. Perdoai as nossas ofensas, assim como nós perdoamos a quem nos tem ofendido. E não nos deixeis cair em tentação, mas livrai-nos do mal. Amém.
1: Em honra aos anjos da guarda, rezemos.
2: Pai nosso que estás nos céus, santificado seja o vosso nome. Venha a nós o vosso reino, seja feita a vossa vontade, assim na terra como no céu. O pão nosso de cada dia nos dai hoje. Perdoai as nossas

0: Amém. Gloriosíssimo São Miguel, chefe e príncipe dos exércitos celestes, fiel guardião das almas, vencedor dos espíritos rebeldes, amado da casa de Deus, nosso admirável guia, depois de Cristo, vós cujas excelências e virtudes são eminentíssimas, dignai-vos livrar-nos de todos os males. Nós todos que recorremos a vós com confiança e fazei pela vossa incomparável proteção, que adiantemo-nos cada dia mais na fidelidade e perseverança de servir a Deus.
1: Amém. Amém.
0: Rogai por nós, ó bem-aventurado São Miguel, príncipe da Igreja e de Cristo,
1: para que sejamos dignos de suas promessas. Deus Todo-Poderoso e Eterno, que por um prodígio de bondade e misericórdia para a salvação dos homens, escolheste para príncipe da vossa Igreja o gloriosíssimo Arcanjo São Miguel, tornai-nos dignos, nós vo-lo pedimos, de sermos preservados de todos os nossos inimigos, a fim de que na hora de nossa morte, nenhum deles nos possa inquietar, e que sejamos introduzidos por ele na presença da vossa poderosa e augusta majestade, pelos merecimentos de Jesus Cristo, nosso Senhor.
0: Amém. Amém.
1: Fique conosco, continue colocando o seu pedido de oração no WhatsApp da rádio 3231-3567. Voltamos às 3 horas com o terço da Divina Misericórdia.

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7: Três horas em ponto. Vamos iniciando então o nosso Terço da Misericórdia, mas você pode colocar no seu pedido de oração no WhatsApp da rádio, o 3231-3567. A Bernadette pede por sua saúde, por paz na sua família, por seu filho, oração de emprego, que ele está passando por uma situação difícil. Pede por Dalan Martins. Também o Alex Melo pede oração por ele próprio, que está na estrada seguindo para São Paulo. Que Deus proteja e livre de todo mal. Amém. Vá, que os santos anjos de Deus vão te acompanhando durante toda a viagem. Também pede oração por sua mãe Juraci Oviedo Melo, por sua esposa Elzira Moisés Soares, por seus filhos, filhas e netos, e para todos da rádio que estão trabalhando. O Josimar Rodrigues Miranda da Pavuna pede oração para superar a tempestade pela qual está passando. E a dona Valquíria, que é nosso ouvinte também, pede por Christian Castelo Branco. Iniciamos assim o Terço da Divina Misericórdia, pedindo que o Cristo, que é a própria misericórdia, se dobre sobre as nossas intenções, sobre as nossas necessidades, e possa interceder por nós, nos concedendo aquelas graças que nos são necessárias, merecidas e que estejam de acordo com a vontade do Pai. Iniciamos então o Santo Terço da Divina Misericórdia em nome do Pai, do Filho e do Espírito Santo. Amém. Pai nosso que estás nos céus, santificado seja o vosso nome. Venha a nós o vosso reino. Seja feita a vossa vontade, assim na terra como no céu. O pão nosso de cada dia nos dai hoje. Perdoai-nos as nossas ofensas, assim como nós perdoamos aos que nos têm ofendido. E não nos deixeis cair em tentação, mas livrai-nos do mal. Amém. Ave Maria, cheia de graça, o Senhor é convosco. Bendita sois vós entre as mulheres, e bendito é o fruto do vosso ventre, Jesus. Santa Maria, Mãe de Deus, rogai por nós, pecadores, agora e na hora de nossa morte. Amém. Creio em Deus Pai Todo-Poderoso, Criador do céu e da terra, e em Jesus Cristo, seu único Filho, nosso Senhor, que foi concebido pelo poder do Espírito Santo, nasceu da Virgem Maria, padeceu sob Pôncio Pilatos, foi crucificado, morto e sepultado, desceu à mansão dos mortos, ressuscitou ao terceiro dia, subiu aos céus, está sentado à direita de Deus Pai Todo-Poderoso, de onde há de vir a julgar os vivos e os mortos. Creio no Espírito Santo, na Santa Igreja Católica, na comunhão dos santos, na remissão dos pecados, na ressurreição da carne, na vida eterna. Amém. Sagrados corações de Jesus e de Maria, unidos no amor e na dor diante do sofrimento do mundo, recorremos a vós com total confiança. Derramai a vossa misericórdia infinita sobre todos os abandonados, esquecidos e excluídos da sociedade. Olhai para todos que não têm lar, para os que sofrem imersos na solidão, para os marginalizados e para todos os que perderam a esperança. Que o calor do vosso amor alcance cada pessoa que sofre, levando-lhe consolo, dignidade e o amparo de que tanto necessitam. E para nós, aqui reunidos em oração, suplicamos a graça de termos corações puros, mansos e humildes. Retirai de nós toda indiferença, egoísmo e julgamentos. Concedei-nos, ó sagrados corações, a virtude da verdadeira compaixão, para que todos os nossos corações se inclinem espontaneamente diante do sofrimento dos nossos irmãos. Que as nossas mãos sejam o prolongamento do vosso auxílio e as nossas palavras canais de consolo. Transformai nossas vidas em reflexos do vosso amor misericordioso. Eterno Pai, eu vos ofereço o corpo e o sangue, a alma e a divindade de vosso diletíssimo Filho, nosso Senhor Jesus Cristo, em expiação dos nossos pecados e do mundo inteiro.
1: Pela sua dolorosa paixão,
7: tende misericórdia de nós e do mundo inteiro.
1: Pela sua dolorosa paixão,
7: tende misericórdia de nós e do mundo inteiro.
1: Pela sua dolorosa paixão,
7: tende misericórdia de nós e do mundo inteiro.
1: Pela sua dolorosa paixão,
7: tende misericórdia de nós e do mundo inteiro.
1: Pela sua dolorosa paixão,
7: tende misericórdia de nós e do mundo inteiro.
1: Pela sua dolorosa paixão,
7: tende misericórdia de nós e do mundo inteiro.
1: Pela sua dolorosa paixão,
7: tende misericórdia de nós e do mundo inteiro.
1: Pela sua dolorosa paixão,
7: tende misericórdia de nós e do mundo inteiro.
1: Pela sua dolorosa paixão,
7: tende misericórdia de nós e do mundo inteiro.
1: Pela sua dolorosa paixão,
7: tende misericórdia de nós e do mundo inteiro. Ó sangue e água que brotaste do coração de Jesus como

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1: Wellington Matos, que é taxista, pede oração para o mundo inteiro, por sua família, por sua esposa Maria de Fátima, pelos netos Enzo, Pedro Henrique e Maria Vitória, por seus filhos Guilherme, Thaís, Jéssica e Lucas, pela sogra Quitéria e o sogro Joãozinho, e por todos da mesa. Ele manda um abraço. Obrigada, Wellington. Ele também pede oração para se livrar das dívidas, porque ele está devendo 3 EJs. Que Deus provenha e te livre desse sofrimento. E pede também por seu irmão e cunhada que sofreram um acidente muito grave, em especial por sua prima Vitória. Que os médicos olhem por todos. É, o nome deles é São Paulo Roberto e Bianca Lima. Coloque a misericórdia de Deus sobre suas vidas. E a Terezinha Pereira, de São Gonçalo, pede oração por sua saúde, por seu filho Davi, que está viajando para Portugal a trabalho, e por todos da rádio.
2: E nessa segunda dezena, pedimos ao Sacratíssimo Coração de Jesus, Imaculado Coração de Maria, a vós recorremos neste momento de prece por toda a humanidade. Olhai com misericórdia para todas as nações e depositai vossas bênçãos sobre aqueles que detêm o poder de governar. Pedimos que todos os presidentes, magistrados, legisladores e líderes mundiais sejam tocados pelo Espírito Santo, para que a divina sabedoria guie suas decisões e para que o amor divino afaste dos seus corações o egoísmo, da vaidade e pela busca do poder desmedido. Concedei-lhes, sagrados corações, a graça de governar com justiça e compaixão. Que o bem-estar dos mais vulneráveis seja a sua prioridade e que o foco dos seus mandatos seja levar dignidade, saúde, educação e paz a seus povos, que eles trabalhem incansavelmente pela união e pelo respeito à vida humana. Transformai os corações endurecidos e inspirai os projetos que promovem a igualdade e a fraternidade universal. Que sob a vossa proteção e o sopro do Espírito Santo, o mundo caminhe para os tempos de justiça social e prosperidade para todos. Ó Sagrado Coração de Jesus, fonte de toda verdade e amor, Imaculado Coração de Maria, modelo de perfeita fidelidade, nós nos voltamos a vós com fé e esperança para pedir que guardeis e protegeis a Santa Igreja Católica, derramando as vossas graças sobre o Santo Padre, o Papa Leão, e sobre todos os bispos, presbíteros, diáconos e leigos que exercem papéis de liderança frente ao povo de Deus. Concedei-lhes, Senhor, a firmeza de que nunca se desviarem da herança apostólica, que eles guardem com fidelidade o depósito da fé, sem ceder às modas e opressões do mundo. Inspirai-vos a viver e a pregar com coragem os ensinamentos do Santo Evangelho, sendo testemunhas vivas da vossa verdade. Dai-lhes a sabedoria e a santidade necessária para guiar retamente o povo de Deus, conduzindo com calma, com segurança pelas estradas deste mundo, até a pátria definitiva, o Reino Celeste. Que nenhuma ovelha se perca por falta de pastoreio, e que os líderes da Santa Madre Igreja sejam sempre reflexo do bom pastor. Sagrado Coração de Jesus, Rei e centro de todos os corações, tende piedade de nós. Imaculado Coração de Maria, sede a nossa salvação. Eterno Pai, eu vos ofereço o corpo e o sangue, a alma e a divindade de vosso diletíssimo Filho, nosso Senhor Jesus Cristo, em expiação dos nossos pecados e dos do mundo inteiro, pela sua dolorosa paixão.
1: Tende misericórdia de nós e do mundo inteiro.
2: Pela sua dolorosa paixão.
1: Tende misericórdia de nós e do mundo inteiro.
2: Pela sua dolorosa paixão.
1: Tende misericórdia de nós e do mundo inteiro.
2: Pela sua dolorosa paixão.
1: Tende misericórdia de nós e do mundo inteiro.
2: Pela sua dolorosa paixão.
1: Tende misericórdia de nós e do mundo inteiro.
2: Pela sua dolorosa paixão.
1: Tende misericórdia de nós e do mundo inteiro.
2: Pela sua dolorosa paixão.
1: Tende misericórdia de nós e do mundo inteiro.
2: Pela sua dolorosa paixão.
1: Tende misericórdia de nós e do mundo inteiro.
2: Pela sua dolorosa paixão.
1: Tende misericórdia de nós e do mundo inteiro.
2: Pela sua dolorosa paixão.
1: Tende misericórdia de nós e do mundo inteiro.
2: Ó sangue e água que brotaste do coração de Jesus, como fonte de misericórdia para nós, eu confio em vós.

0: braço da misericórdia.
1: Ó coração sacratíssimo de Jesus, fonte inexaurível de amor e de misericórdia, olhai com compaixão para as almas benditas que sofrem no purgatório. Elas vos amam e anseiam por ver a vossa face, mas ainda se purificam de suas faltas. Pelo sangue precioso que derramaste na cruz, abreviai o tempo de suas dores e concedei-lhes o descanso eterno. Ó Imaculado Coração de Maria, Mãe da Consolação e Advogada nossa, unimos nossas preces às vossas dores maternas junto à cruz e pedimos-vos, apresentai ao vosso Divino Filho os méritos de sua santa paixão e as nossas humildes orações. Rogai especialmente pelas almas mais esquecidas, pelas que mais sofrem e pelas que, dos nossos familiares e amigos. Sagrados Corações de Jesus e de Maria, que bateis em perfeita união de amor pela humanidade, derramai a misericórdia divina sobre todos esse lugar de purificação, para que as vossas graças libertem muitas almas, conduzindo-as triunfantes para o banquete celestial na glória eterna que há de vir. Eterno Pai, eu vos ofereço o corpo e o sangue, a alma e divindade de vosso diletíssimo Filho, em expiação dos nossos pecados e do mundo inteiro. Pela sua dolorosa paixão,
2: tende misericórdia de nós e do mundo inteiro.
1: Pela sua dolorosa paixão,
2: tende misericórdia de nós e do mundo inteiro.
1: Pela sua dolorosa paixão,
2: tende misericórdia de nós e do mundo inteiro.
1: Pela sua dolorosa paixão,
2: tende misericórdia de nós e do mundo inteiro.
1: Pela sua dolorosa paixão,
2: tende misericórdia de nós e do mundo inteiro.
1: Pela sua dolorosa paixão,
2: tende misericórdia de nós e do mundo inteiro.
1: Pela sua dolorosa paixão,
2: tende misericórdia de nós e do mundo inteiro.
1: Pela sua dolorosa paixão,
2: tende misericórdia de nós e do mundo inteiro.
1: Pela sua dolorosa paixão,
2: tende misericórdia de nós e do mundo inteiro.
1: Eterno Pai, eu vos ofereço ó sangue e água que brotaste do coração de Jesus como fonte

0: berço da misericórdia.
1: E nesta quarta dezena, pedimos ao Sacratíssimo Coração de Jesus, fonte inesgotável de amor e de infinita misericórdia, Imaculado Coração de Maria, canal perfeito da graça e da compaixão divina, nós nos voltamos a vós neste momento de fé. Olhai com especial ternura para todos os pedidos de orações que recebemos. Vós conheceis cada nome, cada aflição, cada lágrima e cada clamor silencioso depositado em nossas mãos. Muitas são as dores do corpo e da alma, enfermidades, desespero, desemprego, crises familiares, falta de paz. Pedimos que a vossa misericórdia divina se derrame abundantemente sobre cada uma dessas intenções, que o coração de Jesus, transpassado pela lança da cruz, cure as feridas dos corações feridos, que o coração de Maria, que permaneceu firme ao pé da cruz, console os aflitos e interceda por milagres e prodígios na vida daqueles que confiam em nossas preces. Nós vos entregamos todas essas pessoas e as suas necessidades, confiando que nenhuma prece sincera fica sem resposta diante de vós. Que a vossa vontade santíssima se realize na vida de cada um, trazendo alívio, libertação, conversão e paz. Sagrados corações de Jesus e de Maria, rogai por nós e levai as nossas súplicas ao Pai. Eterno Pai, eu vos ofereço o corpo e o sangue, a alma e a divindade do vosso diletíssimo Filho, nosso Senhor.

0: Tem de misericórdia de nós e do mundo inteiro.
1: Pela sua dolorosa paixão.
0: Tem de misericórdia de nós e do mundo inteiro.
1: Pela sua dolorosa paixão.
0: Tem de misericórdia de nós e do mundo inteiro.
1: Ó sangue e água que brotaste do coração de Jesus, como fonte de misericórdia para nós, eu confio em vós.

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1: E nesta quinta dezena, pedimos ao Sagrado Coração de Jesus e de Maria, vós que sois o amor, a graça e a salvação, olhai para este momento de profunda fé e esperança. Derramai a vossa misericórdia divina sobre todos os nossos familiares e amigos. Nós vos pedimos que nos unais a um só coração inflamado pelo desejo de servir ao propósito divino de cooperar para a salvação de toda a humanidade. Que todos os ambientes por nós frequentados sejam sempre refúgios de luz e de união. Convertei-vos vós, suplicamos, todos os corações mal intencionados, olhando-os com compaixão. Que a força transformadora do vosso Sagrado Coração quebre-lhes as barreiras do orgulho e do egoísmo. Tocai suas almas para que experimentem o arrependimento e a paz, e que só o vosso amor pode dar. Cuidai, amparai e protegei todos os que foram iludidos pela facilidade deste mundo, despertando os prazeres vazios e nas riquezas falsas. Mostrai-lhes que a verdadeira felicidade reside na simplicidade e no cumprimento da vossa vontade. Estendei vossas mãos protetoras sobre os que caíram nas armadilhas e ciladas do inimigo e de nossas almas. Libertai os enganados, fortalecei os fracos e trazei de volta para o bom caminho aqueles que se perderam na escuridão do erro. Sagrados Coração de Jesus e de Maria, confiamos a vós as nossas vidas, a nossa fé e a nossa perseverança, confiando plenamente no triunfo da vossa misericórdia. Eterno Pai, eu vos ofereço o corpo e o sangue, a alma e a divindade de vosso diletíssimo Filho, nosso Senhor Jesus Cristo, em expiação dos nossos pecados e dos do mundo inteiro, pela sua dolorosa paixão.
2: Tende misericórdia de nós e do mundo inteiro.
1: Pela sua dolorosa paixão.
2: Tende misericórdia de nós e do mundo inteiro.
1: Pela sua dolorosa paixão.
2: Tende misericórdia de nós e do mundo inteiro.
1: Pela sua dolorosa paixão.
2: Tende misericórdia de nós e do mundo inteiro.
1: Pela sua dolorosa paixão.

0: do mundo inteiro.
1: Pela sua dolorosa paixão,
0: tende misericórdia de nós e do mundo inteiro.
1: Pela sua dolorosa paixão,
0: tende misericórdia de nós e do mundo inteiro.
1: Pela sua dolorosa paixão,
0: tende misericórdia de nós e do mundo inteiro.
1: Pela sua dolorosa paixão,
0: tende misericórdia de nós e do mundo inteiro.
1: Pela sua dolorosa paixão,
0: tende misericórdia de nós e do mundo inteiro.
1: Ó sangue e água que brotaste do coração de Jesus, como fonte de misericórdia para nós, eu confio em vós. Deus Santo, Deus Forte, Deus Imortal, tende piedade de nós e do mundo inteiro. Deus Santo, Deus Forte, Deus Imortal, tende piedade de nós e do mundo inteiro. Deus Santo, Deus Forte, Deus Imortal, tende piedade de nós e do mundo inteiro. Deus Pai misericordioso, que revelou o seu amor ao teu Filho Jesus Cristo e o derramou sobre nós no Espírito Santo, confiamos-te hoje o destino do mundo e de cada homem. Dobre-se sobre nós, pecadores, cure a nossa fraqueza, vença todo o mal. Deixe que todos os habitantes da terra experimentem a tua misericórdia, para que em ti, ó Deus Trino, possam sempre encontrar a fonte de esperança. Pai eterno, pela dolorosa paixão e ressurreição de teu Filho, tende piedade de nós e do mundo inteiro. Voltamos às 4 horas com o ofício da Imaculada Conceição e às 5 horas retornamos com o Terço Mariano.
2: Amém.

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0: aplaudindo o nome do Senhor, porque grandes coisas Ele fez em nosso favor. Obrigado, meu Deus. Obrigado, Senhor. Força nessa palma para o Senhor. Ele é digno de todo louvor e de toda adoração. Aleluia, Senhor.
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5: Cinco horas em ponto, bom dia a todos que estão acordando, ligados na Rádio Catedral. Iniciamos agora o Terço Mariano, oferecendo a Deus, através de Nossa Senhora, todas as nossas orações e pedindo a sua intercessão, a fim de que consigamos alcançar aquelas graças que nos são merecidas, necessárias, que estejam de acordo com a vontade do Pai. Iniciamos então esse terço em nome do Pai, do Filho e do Espírito Santo.
6: Amém. Amém.
5: Divino Jesus, nós oferecemos esse terço que vamos rezar meditando nos mistérios da nossa redenção. Concedei-nos, por intercessão da Virgem Maria, Mãe de Deus e nossa, as virtudes que nos são necessárias para bem rezá-lo e a graça de ganharmos as indulgências dessa santa devoção. Creio em Deus, Pai Todo-Poderoso, Criador do céu e da terra, e em Jesus Cristo, seu único Filho, nosso Senhor, que foi concebido pelo poder do Espírito Santo, nasceu da Virgem Maria, padeceu sob Pôncio Pilatos, foi crucificado, morto e sepultado, desceu à mansão dos mortos, ressuscitou ao terceiro dia, subiu aos céus, está sentado à direita de Deus Pai Todo-Poderoso, de onde há de vir a julgar os vivos e os mortos. Creio no Espírito Santo, na Santa Igreja Católica, na comunhão dos santos, na remissão dos pecados, na ressurreição da carne, na vida eterna. Amém. Pai nosso que estás nos céus, santificado seja o vosso nome. Venha a nós o vosso reino. Seja feita a vossa vontade, assim na terra como no céu. O pão nosso de cada dia nos dai hoje. Perdoai-nos as nossas ofensas, assim como nós perdoamos aos que nos têm ofendido. E não nos deixeis cair em tentação, mas livrai-nos do mal. Amém. Ave Maria, cheia de graça, o Senhor é convosco. Bendita sois vós entre as mulheres. Bendito é o fruto do vosso ventre, Jesus. Santa Maria, Mãe de Deus, rogai por nós, pecadores, agora e na hora de nossa morte. Amém. Ave Maria, cheia de graça, o Senhor é convosco. Bendita sois vós entre as mulheres. Bendito é o fruto do vosso ventre, Jesus. Santa Maria, Mãe de Deus, rogai por nós, pecadores, agora e na hora de nossa morte. Amém. Ave Maria, cheia de graça, o Senhor é convosco. Bendita sois vós entre as mulheres. Bendito é o fruto do vosso ventre, Jesus. Santa Maria, Mãe de Deus, rogai por nós, pecadores, agora e na hora de nossa morte. Amém. Glória ao Pai, ao Filho e ao Espírito Santo.
7: Como era no princípio, agora e sempre. Amém.
5: Ó meu Jesus, perdoai-nos, livrai-nos do fogo do inferno. levai as almas todas para o céu, e socorrei principalmente as que mais precisarem. Ó Maria concebida sem pecado,
6: rogai por nós que recorremos a vós.
5: São Miguel Arcanjo,
8: defendei-nos no combate.
5: Imaculado Coração de Maria,
9: sei nosso auxílio.
5: Coração Eucarístico de Jesus,
10: providenciai.
5: Hoje, quinta-feira, dia de adoração ao Santíssimo Sacramento, nós contemplamos os mistérios luminosos, e o primeiro deles é o batismo de Jesus no Rio Jordão.
11: Pai nosso que estás no céu, santificado seja o vosso nome. Venha a nós o vosso reino, seja feita a vossa vontade, assim na terra como no céu.
12: O pão nosso de cada dia nos dai hoje, perdoai as nossas ofensas, assim como nós perdoamos a quem nos tem ofendido. E não nos deixeis cair em tentação, mas livrai-nos do mal. Amém.
13: Ave Maria, cheia de graça, o Senhor é convosco. Bendita sois vós entre as mulheres, bendito é o fruto do vosso ventre, Jesus.
12: Santa Maria, Mãe de Deus, rogai por nós, pecadores, agora e na hora de nossa morte. Amém.
13: Ave Maria, cheia de graça, o Senhor é convosco. Bendita sois vós entre as mulheres, bendito é o fruto do vosso ventre, Jesus.
12: Santa Maria, Mãe de Deus, rogai por nós, pecadores, agora e na hora de nossa morte. Amém.
13: Ave Maria, cheia de graça, o Senhor é convosco. Bendita sois vós entre as mulheres, bendito é o fruto do vosso ventre, Jesus.
12: Santa Maria, Mãe de Deus, rogai por nós, pecadores, agora e na hora de nossa morte. Amém.
13: Ave Maria, cheia de graça, o Senhor é convosco. Bendita sois vós entre as mulheres, bendito é o fruto do vosso ventre, Jesus.
12: Santa Maria, Mãe de Deus, rogai por nós, pecadores, agora e na hora de nossa morte. Amém.
13: Ave Maria, cheia de graça, o Senhor é convosco. Bendita sois vós entre as mulheres, bendito é o fruto do vosso ventre, Jesus.
12: Santa Maria, Mãe de Deus, rogai por nós, pecadores, agora e na hora de nossa morte. Amém.
13: Ave Maria, cheia de graça, o Senhor é convosco. Bendita sois vós entre as mulheres, bendito é o fruto do vosso ventre, Jesus.
12: Santa Maria, Mãe de Deus, rogai por nós, pecadores, agora e na hora de nossa morte. Amém.
13: Ave Maria, cheia de graça, o Senhor é convosco. Bendita sois vós entre as mulheres, bendito é o fruto do vosso ventre, Jesus.
12: Santa Maria, Mãe de Deus, rogai por nós, pecadores, agora e na hora de nossa morte. Amém.
13: Ave Maria, cheia de graça, o Senhor é convosco. Bendita sois vós entre as mulheres, bendito é o fruto do vosso ventre, Jesus.
12: Santa Maria, Mãe de Deus, rogai por nós, pecadores, agora e na hora de nossa morte. Amém.
13: Ave Maria, cheia de graça, o Senhor é convosco. Bendita sois vós entre as mulheres, bendito é o fruto do vosso ventre, Jesus.
12: Santa Maria, Mãe de Deus, rogai por nós, pecadores, agora e na hora de nossa morte. Amém.
13: Ave Maria, cheia de graça, o Senhor é convosco. Bendita sois vós entre as mulheres, bendito é o fruto do vosso ventre, Jesus.
12: Santa Maria, Mãe de Deus, rogai por nós, pecadores, agora e na hora de nossa morte. Amém.
13: Glória ao Pai, ao Filho e ao Espírito Santo.
5: Como era no princípio, agora e sempre. Amém.
13: Ó meu Jesus, perdoai-nos e livrai-nos do fogo do inferno.
12: Levai as almas todas para o céu. E socorrei principalmente as que mais precisarem.
13: Ó Maria concebida sem pecado,
5: rogai por nós que recorremos a vós.
13: São Miguel Arcanjo,
5: defendei-nos no combate.
13: Coração Imaculado de Maria,
5: sede nosso auxílio.
13: Coração Eucarístico de Jesus,
5: providenciai. Segundo mistério luminoso, contemplamos a auto-revelação de Jesus nas bodas de Caná.
6: Pai nosso que estás no céu, santificado seja o vosso nome. Venha a nós o vosso reino, seja feita a vossa vontade, assim na terra como no céu.
5: O pão nosso de cada dia nos dai hoje. Perdoai-nos as nossas ofensas, assim como nós perdoamos aos que nos têm ofendido.
13: E não nos deixeis cair em tentação, mas livrai-nos do mal. Amém.
6: Ave Maria, cheia de graça, o Senhor é convosco. Bendita sois vós entre as mulheres, e bendito é o fruto do vosso ventre, Jesus.
5: Santa Maria, Mãe de Deus, rogai por nós, pecadores, agora e na hora de nossa morte. Amém.
6: Ave Maria, cheia de graça, o Senhor é convosco. Bendita sois vós entre as mulheres, e bendito é o fruto do vosso ventre, Jesus.
10: Santa Maria, Mãe de Deus, rogai por nós, pecadores, agora e na hora de nossa morte. Amém.
6: Ave Maria, cheia de graça, o Senhor é convosco. Bendita sois vós entre as mulheres, e bendito é o fruto do vosso ventre, Jesus.
10: Santa Maria, Mãe de Deus, rogai por nós, pecadores, agora e na hora de nossa morte. Amém.
6: Ave Maria, cheia de graça, o Senhor é convosco. Bendita sois vós entre as mulheres, e bendito é o fruto do vosso ventre, Jesus.
10: Santa Maria, Mãe de Deus, rogai por nós, pecadores, agora e na hora de nossa morte. Amém.
6: Ave Maria, cheia de graça, o Senhor é convosco. Bendita sois vós entre as mulheres, e bendito é o fruto do vosso ventre, Jesus.
10: Santa Maria, Mãe de Deus, rogai por nós, pecadores, agora e na hora de nossa morte. Amém.
6: Ave Maria, cheia de graça, o Senhor é convosco. Bendita sois vós entre as mulheres, e bendito é o fruto do vosso ventre, Jesus.
10: Santa Maria, Mãe de Deus, rogai por nós, pecadores, agora e na hora de nossa morte. Amém.
6: Ave Maria, cheia de graça, o Senhor é convosco. Bendita sois vós entre as mulheres, e bendito é o fruto do vosso ventre, Jesus.
10: Santa Maria, Mãe de Deus, rogai por nós, pecadores, agora e na hora de nossa morte. Amém.
6: Ave Maria, cheia de graça, o Senhor é convosco. Bendita sois vós entre as mulheres, e bendito é o fruto do vosso ventre, Jesus.
10: Santa Maria, Mãe de Deus, rogai por nós, pecadores, agora e na hora de nossa morte. Amém.
6: Ave Maria, cheia de graça, o Senhor é convosco. Bendita sois vós entre as mulheres, e bendito é o fruto do vosso ventre, Jesus.
10: Santa Maria, Mãe de Deus, rogai por nós, pecadores, agora e na hora de nossa morte. Amém.
6: Ave Maria, cheia de graça, o Senhor é convosco. Bendita sois vós entre as mulheres, e bendito é o fruto do vosso ventre, Jesus.
10: Santa Maria, Mãe de Deus, rogai por nós, pecadores, agora e na hora de nossa morte. Amém.
6: Glória ao Pai, ao Filho e ao Espírito Santo,
10: como era no princípio, agora e sempre. Amém.
6: Ó meu bom Jesus, perdoai-me, livrai-me do fogo do inferno, levai as almas todas para o céu, e socorrei principalmente as que mais precisarem.
5: Ó Maria concebida sem pecado,
10: rogai por nós que recorremos a vós.
5: São Miguel Arcanjo,
10: defendei-nos no combate.
5: Imaculado Coração de Maria,
10: sei de nosso auxílio.
5: Coração eucarístico de Jesus,
10: providenciai.
5: Contemplamos no terceiro mistério luminoso Jesus anunciando o reino de Deus e nos convidando à conversão.
14: Pai nosso que estais no céu, santificado seja o vosso nome. Venha a nós o vosso reino, seja feita a vossa vontade, assim na terra como no céu.
15: O pão nosso de cada dia nos dai hoje. Perdoai-nos as nossas ofensas, assim como nós perdoamos a quem nos tem ofendido. E não nos deixeis cair em tentação, mas livrai-nos do mal. Amém.
14: Ave Maria, cheia de graça, o Senhor é convosco. Bendita sois vós entre as mulheres, bendito é o fruto do vosso ventre, Jesus.
10: Santa Maria, Mãe de Deus, rogai por nós, pecadores, agora e na hora de nossa morte. Amém.
14: Ave Maria, cheia de graça, o Senhor é convosco. Bendita sois vós entre as mulheres, bendito é o fruto do vosso ventre, Jesus.
10: Santa Maria, Mãe de Deus, rogai por nós, pecadores, agora e na hora de nossa morte. Amém.
14: Ave Maria, cheia de graça, o Senhor é convosco. Bendita sois vós entre as mulheres, bendito é o fruto do vosso ventre, Jesus.
10: Santa Maria, Mãe de Deus, rogai por nós, pecadores, agora e na hora de nossa morte. Amém.
14: Ave Maria, cheia de graça, o Senhor é convosco. Bendita sois vós entre as mulheres. Bendito é o fruto do vosso ventre, Jesus.
10: Santa Maria, Mãe de Deus, rogai por nós, pecadores, agora e na hora de nossa morte. Amém.
14: Ave Maria, cheia de graça, o Senhor é convosco. Bendita sois vós entre as mulheres. Bendito é o fruto do vosso ventre, Jesus.
10: Santa Maria, Mãe de Deus, rogai por nós, pecadores, agora e na hora de nossa morte. Amém.
14: Ave Maria, cheia de graça, o Senhor é convosco. Bendita sois vós entre as mulheres. Bendito é o fruto do vosso ventre, Jesus.
10: Santa Maria, Mãe de Deus, rogai por nós, pecadores,
11: agora e na hora de nossa morte. Amém.
14: Ave Maria, cheia de graça, o Senhor é convosco. Bendita sois vós entre as mulheres. Bendito é o fruto do vosso ventre, Jesus.
11: Santa Maria, Mãe de Deus, rogai por nós, pecadores, agora e na hora de nossa morte. Amém.
14: Ave Maria, cheia de graça, o Senhor é convosco. Bendita sois vós entre as mulheres. Bendito é o fruto do vosso ventre, Jesus.
11: Santa Maria, Mãe de Deus, rogai por nós, pecadores, agora e na hora de nossa morte. Amém.
14: Ave Maria, cheia de graça, o Senhor é convosco. Bendita sois vós entre as mulheres. Bendito é o fruto do vosso ventre, Jesus.
11: Santa Maria, Mãe de Deus, rogai por nós, pecadores, agora e na hora de nossa morte. Amém.
14: Glória ao Pai, ao Filho e ao Espírito Santo.
5: Como era no princípio, agora e sempre. Amém.
14: Ó meu Jesus,
5: perdoai-nos e livrai-nos do fogo do inferno. Levai as almas todas para o céu e socorrei principalmente as que mais precisarem.
14: Ó Maria concebida e sem pecado,
5: rogai por nós que recorremos a vós.
14: São Miguel Arcanjo,
11: defendei-nos no combate.
14: Imaculado Coração de Maria,
11: sede nosso auxílio.
14: Coração Eucarístico de Jesus,
5: providenciai. No quarto mistério luminoso, contemplamos a transfiguração de Jesus no Monte Tabor.
11: Pai nosso que estás no céu, santificado seja o vosso nome. Venha a nós o vosso reino. Seja feita a vossa vontade, assim na terra como no céu.
5: O pão nosso de cada dia nos dai hoje. Perdoai as nossas ofensas, assim como nós perdoamos a quem nos tem ofendido. E não nos deixeis cair em tentação, mas livrai-nos do mal.
11: Ave Maria, cheia de graça, o Senhor é convosco. Bendita sois vós entre as mulheres. Bendito é o fruto do vosso ventre, Jesus.
5: Santa Maria, Mãe de Deus, rogai por nós, pecadores, agora e na hora de nossa morte. Amém.
11: Ave Maria, cheia de graça, o Senhor é convosco. Bendita sois vós entre as mulheres. Bendito é o fruto do vosso ventre, Jesus.
5: Santa Maria, Mãe de Deus, rogai por nós, pecadores, agora e na hora de nossa morte. Amém.
11: Ave Maria, cheia de graça, o Senhor é convosco. Bendita sois vós entre as mulheres. Bendito é o fruto do vosso ventre, Jesus.
5: Santa Maria, Mãe de Deus, rogai por nós, pecadores, agora e na hora de nossa morte. Amém.
11: Ave Maria, cheia de graça, o Senhor é convosco. Bendita sois vós entre as mulheres. Bendito é o fruto do vosso ventre, Jesus.
5: Santa Maria, Mãe de Deus, rogai por nós, pecadores, agora e na hora de nossa morte. Amém.
11: Ave Maria, cheia de graça, o Senhor é convosco. Bendita sois vós entre as mulheres. Bendito é o fruto do vosso ventre, Jesus.
5: Santa Maria, Mãe de Deus, rogai por nós, pecadores, agora e na hora de nossa morte. Amém.
11: Ave Maria, cheia de graça, o Senhor é convosco. Bendita sois vós entre as mulheres. Bendito é o fruto do vosso ventre, Jesus.
5: Santa Maria, Mãe de Deus, rogai por nós, pecadores, agora e na hora de nossa morte. Amém.
11: Ave Maria, cheia de graça, o Senhor é convosco. Bendita sois vós entre as mulheres. Bendito é o fruto do vosso ventre, Jesus.
5: Santa Maria, Mãe de Deus, rogai por nós, pecadores, agora e na hora de nossa morte. Amém.
11: Ave Maria, cheia de graça, o Senhor é convosco. Bendita sois vós entre as mulheres. Bendito é o fruto do vosso ventre, Jesus.
5: Santa Maria, Mãe de Deus, rogai por nós, pecadores, agora e na hora de nossa morte. Amém.
11: Ave Maria, cheia de graça, o Senhor é convosco. Bendita sois vós entre as mulheres. Bendito é o fruto do vosso ventre, Jesus.
5: Santa Maria, Mãe de Deus, rogai por nós, pecadores, agora e na hora de nossa morte. Amém.
11: Ave Maria, cheia de graça, o Senhor é convosco. Bendita sois vós entre as mulheres. Bendito é o fruto do vosso ventre, Jesus.
5: Santa Maria, Mãe de Deus, rogai por nós, pecadores, agora e na hora de nossa morte. Amém.
11: Glória ao Pai, ao Filho e ao Espírito Santo.
5: Como era no princípio, agora e sempre. Amém.
11: Ó meu Jesus, perdoai-nos e livrai-nos do fogo do inferno. Levai as almas todas para o céu. Socorrei principalmente as que mais precisarem. Ó Maria concebida sem pecado,
5: rogai por nós que recorremos a vós.
11: São Miguel Arcanjo,
5: defendei-nos no combate.
11: Coração Imaculado de Maria,
5: sede nosso auxílio.
11: Coração Eucarístico de Jesus,
5: providenciai. Contemplamos No quinto mistério luminoso, a instituição da Santa Eucaristia.
14: Pai nosso que estais no céu, santificado seja o vosso nome. Venha a nós o vosso reino, seja feita a vossa vontade, assim na terra como no céu.
10: O pão nosso de cada dia nos dai hoje. Perdoai as nossas ofensas, assim como nós perdoamos a quem nos tem ofendido. E não nos deixeis cair em tentação, mas livrai-nos do mal. Amém.
14: Ave Maria, cheia de graça, o Senhor é convosco. Bendita sois vós entre as mulheres, bendito é o fruto do vosso ventre, Jesus.
10: Santa Maria, Mãe de Deus, rogai por nós, pecadores, agora e na hora de nossa morte. Amém.
14: Ave Maria, cheia de graça, o Senhor é convosco. Bendita sois vós entre as mulheres, bendito é o fruto do vosso ventre, Jesus.
10: Santa Maria, Mãe de Deus, rogai por nós, pecadores, agora e na hora de nossa morte. Amém.
14: Ave Maria, cheia de graça, o Senhor é convosco. Bendita sois vós entre as mulheres, bendito é o fruto do vosso ventre, Jesus.
10: Santa Maria, Mãe de Deus, rogai por nós, pecadores, agora e na hora de nossa morte. Amém.
14: Ave Maria, cheia de graça, o Senhor é convosco. Bendita sois vós entre as mulheres, bendito é o fruto do vosso ventre, Jesus.
10: Santa Maria, Mãe de Deus, rogai por nós, pecadores, agora e na hora de nossa morte. Amém.
14: Ave Maria, cheia de graça, o Senhor é convosco. Bendita sois vós entre as mulheres, bendito é o fruto do vosso ventre, Jesus.
10: Santa Maria, Mãe de Deus, rogai por nós, pecadores, agora e na hora de nossa morte. Amém.
14: Ave Maria, cheia de graça, o Senhor é convosco. Bendita sois vós entre as mulheres, bendito é o fruto do vosso ventre, Jesus.
10: Santa Maria, Mãe de Deus, rogai por nós, pecadores, agora e na hora de nossa morte. Amém.
14: Ave Maria, cheia de graça, o Senhor é convosco. Bendita sois vós entre as mulheres, bendito é o fruto do vosso ventre, Jesus.
10: Santa Maria, Mãe de Deus, rogai por nós, pecadores, agora e na hora de nossa morte. Amém.
14: Ave Maria, cheia de graça, o Senhor é convosco. Bendita sois vós entre as mulheres, bendito é o fruto do vosso ventre, Jesus.
10: Santa Maria, Mãe de Deus, rogai por nós, pecadores, agora e na hora de nossa morte. Amém.
5: Glória ao Pai, ao Filho e ao Espírito Santo.
11: Como era no princípio, agora e sempre. Amém.
5: Ó meu Jesus, perdoai-nos, livrai-nos do fogo do inferno. Levai as almas todas para o céu e socorrei principalmente as que mais precisarem.
14: Ó Maria concebida e sem pecado,
5: rogai por nós que recorremos a vós.
14: São Miguel Arcanjo,
5: defendei-nos no combate. Imaculado Coração de Maria,
14: sede nosso
11: auxílio.
5: Coração Eucarístico de Jesus,
11: providenciai.
5: Infinitas graças vos damos, soberana Rainha, pelos benefícios que todos os dias recebemos de vossas mãos liberais. Dignai-vos agora e para sempre tomar-nos debaixo do vosso poderoso amparo. E para mais vos obrigar, vos saudamos com Salve Rainha. Salve Rainha, Mãe de Misericórdia.

0: de Cristo.
1: Amém.
0: E mais uma madrugada amiga que se encerra nesta quinta-feira de adoração ao Santíssimo Sacramento. Nós da comunidade Cefas desejamos a todos uma quinta-feira abençoada, que seja visitado o Santíssimo, que Nossa Senhora acompanhe a todos e proteja. Nos despedimos desejando a todos
2: a paz da Eucaristia.
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1: Dia 11 de junho. Hoje celebramos a festa de São Barnabé, companheiro de missão do apóstolo São Paulo. José, chamado pelos apóstolos Barnabé, que quer dizer filho da consolação, levita, natural de Chipre, tinha um sítio, vendeu-o e trouxe o dinheiro e o depôs aos pés dos apóstolos. Assim lemos nos Atos dos Apóstolos sobre o santo de hoje. Fontes antigas nos referem que Barnabé, chamado apóstolo pelos próprios Atos, embora não pertencesse ao grupo dos 12, teria sido um dos 70 discípulos de que fala o Evangelho. De qualquer modo, Barnabé é figura de primeira grandeza na fervorosa comunidade cristã que floresceu em Jerusalém após o dia de Pentecostes. Barnabé era muito considerado entre os apóstolos que o escolheram para a evangelização de Antioquia. É o homem das felizes intuições. Em Antioquia, percebeu que aquele era terreno preparado para receber a palavra de Deus. Foi a Jerusalém relatar isso e pediu para levar consigo o recém-convertido Saulo. Começou assim a extraordinária dupla. Após um ano de trabalho, haviam operado tantas conversões de fazer manchetes de jornais, como se diria hoje. Pela primeira vez, lê-se nos Atos dos Apóstolos, os discípulos foram chamados cristãos em Antioquia. No começo da segunda e mais arriscada viagem missionária de Paulo, ele julgou oportuno separar-se do próprio Barnabé, que ficou em Chipre. Paulo e Barnabé eram duas personalidades diferentes que se completavam reciprocamente. A São Barnabé foi atribuída a paternidade da carta paulina aos Hebreus e do outro escrito denominado Evangelho de Barnabé, agora perdido. Não temos notícias dele depois da separação de Paulo. Escritos apócrifos falam de uma viagem sua a Roma e do seu martírio acontecido mais ou menos pelo ano 70 em Salamina, pelas mãos dos judeus da diáspora que o teriam apedrejado. São Barnabé, rogai por nós.
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0: Em nome do Pai, do Filho e do Espírito Santo. Amém. Que a paz do Senhor esteja com todos vocês, caríssimos amigos e irmãos. Hoje o nosso clero reunido reza na intenção da sua santificação e recordamos que amanhã, solenidade do Coração de Jesus, todas as paróquias são convidadas a rezar pela santificação dos sacerdotes, dos presbíteros. Hoje nós celebramos a memória de São Barnabé, apóstolo, que está nos Atos dos Apóstolos, constam muitas coisas interessantes do início da igreja. Seu apelativo dado pelos apóstolos de Jerusalém significa filho da consolação ou do encorajamento. O nome originário, porém, era José, da tribo sacerdotal de Levi. Nascido em Chipre, era um hebreu da diáspora, ou seja, nascido fora da Palestina. Sendo da tribo de Levi, talvez tenha ido a Jerusalém e entrado em contato com os sacerdotes que atuavam no templo. Era primo de João Marcos. Desde o início foi membro ativo, talvez até desempenhando alguma atividade ministerial da igreja primitiva de Jerusalém. Foi ele que tornou Paulo, também um hebreu da diáspora, conhecido entre os irmãos e irmãs, também os apóstolos da igreja de Jerusalém. Nesse sentido, talvez fosse um cristão bastante inserido nas atividades do movimento cristão na Síria, onde Paulo se convertera e foi iniciado no cristianismo. Após a perseguição dos helenistas cristãos de língua grega em Jerusalém, Barnabé se apresentou em Antioquia, às margens do Oronte, como representante da igreja de Jerusalém. Lá se dedicou à missão entre os pagãos. Na qualidade de companheiro de Paulo, mais velho que ele, fez um trabalho missionário com ele na Síria Cilícia. Os Atos dos Apóstolos informam também que Barnabé e Saulo levaram a Jerusalém as doações feitas pela igreja de Antioquia. Talvez por ter entrado primeiro no cristianismo, pode ter tido um papel importante na formação cristã e no desenvolvimento teológico de Paulo. Porém, Paulo o considerava um dos apóstolos, termo que aqui, como na maioria de outros lugares, significa missionário enviado por uma igreja para evangelizar os habitantes de determinada região. Aliás, Paulo e Barnabé teriam tomado a decisão de trabalharem com suas próprias mãos, apesar de suas famílias disporem de recursos financeiros, para não serem peso a ninguém. Com Paulo, ele fez a primeira viagem missionária, cujo epicentro é Chipre, sua terra natal, de onde avançaram para Icônio, na Ásia Menor, e no chamado Concílio de Jerusalém, Barnabé e Paulo defenderam a liberdade dos cristãos provenientes do paganismo em relação à lei mosaica. Mais tarde, porém, será acusado por Paulo de não ter se mantido fiel na aplicação do evangelho desvinculado da lei. Paulo, na verdade, embora se separe dele por causa de Marcos, discutiram, né, se João Marcos deveria ou não os acompanhar numa segunda viagem, dado que os abandonaram na primeira, continua a considerá-lo um autêntico apóstolo. Não se sabe exatamente qual o papel desempenhado por Barnabé na disputa de Antioquia a respeito de se os cristãos circuncisos deviam não comer com os demais. O princípio de Barnabé era que os pagãos convertidos ao cristianismo não deviam ser circuncidados, como queriam os judeus cristãos intransigentes. Na prática, porém, talvez pelo respeito que nutria por Pedro, cerrou fileiras com ele e Marcos na disputa com Paulo nessa matéria, um liberal. Os Atos falam ainda dele como homem virtuoso e cheio do Espírito Santo e de fé. Certas tradições atribuem a ele a autoria da carta aos Hebreus, bem como a carta de Barnabé, que porém é do século II. Portanto, meus irmãos e irmãs, um homem que marcou também os inícios da igreja, São Barnabé, chamado apóstolo, mas é discípulo de Jesus. e que realmente traz essa presença missionária, evangelizadora nos inícios da igreja. Que ele reze e rogue por todos nós. Rezemos. O anjo do Senhor anunciou a Maria e ela concebeu do Espírito Santo. Ave Maria, cheia de graça, o Senhor é convosco, bendita sois vós entre as mulheres e bendito é o fruto do vosso ventre, Jesus. Santa Maria, Mãe de Deus, rogai por nós, pecadores, agora e na hora de nossa morte. Amém. Eis aqui a serva do Senhor, faça-se em mim segundo a vossa palavra. Ave Maria, cheia de graça, o Senhor é convosco, bendita sois vós entre as mulheres e bendito é o fruto do vosso ventre, Jesus. Santa Maria, Mãe de Deus, rogai por nós, pecadores, agora e na hora de nossa morte. Amém. E o Verbo se fez carne e habitou entre nós. Ave Maria, cheia de graça, o Senhor é convosco. Bendita sois vós entre as mulheres, e bendito é o fruto do vosso ventre, Jesus. Santa Maria, Mãe de Deus, rogai por nós, pecadores, agora e na hora de nossa morte. Amém. Rogai por nós, Santa Mãe de Deus, para que sejamos dignos das promessas de Cristo. Oremos. Infundi, Senhor, em nossos corações a vossa graça, vos suplicamos, a fim de que nós, que conhecendo pela anunciação do anjo a encarnação de Jesus Cristo, vosso Filho, cheguemos por sua paixão e morte de cruz à glória da ressurreição, pelo mesmo Cristo Senhor nosso. Amém. Glória ao Pai, ao Filho e ao Espírito Santo, como era no princípio, agora e sempre. Amém. Glória ao Pai, ao Filho e ao Espírito Santo, como era no princípio, agora e sempre. Amém. Glória ao Pai, ao Filho e ao Espírito Santo, como era no princípio, agora e sempre. Amém. E a todos vós, caríssimos amigos e irmãos, abençoe-vos o Deus Todo-Poderoso, Pai e Filho e Espírito Santo. Amém.
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1: Bom dia, meu irmão querido, bom dia, minha irmã, que a paz do Senhor Jesus esteja hoje sobre a sua vida, sobre a sua casa, no seu coração. Você está com a gente na Rádio Catedral, a Rádio Católica da Arquidiocese do Rio de Janeiro, para mais um Bom Dia Catedral, para começarmos a nossa jornada nessa quinta-feira com o coração em Deus, com a mente renovada, transformada pelo poder da palavra de Deus. Hoje, juntos, junto com a nossa mãe igreja, nós louvamos o Senhor com o Salmo 97. É o salmo que vai ser rezado na missa de hoje. E hoje a igreja celebra um santo muito simpático, São Barnabé. Daqui a pouquinho a gente vai saber um pouquinho sobre ele, o que que a Bíblia nos conta sobre ele e o que que isso pode inspirar a gente nesse dia. O Salmo 97 diz assim: cantai ao Senhor Deus um canto novo, porque ele fez prodígios, sua mão e o seu braço, forte e santo, alcançaram-lhe a vitória. Hoje, esse é o chamado do Espírito Santo para a gente: cantai ao Senhor Deus um canto novo. Hoje já vai afinando a sua voz, afinando o seu coração para cantar ao Senhor. Que essa quinta-feira seja um dia para louvar a Deus. Reclamar, talvez ontem a gente tenha reclamado bastante, falar que a vida não tá legal, falar que as coisas estão difíceis. Bom, se a gente repete muito isso, a gente acaba falando coisas que já não são nem muito novidade, a gente sabe que é assim mesmo, né? Mas quando a gente canta a Deus, quando a gente louva a Deus, entra uma novidade na nossa vida. O Senhor é maior do que os problemas que a gente está enfrentando, vivendo, e o Salmo diz: cante ao Senhor, porque ele fez prodígios, ele fez coisas incríveis. Eu tenho certeza que se você colocar sua memória para funcionar, você vai lembrar logo de muita coisa boa que o Senhor tem feito ao longo da sua vida. A nossa memória, ela é meio esquisita, parece que a gente prefere guardar, parece que a gente lembra mais daquelas coisas que não foram muito legais, que machucaram a gente. Tem alguma coisa lá na nossa memória que parece que puxa as pastinhas do nosso arquivo, onde a gente guarda coisas que foram mais complicadas. Mas hoje, tente lembrar dos prodígios, das maravilhas que Deus já fez na sua vida. Ele fez, ele é capaz de fazer tantas outras vezes. E o Salmo diz: sua mão e o seu braço, forte e santo, alcançaram-lhe a vitória. Existem vitórias que o nosso braço, que é curtinho, não alcança. Mas o nosso Pai do Céu, ele tem braços maiores, a sua mão é forte e chega longe, chega onde a gente sozinho não é capaz de chegar. Sabe, quando você tem uma criança em casa e ela tenta pegar uma coisa ou outra, só que o bracinho dela é muito curtinho, a mãozinha dela é muito pequenininha, e aí às vezes precisa que a mamãe ou o papai vão lá e alcancem e peguem aquilo que para a criança está longe e tragam para pertinho dela. Pois então, hoje o Salmo 97 está lembrando a gente disso. A gente tem um Pai no céu, cujo braço chega mais longe que o nosso e cuja mão é muito mais forte que a nossa. E aquela vitória, aquela resposta, aquela solução, que para a gente às vezes parece tão distante, que parece estar tão fora do alcance das nossas mãos, ele é capaz de alcançar e de trazer para pertinho da gente. Hoje, confie no Pai que você tem no céu. Não esqueça dele, não. Quando as coisas estiverem difíceis, quando algo parecer inalcançável, peça ajuda dele. Chame por ele como seu socorro. E você vai ver que, de um jeitinho ou de outro, ele vai alcançar e vai trazer para mais perto aquela resposta, aquela vitória que você tanto precisa. E olha, se ele não pegar e não trouxer para mais perto de você, peça então que ele mostre: Senhor, então, o que o Senhor quer de mim hoje? Se você é pai ou mãe, avô ou avó, você sabe que tem coisas que não dá para trazer para pertinho de uma criança, porque senão ela vai se embolar com aquilo ali. Já imaginou se você colocasse nas mãos da sua criança todas as coisas que ela quer pegar, por exemplo, na cozinha, às vezes até um remédio? Pois é, nas mãos da criança aquele remédio pode virar um veneno, né? Pois então, se há momentos em que você não entende por que o Senhor não está trazendo isso que eu acho que é uma vitória para perto de mim, confia nele, pede a ajuda dele e pede que ele mostre a você, no fundo, o que ele está esperando para você nesse momento da sua vida, o que ele deseja para você, o que ele deseja de você. Há momentos em que o Pai do Céu precisa, como todo bom pai, dizer: olha, não, isso aqui não. Também quando ele diz não, ele está sendo pai, certo? Também quando o nosso pai ou nossa mãe nos disseram não algumas vezes, eles estavam sendo nossos pais. Há momentos em que nosso Pai do Céu está sendo pai e mostrando cuidado pela gente, justamente quando ele diz não. O importante é confiar no amor dele sempre. Também quando eu não entendo, eu posso confiar. E também quando eu não entendo, eu posso ter certeza de que o meu Pai do Céu me ama e se importa comigo. Cantai ao Senhor Deus um canto novo, porque ele fez prodígios. Sua mão e o seu braço forte e santo alcançaram-lhe a vitória. Vamos cantar isso juntos? Vamos fazer o que a palavra de Deus nos ensina: cantai ao Senhor. Pois então, vamos começar o dia cantando nossos louvores a Deus.

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6: Bom dia, meu irmão querido, bom dia, minha irmã. E hoje a igreja celebra a festa de um santo simpático, São Barnabé, considerado entre os apóstolos. É um homem que foi fundamental para momentos muito difíceis na vida da igreja nascente. De modo especial, a gente deve a ele o fato de que Saulo, depois chamado de Paulo, após a sua conversão, após o seu encontro com Jesus, tenha encontrado um espaço na comunidade dos cristãos. Foi São Barnabé que, de alguma maneira, afiançou São Paulo. Foi ele que patrocinou São Paulo junto à comunidade cristã. A fama de Paulo não era nada boa. Todo mundo tinha o pé atrás com ele, todo mundo achava estranho ele agora estando nas reuniões cristãs. Então, São Barnabé, de alguma maneira, acolhe Paulo, depois caminha com ele. No início do seu ministério, serve a Deus.

cidade de Antioquia, estava acontecendo algo incrível. Pessoas de origem judaica começaram a anunciar Jesus, o Messias, o Salvador ressuscitado, para pessoas que não eram de origem judaica, eram de origem pagã. Gente que não conhecia o Antigo Testamento, gente que não esperava as promessas de Deus como povo judeu, mas também essa gente de origem pagã, quando ouvia falar de Jesus e da sua morte, da sua ressurreição, também essas pessoas começaram a abrir os seus corações para Jesus e crer nele, e acreditar que Jesus era o Salvador também deles. E as notícias a respeito desse trabalho incrível do Espírito Santo chegaram na cidade de Jerusalém, até os apóstolos, e eles pensaram: bom, vamos descobrir o que está acontecendo lá em Antioquia. E escolheram Barnabé para ir até aquele lugar. Olha, descobre lá o que está havendo, tenta entender o que Deus está fazendo lá, depois traz notícias para a gente, vê se é algo consistente, vê se é algo de Deus mesmo, apoia se for o caso, ou então diz: opa, para, e depois vem aqui e conta para a gente. E assim São Barnabé fez, foi até Antioquia, e quando chegou lá, viu como o Espírito Santo estava trabalhando de um jeito maravilhoso. Pessoas de origem judaica, pessoas de origem gentia, pagã, estavam juntas adorando a Deus, proclamando o nome de Jesus, reconhecendo Jesus como o Senhor das suas vidas. Barnabé ficou muito alegre, encantado com o que Deus estava fazendo. E isso é exatamente o que diz o livro de Atos dos Apóstolos. E é a primeira coisa sobre a qual eu queria conversar com você e chamar sua atenção. No livro de Atos se diz assim: quando Barnabé chegou e viu a graça que Deus havia concedido, ficou muito alegre e exortou a todos para que permanecessem fiéis ao Senhor. Meu irmão querido, minha irmã, quando São Barnabé chegou em Antioquia e viu, naquele encontro de oração cristã, judeus, ou seja, pessoas de origem judaica, que agora acolhiam Jesus, reconheciam Jesus como Salvador, como o Messias, e junto com elas, pessoas de origem gentia, pagã, que agora também reconheciam a Jesus como seu Senhor, o seu único Senhor. E quando Barnabé viu essas pessoas todas num só coração, adorando a Deus, louvando a Deus, compartilhando as maravilhas que Deus estava fazendo nas suas vidas, e quando Barnabé viu essas pessoas juntas falando de Jesus para outras, Barnabé ficou muito alegre com o que ele viu que Deus estava fazendo, e exortou, ou seja, encorajou a todos a permanecerem fiéis ao Senhor com o coração firme. Sabe, às vezes é difícil a gente prestar atenção, reconhecer e se alegrar com o que Deus está fazendo no lugar onde a gente está, ou no lugar onde a gente está chegando. Muitas vezes a gente corre o risco de só notar o que os homens estão fazendo. E aí, o que os homens estão fazendo nem sempre é muito bom, nem sempre é perfeito. E a gente pode acabar se tornando muito crítico, e talvez esse olhar crítico em excesso, que só vê o que os homens fazem, possa causar um pouquinho de desânimo na gente. Não tem nada de bom acontecendo aqui. Sempre tem um problema, sempre tem um defeito. Barnabé chegou em Antioquia e talvez ele tenha visto algumas coisas que precisavam ser um pouquinho consertadas, mas ele foi capaz de ver o que Deus estava fazendo, e ele foi capaz de se alegrar com o que Deus estava fazendo e encorajar os irmãos a permanecerem fiéis a Deus. Ele deve ter visto que algumas coisas precisavam ser repensadas, revistas. Por isso, ele foi capaz de exortar, encorajar os irmãos: irmãos, algumas coisas aqui a gente vai ter que repensar, mas olha, sejam fiéis ao que o Senhor está fazendo aqui. Ele está aqui,
Ele está trabalhando aqui. Pois então, quanto mais a gente estiver firme no que ele está fazendo, a gente vai ser

ser capaz também de ajustar, ajeitar aquilo que talvez da nossa parte ainda não esteja bom. Às vezes é muito difícil ter olhos para ver e coração para se alegrar com o que Deus está fazendo. E eu queria encorajar você a, no dia de hoje, exercitar esse talento, esse olhar. Talvez você hoje esteja olhando para sua casa, para sua família e pensando quanta coisa não está boa, quanta coisa ainda tem que melhorar, quanta coisa não está do jeitinho que tinha que ser. Mas se você olhar só para isso, talvez você se torne excessivamente crítico, talvez você diga para as pessoas ao seu redor só coisas que desanimam e você próprio pode acabar desanimando. Hoje, vamos tentar fazer um pouquinho diferente? Hoje, a gente vai tentar perceber o que Deus está fazendo, quais são as coisas boas que estão acontecendo da parte do Senhor na casa da gente. E a gente vai tentar valorizar mais isso, notar mais isso, a gente vai tentar falar disso. Se alguém perto da gente tiver uma atitude boa, der um passo legal, a gente vai dizer isso. Poxa, olha isso que você está fazendo, eu tenho certeza que agrada a Deus. Poxa, isso é tão bacana. Se a gente olhar mais para o trabalho de Deus, a gente vai perceber que é verdade, pode ser que ainda haja muita coisa a melhorar, mas o Senhor já começou a obra dele, e isso vai alegrar o nosso coração e encorajar quem está ao nosso lado. E aí o livro de Atos dos Apóstolos diz por que que Barnabé era um homem capaz de se alegrar com as coisas boas que ele via e encorajar os irmãos. Ele foi a escolha melhor que os apóstolos poderiam ter feito para ir a Antioquia. Se fosse um cara meio disposto a ficar olhando para o que não está certo, não está bom, não está 100%, não está do jeitinho que tinha que ser, eu acho que ia chegar lá em Antioquia: vamos parar com essa história, não pode ser assim. Se Barnabé fosse um homem que não fosse capaz de olhar para frente e ver, não, Deus vai continuar trabalhando e ele vai ajustar, ele vai acertar algumas coisas. Olha, se Barnabé fosse alguém que não fosse capaz de reconhecer, tem coisas aqui que eu não entendo muito bem, mas elas são de Deus, elas são novidades de Deus. Se ele não fosse alguém com o coração tal qual ele tinha, eu acho que as coisas tinham, olha, iam terminar esquisita na Antioquia. Para tudo, vamos parar com isso, não tem jeito, vocês estão fazendo tudo errado. Mas aí a palavra de Deus diz: Barnabé se alegrou com tudo aquilo, porque ele viu que era a mão de Deus. Barnabé encorajou os irmãos, e aí o versículo 24 de Atos capítulo 11 diz: ele fez tudo isso porque era um homem bom, cheio do Espírito Santo e de fé. Meu irmão querido, minha irmã, às vezes o que a família da gente, o que a casa da gente, o que a igreja da gente precisa, o que o lugar onde a gente trabalha precisa, não é de uma pessoa que tenha resposta para tudo, não é de uma pessoa que venha para consertar tudo ou para apontar o que está errado. Isso aqui está tudo errado, vocês não podiam estar fazendo isso. Às vezes o que o lugar onde a gente está precisa é só que a gente seja um homem ou uma mulher bom, cheio do Espírito Santo e de fé. Talvez a gente não seja a solução, talvez a gente não seja quem vai consertar tudo, mas se a gente for alguém bom, cheio do Espírito Santo e de fé, vai ser por meio da gente que a obra de Deus vai passar e vai prosseguir, viu? Às vezes a obra de Deus não consegue passar por meio daquela pessoa que acha que ela tem que dar conta de tudo, tem que ter a solução, tem que ter a resposta, tem que colocar as coisas no lugar, tem que consertar a todo mundo, tem que dar um jeito agora. Não, às vezes a gente exagera na dose nessas coisas e acaba, ao invés de cuidar da obra de Deus, a gente acaba até atropelando a obra de Deus. Barnabé era um homem bom, cheio do Espírito Santo e de fé. Senhor, faz da gente hoje alguém assim. Faz da gente homens e mulheres bons, cheios do Espírito Santo e de fé. Se a gente for essa pessoa, o Senhor vai poder contar com a gente.
Depois que Barnabé esteve um tempo lá em Antioquia, ele acabou indo para a cidade de Tarso à procura de Saulo. As histórias sobre Saulo estavam correndo. O que aconteceu com ele? Será que ele de fato se tornou um homem alcançado por Jesus? Ele chegou a Tarso e passou um ano junto com Saulo, no trabalho que Saulo, ou melhor, agora Paulo, estava desenvolvendo para anunciar o evangelho. E aí ele percebeu, não, de fato, Deus mudou esse homem. O que ele está fazendo agora, o que ele está dizendo agora, é sinal de que ele teve um encontro com Jesus. E Barnabé esteve ali para trabalhar junto com Paulo. E eles então voltaram para Antioquia e a partir dali, juntos, foram a muitos outros lugares anunciando o evangelho. E Barnabé apresentava Paulo para as comunidades onde ele chegava. Mas veja, se Barnabé não tivesse procurado Paulo, tentado entendê-lo, conhecê-lo, o que houve com você? Me conta como é que foi o seu encontro com Jesus. Se ele não tivesse passado um ano trabalhando junto com Paulo, se ele não tivesse tentado descobrir, eu estou ouvindo muitas coisas sobre esse moço, agora eu vou lá conversar com ele, para descobrir dele o que aconteceu. A gente tinha perdido talvez o maior missionário de todos os tempos. Foi Barnabé quem permitiu que aos pouquinhos Paulo fosse acolhido, compreendido e amado pelas comunidades cristãs. Será que você também não precisa ser hoje Barnabé na vida de alguém? Alguém que está começando na fé, alguém que talvez precise de ajuda para dar os próximos passos, alguém que talvez precise de você para caminhar um pouquinho ao lado dele, para amadurecer. Paulo precisava amadurecer na fé e no trabalho de Deus. Quando a gente está muito entusiasmado, mas não está maduro, às vezes a gente atropela um pouco as coisas, né? Põe os pés pelas mãos. Paulo precisava de Barnabé, que já era mais provado na obra de Deus, para entendê-lo, ter paciência com ele, encontrar caminhos melhores, amadurecer a sua fé e o seu chamado. Que coisa maravilhosa se nós fôssemos, cada um de nós, Barnabé para alguém. Alguém que está voltando para a igreja agora, alguém que está chegando agora, um jovem da nossa comunidade ou da nossa família que deseja servir ao Senhor, mas que na sua juventude precisa de alguém ao seu lado para ajudar a discernir melhor as coisas. Olha, que missão maravilhosa. E no fim das contas, não é que Paulo passou na frente de Barnabé? Afinal de contas, vamos e venhamos, a gente comemora muito mais Paulo. Paulo tem um monte de cartas no Novo Testamento. A gente não tem nenhum livro no Novo Testamento escrito por Barnabé. Paulo passou na frente. E como seria maravilhoso se a gente pudesse também se alegrar por aqueles que a gente acompanha, por aqueles que a gente traz à fé ou ao serviço de Deus e que em algum momento poderiam também passar à nossa frente e chegar onde a gente não chegou e falar o que a gente não falou. Que coisa maravilhosa. O importante é que o nome de Jesus siga adiante, chegue mais longe e alcance mais corações. Mas o segredo também para isso é que nós sejamos pessoas, homens e mulheres, bons, ou seja, que querem o bem e fazem o bem do outro, homens e mulheres cheios do Espírito Santo e cheios de fé. Vamos pedir isso ao Senhor? Vamos orar, tenho certeza que você conhece essa canção. Vamos pedir, Senhor, faz de mim esse homem, essa mulher cheio do teu Espírito, para que eu possa, como Barnabé, ver a tua mão agindo, trabalhando, me alegrar com isso e ajudar com aquilo que o Senhor pede de mim.

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0: Bom dia, Catedral.
5: Bom dia, meu irmão. Bom dia, minha irmã. Estamos terminando a nossa partilha da Palavra de Deus hoje, dia 11 de junho, festa, memória do apóstolo São Barnabé. Estamos dando uma olhadinha em como era esse homem incrível, esse homem de Deus. Queria encorajar de modo especial você que está aqui com a gente e que serve em alguma obra pastoral na sua comunidade, na sua paróquia, algum movimento, alguma pastoral, algum grupo de serviço. Olha, seja Barnabé para quem está chegando. Às vezes a gente vê quem está chegando quase como uma ameaça, como um problema. Não é não. Mas também precisa de ajuda. Quem está chegando precisa aprender como fazer, precisa de paciência de quem já está, vai trazer ideias que a gente não teve, que a gente não tem e que a gente pode acolher, quem sabe. Olha, seja Barnabé na vida de alguém que o Senhor está chamando e que talvez ao seu lado vai encontrar o encorajamento, vai encontrar a companhia, vai encontrar a parceria que precisa para que a sua missão, o seu chamado frutifique e floresça de um jeito muito bonito. Hoje também o evangelho da missa é o evangelho de São Mateus, capítulo 10, a partir do versículo 7. Todas as vezes que nós celebramos esses grandes homens de Deus que estiveram na origem do trabalho missionário da igreja, nós ouvimos trechinhos do evangelho que falam sobre missão, que falam sobre anúncio do reino de Deus. Jesus, no evangelho de hoje, diz aos seus discípulos: olhem, no caminho de vocês, anunciem, o reino de Deus está próximo. Curem quem estiver doente, levantem quem estiver morto, expulsem todo o mal. De graça vocês receberam, de graça vocês devem dar. Essa missão, esse envio de Jesus, hoje, quinta-feira, é para mim e é para você também, viu? É como se Jesus estivesse dizendo para a gente: olha, hoje no seu caminho, anuncie para as pessoas que você vai encontrar que o reino de Deus, que o reinado de Deus pode acontecer na vida delas também. E está muito perto se elas abrirem os seus corações. Se você encontrar gente adoecida, dê saúde, dê vida a essas pessoas. Se você encontrar alguém que está morto por dentro, ajude essa pessoa a se levantar. Se você encontrar um ambiente onde parece que o mal prevalece, seja instrumento da paz e da presença de Deus. De graça você recebeu, agora dê de graça. o que Deus está fazendo na sua vida, o que Deus está colocando de bonito no seu coração, divida com mais alguém. E você vai descobrir, você vai perceber que quando a gente compartilha a fé da gente com mais alguém, ela cresce na gente. Algumas pessoas, quando estão passando por uma crise de fé, de desânimo, perguntam: ah, padre, o que eu posso fazer agora para fortalecer minha fé? Vou fazer um retiro? Tem alguma palestra que eu possa ouvir? Olha, quando o Papa Francisco esteve aqui no Rio, na Jornada Mundial da Juventude, ele disse uma coisa muito legal para os jovens na missa de encerramento lá em Copacabana. Olha, vocês estão voltando para casa e às vezes no lugar onde a gente mora a coisa é mais difícil, aqui tudo é festivo, tudo é alegria, mas saibam de uma coisa, vocês estão levando com vocês algo que Deus acendeu no coração de vocês. Com todas as vezes que vocês compartilharem isso que Deus acendeu em vocês, quando vocês dividem com outros essa luz que Deus acendeu na alma de vocês, todas as vezes que vocês fizerem isso, ela vai se tornar mais forte. A luz, quando ela se divide, ela aumenta. Quando a gente divide a luz de uma vela com mais alguém, quando a gente compartilha a luz de uma vela com mais alguém, ela se torna mais forte. Lembra que é assim que a gente faz na vigília pascal, quando o Círio Pascal, a chama do Círio Pascal vai acendendo as velas de todo mundo que está na igreja, até que a igreja fique iluminada com a chama que brotou de uma única vela, daquele Círio. Pois então, faça assim. Você sente que a sua fé está fragilizada? Você sente que você está fraquejando? Ao contrário do que a gente pensa, não é a hora de subir uma montanha e se trancar lá em cima. É a hora de dividir com alguém, falar para alguém daquilo que a gente recebeu de graça. E a gente vai descobrir que quando a gente compartilha, quando a gente divide a chama acesa por Deus na nossa alma, ela se torna mais forte. De graça você recebeu? Dê de graça e você vai ver quanto isso vai fazer bem, quanto isso vai fortalecer a sua vida com o Senhor. É um desafio para o dia de hoje, mas eu tenho certeza que se você topar esse desafio, você não vai se arrepender. No final do dia, você vai estar mais forte na fé. Meu irmão querido, minha irmã, estamos terminando a nossa partilha dessa manhã, mas a Rádio Catedral continua sendo companheira ao longo do dia. Tem muita, muita coisa boa para acontecer ainda no dia de hoje aqui na nossa rádio, por isso, fica com a gente. Terminando a nossa partilha, daqui a pouquinho a Santa Missa e muitas outras coisas para que você continue ligado com a Palavra de Deus, com a nossa fé. Deus abençoe muito, muito a sua vida e olha, hoje, no seu caminho, anuncie o reinado de Deus. Pode acontecer e já está muito pertinho de nós. Basta que a gente abra o coração e confie nele. Até logo, gente!

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0: Bom dia para todos.
1: Bom dia.
0: Sejamos todos bem-vindos ao Santuário Arquidiocesano de Santa Rita, Casa de Deus e Nossa Casa, onde também acolhemos a você, querido amigo ouvinte da nossa Rádio Catedral, aos que participam pelo YouTube, Facebook, Santuário de Santa Rita RJ, igualmente a nossa afetuosa acolhida. Hoje, quinta-feira, nosso dia eucarístico semanal, mas também o dia da nossa devoção à querida Santa dos Impossíveis. E com toda a igreja, ao celebrarmos hoje, né, o dia do nosso grande apóstolo, queremos com Barnabé manter a nossa fidelidade à igreja e de fato sermos incentivadores. E justamente nesse âmbito que, de uma maneira tão providencial, na Arquidiocese do Rio ocorre hoje, né, a nossa santificação dos sacerdotes. Daqui a pouquinho, ali no Irajá, Nossa Senhora da Apresentação, nosso cardeal com os bispos auxiliares e todo o clero do Rio reunido para uma manhã de santificação, oração, pregação, adoração, confissão, missa. É o nosso encontro. E amanhã, né, propriamente como o Papa João Paulo II pediu, ao idealizar essa jornada, o povo de Deus reza pela santificação dos sacerdotes. E já antecipamos hoje, aqui, com cada um de vocês e os ouvintes, essa nossa prece, essa nossa oração por nossos irmãos. Em nome do Pai, e do Filho, e do Espírito Santo.
1: Amém.
0: O Deus da esperança, que nos cumula de toda alegria e paz em nossa fé, pela ação do Espírito Santo, esteja sempre convosco.
1: Bendito seja Deus que nos reuniu no amor de Cristo.
0: Reconheçamos nossas faltas e peçamos humildemente o perdão de todos os nossos pecados.

0: Deus Todo-Poderoso, tenha compaixão de nós, perdoe os nossos pecados e nos conduza à vida eterna.
1: Amém.
0: Oremos. Cada um apresenta ao Senhor o seu pedido, o seu agradecimento, a intenção que lhe move a participar desta Santa Missa. E com cada uma das intenções, celebramos em ação de graças por todos aqueles que aniversariam neste dia. De maneira especial, Dona Irinete Solange, também Luiz Carlos Pugiali, Maria José de Almeida, da Paróquia de Santo Antônio, no Caxambi. E agradecemos ainda o dom da vida do Padre Ivo Gomes, da Diocese de Nova Iguaçu. Ó Deus, que mandastes separar São Barnabé, cheio de fé e do Espírito Santo, para converter as nações, concedei que o Evangelho de Cristo, que ele anunciou com tanta firmeza, seja pregado fielmente por palavras e obras, por nosso Senhor Jesus Cristo, vosso Filho, que é Deus, e convosco vive e reina na unidade do Espírito Santo, por todos os séculos dos séculos.
1: Amém.
2: Leitura dos Atos dos Apóstolos. Naqueles dias, muitas pessoas acreditaram no Evangelho e se converteram ao Senhor. A notícia chegou aos ouvidos da igreja que estava em Jerusalém. Então, enviaram Barnabé até Antioquia. Quando Barnabé chegou e viu a graça que Deus havia concedido, ficou muito alegre e exortou a todos para que permanecessem fiéis ao Senhor com firmeza de coração. É que ele era um homem bom, cheio do Espírito Santo e de fé, e uma grande multidão aderiu ao Senhor. Então, Barnabé partiu para Tarso, à procura de Saulo. Tendo encontrado Saulo, levou-o a Antioquia. Passaram um ano inteiro trabalhando juntos naquela igreja e instruíram uma numerosa multidão. Em Antioquia, os discípulos foram pela primeira vez chamados com o nome de cristãos. Na igreja de Antioquia havia profetas e doutores. Eram eles Barnabé, Simeão, chamado O Negro, Lúcio de Cirene, Manaém, que fora criado junto com Herodes, e Saulo. Um dia, enquanto celebravam a liturgia em honra do Senhor e jejuavam, o Espírito Santo disse: Separai para mim Barnabé e Saulo, a fim de fazerem o trabalho para o qual eu os chamei. Então, eles jejuaram e rezaram, impuseram as mãos sobre Barnabé e Saulo e deixaram-nos partir. Palavra do Senhor.
1: Graças a Deus.
2: Salmo 97. O Senhor fez conhecer seu poder salvador e as nações sua justiça.
1: O Senhor fez conhecer seu poder salvador e as nações sua justiça.
2: Cantai ao Senhor Deus um canto novo, porque ele fez prodígios. Sua mão e seu braço forte e santo alcançaram-lhe a vitória.
1: O Senhor fez conhecer seu poder salvador e as nações sua justiça.
2: O Senhor fez conhecer a salvação e as nações sua justiça. Recordou o seu amor sempre fiel pela casa de Israel.
1: O Senhor fez conhecer seu poder salvador e as nações sua justiça.
2: Os confins do universo contemplaram a salvação do nosso Deus. Aclamai o Senhor Deus, ó terra inteira. Alegrai-vos e exultai.
1: O Senhor fez conhecer seu poder salvador e as nações sua justiça.
2: Cantai salmos ao Senhor ao som da harpa e da cítara suave. Aclamai com os clarins e as trombetas ao Senhor, o nosso Rei.
1: O Senhor fez conhecer seu poder salvador e as nações sua justiça.
2: Aclamação ao Santo Evangelho.

0: Senhor esteja convosco.
1: Ele está no meio de nós.
0: Proclamação do Evangelho de Jesus Cristo segundo São Mateus.
1: Glória a vós, Senhor.
0: Naquele tempo, disse Jesus aos seus discípulos: em vosso caminho anunciai: o reino dos céus está próximo. Curai os doentes, ressuscitai os mortos, purificai os leprosos, expulsai os demônios. De graça recebestes, de graça deveis dar. Não leveis ouro nem prata, nem dinheiro nos vossos cintos, nem sacola para o caminho, nem duas túnicas, nem sandálias, nem bastão, porque o operário tem direito ao seu sustento. Em qualquer cidade ou povoado onde entrardes, informai-vos para saber quem ali seja digno. Hospedai-vos com ele até a vossa partida. Ao entrardes numa casa, saudai-a. Se a casa for digna, desça sobre ela a vossa paz. Se ela não for digna, volte para vós a vossa paz. Palavra da salvação.
1: Glória a vós, Senhor.
0: Queridos irmãos e irmãs, amados ouvintes da nossa Rádio Catedral, hoje, com toda a igreja, ao celebrarmos a memória de São Barnabé, apóstolo, nós celebramos aquele que ouvimos agora no texto dos Atos dos Apóstolos, mas também configura quase que a mesma frase na oração coleta, quando afirma: um homem cheio do Espírito de Deus. Barnabé é justamente para todos nós como significa o seu próprio nome, filho da consolação, aquele que nos ajuda a entender que ter o Espírito Santo de Deus em nossa vida não se pode ser de maneira diferente do que um agente que promova a vida, a esperança, a oportunidade de recomeçar, de retomar o caminho que o próprio Deus, com insistência, continua nos chamando a percorrer, a realizar com ele. Barnabé, ele tem um valor, uma peculiaridade toda especial. Ele acreditou no apóstolo Paulo. A gente lembra que até então Saulo, perseguidor dos cristãos, todo mundo tinha medo dele, corria, né, fugia. Certamente na comunidade havia aquela marca, aquele ressentimento, porque ordenava o apedrejamento de quem fosse cristão. Saulo, completamente cego, né, pela sua mentalidade religiosa. Mas agora esse homem se converteu, teve o encontro com o Senhor, a gente conhece bem, e agora ele chega para o seio da comunidade. Só que todo mundo tem um pé atrás, tem aquele receio, não confia muito, não acredita. E a atitude de Barnabé é essa atitude de quem acredita, de quem confia, de quem não dá a ninguém como perdido, mas que deseja oferecer, ser um canal para que essa oportunidade de que uma nova história ela seja escrita, de fato possa ocorrer, e ele vai realizar. Tanto que na oração, né, da comunidade reunida, o Espírito Santo suscita e provoca neles esse desejo: separai para mim Barnabé e Paulo, para que eles possam anunciar, fazer, cumprir a vocação que lhes designei. E é ele então que vai apresentar a Paulo a comunidade de Jerusalém. É ele que vai acompanhar, vai junto com Paulo a realizar essa grande viagem missionária, primeira viagem missionária do apóstolo Paulo. Ele é como aquele que vai chancelar, aquele que vai ali confirmar: não, esse é um dos nossos, pode acreditar, pode confiar. Barnabé é quem se expõe, quem se arrisca, né, usando o seu nome, vamos dizer assim, para poder dar oportunidade ao outro de se viver. Eu teria essa coragem? Eu tenho essa coragem hoje no âmbito da minha família, né? Da nova chance, no seio da comunidade, de dar essa oportunidade, quando eu tenho todos contra, quando ninguém acredita, quando ninguém quer, mas eu tenho no meu mais íntimo aquela convicção, aquela certeza, até porque Deus já me deu, né, inúmeras oportunidades de refazer o caminho em que eu fiz totalmente atrapalhado. E como não poder agir como Barnabé? Então hoje a liturgia nos chama bastante atenção para essa realidade, porque justamente às vésperas do Sagrado Coração de Jesus, vamos celebrar amanhã a grande solenidade, esse coração de Jesus que pulsa forte, ele não ama de maneira diferente, é um amor muito concreto, é um amor de proximidade, de cuidado, de quem acredita, de quem atrai. É esse amor que Barnabé experimentou, viveu, e é esse tipo de amor que a igreja continua a viver, a experimentar. E ela mesma, como mãe, como mestra, através dos seus legítimos pastores, nos convida, nos exorta para que hoje e amanhã nós também possamos intensificar as nossas preces, as nossas orações pelos nossos sacerdotes. O Papa Leão XIV, ele, ao enviar essa mensagem convocando para essa jornada, e sobretudo em sua rede mundial de oração, que é o apostolado da oração, ele envia um texto muito bonito, muito sensível e carinhoso a cada um de nós sacerdotes, falando a vocês sobre nós sacerdotes, das nossas necessidades, das nossas fragilidades, fraquezas, mas no entanto dessa preciosidade que carregamos, mesmo sendo vasos de argila, mas que tanto necessita da comunidade, como ali aquele esteio, como aqueles intercessores, aqueles que suplicam, aqueles que procuram insistir, para que os ministros ordenados não desanimem, não parem pelo meio do caminho. Que possamos então, queridos irmãos e irmãs, nesta manhã, suplicar ao Senhor que nos dê um coração semelhante ao seu, um coração que nunca cansa de amar, e que, por intercessão de Santo Antônio, estamos chegando ao final da sua trezena também, né, possamos ter esse ardor, e que possamos ter em cada um dos nossos sacerdotes essa generosidade, essa docilidade em consumir a sua vida, né, servindo, doando, fazendo com que o reino se expanda por toda parte, como Barnabé, esse grande missionário, filho da consolação, ele nos inspira a levar essa consolação a todos os povos.

0: orai, irmãos e irmãs, para que esta nossa família, reunida em nome de Cristo, possa oferecer o sacrifício aceito por Deus Pai Todo-Poderoso.
1: Receba o Senhor por tuas mãos esse sacrifício para a glória do seu nome, para nosso bem de toda a sua santa igreja.
0: Santificai, Senhor, com vossa bênção os dons que vos apresentamos e acendei em nós, por vossa graça, o fogo do vosso amor, que impulsionou São Barnabé a levar a luz do Evangelho às nações, por Cristo nosso Senhor.
1: Amém.
0: O Senhor esteja convosco.
1: Ele está no meio de nós.
0: Corações ao alto.
1: O nosso coração está em Deus.
0: Demos graças ao Senhor nosso Deus.
1: É nosso dever e nossa salvação.
0: Na verdade, é digno e justo, é nosso dever e salvação dar-vos graças sempre em todo lugar. Senhor Pai Santo, Deus Eterno e Todo-Poderoso, Pastor Eterno, vós nunca abandonais o vosso rebanho, mas o guardais constantemente pela proteção dos vossos santos apóstolos, para que ele seja conduzido por aqueles mesmos pastores que colocastes à sua frente como representantes do vosso Filho. Por isso, com os anjos e arcanjos, os tronos e as dominações, e todos os coros celestes, entoamos o hino da vossa glória, dizendo a uma só voz:
1: Santo, santo, santo, Senhor Deus do universo, o céu e a terra proclama a vossa glória, hosana nas alturas. Bendito que vem em nome do Senhor, hosana nas alturas.
0: Na verdade, ó Pai, vós sois santo e fonte de toda a santidade. Santificai, pois, estes dons, derramando sobre eles o vosso Espírito, a fim de que se tornem para nós o corpo e o sangue de nosso Senhor Jesus Cristo.
1: Enviai o vosso Espírito Santo.
0: Estando para ser entregue, abraçando livremente a paixão, Jesus tomou o pão, pronunciou a bênção de ação de graças, partiu e o deu a seus discípulos, dizendo: Tomai todos e comei, isto é o meu corpo que será entregue por vós.

0: Do mesmo modo, ao fim da ceia, ele tomou o cálice em suas mãos e, dando graças novamente, o entregou a seus discípulos, dizendo: tomai todos e bebei, este é o cálice do meu sangue, o sangue da nova e eterna aliança, que será derramado por vós e por todos para a remissão dos pecados. Fazei isto em memória de mim. Mistério da fé.
1: Anunciamos, Senhor, a vossa morte e proclamamos a vossa ressurreição. Vinde, Senhor Jesus.
0: Celebrando, pois, o memorial da morte e ressurreição do vosso Filho, nós vos oferecemos, ó Pai, o pão da vida e o cálice da salvação, e vos agradecemos porque nos tornastes dignos de estar aqui na vossa presença e vos servir.
1: Aceitai, ó Senhor, a nossa oferta.
0: Suplicantes vos pedimos que, participando do corpo e sangue de Cristo, sejamos reunidos pelo Espírito Santo num só corpo.
1: O Espírito nos una num só corpo.
0: Lembrai-vos, ó Pai, da vossa Igreja, que se faz presente pelo mundo inteiro. Que ela cresça na caridade, em comunhão com o Papa Leão, com o nosso Bispo Orani João, seus auxiliares, os bispos do mundo inteiro, os presbíteros, os diáconos e todos os ministros do vosso povo.
1: Lembrai-vos, ó Pai, da vossa Igreja.
0: Lembrai-vos também, na vossa misericórdia, dos nossos irmãos e irmãs que adormeceram na esperança da ressurreição, e de todos os que partiram desta vida, a acolhei junto a vós na luz da vossa face.
1: Concedei-lhes, ó Senhor, a luz eterna.
0: Enfim, nós vos pedimos, tende piedade de todos nós e dai-nos participar da vida eterna com a Virgem Maria, Mãe de Deus, São José, seu esposo, os apóstolos.

0: do céu. O pão nosso de cada dia nos dai hoje. Perdoai-nos as nossas ofensas, assim como nós perdoamos a quem nos tem ofendido. E não nos deixeis cair em tentação, mas livrai-nos do mal.
1: Livrai-nos de todos os males, ó Pai, e dai-nos hoje a vossa paz. Ajudados pela vossa misericórdia, sejamos sempre livres do pecado e protegidos de todos os perigos, enquanto aguardamos a feliz esperança e a vinda do nosso Salvador Jesus Cristo.
0: Vosso é o reino, o poder e a glória para sempre.
1: Senhor Jesus Cristo, disseste aos vossos apóstolos: eu vos deixo a paz, eu vos dou a minha paz. Não olheis os nossos pecados, mas a fé que anima a vossa igreja. Dai-lhe, segundo o vosso desejo, a paz e a unidade, pois que sois Deus com o Pai e o Espírito Santo.
0: Amém.
1: A paz do Senhor esteja sempre convosco.
0: O amor de Cristo nos uniu. Cordeiro de Deus, que tirais o pecado do mundo, tende piedade de nós. Cordeiro de Deus, que tirais o pecado do mundo, tende piedade de nós. Cordeiro de Deus, que tirais o pecado do mundo, dai-nos a paz.
1: Provai e vede como o Senhor é bom, feliz de quem encontra nele o seu refúgio. Eis o Cordeiro de Deus, que tira o pecado do mundo.
0: Senhor, eu não sou digno que entreis em minha morada, mas dizei uma palavra e serei salvo.

0: louvores e graças se deem a todo momento
1: ao Santíssimo e Diviníssimo Sacramento.
0: Ao recebermos, Senhor, o penhor da vida eterna, humildemente vos pedimos, concedei-nos contemplar um dia em plenitude o que na comemoração do apóstolo São Barnabé celebramos nos sinais do sacramento, por Cristo nosso Senhor.
1: Amém.
0: Queridos irmãos, amanhã, solenidade do Sagrado Coração de Jesus, né? Vou presidir a missa, a primeira, tá aqui, e ao longo de todo o dia nós estaremos antecipando, né, Santo Antônio, com a distribuição do pãozinho de Santo Antônio, rezando pelos casais, pelas famílias, pelos namorados. Então, aqui no Santuário Santa Rita, a entrega do pãozinho, já que no sábado a gente tem aquele encontro com os assistidos, né, da nossa igreja, as 150 famílias que vêm para receber as suas cestas, e a gente ainda precisa de ajuda, né, para esse sábado na cesta dos nossos pobres. Também iniciamos hoje a nossa tradicional campanha, aquela ação em favor da casa do padre, né? Igreja de Santa Rita, São Jorge, os dois santuários se unem e no sorteio de três capelinhas de Santo Antônio, São Pedro e São João, a gente ajuda, né, a nossa casa do padre, onde estão os nossos sacerdotes idosos, alguns enfermos, aqueles que passam um tempo por lá. E a gente precisa dar uma ajuda, pois tenho acompanhado o balancete lá da casa.

0: e anda com dificuldade. Então a gente é chamado, como todos os anos aqui a gente já tem esse hábito, em fazer essa ação de solidariedade. Hoje rezamos pela santificação do clero, né, dos nossos sacerdotes, mas também de maneira efetiva nós buscamos ajudar acompanhando. O Senhor esteja convosco.
1: Ele está no meio de nós.
0: Que desça sobre todos, permaneça para sempre a bênção de Deus Todo-Poderoso, o Pai, Filho e Espírito Santo.
1: Amém.
0: A todos um bom dia e em paz o Senhor vos acompanhe.
1: Graças a Deus.

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9: 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Começa hoje a Copa do Mundo no México, Canadá e Estados Unidos. Papa Leão XIV visita Las Palmas de Gran Canária. Proposta da redução da maioridade penal avança na Câmara dos Deputados. Bispos do Regional Leste 1 divulgam nota visando as eleições. Estas são as manchetes da primeira edição do Jornal 106, que está começando agora.
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9: Os bispos do Regional Leste 1, que engloba as arquidioceses e dioceses do Rio de Janeiro, divulgaram uma nota visando as eleições de outubro. A nota começa destacando o dever de pastores, dirigindo aos católicos e a todas as pessoas que desejam um mundo de paz. Eles reafirmam o dever e o direito de orientar os fiéis, iluminando suas consciências à luz do Evangelho e da doutrina social da Igreja, recordando que a política é uma forma de viver a caridade. O regional alerta ser indispensável exercer um discernimento crítico e responsável, buscando informações confiáveis e evitando decisões baseadas apenas em emoções, preconceitos, fanatismos ou conteúdos que podem não corresponder à verdade. O compartilhamento de notícias falsas prejudica a democracia e gera responsabilidade moral e jurídica para quem as difunde. O principal critério moral e jurídico para o discernimento eleitoral, diz o texto, deve ser o compromisso com a dignidade humana e a defesa integral da vida, desde a concepção até a morte natural. E esse compromisso se traduz na promoção de políticas públicas que assegurem saúde integral e educação de qualidade, moradia digna, segurança pública, proteção ambiental, valorização da família e atenção especial aos mais vulneráveis. Não basta que um candidato se apresente como religioso para merecer confiança. É necessário verificar sua coerência ética e sua capacidade de servir à sociedade. A íntegra do texto você encontra no site da Rádio Catedral. A diretoria executiva da Rio Previdência aprovou uma nova diretriz para a gestão de seu fundo administrativo, que custeia as despesas de pessoal e de funcionamento da autarquia. Nesta primeira etapa, a iniciativa garantirá a reversão de 650 milhões de reais em recursos excedentes do fundo diretamente para o pagamento de benefícios previdenciários. Pela nova regra, ao final de cada mês, os valores do fundo administrativo que superarem 150% das despesas da autarquia nos 12 meses anteriores serão revertidos ao pagamento de aposentadorias e pensões. A expectativa é de retornar cerca de 100 milhões de reais até o fim do ano. Além de reforçar o pagamento dos benefícios previdenciários, a medida funcionará como um mecanismo de limitação das despesas administrativas do Rio Previdência para o futuro. A medida será submetida ao Conselho de Administração da Autarquia. A sessão ordinária está agendada para o final do mês. A Política Nacional de Qualidade e Segurança do Paciente no âmbito do Sistema Único de Saúde começou a ser implementada ontem. A medida visa a melhoria contínua do atendimento, com foco na redução de riscos e danos evitáveis, além da promoção do cuidado mais eficiente e centrado no cidadão. A nova política estabelece diretrizes que deverão ser adotadas de forma progressiva por serviços públicos e privados, incluindo instituições filantrópicas, civis e militares, além de unidades de ensino e pesquisa vinculadas ao SUS. Entre os principais objetivos está a redução de incidentes e eventos adversos relacionados à assistência em saúde e a integração entre os diferentes níveis de atendimento. O governo federal registrou o PIX como marca de alto renome no Instituto Nacional da Propriedade Industrial. De acordo com o ministro do Desenvolvimento, Indústria, Comércio e Serviços, Márcio Elias Rosa, a forma da lei da propriedade industrial é a maior proteção que se pode conferir a uma marca e ao seu símbolo. As marcas de alto renome são aquelas conhecidas pela população por terem reputação, prestígio e confiança, e assim recebem proteção especial estabelecida pela Lei da Propriedade Industrial. Com esse reconhecimento, a marca fica protegida em todos os ramos econômicos, independentemente da classe de produtos ou serviços para a qual foi originalmente registrada. Redução da maioridade penal para 16 anos avança na Câmara dos Deputados. Yuri Hudson, da agência Rádio Web.
10: A Comissão de Constituição e Justiça da Câmara aprovou a admissibilidade na proposta que reduz a maioridade penal de 18 para 16 anos. O texto recebeu 44 votos favoráveis e 18 contrários e agora segue para uma comissão especial antes de ser analisado no plenário da Casa. A proposta permite que jovens de 16 anos e 17 anos passem a responder criminalmente como adultos. O relator da matéria, deputado Coronel Assis, retirou do texto mudanças relacionadas à maioridade civil e aos direitos políticos para concentrar a discussão apenas na responsabilização penal. A aprovação na CCJ representa apenas a primeira etapa da tramitação. A proposta ainda precisa passar por uma comissão especial antes de ir para o plenário da Casa. Agência Rádio Web, de Brasília, Yuri Hudson.
9: O Papa Leão XIV continua na Espanha e hoje visita Las Palmas de Gran Canaria, que é a capital das Ilhas Canárias. Ontem, ele se despediu de Barcelona com uma missa na Basílica da Sagrada Família. Antes da missa, ele inaugurou a Torre de Jesus Cristo. A Basílica foi construída em 1882, um projeto do arquiteto Francisco de Paula del Vilar. Mas quem levou a construção adiante foi Antoni Gaudí, em 1883. O Papa, inclusive, rezou por alguns minutos diante do seu túmulo, que se encontra dentro da Basílica. Em sua homilia, ele voltou a pedir pela paz, afirmando que não podemos falar de Jesus e promover a guerra. Ele pediu que olhemos para a Basílica, admirar a Torre de Jesus Cristo, que nos revela apenas a verdade de Deus e a verdade de nós mesmos. Olhando para Cristo, podemos ver o mundo com olhos renovados, disse o Papa. Hoje, em Las Palmas de Gran Canaria, Leão XIV vai se encontrar com as organizações que cuidam dos migrantes em um porto. Visitará a Catedral de Santana, onde será recebido pelos bispos, sacerdotes, diáconos, religiosos, diáconos e agentes pastorais, e presidirá a missa no estádio de Gran Canaria. E vamos agora ao Correio para informações do trânsito e do tempo com Leonardo Cantalice. Bom dia, Leonardo.
11: Muito bom dia, Ricardo Franco, ouvinte da Rádio Catedral FM. quinta-feira, começando com o tempo fechado, inclusive quem mora ali na Tijuca, querido governador, acordou com uma garoa, aquela chuvinha bem fraca. Para hoje, o tempo vai ficar bem estável, agora pela manhã ainda podemos ter uma chuva fraca, moderada em alguns pontos, e a partir da tarde já com uma certa redução, sendo fraca até o período da noite. Já as temperaturas não devem subir muito não, com a mínima de 16 graus e a máxima não devendo passar dos 26 graus. Nesse momento, temperatura média na cidade de 20 graus, é o que informa o Sistema Alerta Rio. Então, você que está saindo de casa nesse momento, coloca o guarda-chuva na bolsa, porque podemos ter chuva a qualquer momento. De olho também no trânsito, na Avenida Embaixador Abelardo Bueno, na Barra Olímpica, o caminhão pegou fogo no início dessa manhã, chegou a interditar a pista central, ali no sentido da Avenida Salvador Allende, próxima à estação do BRT Rixara. O incêndio já foi controlado pelos corpos de bombeiros, mas ainda há uma faixa ocupada. Então, atenção você que for passar por aquela região. Agora, pertinho dali na Avenida Luz Costa, trânsito pegado na altura da Praia da Reserva por conta de um acidente na altura da Ilha 3. Uma faixa em cada sentido está ocupada e uma reversível foi montada no sentido Barra. A dica para você, motorista, que está passando pela região é acessar a Avenida das Américas, que nesse momento tem melhores condições. Agora, observando as vias expressas, já com fluxo intenso, a linha vermelha, quem sai da Baixada Fluminense em direção ao centro, vai encontrando lentidão no acesso pela rodovia Washington Luiz e também no trecho entre a Maré até a chegada ao Caju. A Avenida Brasil pode ser uma opção, já que tem boa movimentação até a altura da Penha. A partir de Ramos, motorista vai encontrar retenções até Manguinhos por conta de um carro enguiçado na pista central. Pista lateral, nesse momento, tem melhores condições. Você confere outras informações do tempo e trânsito nas redes sociais do COR, no arroba Operações Rio. Para a Rádio Catedral, Leonardo Cantarice, direto do Centro de Operações.
9: 7h44. Começa hoje a Copa do Mundo de 2026 e pela primeira vez o Mundial será disputado em três países, Estados Unidos, México e Canadá. O México sediará a Copa pela terceira vez, os Estados Unidos pela segunda vez e o Canadá vai ser estreante na competição. Será a primeira Copa com a participação de 48 seleções. Haverá três cerimônias de abertura, uma em cada país sede. Com um número maior de seleções participantes, serão 104 partidas. A abertura será hoje com dois jogos, às 4 horas, México e África do Sul, na Cidade do México, e às 11 da noite, Coreia do Sul e República Tcheca, em Akron, na cidade de Ohio, nos Estados Unidos. A final será disputada na cidade de New Jersey, nos Estados Unidos, no dia 19 de julho. A seleção estreia no sábado, como nos conta Daniele Esperon.
12: Cada vez mais perto da estreia da seleção brasileira na Copa do Mundo, o técnico Carlo Ancelotti começou a esboçar a escalação do Brasil para enfrentar Marrocos no próximo sábado, às 7 horas da noite, no horário de Brasília. E no treinamento desta quarta-feira, o treinador mesclou titulares e reservas em boa parte da atividade, mas já deu indícios de qual Brasil vai entrar em campo. O detalhe é que em alguns momentos, Ancelotti armou a linha defensiva com Danilo, Gabriel Magalhães, Marquinhos e Alexandro, indicando que os laterais do Flamengo iniciariam a partida. As laterais eram posições com muitas dúvidas, com Ibanez e Douglas Santos também, que buscavam por uma vaga. Mas na frente a tendência é que o Brasil tenha o Casemiro e também o Bruno Guimarães, Lucas Paquetá, Rafinha, Vinícius Júnior e Matheus Cunha. Só que Luiz Henrique, Gabriel Martinelli e Endrick também foram testados no setor. Claro que o técnico Carlo Ancelotti, embora tenha na cabeça o time que vai entrar em campo, vai tentando confundir a imprensa em Nova Jersey, nos Estados Unidos. Ainda restam mais dois treinamentos antes da estreia na Copa. Enquanto isso, o treinador vai testando algumas opções e vendo a melhor formação. Agência Rádio Web, com informações da seleção brasileira, Daniela Esperon.
9: Neste mês de junho, por causa da Copa do Mundo, o Papa Leão XIV dedica a sua intenção de oração para o esporte, pedindo que os fiéis rezem pelos valores do esporte, para que ele seja espaço de diálogo entre as culturas, promovendo o respeito, a solidariedade e o espírito de superação. Próxima edição do Jornal 106, às 17 horas e 50 minutos. 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
2: Bom dia, meu irmão, bom dia, minha irmã, bom dia, ouvintes da Rádio Catedral. Eu sou o Carlinhos Lins e está começando mais um Deus é 10. Hoje é quinta-feira, dia 11 de junho. E a palavra de Deus hoje vem com cheiro de missão, meu povo. Jesus envia os discípulos e diz: em vosso caminho, anunciai, o reino dos céus está próximo. Ou seja, fé não é coisa parada, fé não é só ideia bonita guardada dentro da gente. Fé é caminho, é anúncio, é serviço, é presença que leva paz. Nada de Bíblia aberta em cima do móvel pegando poeira. Bom, bora para a leitura? Nossa leitura de hoje é de São Mateus, capítulo 10, versículos 7 a 13. Naquele tempo, disse Jesus aos seus discípulos: em vosso caminho, anunciai, o reino dos céus está próximo. Curai os doentes, ressuscitai os mortos, purificai os leprosos, expulsai os demônios. De graça recebestes, de graça deveis dar. Não leveis ouro, nem prata, nem dinheiro nos vossos cintos, nem sacola para o caminho, nem duas túnicas, nem sandálias, nem bastão, porque o operário tem direito ao seu sustento. Em qualquer cidade ou povoado onde entrardes, informai-vos para saber quem ali seja digno. Hospedai-vos com ele até a vossa partida. Ao entrardes numa casa, saudai-a. Se a casa for digna, desça sobre ela a vossa paz. Se ela não for digna, volte para vós a vossa paz. Palavra da salvação. Glória a vós, Senhor. Vamos lá, Jesus não chama os discípulos para ficarem assistindo de longe. Ele chama e envia: em vosso caminho, anunciai. Ou seja, no caminho mesmo, na vida acontecendo no meio da rotina, no encontro com as pessoas. No lugar onde o discípulo pisa, ali o reino precisa chegar de algum jeito. E Jesus não manda anunciar uma ideia qualquer. Ele manda anunciar: o reino dos céus está próximo. E aí Jesus começa a mostrar como esse reino aparece: curar os doentes, purificar os leprosos, expulsar os demônios, levantar quem está caído, libertar quem está preso por dentro. Claro que isso tem uma força espiritual enorme, mas também tem uma tradução muito concreta para a nossa vida. Aí vem Jesus e diz: de graça recebestes, de graça deveis dar. A igreja não existe para guardar Jesus como se fosse uma propriedade particular. A igreja existe para levar Jesus, para anunciar, para entrar nas casas com uma saudação de paz. E olha como Jesus fala da paz: ao entrardes numa casa, saudai-a. Se a casa for digna, desça sobre ela a vossa paz. Repara que bonito. O discípulo de Jesus não chega levando confusão, não chega levando arrogância, não chega se achando dono da verdade, diminuindo os outros. Ele chega com paz. Mas paz aqui não é moleza, não é passar pano para tudo. Paz é a presença de Deus. É uma vida reconciliada, é uma força que organiza o coração. E talvez hoje Jesus esteja perguntando para mim e para você: quando eu entro nos lugares, o que eu levo? Eu levo paz ou levo tensão? Eu levo cuidado ou levo julgamento? Eu levo Jesus ou levo só a minha vontade de estar certo? A missão começa no caminho. É ali que o reino precisa se aproximar. Bom, agora bora falar um pouquinho das últimas notícias da igreja. Ontem, quarta-feira, foi um dia muito forte da viagem do Papa Leão XIV à Espanha. Pela manhã, em Barcelona, ele visitou um centro prisional. Olha o sinal disso, gente. Antes de ir para os grandes momentos públicos, o Papa foi encontrar quem quase sempre é esquecido. É uma imagem muito evangélica. Jesus também ia aonde muita gente não queria ir. Depois, o Papa seguiu para a Abadia de Nossa Senhora de Montserrat, um dos lugares espirituais mais importantes da Catalunha, onde rezou o Santo Rosário e almoçou com a comunidade beneditina. Montserrat é muito mais do que um ponto turístico. É lugar de oração, de silêncio, de peregrinação, de devoção à Virgem Maria. E isso diz muito. A missão da Igreja não nasce só da agenda, nasce da oração. À tarde, ele esteve na Igreja de Santo Agostinho, no bairro do Raval, encontrando organizações de caridade e assistência da diocese. E aí a viagem do Papa foi ficando ainda mais clara. Prisão, santuário, caridade, periferia e depois a beleza da Sagrada Família. Que roteiro, né? Parece até um comentário vivo do Evangelho de hoje. Em vosso caminho, anunciai. E o Papa anunciou com gestos. Foi até os presos, rezou com Maria, encontrou quem cuida dos pobres. E à noite, celebrou na Sagrada Família. Na Igreja de Santo Agostinho, respondendo a uma criança chamada Renzo, o Papa falou de um tema muito sério, a solidão dos idosos. Ele disse que a gente não pode permitir que a solidão e o abandono virem algo normal na vida dos mais velhos. Mesmo quando não são nossos avós, eles não podem se sentir sozinhos nem desprotegidos. Olha que frase forte para guardar, porque isso é evangelho puro. De graça recebestes, de graça deveis dar. A gente recebeu cuidado, recebeu colo, recebeu história, recebeu gente que veio antes. Então não dá para descartar os idosos como se fossem peso. Uma sociedade que abandona seus idosos começa a perder a alma. E à noite veio um momento histórico. A missa na Basílica da Sagrada Família, em Barcelona, no centenário da morte de Antoni Gaudí, com a inauguração da Torre de Jesus Cristo. Meu povo, a Sagrada Família é uma dessas igrejas que pregam sem abrir a boca. É pedra, cor, luz, símbolo, evangelho, natureza e beleza apontando para Deus. Gaudí queria fazer da arquitetura uma catequese. As fachadas contam a vida de Cristo. As torres apontam para o céu. A luz dos vitrais parece lembrar que Deus entra na vida da gente de um jeito que ilumina por dentro. E agora, com a Torre de Jesus Cristo, a Basílica se torna a igreja mais alta do mundo. Mas o mais importante não é o recorde, o mais importante é o sinal. Uma torre com o nome de Jesus, no alto de Barcelona. Uma cidade inteira olhando para cima. E olha como isso conversa com o lema da viagem do Papa. Levantai os olhos. Levantar os olhos não é fugir da realidade. É olhar a realidade a partir de Deus. Na homilia, o Papa deixou frases muito fortes. Ele disse, em resumo, que não dá para crer em Jesus e matar inocentes. Não dá para crer em Jesus e abandonar quem sofre, quem chora, quem foge da miséria. Isso bate bem forte na alma, né? E eu acho bonito a gente pensar sobre isso hoje. A igreja é como essa sagrada família, uma construção em andamento. Bonita sim, mas ainda sendo formada, cheia de luz, mas também com andaimes, com história, com esforço, com falhas, com reparos, com beleza, com gente trabalhando há gerações. E nós também somos assim. Deus vai construindo a gente aos poucos. Uma pedra de cada vez, uma conversão de cada vez, um recomeço de cada vez. E Jesus hoje está dizendo para a gente, no caminho, anunciai. Não espera estar perfeito para fazer o bem. Não espera para levar a paz. Não espera ter uma vida sem problema para servir alguém. Bom, meu povo, nosso programa está chegando ao fim. Que hoje a gente guarde essa palavra. De graça recebestes, de graça deveis dar. E que essa visita do Papa Leão XIV à Espanha Lembre a todos nós que a igreja precisa ser assim, ajoelhada diante de Deus, de pé para servir os irmãos e sempre apontando para Jesus. Amém? É isso, minha gente querida. Vamos ficando por aqui. Um forte abraço. Até amanhã, se Deus quiser. Fiquemos na paz do nosso Deus, que é 10.
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10: Top de 5 segundos.

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1: Acabei de usar a rede social do YouTube para evangelizar. Hoje quase eu perdi a hora, tá? Comecei com 7:05, mas valeu a pena, foi lindo demais. E usando as redes sociais agora com o Instagram, aqui com vocês através da rádio, que eu amo a rádio. E você também está pelo aplicativo, não importa. Preste bem atenção, eu postei hoje no Instagram, aliás, ontem, o dinheiro. Nem tudo o que desejamos o dinheiro pode comprar. Pode, por exemplo, comprar-se a cama, mas não o sono. A comida, mas não o apetite. O livro, mas não a inteligência. O luxo, mas não a beleza. Uma casa, mas não o lar. O remédio, mas não a saúde. A convivência, mas não o amor. A diversão, mas não a felicidade. O crucifixo, mas não a fé. Um lugar luxuoso no cemitério, mas não no céu. E aí hoje, São Bento, afasta de mim todo mal, toda inveja e toda perturbação. Que a cruz sagrada seja minha luz e que nenhum espírito maligno tenha poder sobre mim. Pela força de Jesus Cristo, que toda obra das trevas caia por terra. Protege-me, ilumina-me, guarda-me hoje e sempre. Amém. Escute, Pai.
2: Pai, não quero sair daqui igual entrei.

0: esses livros estão salvando vidas, pílulas de fé e sabedoria.
1: Pai,
0: fala conosco, Senhor. Qual é a pílula que vamos tomar? Pandinha, você, pílulas 1, Mário, pílulas 2, inteligência emocional. Pode começar, Pandinha.
2: Pílula 87. Muitas pessoas, por terem vivido uma vida longe de Deus e no pecado, não se perdoam. Mas olha essa declaração de amor de Deus por nós em Isaías 43:25. Sempre sou eu quem deve apagar tuas faltas e não mais me lembrar de teus pecados. Confesse com o Padre e creia que Deus apagou e perdoou totalmente o seu pecado.
0: Coincidência ou providência, amanhã a santificação do clero, o Sagrado Coração de Jesus. E também o momento em que nós sacerdotes nos confessamos. Como é importante isso. Nossa, obrigado, Senhor. E inteligência emocional, pílulas de fé e sabedoria 2, Juiz de Fora, tá chegando, hein? 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Vamos lá, Mário.
3: Vamos lá, Padre 89, pílula 89, Padre Pandinho, ouvintes. Quando você se sente uma fonte vazia, que perdeu o sentido da vida, o gosto de viver, Deus faz uma promessa. Leia em São João 7:38. Quem crê em mim, como diz a Escritura, do seu interior manarão rios de água viva. Se você colocar toda a sua confiança em Deus, crendo nele, ele fará do seu interior uma água, um manancial de água, jorre de você para os outros. Encha-se da palavra de Deus e esse vazio sairá totalmente e você vai ser instrumento para matar a sede dos outros, porque as palavras de Deus estão em seu interior. Nossa vida ganha sentido quando damos sentido à vida dos outros.
0: Ou em outras palavras, fazer a diferença. No mundo da indiferença que estamos vivendo, pós-pandemia, impressionante, que possamos fazer a diferença. Mário, não vou dar o telefone, mas vou fazer você trabalhar. Opa, pode ser?
3: Claro, vamos lá, pá.
0: Não, vou dar o telefone. Tá aqui agora. Vou lançar duas perguntas. Quais são os seus sonhos? Pode aí, quais são os seus sonhos e quais são os seus pesadelos? Olha, o antônimo, seus sonhos e pesadelos. Aqui eu não estou falando em sonho de dormir, tá? Pandinha, ficou claro o que é seus
2: que é sonhos? Claríssimo, padre. Sonho é quando você tem espera uma graça, né? Que aconteça desejos, algo, né? Que você deseja, planeja, né? Se planeja.
0: Exatamente, sonho. E qual tem sido o seu pesadelo? Acabei de ouvir, de repente, o vazio. Então, as duas coisas, qual tem sido que é o seu sonho e que, qual tem sido o pesadelo? Tristeza, vazio no peito, angústia, desemprego, com você, aliás, com o Mário. Eu já passei agora há pouco tempo, às 7:00 da manhã. Agora, 7:05 começou hoje.
3: Padre, se o senhor permite, eu queria também aproveitar já colocando, para começar o programa, colocando em oração todos os bebês, porque ontem o senhor falava dos sonhos e o que nós recebemos de fotos de bebês em hospital e os pais colocando que o sonho é ver o bebê na sua casa, porque o bebê nasceu com algum problema e tá internado, tá na incubadora ou tá na UTI. Então, todos os bebês em oração e colocando também em oração seu Mário Sanches, o pai da Vanessa, faleceu ontem. Então, colocando em oração toda a família, padre.
0: E então, lembrando, foi domingo, tá? Eu peguei vários casos assim, tá? Porque as pessoas vão pra frente, não sei se você já viu, né? Você já deve ter visto que nasceu. Você não tem noção que vem pra frente, tá? E eu vou abençoando com o maior carinho. E o que eu pego de criancinhas, tá? Que estão entubadas, tá? Porque eles vêm no celular, na fotografia da pessoa.
3: Sim.
0: Tá criancinha. Então, me uno. Lembrando que, pra Deus, poder dele agindo. Mas, ó, sonhos e pesadelos. Mário, vai lendo aí, quero ver.
3: Vamos já lá, voltamos. Vamos lá.
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0: Então não posso esquecer. Mário, tá chegando, tá chegando. Atenção, Juiz de Fora, Zona da Mata, foi prometido, né? E vai ser com certeza uma bênção. Mário, e aqui eu lanço uma pergunta, se puder responder amanhã, amanhã. Quando foi a última vez que eu fui em Juiz de Fora? Ah. Por favor, você de Juiz de Fora, acompanha pela Rádio Catedral, quando foi a última vez que eu fui em Juiz de Fora? Eu acredito que deve estar igual ao Campinas, tá?
1: 2015, padre.
0: 2015, Jesus, então, por favor, atualizar a foto. Por favor, não me mostra a foto. Olha, padre, eu não quero ver foto, não, tá? Eu quero, vamos tá, trocar a foto. Você está rindo, você não tem noção. Tá? Não, não quero ver, não. Eu quero ver a foto, vamos atualizar. A menos que seja para ver vocês como que era. Que era pequenininha, tudo. Mas vamos atualizar a foto, glória a Deus. E lembrando, será no Independência Shopping. Que horário, Mário?
1: A partir das 10 da manhã até pelo menos 22 horas, padre.
0: Depois levanta se tem alguma dica especial para você,
1: claro.
0: Que mora, né? A gente dá essas dicas especiais. Mas eu também fiquei curioso, tá? Atenção para o telefone, padre, você não deu o telefone. Operadora, prefixo
1: 11 989 680447.
0: Você sabe alguma coisa impressionante? Eu acabei de ver aqui também, né? Você me mandou aqui os testemunhos. O que teve de gente de Portugal, sim, meu amigo. Hoje eu fiquei impressionado, tá? Porque eu perguntei só isso: cidade e país. Aliás, desculpa, estado, não foi cidade. Estado e país. Nossa, Portugal tá aí de vários lugares, tá? Então hoje, quem quiser depois dar uma olhadinha lá, você vai ver que. E tem um momento que eu perguntei, me ajude com as bandeiras. Vai começar a Copa do Mundo, tá? Eles colocam a bandeira, eu vou saber, quando é Portugal, até que eu sei. Mas tem um lugar, que eu até descobri que era Dubai um lugar, outro lugar que a bandeira, né, o Emirados Árabes. Então, gente, me ajuda colocando o país, tá? Mas aproveitando, precisa fazer um dia além fronteiras, Mário. É impressionante que nos acompanha brasileiro espalhados no mundo inteiro. E
1: tem um hoje, padre, tem um hoje além fronteiras, tem um testemunho hoje além fronteiras.
0: Não, eu já vi de Lisboa aqui, tá aqui. E, ó, vamos começar até com ele então, mas antes eu quero saber, sonhos e pesadelos, eu estava ouvindo os dois, o Pandinha falou uma coisa muito séria, o pesadelo está ganhando dos sonhos, não é isso, Pandinha, que você falou agora?
2: O que me deixa muito triste, né, padre, que eu percebo isso, é que as pessoas, elas estão mais nos pesadelos do que nos sonhos, né? E quando a gente está mais nos pesadelos ao invés de estar nos sonhos, nós perdemos as esperanças e ficamos mal, né?
0: E eu tenho uma boa notícia para você. Você sabe o que é evangelho? Sabe o que significa evangelho?
1: A boa nova.
0: Boa notícia.
1: A boa notícia.
0: Boa notícia.
1: Sim.
0: Boa notícia. Eu tenho uma boa notícia, que Deus vai transformar os nossos pesadelos em sonhos. Amém?
1: Amém.
2: Amém, amém, padre. Amém.
0: Tá? Então, você que anda triste com seus pesadelos, né? Mário, pega três aí, vamos lá. Mas ó, agora, lá, agora, nesse momento agora.
1: Vamos lá, padre. Ó, o meu sonho é o milagre da minha gestação e o meu pesadelo é o meu passado que me atormenta e eu não consigo deixar para trás. Conta. Mais um aqui, ó. O sonho é a cura da fibromialgia e dos meus problemas na coluna. O meu pesadelo é esse mesmo, o meu problema na coluna é o que mais me atormenta. Mais um aqui. Meu sonho é o sacramento do matrimônio. E uma pessoa que tem o sonho aqui do sacramento do matrimônio. E o pesadelo é eu me afastar de Jesus. Ela botou o nome, eles estão botando o nome, mas eu não estou falando não. Mais um aqui, ó. Meu pesadelo neste momento, cadê, ó? O meu sonho é a cura da minha mãe. E o meu maior pesadelo neste momento é a minha mãe que está hospitalizada há mais de 30 dias.
0: Vê que tá ligado, tá? Sonho e pesadelo estão muitas vezes aqui que ele pegou ligados. E lembrando, Jesus, afasta de mim tudo aquilo que me afasta de ti. Nessa certeza, em nome do Pai.

0: e do Filho e do Espírito Santo. Amém. Testemunho 1 e 2, Maria. Vamos lá, seguindo a ordem.
1: Vamos lá.
2: Padre Marcelo, sua bênção. Estou aqui para dar um testemunho. Deus sempre ouve as nossas orações. No dia 21/5/2026, uma noite anterior, eu fui dormir com a minha mente toda destruída, pensando até por que que eu estava aqui, que eu não queria mais viver, queria desistir, estava agoniada. Enfim, dormi assim, chorando e revoltada. Acordei, sentei na beira da cama. Nesse dia eu não ouvi o Padre Marcelo ao vivo. Eu sentei na beira da cama e comecei a chorar e falar com Deus. Eu falei: Jesus, eu não tenho um amigo. O meu amigo é o Senhor. Eu sei que o Senhor está me ouvindo. Então, por favor, ouve o meu clamor. Eu estou desesperada, estou desempregada há 3 anos. Eu tenho um imóvel que eu alugo para temporada. Agora, nessa baixa temporada, não entra muito assim, muito clientes. Tem contas vencendo de lá e eu estou apavorada. Então, me ajuda. E comecei a questionar muito com Deus, sabe? Por que que ele ouve todas as orações, menos a minha? É porque tudo acontece para outras pessoas e para mim não. Mas o que o Senhor quer para mim? Me dê uma direção. Eu fui pedindo e fui conversando com Deus. E eu senti, é como se alguém tivesse sentado do meu lado. E eu senti a presença de Deus assim, sabe? E eu fiquei muito emocionada. Aí quando o padre fez a oração do dia 21, eu acho que foi Efésio. E lá dizia, né, que tinha uma pessoa que precisava ouvir. Aí o Senhor, padre, falou assim que essa pessoa não me ouviu ao vivo hoje e ela tá me escutando. Jesus manda falar para você, minha filha, que não te preocupes, que ele está contigo, está sempre contigo. E ela pediu um clamor e aqui tá a resposta. Naquela hora, padre, eu falei: meu Deus, obrigado, pai. Obrigado e peço perdão, porque eu fui dormir com os pensamentos ruins, pesado demais. E eu senti a presença de Deus sentado do meu lado, ouvindo. Eu falei que ele era o único meu amigo, eu só tenho ele para conversar. E ele me ouviu e usou o padre para falar que tinha uma pessoa que não tinha ouvido ele ao vivo no dia 21, mas que ela estava escutando, que pediu um clamor e Deus deu a palavra. Então eu queria agradecer muito, muito, muito, muito, muito pelas bênçãos, porque quando foi ontem, Deus mandou 2 clientes. Então, graças a Deus. Eu louvo a Deus por isso e peço perdão, que das vezes a gente entrega, mas a gente tira. Muito obrigado, padre. Muito obrigado por ser essa formiguinha na nossa vida. Eu sou amada de Deus, de Coatis, RJ.
0: Eu tô com o teu nome, tá? É interessante. Eu me lembro disso aqui, Mário. Acho que poderia ser, você lembra? São palavras de ciência, eu confesso. Eu não me lembro de muitas, mas essa eu me lembro. Que Deus falava que a pessoa não estava me ouvindo ao vivo, mas eu gravado.
3: Eu lembro, meu padre. Eu lembro, né, Mário? Mário
1: também lembra. Lembro.
0: Porque
1: lembro.
0: Quando ela falou, 21 de maio, foi um dia depois do meu aniversário.
3: Sim. E você viu, ela falou o que nós falamos aqui, né, padre? A gente coloca na mão e os nossos pensamentos tiram, né? A gente coloca na mão de Deus e os nossos pensamentos tiram.
0: Amados, nós temos uma briga, eu já falei para vocês. Se vocês derem atenção aos pensamentos que vêm na sua mente, a neurociência, que eles provaram. Só que a neurociência, ela vai só até aí. Elas provaram que 80% dos nossos pensamentos são negativos por dia. Tá? Só que eles não podem provar, porque eles não vão trabalhar nessa área. Eu falo, como médico de almas, que existem as forças do mal. E que as forças do mal, elas atuam. E nesses 80% que esses pensamentos do mal, que a Bíblia já fala sobre isso, justamente são as forças do mal que querem. Como que o anjo se comunica conosco? Através de sugestão, através de exatamente dos pensamentos.

0: Vocês fizeram a mesma coisa. Vocês estão nesse mesmo dilema. Senhor, por quê? Por quê? Por quê? Por quê? Mas por quê? Por quê? Para quê? Toda vez que eu chamo, eu sou vitorioso pelo sangue de Jesus, para quê? Lembre-se que eu estou fazendo uma semana e vou estendê-la. Jesus, afasta de mim tudo aquilo que me afasta de ti. Vocês já perceberam o que mais está atacando as pessoas? Os maus pensamentos. Então, Jesus, afasta de mim tudo aquilo que me afasta de ti. Não dê atenção aos maus pensamentos. Como eu faço isso? Através da intimidade com Deus, através da oração. A oração é o melhor remédio, sem efeito colateral e, por incrível que pareça, até... Você sabe o que é mais fantástico na minha vida, Mário?
1: O que, padre? O que, padre?
0: Quando eu me cursava em educação física, o professor não sei se era na anatomia, tá? Ele dizia assim, quando chegar, nós estamos, né, nós estamos falando 1980 e pouco, e eu sei, 87, 88, e ele dizia claramente que, olha, quando chegar o novo milênio, nós vamos acabar com Deus, que Deus é utopia, e isso aí é o ópio do povo, sabe aquele jeito, aquele modo de falar?
1: Claro, claro.
0: E médico, né, um médico tal, tá, ou como o mundo é pequeno, a faculdade que eu cursei foi FISA. Eu cheguei, bom, contaram, você vê que Deus, milênio, quantas pessoas buscando Deus. E um dia eu estava vendo a televisão, esse homem estava sendo preso. Sabe por quê? Ele não era médico, irmão.
2: Nossa,
0: ele
2: olha só,
0: conseguiu dar a. Isso aqui, quando eu falei, não acredito. Então, o professor, porque ele parecia o Elvis Presley, né? Então, ele exercia a profissão sem ter se formado completamente.
1: Olha só.
0: Deu aula até numa faculdade. Olha que absurdo. Tá? Então, você vê que como que o ser humano é. Esse ser humano educando pessoas. Graças a Deus, eu estava lá, eu escutava e falava. Naquele momento, eu ainda não estava totalmente conquistado pelo Senhor. Eu já tinha apaixonado por Jesus com 7 anos, mas eu estava ainda meio afastado. Mas dentro do meu coração eu dizia, não, assim não é. Então eu ouvia, mas não dava atenção. Deus existe e faz milagres. Só que agora eu falei demais, nós precisamos orar. Deixa eu ver o que tem. É o mais curtinho aqui, é o 41 segundos. Vamos lá.
3: Padre Marcelo Rossi, eu sou Fernanda de Limoeiro. Tem dias que eu amanheço meio desanimada. É só de escutar o seu programa já é uma vitória para mim. Me anima muito, pois já tive depressão há 10 anos e hoje em dia eu me sinto outra pessoa. Às vezes tenho alguma recaída, algum desânimo, aquela vontade de ficar deitada, mas Deus fala para mim eu me levantar. E eu ligo o rádio e escuto esse programa maravilhoso e o meu dia se torna cada vez melhor. Me sinto outra pessoa quando escuto seu programa.
0: Essa nós podemos falar o nome dela, não podemos?
1: Pode, padre. Pode. Fernanda França da Silva de Limoeiro, Pernambuco, padre.
0: Então, Fernanda, e gostaram, preste bem atenção, são duas situações que Deus está mostrando tão forte que ele vai me usar. Já estou profetizando. Vazio, tristeza. E aqui fica uma sugestão. Você conhece alguém? Façamos a diferença. Como é lindo isso, poder fazer a diferença. Você conhece alguém, seja da família ou seja um amigo, uma amiga, que está, comentou com você, que se sente tão vazia, tão depressiva, tão triste? Liga para essa pessoa. Conta, compartilha, que ainda dá tempo, tem um intervalo, tá? Vale a pena. Por favor, dá tempo. Liga para essa pessoa. Seja uma formiguinha de Jesus, que eu amo tanto. Faça a diferença. No mundo da indiferença, eu quero fazer a diferença. E você, Mário?
1: Eu também, padre, também.
0: Pandinha?
4: Sempre, padre.
0: Então, evangelizemos, já voltamos. Voltamos.
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1: Atenção, criancinhas de todas as idades, mas criancinhas, vou contar uma historinha. E essa historinha vai, preste bem atenção. Um menino costumava visitar o avô todos os domingos. E havia uma coisa que sempre chamava a sua atenção. Na sala da casa existia um vaso antigo, rachado, desgastado e cheio de marcas de tempo, do tempo. Um dia ele perguntou: vovô, por que o senhor não joga esse vaso fora? Ele está quebrado. O avô pegou o vaso com cuidado e respondeu: porque você está olhando, olhando apenas para as rachaduras. Eu estou olhando para a história. Então contou que aquele vaso o acompanhava há décadas. Tinha sobrevivido a mudanças, viagens e momentos difíceis. Um dia ele caiu no chão e quebrou. Eu poderia ter jogado fora, mas decidi restaurá-lo. O menino observou as marcas da restauração. Elas ainda estavam lá. Era impossível escondê-las. E então perguntou: mas ele não voltou a ser como antes? O avô sorriu e nem eu. Entendeu? Que o menino chegou: vô, mas ele não voltou a ser como antes. E o avô sorriu e nem eu. Algumas experiências, meu neto, deixam marcas. Algumas dores mudam a gente para sempre. Mas isso não significa que perdemos o nosso valor. E antes de guardar o vaso, o avô ainda disse: a vida não premia quem passa intacto por tudo. Ela molda quem continua inteiro, mesmo depois de ter sido quebrado. Vou repetir: ela molda quem continua inteiro, mesmo depois de ter sido quebrado. Porque maturidade não é viver sem cicatrizes, é aprender a enxergar beleza, força e significado nas partes de sua história que um dia você desejou esconder.
2: Derrama, Senhor. Derrama.
1: Entendeu a história?
2: Derrama.
1: E eu estou no privilégio. Que privilégio estar aqui, Senhor. Jubileu de Naca. Onde estão nossas feridas? Por favor, não as esconda. Porque Deus está vendo e conhece cada uma delas.

0: e do Filho e do Espírito Santo. Amém. É, por incrível que pareça, aqui um pouquinho de história, história real. É, há uma arte, então, quem são os chineses que fazem isso? É, os vasos são caríssimos. Por quê? É, eles pegam os vasos e eles fazem um restauro com ouro. Então imagina, o vaso que é quebrado, né, na época do, vamos lá, século XV, tá, eles faziam. Só que aí que tem um segredo, essa técnica não é chinesa, ela é japonesa. Isso que as pessoas não têm. Curiosamente, as pessoas pensam que é da China. Tá? A China, ela adotou, né, depois desses artesãos que viram os japoneses fazer isso, e ficou realmente para os chineses. Mas ela não é da China, ela é japonesa. Tá? Então, é uma coisa que as pessoas não sabem, não têm noção. Que é, o que, que ela fala? Justamente de pegar processo. Os fragmentos do vaso são colados usando uma laca especial, né? Depois eles colocam, as assaduras são coladas com pó de ouro, e o resultado, em vez de tentar esconder as emendas, a técnica, ela destaca, criando linhas douradas brilhantes que contam a história do objeto. Gente, isso aí para o mundo é de alto valor. Vocês não têm noção o valor de um, que é isso aí, de um vaso. Por que você está falando isso, padre? Porque não fuja da cruz. Quem foge da cruz não vai encontrar Jesus. E obrigado, Senhor, porque quando eu falei em sonhos e pesadelos, quantas dores. Porque essa mesma pergunta eu fiz, o que o Mário está lendo lá agora, imagina a velocidade no YouTube, você sabe disso, né, Mário? Velocidade do YouTube, que veio de a mesma coisa, sonhos e pesadelos. Eu fiz, só que eu dividi, no mistério eu deixei sonhos, depois pesadelos. Mas o que eu percebi, geralmente o sonho e o pesadelo, eles estão ligados. Senhor, eu te entrego nesse momento as nossas dores. Isso mesmo, a sua dor. E vou novamente, o que eu estou falando é real, tá? Isso aqui, o tanto que eu falei, não sei se eu falei o termo correto, porque japonês e chinês, né? No seu curso, isso aí eu confesso, eu não sei se falei o termo correto, tá? Mas o processo eu tenho certeza do que eu falei. O século também eu acho que é do século XV, tá? Mas agora o que eu vou falar é real. Isso aqui eu tenho certeza. O que eu falei também, eu tenho certeza. Mas isso aqui eu estou falando com certeza que eu estou. Pois pesquisa. A ostra. Exemplo. Um grãozinho de areia. Um grão de areia já é um objeto estranho que feriu a ostra. Pode ter outros objetos que entram. Quanto maior o objeto que entra dentro da ostra, vai fazer ela produzir uma substância chamada nácar. E justamente do nácar, esse nácar que vai envolvendo essa. O que o nácar está fazendo? Protegendo a ostra. Então ele vai envolvendo aquele objeto, só que aí a ostra, quando você só vai encontrar pérola preciosa, que é raríssimo, em ostra ferida. A ostra que não é ferida, ela é comida. Repito, a ostra não ferida, ela é comida. Ela é prato, é iguaria. De onde que sai a pérola preciosa? E o tamanho dela, tá? Quanto maior o tamanho, maior o valor. E essa analogia é real. Eu não sei o tamanho da sua dor, mas eu sei que o sangue de Jesus tem o poder de transformar essa dor em bênçãos. Mas ele respeita a sua liberdade, minha também. Então, nesse momento, eu preciso, estou ao vivo, que você abra as suas mãos. Abra as suas mãos. Padre, por favor, abra as suas mãos. Padre, eu não posso fazer isso agora. Então, missão para você. Depois, Pandinha, que horas você mais ou menos vai estar colocando? Aquele horário, né?
1: 9h30, 9h40.
0: Então, depois das 10, tá? Ficamos com aí com certeza. Depois das 10, escuta esse momento. Eu preciso que você faça isso. Abra as mãos. Preste bem atenção. Nas suas mãos eu quero que você coloque as suas dores e os seus sonhos. Na mão direita, aí tanto faz, você escolhe mão esquerda ou direita, porque hoje no mundo tão politizado, tá? Então, eu sou de Cristo. Padre, você é direita, esquerda, você é centro, eu sou catequista, eu sou de Cristo. Então, eu não quero jamais me deixar cair nessa polarização. Então, vocês fazem muitas perguntas, e eu não me meto em política. Então eu tomo mais sendo prudente. Tá? Eu sou catequista, evangelizador. Isso jamais ninguém vai me tirar, nem esquerda, nem direita, nem centro. Eu sou catequista, eu sou evangelizador. Guarde isso, tá? No mundo hoje tão brigando por tantas coisas, eu sou catequista. Eu sou de Cristo, eu sou evangelizador. Seja sua mão esquerda e direita, tanto faz. Mas numa das mãos, pronto, coloque as suas dores. E na outra, os seus sonhos. Numa das mãos, seus sonhos. Na outra, suas dores. E agora eu convido você a unir as mãos. Isso. Veja, nesse momento, ao unir suas mãos, direita, esquerda, em oração. Você já deve ter visto, né? Como que... vou tentar descrever, para que vocês não estão vendo. Você une as suas mãos e ela toca o seu queixo. Isso, faça isso, se possível, e torne possível. Pai, Pai Celestial, se não achar que eu estou falando com meu pai, Antônio Rossi, que está na glória de Deus, eu creio, mas eu estou falando com meu Deus Todo-Poderoso, nosso Deus, Pai, olha que intimidade. São Paulo chamava de Abá, em hebraico isso significa paizinho. Olha que intimidade São Paulo tinha. Paizinho, Abá, Deus Pai Celestial, em nome do Senhor Jesus, de mãos unidas que estamos agora, e quantas pessoas, Deus mostra uma multidão, e o que é lindo, Deus não fala com multidão, Deus fala com coração. Uau, é o que acontece no santuário. No santuário nós temos, eu já tive uma paróquia, lá nós temos 20 paróquias, tá vendo que o santuário é, meu Deus, em todos os sentidos, é enorme. Não é fácil ser reitor e pároco, mas graças a Deus quem conduz é Deus, aquele lugar abençoado. E obrigado, Senhor, porque nesse momento, me unindo com essas mãos, eu falo para as pessoas, quem me conhece na paróquia, quem, há 30 anos atrás, 27, 30 anos atrás, eu terminava a missa, eu fazia questão de ir lá na frente, e lógico, quem quisesse, porque eu não podia fazer, entre cada missa, eu ficava lá para cumprimentar as pessoas. Padre, sempre foi assim. A importância de acolher, de ir lá, o que legal. E nós se formava a fila, gente, vocês não tinham noção do que acontecia. Tá, Deus sabe, aí chegou um momento que não dava mais para fazer isso. Mas Deus vai achando um jeito, hoje no santuário eu vejo um jeito de fazer. A importância desse contato. Nós somos carentes, nós precisamos. E eu sei que não sou eu sou apenas um servo, uma formiguinha. E obrigado, Senhor, porque o Senhor não vê multidão. O Senhor toca em coração. E o Senhor mostrando vários corações feridos, como o desse vovô. Só que não tenha vergonha dessas feridas, porque Deus está nesse momento pegando essas justamente feridas. Que feridas, Padre? A perda de alguém, a dor, a saudade, e transformando em bênçãos. Obrigado, Senhor, porque o restauro é com ouro, é com algo precioso. O restauro é com o teu sangue. A restauração é o teu sangue, cada gota do teu sangue. Por isso essas frases que muitas vezes aqui eu dou a sugestão, e para não dizer, faça isso sempre: quando você se sentir angustiado, quando você sentir que a sua mente, o inimigo está vencendo, você está entrando no show de horrores, faça a experiência, pare de se maltratar e comece a rezar: eu sou vitorioso pelo sangue de Jesus.
2: Eu sou vitorioso pelo sangue de Jesus.
0: Seja o que for, está angustiado, está com problema, eu sou vitorioso pelo sangue de Jesus.
2: Eu sou vitorioso pelo sangue de Jesus.
0: É, eu estou usando uma comparação, mas que é real. É, esse vaso quebrado, ele é colado, e não só colado, ele é restaurado e altamente protegido. Eu sou vitorioso pelo sangue de Jesus.
2: Eu sou vitorioso pelo sangue de Jesus.
0: Senhor, eu te entrego esse vazio, eu te entrego essa depressão, Senhor, eu te entrego essa falta de sentido de vida. Eu sou vitorioso pelo sangue de Jesus.
2: Eu sou vitorioso pelo sangue de Jesus.
0: Senhor, eu te entrego esse desânimo. Sim, Jesus, eu te entrego esses maus pensamentos. Tem uma pessoa que ela está na cama agora, e Jesus dizendo: levanta. Preste bem atenção. Padre, agora, por favor, senta. Você está deitada, senta. Padre, senta, confia. Jesus te levantando. É porque não é doença da física, é doença da mente. Levanta. Obrigado, Senhor, que o Senhor toca nessa mente. Dá sentido de vida a essa pessoa que jogada estava na cama. Depois que acabar o programa, toma um banho. E você vai ver que maravilha. Você vai testemunhar o que Deus está fazendo com você hoje. Eu sou vitorioso pelo sangue de Jesus.
2: Eu sou vitorioso pelo sangue de Jesus.
0: Eu sou vitorioso pelo sangue de Jesus.
2: Eu sou vitorioso pelo sangue de Jesus.
0: Tem uma pessoa que vai me ouvir isso gravado, tá? Que eu falei agora. E a mesma coisa. Sai dessa cama, toma um banho e coragem. Você tem que enfrentar, vai para o trabalho. Você anda sendo muito humilhado no seu trabalho, você ficou desanimado, você falou: não, não vou trabalhar hoje. Pelo contrário, Deus vai te dar força, e já está te dando força. Eu sou vitorioso pelo sangue de Jesus.
2: Eu sou vitorioso pelo sangue de Jesus.
0: Minha vontade é ficar mais, mas menos é mais. Obrigado, Senhor, pelo que o Senhor fez. Nós vamos direto para o intervalo, por causa do tempo, mas sinta a presença de Deus. É presença. Olha o calor que está envolvendo você agora, e não é sugestão, foi antes de falar. Perceba a presença de Deus. Já voltamos.
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2: e abençoai, santificai, exorcizai essa água. Lembrando então, hoje nós temos, ó que lindo, vai ser a nossa Santa Missa, vai ser demais. E eu já vou celebrar o Sagrado Coração de Jesus, tá, Mário?
3: Sim,
2: tá?
3: Padre.
2: Eu já posso, como é noite, já celebrar o Sagrado Coração de Jesus, vai preparado. E amanhã temos o programa ao vivo, só que eu lembro que na sexta-feira não tem 7 horas da manhã.
3: Sim, é depois do programa.
2: Só que eu vou fazer pela primeira vez no carro com o Chicão.
3: Opa!
2: Deve ser por volta meio-dia, tá? Quando acabar tudo, tem um almoço, aí na hora do almoço eu vou embora, eu não fico, tá? Então na hora do almoço eu saio fora e aí eu vou fazer a oração e aí com o Chicão no carro. Então, vou fazer, o Chicão já reza comigo, já sabe, toda vez ensaia, a gente reza o São Miguel. Então a gente vai junto com o Chicão. Amanhã, como que eu vou saber? Ative o sininho, tá? Você que tem o YouTube, tem que ativar o sininho pra saber o momento que eu vou estar ao vivo.
3: Ele te avisa.
2: E Deus, tá? Amanhã eu falo também de novo. Deus abençoe. E eu sou vitorioso pelo sangue de Jesus.
4: Eu sou vitorioso pelo sangue de Jesus.
2: O que teve de restauração

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11: Opa, bom? Oi, pessoal, bom dia. Eu sou Ricardo Franco, com você aqui nesta manhã, uma excelente quinta-feira. A gente deseja para todo mundo, hoje dia 11 de junho, dia do seu aniversário, não é? Parabéns para você, que Deus te abençoe. Muito bom poder celebrar com você essa data tão importante. Afinal, você é um presente de Deus para todos nós. Feliz aniversário. Muita música bonita aqui na nossa Manhã 106, pra gente rezar com a canção. A família, primeira comunidade humana, se torna, através da encarnação do Verbo, morada de Deus. São João Paulo II.

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6: 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Lembrando que a Igreja da Penha está comemorando 10 anos que foi elevada à Basílica, e uma missa em ação de graças será celebrada neste domingo às 10:30 da manhã pelo cardeal Dorani Tempesta. Após a missa, vai ter um almoço comunitário e, como as vagas são limitadas, os ingressos estão à venda na plataforma Simpla. A Igreja da Penha foi idealizada em 1635, quando o capitão Baltazar, em agradecimento a uma graça recebida, mandou construir uma capela no alto da pedra para que pudesse ver as suas terras. Ela se tornou Santuário Mariano em 16 de junho de 2016 pelo Papa Francisco, atendendo a um pedido de Dom Orani. Catedral FM, agora 9:14. 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
6: Está chegando Elizabeth Martins. Bom dia, Beth.
7: Bom dia, Ricardo. Bom dia também aos nossos ouvintes. Vamos falar de coisa boa, né, Ricardo?
6: É, claro.
7: Emprego para as pessoas que estão buscando se recolocar no mercado de trabalho, ou que seja o seu primeiro emprego. Uhum. Escritório de Contabilidade abre vaga para auxiliar contábil. Os requisitos para você se candidatar à vaga: ter experiência mínima de 6 meses na função, residir em Niterói ou São Gonçalo e que também saiba trabalhar em equipe. Local, centro de Niterói. O salário é de R$ 1.900 mais benefícios, e você envia o seu currículo atualizado para o e-mail rh@kj.com.br. Lembrando nosso ouvinte que essas informações ele vai encontrar no aplicativo da Rádio Catedral, que é Rádio Catedral FM-RJ oficial. Facil, não tem como você errar.
6: Não, de jeito nenhum, não erra mesmo. Ainda mais se você for lá no site da Rádio Catedral, radiocatedral.com.br. Aí você vai clicar no link que tem logo no iniciozinho da página, e esse link te leva diretamente para o aplicativo oficial da Rádio Catedral. E aí, pronto, você vai levar a Rádio Catedral consigo por onde você for. Elizabeth Martins, eu estava aqui a pensar quanta coisa boa que acontece a todo momento, e a gente tá focado só nas coisas desagradáveis, né? Tantas coisas pra gente agradecer. Ó, gente, eu tô respirando. Meu Deus, obrigado.
7: Estou caminhando, né? Estou falando.
6: Obrigado, meu Deus, né? Então, quanta coisa boa que a gente tem pra agradecer, mas aí é o dia inteiro. Ai, quebrei minha unha. Ai, que droga. É essa vida. Ai, é aqui. Ah, quebrei minha unha. E aí, como é que tá o dia? Ah, tá, mano. Tá horrível, horrível. Quebrei a unha hoje de manhã, já tô aborrecida. Nossa, eu não tô aguentando esse dia. Meu Deus! Não é, Beth?
7: É verdade. Vamos falar de coisas boas. Eu sei que você vai pedir para que eu peça uma música.
6: Eu vou
7: te deixar em ar puros aí,
6: Exatamente. Você captou a minha mensagem, Beth.
7: Mas antes, deixa eu avisar o nosso ouvinte que hoje, quinta-feira, a partir das 14h, teremos sala de visitas no Som da Esperança com o Ministério Sou e que o ouvinte pode participar, enviar aí sua mensagem para a galera que eles irão estar aqui presente,
6: opa,
7: cantando e respondendo você também.
6: Maravilha, que legal. Oh, programaço, então, para logo mais aqui na Rádio Catedral. Beth, então, escolheu uma música.
7: É, enquanto você estava falando aí, o Ricardo estava pensando de reclamar, murmurar, isso e aquilo. Vamos, então, agradecer? Bênçãos que não tem fim com Aline Brasil.
6: Ah, meu Deus, não sei se tem essa música aqui, não, Beth. Aí você me complica demais. Nossa senhora,
7: viu? Você não estava atento falando.
6: Peraí, só um pouquinho. Aqui, pronto, a gente acha. Está. Beth, um beijo, bom trabalho.
7: Beijo.

0: Ai, ai, ô mesmo, época boa, hein? Muita festa junina por aí, é muita dança de quadrilha, e tem canjica, e tem, nossa, isso é cocada, é não sei o que, mas gente, ô trem bom, aquele milho assado, hein? Ah. Ricardo Franco, você só fala de comida, não, eu falo também de alimentação, de boia, de rango. Mas as festas são muito boas. Aí na sua paróquia tem arraiá? Vai lá, vai, participa, se fantasia, vai dançar um pouquinho, vai com a família, divirta-se, é muito saudável. 9:30 e vamos agora para informação diretamente do Centro de Operações Leonardo Cantalice.
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0: Bom dia, Leonardo.
2: Bom dia, Ricardo Franco. Pois é, a gente fala de agitação, mas também de trânsito. De olho aqui nas pistas, e nós tudo observamos pistas molhadas, estavam em diversos pontos da cidade, como a Tilina Zona Oeste, Viço do Oeste. Muita atenção, você motorista está sem casa. Começando nosso giro pela pista central da Embaixadora da África. Continua interditada no Salvador, desde o início da manhã, por conta de um caminhão. Pegou fogo, nós falamos aqui cedo, próximas RT Rei para. Também é ocupada a pista lateral para trabalho de limpeza da curva. Veja um reboque no portal para retirar para o caminhão e reflexo já no acesso pela Avenida Ayrton Senna e cima dela. Então você que está saindo ali da Tapara e para essa seca, a dica é seguir pela estrada de Bandeirantes, que nesse momento tem boa movimentação. De olho também em Itanhangá, porque tem acidente na estrada da Barra da Tijuca, envolvendo ontem uma moto bem e já com reflexo no acesso para a estrada das Furnas, ali descida do Alto da Pavia. Agora está no centro
0: pela Leonardo.
2: Reflexo também nos
0: assuntos. Leonardo.
2: Dentro do gasômetro e na Avenida Brasil. Recomendo a Avenida Rodrigues Alves, que nesse momento é a meditação. Pela ponte Rio-Niterói, observa boa movimentação nos dois sentidos. Segundo a ponte, sentido Rio com tempo de superfície em 16 minutos. Já o sentido Rio em 13 minutos. Seguindo agora em direção à Zona Sul, pelo Túnel Rebouças, trânsito com retenções desde o acesso pelo elevado da Porta Contém, trânsito bem ruim ali também no elevado Rufino Pizarro, em Salvo. O Santa Bárbara seria uma opção, também tem retenções ali para quem acessa pela Cidade Nova, para o 30 de março. O aterro do Flamengo acaba sendo o melhor caminho. Nos transportes, três metrô, barcos, BRTs, LT e ônibus operam sem alterações. Vou ficando por aqui, mas você ouvinte pode conferir outras informações do trânsito nas redes sociais do Corno, arroba opetongeio. Para a Rádio Central, Leonardo Cantalice, direto para o de operação.
0: Valeu, Leonardo, obrigado aí pelas informações, agora 9:32.
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0: Ó, daqui a pouquinho a gente dá aquela vasculhada lá no WhatsApp, 3231-3567. Geninho, o mascote da Rádio Catedral, é o nosso atendente virtual que está lá a postos para pegar o seu alôzinho e mandar pra gente aqui no estúdio. 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Deu uma conferida lá. 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

arroba catedralfm106.7, e lá no Instagram você tem também programas aqui da Rádio Catedral. Enfim, dê uma vasculhada lá, passei pelas nossas redes sociais. 9h33.

0: Eric Guimarães aqui na Manhã 106. Ah, teve a participação do Davidson Silva também. Deus tem promessas para você. Ouvimos também aqui na Manhã 106. Ah, aqueles arraiá que a gente ouviu aqui. Eu esqueci de falar as músicas, quais as músicas que a gente tocou. Daniel Reno, Arraiá da Paz. O Paulo Dantas, A Poeira. 3231-3567. Vamos bisbilhotar o WhatsApp. Quem é que está com a gente aqui? A Jocelina. Um abraço muito grande para você, Jocelina, e para toda a sua família. A Joana. Bom dia, família Catedral. Ricardo Franco, tudo bem? Estou sentada aqui na sala ouvindo Elizabeth e você. Amei o que vocês falaram. Ah, posso ouvir uma música? Pode. Um abraço grande pra você, Joana Angélica. Quem mais? A Wilceia Costa, de Niterói, também sempre com a gente aqui, sempre acompanhando toda a programação da Rádio Catedral. Um abraço grande pra você, Wilceia. 3231-3567 é o número do nosso WhatsApp. E deixa eu te perguntar uma coisa, você já é amigo da Rádio Catedral? 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Catedral FM, agora 9:43. E hoje começa, é hoje que começa a Copa do Mundo. E aí, tudo enfeitado. A sua rua já está enfeitada, é? Já lá, participou lá, a gente tem umas ruas que estão, ah, meu Deus, belíssimas, belíssimas. Aqui na Rádio Catedral, ah, tá tudo enfeitado. Se você der um pulinho aqui, vier fazer uma visita aqui à Rádio Catedral, Rua Benjamin Constant, 23, oitavo andar, aí você vai ver que a turma decorou bonito aqui. Aí a gente misturou a decoração. Por quê? É festa junina e Copa do Mundo. Então, ó, deu aquela mesclada assim de Copa do Mundo com festa junina. Ficou muito, muito bom. Ficou muito legal. 9:44. Jadir Barcelos, Casa do Oleiro.
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0: Jadir Barcelos, Casa do Oleiro, Catedral FM, agora 9:49. Hoje, dia 11 de junho. 11 de junho, pense num dia importante, sabe por quê? Muitos amigos da rádio estão fazendo aniversário. Louvamos a Deus pelo dom da vida de Júlio Oliveira Guimarães, Vander dos Santos Martins, Carmen de Lourdes Rodrigues Brasileiro, Osmarina Borges de Medeiros, Ricardo Batista Moreira, Terezinha de Jesus Barbosa Lima, Alba da Silva Costa, Carmen Lúcia Ribas Coelho, Zilma Rosalva Lopes, Margarida Alves Cabral, Marcos Antônio Porto, Antônio Carlos de Souza e tem muitos outros amigos da Rádio Catedral fazendo aniversário hoje. Aí a gente vai citando aos pouquinhos, ao longo da nossa programação, em cada momento a gente fala um punhadinho de nomes. 9:50, daqui a pouquinho às 10 horas tem Experiência de Deus com o padre Reginaldo Manzotti, mas vamos dar aquela vasculhada aqui no WhatsApp 32313567. Bom dia, Ricardo Franco, Leia Emília, paróquia Santa Rita de Cássia, padre Maurício, mande um alô para todos da paróquia, minhas irmãs Penha e Shirley, meu cunhado Marcos, fique com Deus, amém. A Rita de Cássia de São Gonçalo também bem aqui com a gente. Bom dia, lindinho Rick. Pedi para traduzir, saiu assim, não entendi. Qual das iguarias juninas você gosta mais? Tá, agora que eu entendi aqui. É porque não existe. Rita, ela pediu para traduzir. Bom dia, princeso. Não tem princeso, não existe. Aí o Google entendeu que você queria falar princesa e aí ele traduziu buongiorno principessa, porque ele entendeu que você queria falar bom dia princesa. Não existe princeso, né? 9:51. Bom, sabe o que eu vou fazer? Agora, neste exato momento, eu vou pro telefone, eu vou falar com a querida, linda Ana da... Bom dia, Ana.
1: Bom dia, Ricardo Franco, da...
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0: Sou eu.
1: A partir de amanhã, vai ser na voz. Eu canto Catedral e você canta Sottarelli.
0: Tá bom, então, tá bom.
1: Tá bom? Tá. Não podemos desperdiçar essas vozes lindas que temos.
0: É verdade. Concordo plenamente, né?
1: Lá em cima, hein?
0: Sabe o que é? Nós somos realistas, Ana.
1: Ouvinte! Desculpa, ouvinte! Vou fechar a janela assim pra autoestima não voar pro céu.
0: A gente aproveita que é época de festa junina e a gente já canta, o balão tá subindo.
1: Isso. A autoestima também. Ô Rick, mas vamos falar a verdade, esse mês de junho, que abençoado, né? É festa junina, é festa de São João, Santo Antônio, e Copa do Mundo. Que mês festivo, meu amigo.
0: Esse ano tá bem mais, né? Porque aí juntou com Copa do Mundo, nossa, é muita festa.
1: Agora, pra dançar quadrilha tem que ter...
0: Tem que ter disposição, tem que ter as juntas boas. Né? Tem que estar aí com as articulações em dia, porque senão fica um bocadinho difícil, né?
1: Verdade. A Lídia que sabe bem isso, né?
0: Ah, é verdade. Escuta só que a Lídia. A Lídia aqui, vizinha nossa, ali do outro lado da Poça d'Água, ali de Niterói. Escuta aí, Ana.
3: Há um mês que eu estou tomando o magnésio tripa ação e o colágeno tipo 2. Olha, eu não estava conseguindo nem andar, meus amigos. Graças a Deus e graças a Sottarelli. Olha, estou dançando novamente,
0: Adoro.
1: amo, Lídia Velasco.
0: Ah, e a Lídia
1: que
0: vai...
1: Linda. Que linda.
0: Agora a Lídia pode arrasar nas festas e nos arraiar,
1: pode,
0: né?
1: Pode. Gente, viver sem dor é liberdade. A dor sufoca, a dor tira alegria, suga energia da gente.
0: Uhum.
1: Se você tem essa dor aí na articulação há muito e muito tempo. Ô, Ricardo Franco, quanto tempo você sofreu com dor? Mais ou menos, assim, não sei se você se lembra, que você estava com dor no joelho.
0: Ah, foram muitos anos, uns 10 anos, talvez.
1: Já
0: por aí.
1: Tentado de tudo.
0: Já. Eu já tinha desistido de tentar uma solução, porque eu vi que não tem. O negócio era acostumar com a dor, com o incômodo, com a dificuldade de ter firmeza para andar. Mas já vai ser assim mesmo, porque eu já experimentei de tudo quanto é colágeno aí, não adianta nada. Aí vem a Ana. 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
1: tem
0: que funciona. 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
0: Aí eu me rendi, experimentei, e quando deu um mês, eu falei, Ana, tô sentindo diferença, não. Ela, Ricardo, dá pra dois meses. Então continua.
1: E ele não falava no ar.
0: Aí
1: ele não falava que estava tomando e que estava ajudando. Ele não falava.
0: Não,
1: por... só vou falar quando eu sentia diferença.
0: É, eu sou franco,
1: e
0: eu até no nome.
1: Eu sentia diferença.
0: Aí, quando deu um mês e meio, eu falei assim, Ana, eu não tô conseguindo acreditar. Eu fui atravessar a rua e não senti medo. Eu fui descer a escada e não deu aquela bambeira na perna, porque...
1: Você sabe que descer a escada força mais o joelho do que subir, né?
0: Muito mais.
1: É.
0: E o meu parecia que ia desconjuntar. De repente, um mês e meio depois de estar tomando colágeno tipo 2 da Sotarelli, eu descendo a escada com segurança, eu falei, eu não tô acreditando nisso, gente. Esse negócio funciona mesmo! Oh, meu Deus, que maravilha!
1: É outra vida,
0: sem dúvida.
1: É natural, não é injeção que tá fazendo aquela infiltração, sabe? Não é uma prótese, uma cirurgia. Gente, é um suplemento, é uma cápsula de manhã em jejum.
0: Ana...
1: Oi, amor.
0: E é bom lembrar também que a resposta, o tempo de resposta varia de organismo para organismo e varia também da condição que está aí a cartilagem, né?
1: Exatamente. Eu, por exemplo, quando eu tava chegando nos 30 dias, porque eu já tinha até operado o menisco, sabe? Assim, machucado na academia, quando era jovem, sabe? Quando era jovem. Aí, Ricardo, eu não podia fazer mais agachamento. E aí eu percebi que eu tava fazendo os exercícios melhor, sem dor, que eu podia me abaixar, fazia agachamento na academia com exercício físico, como era orientado. Caramba, com um mês. O Ricardo já levou...
0: Um mês e meio.
1: Uhum. A irmã Inês, né, a irmã Inês Caliça, a irmã da Sagrada Família, a irmã Inês, ela falou assim que também, que com um mês, ela sentiu, assim, uma diferença incrível. E ela também, já tinha tentado de tudo. Então, tem gente que me fala com 20 dias. Então, depende do desgaste dessa cartilagem, se está inflamado, né? Se tem bursite, que a bursa está inflamada. É isso que o Ricardo falou. O tempo... e a resposta biológica variam de pessoa para pessoa, mas a resposta vem e é boa, né, Ricardo?
0: É maravilhosa. E aí, combinando com outro pelo qual eu sou apaixonado também, que é o quelato de magnésio, hein, Ana?
1: Ah, é outra vida. 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
0: Daqui a pouquinho tem Experiência de Deus com o padre Reginaldo Manzotti. Opa, deixa eu mandar um abraço aqui para Angélica Aleixo. Ela está mandando abraço para todos da paróquia Nossa Senhora de Fátima e São Jorge de Nova Iguaçu. Ô, Joana, Joana Angélica, não encontrei essa música que você citou aqui. A gente vai dar um jeito de encontrar, viu? E já coloca na lista aqui para tocar assim que possível. Daqui a pouquinho, então, padre Reginaldo Manzotti e o programa Experiência de Deus.

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1: Louvado seja nosso Senhor Jesus Cristo, para sempre seja louvado. É quinta-feira eucarística. E vamos juntos pedir e rezar Jesus sacramentado. Eu creio, eu espero, eu vos amo. E peço perdão para os que não creem, não esperam e não vos amam. Jesus eucarístico, eu creio e professo a tua presença real na Eucaristia. Quero saudar a todos em plena novena de Santo Antônio, quarto dia. Santo Antônio, curai as feridas sentimentais. Repita comigo: Santo Antônio, curai as feridas da vida sentimental. Quero saudar a todos a partir da Rádio Evangelizar, de onde tudo começa. As rádios irmãs, cujos nomes cito neste momento:
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1: 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Filhos amados, povo querido, iniciemos mergulhando na Trindade Santa. Em nome do Pai, do Filho e do Espírito Santo. Amém. Naquele tempo, disse Jesus aos seus discípulos: em vosso caminho anunciai, o reino dos céus está próximo. Anunciai, o reino dos céus está próximo. E continua: curai os doentes, ressuscitai os mortos, purificai os leprosos, expulsai os demônios. De graça recebestes, de graça dai também vós. Não leveis ouro, nem prata, nem dinheiro nos vossos cintos, nem sacola para o caminho, nem duas túnicas, nem sandálias, nem bastão. Porque o operário tem direito ao seu sustento. Em qualquer cidade ou povoado onde entrardes, informai-vos para saber quem ali seja digno, hospedai-vos com ele até a vossa partida. Ao entrardes numa casa, saudai-a. Se a casa for digna, desça sobre ela a vossa paz. Se não for digna, volte para vós a vossa paz. Anunciai que o reino de Deus está próximo. E eu vos anuncio, pelo evangelho de hoje, pelo rádio, pela TV, no meio da sua dor, em meio aos seus afazeres cotidianos em casa, ei, nas panelas, ei, na vassoura, ei, você que está dirigindo, ei, você que está numa fila de hospital, você que está numa cama ao lado de um doente ou na cama doente, o reino dos céus está próximo de você. E o Senhor dá sinais deste reino: curai os doentes. Senhor, curai os doentes. Bem sabemos, Senhor, que é um dos sinais da presença do reino de Deus entre nós e da tua messianidade. Curai esses doentes que estão cansados de sofrer. Curai os doentes que estão cansados de viver. Sim, esses dias alguém partilhava: eu estou cansado de viver. Senhor Deus, perscrute os corações nas feridas mais profundas, naquelas que não são ditas, naquelas que não são aparentes. E faça, Senhor, uma cura com uma gota do seu preciosíssimo sangue. Derrame, Senhor, sobre os doentes do corpo, mas os enfermos na alma, aqueles, aquelas que estão se sentindo perdidos na vida, ressuscitai os mortos. E bem sabemos, Senhor, que há tanta força negativa que esgota a energia vital. Existem ralos da vida. Existem momentos que a pessoa viver é um peso. Então, Senhor, ajude esta pessoa. E neste momento, uma mulher se identifica. O Senhor está falando para mim. O Senhor está falando para mim, Padre. Que seja. Então, se você puder, olhe para uma imagem de um crucifixo que você tem em casa, uma imagem de um santo da sua particularidade, e diga: dai-me vontade de viver, Senhor. Restaurai minhas forças. Restaurai minhas energias. Restaurai minha alegria. Senhor, estanque o sangue da dor. A igreja vai proclamar o teu santo nome, Senhor. Purificai os leprosos. Purificai das feridas ocultas. Purificai, curai as feridas mais escondidas, aquelas que precisam ser revisitadas com a tua presença, Senhor. Ajude, favoreça, interceda, ó Nossa Senhora, São Pio de Pietrelcina, interceda, Santo Antônio. Os milagres vão surgir. Os milagres já estão se manifestando. Diga você no seu coração: o Evangelho é para mim. E eu tomo posse dessa graça. Eu vou para o intervalo, eu volto já, volte comigo.
2: 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A paróquia Santo Antônio de Pádua e Nossa Senhora da Boa Vista, no Caxambi, está nos preparativos finais para a festa do padroeiro. Até sexta-feira, a comunidade vem se preparando com a novena. Hoje, às 19h, ela será refletida pelo Frei Maicon. A novena termina amanhã, com a presença do cardeal Dom Orani, também na missa das 19h. No sábado, a festa vai começar com a alvorada, às 18h, e as missas serão nos seguintes horários: 7, 8, 9, 10 horas da manhã, meio-dia e às 2, 3, 5, 6 da tarde e 7 da noite. À 1 hora da tarde vai ter o almoço dos devotos.
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0: 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E aqui eu quero convidar você, faça, escreva a sua história de amor. Você tem uma história de amor? Conte-nos. No post que fiz agora, conte-nos, o pessoal está reagindo. Eu quero saber a sua história. A equipe das que forem postadas irão selecionar as três melhores histórias. E durante o Arraiá, eu vou lê-las. E você escolherá a mais tocante. 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Este é um grande momento para você contar a sua história de amor. Vai lá, conte a sua história. Também teremos muita música, brincadeiras com Manzotinho e, claro, oração ao Sagrado Coração de Jesus. Nós teremos como mote o monitoramento dos transmissores das RTVs. 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Bom, nós queremos monitorar, fazer este monitoramento. 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E você sabe, celebrar São João, Santo Antônio, São Pedro, vale a pena. Luciana, que a paz de Jesus esteja com você.
1: Bom dia, padre. A paz de Jesus, a sua bênção.
0: Deus abençoe, Luciana. Você fala de onde?
1: Eu falo de Praia Grande, porém eu moro em São Vicente, por enquanto, né, padre?
0: Tá bom. Praia Grande, São Paulo, como é que você me acompanha?
1: Eu acompanho pela rádio no final de semana e durante a semana pelo YouTube.
0: Tá certo. Sabemos que ali em Praia Grande nós temos a TV Evangelizar, canal 50.1. 50.1. E convido todos que acompanham que procure sintonizar a televisão. Diga lá, Luciana.
1: Padre, eu quero contar um testemunho.
0: Por favor.
1: Mas antes disso, eu preciso contar só um resumo de tudo até chegar no meu testemunho.
0: Por favor.
1: Tá? Eu sou casada há 28 anos. Eu tinha uma filha de 22 anos. E é minha única filha, e eu perdi ela pro linfoma.
0: Meus sentimentos por isso.
1: Faz um ano, dia 24 de abril desse ano, fez um ano que eu devolvi a minha filha para Deus. Eu falo assim porque eu não me revoltei com Deus. Eu agradeço todos os dias por ele ter me dado essa chance de ser mãe.
0: Amém.
1: Né? E durante esse tempo, eu queria muito vender a minha casa. Só que ela ficou doente, ela faleceu e a minha vontade de vender essa casa era tremenda. Quando foi esse ano, no feriado de abril, no dia 21 de abril, eu fui no santuário para orar, assistir a Santa Missa. E antes disso, o padre Jorge estava fazendo...
0: Ah, santuário aqui de Jesus das Santas Chagas.
1: Isso, e Jesus das Santas Chagas. Eu tô um pouco nervosa.
0: Calma.
1: E aí, o padre Jorge estava fazendo o terço, depois que termina o terço, ele passa com a imagem de Jesus da Santa Chaga.
0: Sim, o ícone.
1: Isso, eu estava muito, muito acometida, muito chorando por tudo que estava acontecendo na minha vida, que ia fazer um ano que minha filha tinha falecido.
0: Sim.
1: E pedindo muito que Deus abençoasse, que eu conseguisse vender a minha casa, porque lá tem muitas lembranças dela.
0: Sim.
1: Padre Jorge veio, colocou o ícone na minha cabeça e eu chorei muito, ele saiu. Quando foi dia 25 de maio, eu estava assistindo a missa, e aí o padre Jorge falou, você que tem uma graça que para você é impossível, mas para Deus nada é impossível, peça neste momento
0: certo.
1: Que você vai ser atendido. Nisso, meu marido me mandou uma mensagem que ele estava trabalhando, queria uma pessoa ver a minha casa às 3 horas, que estava interessado.
0: Louvado
1: padre,
0: seja Deus.
1: Padre, Deus é tão tremendo que não veio uma pessoa, veio duas pessoas interessadas em comprar a minha casa.
0: Sim.
1: E eu escolhi para quem eu queria vender. E no dia 27 de maio,
0: nossa.
1: Eu concretizei a venda da minha casa, que estava há 3 anos tentando vender, padre. É muita bênção, muita, muita, muita bênção. Eu não sei nem como agradecer a Deus por tudo que Deus tem feito na minha vida.
0: Então diga, graça recebida.
1: Graça recebida.
0: É graça testemunhada.
1: Toco sino, sacristão.
0: Isso mesmo. E foi tão rápido, né? Você fazia 3 anos, mas de repente... Dia 25, dia 27, já tinha vendido, louvado seja Deus.
1: Isso, padre.
0: E como... E como você está lidando com a perda? Eu achei muito profundo.
1: Eu choro todos os dias com a perda da minha filha. Porém, eu preciso seguir, né? Tanto
0: sim.
1: eu quanto meu marido, a gente escolheu ser feliz, nem que seja um pouco.
0: Entendo.
1: Todos os dias. É muita lembrança dentro dessa casa e a gente falou para Deus, Senhor, a gente precisa recomeçar.
0: Isto.
1: Né? Então a gente pediu que a gente mudasse para um outro lugar para a gente recomeçar a nossa vida. E a gente escolheu aqui a Praia Grande para que a gente consiga comprar a nossa casa. Nós estamos em trâmites de papelada, né?
0: Certo.
1: E eu pedindo muito para que Deus abençoe a gente para um
0: claro.
1: Cantinho que a gente consiga recomeçar a nossa vida.
0: Perfeito. E é em Deus que você vai se revigorar.
1: Sim, sim,
0: é Ele
1: sim,
0: que te sustenta.
1: Sim. Padre, toda quinta-feira eu vou à missa aqui na Praia Grande.
0: Que bom.
1: Eu choro muito, muito. Eu falo assim, Senhor, é pra Ti que eu entrego a minha dor.
0: Entendo.
1: E eu choro lá e saio aliviada, sabe?
0: Existem dois tipos de choro. Existe um choro que é o choro da dor. E outro
1: sim.
0: é o choro dos desesperados.
1: Sim,
0: e esse
1: sim.
0: não é o seu.
1: Não,
0: o seu
1: padre.
0: É da dor.
1: Sim, eu
0: mas...
1: sinto saudade, padre.
0: É. Saudade, mas eu lhe digo, filha, esse Deus que está te sustentando, você está pedindo certo. Recomeçar, encontrar o seu lugar de equilíbrio entre você,
1: sim.
0: seu marido,
1: sim.
0: e decidir ser feliz.
1: Sim, nós decidimos, padre, que a gente tinha que ser pelo menos 100% nunca mais.
0: Certo.
1: Né? Mas 70% eu tenho a obrigação de ser, padre.
0: Com a graça então, de Deus,
1: sim.
0: será.
1: E a gente está tentando, padre. Todos os dias a gente tenta, é um dia por vez.
0: Você gostaria de deixar o nome dela para levar em oração?
1: Sim, padre, sim. O nome dela é Maiara Ramos Mota.
0: Maiara Ramos Mota.
1: Ela tinha 22 anos e o ano passado, quando ela faleceu, ela ia se informar como enfermeira, padre.
0: Tá certo. Levarei no altar do Senhor. Hoje eu celebro em 2 horários alternativos. Às 4 horas da tarde e às 5:30 da tarde, para quem quiser participar, 4 horas da tarde, 5:30 da tarde, levarei, Luciana. Obrigado pelo seu testemunho tão edificante. Meu grande abraço à Praia Grande, lá temos a TV Evangelizar, canal 50.1, Rádio Boa Nova FM, Jorge da Paz, Bispo Dom Joaquim Mol, da Diocese de Santos. Voltamos já.
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A partilha de vida que escutamos da Luciana, lá de Praia Grande, você percebe que é uma pessoa lapidada em Deus e amadurecida na fé. Por isso, eu comecei com as catequeses às terças-feiras, às 5 horas, sempre com uma nova catequese. Você, oportunamente, você vai fazer uma esteira, você vai, sei lá, varrer a casa, você vai fazer uma atividade. Deixe rodar a catequese desta terça-feira. Está no YouTube, Padre Manzotti. E o tema central é buscar a maturidade. Buscar a maturidade, exatamente quando se perde uma pessoa, uma mãe perde uma filha tão nova. Buscar a maturidade para os contratempos da vida. Buscar a maturidade na perda de um emprego.

0: como fortalecer a fé e a recente, a busca da maturidade. Faça isso. Você tem hábito de escutar enquanto faz uma atividade? Você vai cozinhando e coloca lá e vai escutando. Por isso, eu evito usar recursos audiovisuais para que seja realmente uma escuta. Tá aí a dica. Catequese, aprofundamento, maturidade. Escute o que as pessoas têm dito sobre a leitura orante, escute.
1: Que é o Márcio Manoel Lima do Pernambuco. Eu escuto por todas as rádios que o senhor imaginar, assim. Eu geralmente escuto pela Rádio Recife, né?
0: Opa!
1: Eu tenho um radinho que pega internet, aí eu escuto pela Rádio Recife.
0: Um abraço.
1: Aí quando não pega, eu boto na Rádio Olinda, aí quando não pega, eu boto na Evangelizar, eu saio procurando. Tem a Metropolitana de Caruaru, tem aqui a de Limoeiro, né? A Princesa do Capariba, eu saio procurando. Pra não deixar de ouvir, a leitura orante de Jó é muito emocionante, eu me arrepiei.
0: Forte.
1: Homem, a casa cair, matar os filhos de Jó. Que situação, esse homem já devia ter se acabado,
0: é.
1: Porque não tem cristão no mundo que aguentaria
0: isso
1: não
0: é ver
1: seus filhos de morrer. Jó sofreu muito, mas também foi um homem de muita fé, viu? Porque
0: isso,
1: ali
0: fé
1: foi
0: inabalável.
1: Um homem de fé. Quem dera eu ter a fé que Jó teve, mas é bonito, viu? Parabéns, padre. O senhor evangeliza e nos faz uma catequese muito bonita, viu? Sou muito grato a Deus. Sim, padre, toda vez que eu vou à missa, viu, aos domingos, eu carrego o aplicativo, viu, da Evangelizar para acompanhar a primeira leitura, a segunda, o salmo e o evangelho. Obrigado por tudo, padre. Deus abençoe a Associação Evangelizar, viu? E a todos aí, padre. Deus te abençoe grandemente. Sempre rezo pelo senhor, viu?
0: Obrigado.
1: Um forte abraço.
0: Ô Márcio Vanderlei, primeiro meu abraço a Pernambuco, povo pernambucano querido. E ele disse, acompanha pelo aplicativo, pelas rádios. Aí diz, vai para Recife FM. Marcelo Pitanga, meu abraço. Vai para Olinda, Ivanildo da Obra de Maria. E lá nós temos a TV Evangelizar, e é forte a TV. 47.1. Minha saudação, Dom Paulo Jackson Nóbrega, arcebispo de Olinda e Recife. Filhos queridos, e ó, ganhei meu dia. Aí, sabe o que ele faz? Você já tem no seu celular? Você faz assim, meu filho, você vai na sua loja de aplicativos e baixa o aplicativo da Obra Evangelizar. Tô fazendo aqui no meu celular. E aí, ó, você tem, eu vou começar por aqui, TV Evangelizar, você tem Rádio Evangelizar, a Lumen, a Clube, e aí você tem a liturgia diária. Eu uso sempre. E ele vai na missa ao domingo, ó que maravilha. E, por exemplo, hoje eu tô aqui, ó, Barnabé, hoje é dia de Barnabé. Era um homem bom, cheio do Espírito Santo e da fé.

0: Jó, capítulo 42, versículo 1. Agora, última resposta de Jó a Deus. Atenção, toca a corneta, sacristão. Última resposta de Jó a Deus. Como um preâmbulo, lembremos, Deus falou, Deus não condenou Jó, apenas mostrou a grandiosidade da criação e perguntava a Jó: onde você estava quando tudo foi feito? E agora Jó dá a última palavra. O que falará Jó? Preste atenção, versículo 1. Então, em resposta ao Senhor, Jó disse: eu reconheço que para ti nada é impossível. Eu vou colocar o sujeito, que é oculto, eu vou ajudar tornando ele claro. Ó Deus, ele está falando para Deus: eu reconheço que para ti nada é impossível e que nenhum dos teus planos pode ser impedido. Meu Deus, aqui bastaria. Para Deus, ó Deus, para ti nada é impossível. Diga isso, filho. Diga isso, filha. Coloque a imagem de Jó agora, por favor, na televisão. Olha onde esse homem está. Olha a situação que ele se encontra. Eu descrevo pelo rádio. Cheio de lepra. No chão, coberto de cinzas. Mas ele, diante de Deus, diz: eu reconheço, Deus, que para ti nada é impossível e nenhum dos teus planos pode ser impedido. Tu me perguntaste como me atrevi a pôr em dúvida a tua sabedoria, Deus, visto que sou tão ignorante. É que falei, Deus, de coisas que eu não compreendia, coisas que eram maravilhosas demais para mim e que eu não podia entender. Eu falei de coisas que vão além da minha razão. Eu falei, Deus, de coisas que vão além do meu compreender. Deus, eu falhei, sim. Eu coloquei em dúvida a tua sabedoria diante do meu sofrimento. Mas quem já não fez isto? Sem pressa. Só vou atender um. Eu volto nesse texto que ele é lapidar. É a última palavra de Jó. Volte comigo.
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0: Se eu demorar um pouco mais na leitura orante, me perdoem, mas eu preciso. Eu reconheço que para ti nada é impossível. Começa Jó dizendo que nenhum dos seus planos pode ser impedido. Tu me perguntaste como me atrevi a pôr em dúvida a tua sabedoria, visto que sou um ignorante. Sabe o que é, Deus? Eu falei de coisas que não compreendia. Quando eu perdi um filho, uma filha. Quando eu perdi o emprego. Quando nasceu uma criança, um filho com necessidades especiais. Quando a morte chegou repentina na minha família. Quando o desemprego chegou. Eu me atrevi, Deus. Eu me atrevi a falar coisas que eu não conseguia compreender. Tu me mandaste escutar o que estavas dizendo e a responder as tuas perguntas. Agora vem a palavra central. Tudo se caminha para isso. O versículo 5 do 42. Antes eu te conhecia só por ouvir falar. Antes eu te conhecia, Deus, só de ouvir falar. Mas agora eu te vejo com meus próprios olhos. Antes, as pessoas falavam de ti. Eu vi na catequese sobre ti, eu vi num sermão sobre ti, mas eu não tinha te experimentado, Deus. Eu não tinha te visto com meus próprios olhos. Jó está dizendo, eu falava de ti como um conceito, mas não como uma experiência de vida. Agora sim, eu te vejo com meus próprios olhos. Por isso, eu estou envergonhado de tudo que disse. E me arrependo, sentado aqui no chão, no monte de cinzas. Eu me arrependo, sentado no chão, no monte de cinzas. Senhor, reze comigo, Senhor. Senhor, eu me coloco no lugar de Jó. Eu me coloco neste lugar e admito que muitas e muitas vezes eu falei de coisas que não compreendia. Falei de realidades que fugiam à minha razão. Dai-me, Senhor, a graça de não mais ouvir falar de ti, mas que eu possa experimentá-lo e vê-lo com meus próprios olhos. Hoje eu fico com esta palavra, amanhã retomo. Para ti, ó Deus, nada é impossível e nenhum dos teus planos pode ser impedido. Amém. Roseli, que a paz de Jesus esteja com você.
1: Amém. Sua bênção, padre.
0: De onde você fala?
1: De Canoinhas, Santa Catarina.
0: Canoinhas, Santa Catarina.
1: Uhum.
0: Como é que você me escuta?
1: Pela Rádio Nativa.
0: Pois não. Diga lá, filha.
1: É, padre, sim, eu queria dar um testemunho, né? há 6 anos atrás, meu marido teve problema de câncer na próstata, então nós já, graças a Deus, nós já era associado, nós já era, já né, viu seus programas e tudo, já rezava junto. E ele fez a cirurgia, foi tudo um sucesso, graças a Deus, está curado, em nome de Jesus.
0: Amém.
1: E não precisou fazer quimio, nem rádio, nada, foi só a cirurgia mesmo. E teve um monte de anjos junto com nós lá, que nós participamos de grupo de oração, né? Então,
0: louvado seja Deus.
1: Meu Deus, foi muito. E daí eu, agora passei, semana passada, foi quarta-feira, para uma cirurgia. E eu tinha muito medo também, medo. E de minha filha, ela é mensageira.
0: Mensageira da Capelinha de Jesus das Santas Chagas?
1: Sim, sim.
0: Como é que é o nome dela?
1: Vanessa de Paula.
0: Parabéns, Vanessa de Paula. Toca a corneta, sacristão.
1: É.
0: E aí?
1: Era pra ser eu, né, padre? Mas Jesus, o Espírito Santo, guiou totalmente. Ela tinha me dado presente.
0: Olha.
1: E ela foi presenteada.
0: Que bom. Louvado seja Deus. E como foi sua cirurgia?
1: É, daí eu tinha muito, muito medo. Então, nós, né, colocando nos terços e rezando. E Jesus foi comigo, estava comigo em todo momento, e eu consegui fazer a cirurgia. Era para ser de manhã, mas foi prolongando e foi 3 horas da tarde. Era o horário que era.
0: Providência divina do terço das Santas Chagas.
1: Então, mas só que é o pós-operatório, né? Mas agora eu já tô bem mais melhor. Hoje, graças a Deus, ontem e hoje tô bem melhor, tá?
0: Tá certo. Nós vamos continuar rezando por você.
1: Aham. E ontem era meu aniversário.
0: Parabéns.
1: Né, senhor, mas eu ganhei os parabéns do senhor meio-dia.
0: Ah, que eu mandei. Tá certo. Se você é associada, recebeu um telefonema.
1: Eu sou padre mais de 20 anos.
0: E recebeu um telefonema.
1: Recebi.
0: Ah, que bom. É um carinho que a gente faz para todos os associados. É uma ligação de parabenizar os aniversariantes.
1: Uhum, amém.
0: Tá bom, daí, parabéns, então digo agora a viva voz.
1: Eu quero deixar os nomes dos meus filhos, da minha família, né, em oração.
0: Diga lá. A Vanessa, que eu já anotei.
1: A Roseli, que é eu, o seu José Gruscope, Ana Caroline, Emerson de Paula Gruscope também, Felipe, que é o meu genro, Mariana, que é a minha nora, Elias, que é meu genro, Eduardo, que é meu neto, Érica, que é minha neta, e o Arthur, que é o nosso neto, que é o filho da Vanessa.
0: Tá certo. Que Deus abençoe, Roseli, e meu abraço, Vanessa, continua fazendo esse trabalho maravilhoso, e veja, tanto ajudou teu pai quanto a tua mãe no medo, ela se apegou em Jesus das Santas Chagas. Canoinhas, meu abraço, Santa Catarina, lá transmite a rádio Nativa FM, Andrei Juliano, Dom Cleonir Bonetti, de Caçador. 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Eu volto já, volte comigo. 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

Filhos e filhas, hoje é aniversário da rádio Gens FM, Reriutaba, Ceará. Space Telecom, Conchal, São Paulo. Também aniversário do John, o coordenador de operações, inclusive está aí atuando no Experiência de Deus. Grande abraço. Aniversário também do meu irmão mais velho, Antônio Carlos Manzotti, que Deus o abençoe com todas as graças e bênçãos do céu, meu irmão querido. Filhos amados, eu fui para intervalo falando rápido, mas é verdade. 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Escute esse testemunho, por favor. Não vai dar tempo, não. Deixa o testemunho para outro dia. É muita coisa. Muita coisa. O que eu quero dizer agora, eu sempre dou uma tarefinha de casa. Hoje gostei demais lá do Filho de Deus, lá de Pernambuco, que quem me acompanha na missa do meio-dia sabe que eu dou lição de casa. 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Segunda dica. Lembra que eu falei sobre a catequese? Faça a experiência. Você está cozinhando, você está lavando, você está fazendo uma atividade? Coloca lá, catequese. Está no YouTube, Padre Manzotti. Maturidade na fé. Como buscar a maturidade? Faça disso um podcast. 30 minutos, dá uma esteira. Bem feita. E agora, terceiro recadinho. Você vai escutar essa música hoje? Porque tem uma frase lá no meio. Antes, eu não só ouvia falar de ti. Hoje, eu posso te sentir. Por isso eu vou terminar com essa música. E essa música é baseada nesse trecho. 42, de 1 a 6. Vamos à novena. Santo Antônio, curai as feridas da vida sentimental. Santo Antônio, curai as feridas da vida sentimental. Santo Antônio, recorremos a vós, porque sabemos que o casamento é uma vocação abençoada por Deus. É um sacramento do amor comparado ao amor de Cristo para com a Igreja. Abençoai todos aqueles que se sentem chamados ao matrimônio. Santo Antônio, ajudai que o namoro e o matrimônio sejam alicerçados pelo amor sincero e pela verdade constante.
Coloque no coração dos namorados e dos casais verdadeiros sentimentos de afeto. Fazei com que contemplem um ao outro e busque uma união abençoada por Deus para que os namorados e os casais sejam capazes de vencer os possíveis problemas familiares e conservem vivo o amor. Que não falte compreensão, harmonia. Ó glorioso Santo Antônio, que tivestes a sublime dita de segurar Jesus nos braços, nós te pedimos pelos casais. Senhor Deus, por intercessão de Santo Antônio, abençoai os casais. Santo Antônio, rogai pelos namorados. Santo Antônio, rogai pelos casais. O Senhor esteja convosco. Ele está no meio de nós. Abençoai, Senhor, a água, a roupa dos enfermos, as fotos de família. Em nome do Pai, do Filho e do Espírito Santo. Amém. Eu convido você, leia mais uma vez hoje, Jó 42, de 1 a 6. Escute a letra dessa música e o clipe inabalável. Eu volto amanhã. Ah, amanhã, prepare a imagem do Sagrado Coração de Jesus. Prepare o quadro do Sagrado Coração de Jesus. Um programa todo especial. Amanhã é dia do Sagrado Coração de Jesus. Não perca o programa. Evangelizar é preciso.

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2: 10:59 no Rio de Janeiro. Muito bom dia para você. Hoje é quinta-feira, dia 11 de junho, ano 2026. Aqui Silvio Júnior te faz companhia a partir de agora. Já tem um programa em dia com notícia com meu amigo Rodrigo Machado, meu amigo doutor Rubem Bruno, mas agora é hora de ponte aérea Rio Curitiba. Deixa eu conversar com ela, minha amiga Ana da Sotarelli. Aninha, bom dia.
3: Bom dia, Silvio Júnior.
2: Tá tudo bem, Aninha?
3: Ah, tá tudo bem. Tá tudo... Escuta!
2: Ah, escuto.
3: Eu soprei ontem aqui na janela. Como eu é que tá
2: sei,
3: o Rio?
2: Eu sei disso. Você recebeu imagens da chegada ao Rio de Janeiro da Ponte Rio-Niterói, né?
3: Ontem ele tava lá com o céu azul, Pão de Açúcar sorrindo pra ele. Eu falei assim, ah, pode deixar, eu vou chegar na janela aqui e vou soprar.
2: Aí eu fui dar uma provocada ontem e hoje ela me gastou.
3: Bom, aqui não tem sol, nós estamos com 16 graus. A máxima hoje em torno de 17, mas assim, lá pelas 16 horas já, a previsão já é de caindo de novo. Mas assim, o céu tem pedacinho azul, tá bem bonitinho. Silvio Júnior.
2: Rio de Janeiro.
3: É difícil eu falar, eu fazer, é o contrário com você.
2: Rio de Janeiro com cara de Curitiba.
3: Isso! Ah, mas ótimo, amostra grátis, gente.
2: Exatamente, a chuva leve, sabe, em alguns pontos do Rio, temperatura na casa dos 21 graus, tá bom, não tá, Aninha?
3: Ah, tá ótimo. Bom, tá bom. O importante é que acima das nuvens...
2: O sol continua brilhando.
3: Meu amor, se tem alguma coisa aí que tá te incomodando agora, não esqueça, viu? É só uma nuvem acima, tem sol, já passa.
2: Exatamente, porque nunca é permanente essa nuvem escura, nunca. O sol leva mais, tanto é que o dia é maior que a noite, né, Aninha?
3: É verdade.
2: Então, olha aí. 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
1: Meu carinhoso bom dia a você que optou por mais uma vez estar com a gente sintonizado, sintonizada aqui na minha, na sua, na nossa Rádio Catedral 106,7 FM, a Sintonia da Felicidade, a Rádio Católica do Rio de Janeiro. 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É bom demais saber que você está aí do outro lado, nos valorizando com carinho da audiência, nesta quinta-feira, 11 de junho de 2026. Peguei uma chuvinha agora, você se observar, eu tô meio ofegante que eu tava correndo da chuva, com preguiça de pegar o umbrella, o guarda-chuva, a sombrinha, né, na mochila. Aí acabei tomando uma chuvinha, mas vamos saber como é que fica o tempo hoje?
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1: Vamos direto ao Centro de Operações e Resiliência da Prefeitura do Rio de Janeiro. Quem é que está com a gente? Samuel Correia? Samuel Correia, bom dia.
2: Muito bom dia, Rodrigo Machado, você ligado aqui na Catedral FM, uma boa quinta-feira. Realmente, Rodrigo, o dia começou hoje com chuvinha, né? Chuva fraca em diferentes pontos aqui da capital fluminense, além de nebulosidade também em várias partes da cidade. Nesse momento, aqui do córrego, que a gente consegue observar pelas câmeras, são de pistas molhadas aí para o motorista em diversos pontos aqui da cidade. Tá comigo o meteorologista do Alerta Rio, Ricardo Souza, para contar para a gente se essa chuva fraca vai continuar ao longo desta quinta-feira. E aí, Ricardo, continua esse mesmo panorama para o dia de hoje? Bom dia.
3: Bom dia. Hoje estamos com a atuação de áreas de instabilidade, elas vão atuar até o final do dia de hoje. Temos essa previsão de chuva fraca, pode ser ocasionalmente moderado em alguns pontos agora à tarde e diminui de intensidade durante a noite. Já na madrugada de sexta-feira não tem previsão de chuva.
2: Bom, Rodrigo, já vi que você está preparado, trouxe, levou o guarda-chuva, não é isso? Está preparado para a chuva.
1: Isso.
2: Está, né? De casaco também?
1: Não, eu não tô de casaco, mas manga comprida, Samuel. Agora, deixa eu perguntar ao Ricardo, dar bom dia a ele. Bom dia, Ricardo, seja muito bem-vindo ao nosso Em Dia com a Notícia. A torcida brasileira quer saber, né? Na hora do jogo do Brasil, já é possível afirmar se vai chover ou não na cidade de São Sebastião do Rio de Janeiro?
3: Estamos com previsão aí no sábado à noite de chuva fraca moderada em pontos isolados. Ainda temos essa previsão de chuva.
1: Então, Samuel, olha, guarda-chuva também para torcer, hein?
2: Pois é, rapaz, vai ser previsão de chuva, né? No sábado, né?
3: Tem previsão de chuva.
2: Vamos, mas tomara que seja também chuva de gols, hein, Rodrigo? É bom,
1: é verdade.
2: Né? Olha, só para a gente finalizar aqui, lembrar para o nosso ouvinte que está nos ouvindo, vai sair de casa ou já está nesse trânsito, para redobrar a atenção por conta das pistas molhadas, tá? Tenha cautela, reduza a velocidade, redobre a atenção na manhã desta quinta-feira, Rodrigo.
1: Valeu, obrigado, Samuel Correia, que volta daqui a pouco com as informações do trânsito muito úteis para você, né, que está dando carona para nossa Rádio Catedral, direto do Centro de Operações e Resiliência da Prefeitura do Rio de Janeiro, nessa parceria firmada com a Rádio Catedral, comemorando então o Centro de Operações 15 anos. Agora 11:12, e é claro que para fazer um bom programa de rádio, para fazer um Em Dia com a Notícia, nós precisamos muito de você, do seu carinho, da sua animação, da sua atenção. Lembrando que a sua participação é prioridade pra gente. A partir do momento que chega a sua pergunta, hoje é quinta-feira, é dia de estarmos com o Dr. Rubem Bruno. Então, quando chega a sua pergunta, nosso programa para e a gente tenta, né, através do Dr. Rubem Bruno, resolver ou dar uma luz, né, à sua indagação. Dr. Rubem Bruno, bom dia.
4: Bom dia, meus queridos amigos, ouvintes da Rádio Catedral, Rodrigo, Silvio, mais uma quinta-feira abençoada aqui na nossa amada rádio. Vou pedir para os ouvintes avisarem que nós já estamos no YouTube também, porque o YouTube dessa vez não avisou.
1: O YouTube então, não tá me avisando de jeito nenhum.
4: Às vezes ele dá uns probleminhas aí, avisa aí, pede o pessoal que gosta de nos acompanhar, lembrar aí, ó, Dr. Rubem Bruno e o Rodrigo estão lá.
1: É isso, né? Então, olha, só ir lá no canal da Rádio Catedral ou então na Web TV Redentor, porque estamos ao vivo em cores. E se você observar, dá para dar o zoom aqui? Se você observar a roupa do Silvio Júnior, muito elegante, Silvio, hein? Que blusa linda, Silvio, né? Muito legal. Se não servir mais algum dia, também não vai servir pra mim, porque você tá sempre melhor fisicamente do que eu, né? É isso. Mas é claro que a rádio precisa muito do seu sim, da sua corresponsabilização. 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Agora, 11:15. No nosso programa de hoje, bispos católicos do estado do Rio divulgam mensagem com orientações para as próximas eleições. Justiça dá liberdade à mulher que ameaçou de morte e agrediu o filho de 5 meses para pressionar o pai do bebê a pagar a pensão alimentícia. Câmara decide que é constitucional proposta que reduz maioridade penal de 18 para 16 anos. Comissão do Senado aprova aumento do tempo de internação para menores infratores. Está no ar o Em Dia com a Notícia, um olhar cristão sobre a realidade. Doutor Rubem Bruno, o senhor é um apaixonado pela justiça, isso norteia a sua vida, por isso escolheu a sua profissão. Eu acredito muito na justiça, mas tem horas que a justiça trilha caminhos que eu realmente não consigo entender. E uma mulher foi presa, mas acabou ganhando a liberdade provisória com medida cautelar, após ser flagrada em um vídeo agredindo o próprio filho, um bebê de apenas 5 meses, e fazendo ameaças de morte contra a criança e um outro menor de 1 ano e 11 meses. Isso aconteceu em São João da Barra, no norte fluminense. O caso mobilizou o Conselho Tutelar, a Polícia Militar e a Justiça. Nessas imagens que foram enviadas por essa mulher ao pai da criança, ela ameaçava matar o filho se ele não pagasse a pensão alimentícia. É um caso que começa na sua esfera de direito de família e vai para a área criminal. No entanto, a polícia prendeu e a justiça, depois da audiência de custódia, mandou soltar. Ela está respondendo em liberdade.
4: É, Rodrigo, nesse tipo de circunstância é que nós devemos fazer a avaliação do direito penal, do direito criminal. Se ela foi solta é porque ela preenchia alguns requisitos para ter essa liberdade,
1: as brechas,
4: justamente. Foi liberta, então se foi é porque havia essa premissa. Mas aí, Rodrigo, eu confesso que eu não acompanhei esse caso, mas eu fazendo essa avaliação, o que eu espero que tenha acontecido é que o conselho tutelar tenha tirado a guarda dessas duas crianças da mãe, minimamente ter acautelado em um abrigo, mas nesse caso geralmente é recomendável ficar com um parente ou com um pai, se ele tiver essas condições, porque é muito grave esse tipo de questão, ela tem que ter esse afastamento, ela pode perder a guarda em definitivo e quem ter a responsabilidade primordialmente seja o pai ou os avós. Essa questão de pensão alimentícia, Rodrigo, ela é muito romantizada. Nós vamos falar de outros temas aqui na rádio e a gente vai vendo que no programa de hoje a gente vai vendo que os assuntos meio que se encaixam. A gente não tem muita noção da realidade das pessoas, Rodrigo. O mundo é muito complexo e em relações de família, às vezes a gente não acha que as coisas vão chegar num determinado ponto. Chega, Rodrigo. Eu vejo muita culpa, eu vejo muita agressividade. E isso, qual é o ponto perigoso? A desconexão com a realidade. Quando você se desconecta da realidade, você tem esse tipo de coisa. É muito triste uma família passar por isso, é muito triste crianças passarem por isso. É, enquanto advogado, eu espero que as crianças elas possam sair da guarda dessa mãe, que ela tenha avaliação psicológica e de caráter para saber se ela tem condições de cuidar. Nesse momento, ao tudo que indica, ela não tem a menor condição, uma vez que ela colocou a vida das crianças em perigo por conta de dinheiro. E você que é pai, você que é mãe, nós somos católicos, mas infelizmente muitas vezes a vida não é do jeito que nós gostaríamos que seja, que fosse. Então, se você tem algum problema, e assim, Rodrigo, pode parecer que eu tô falando é muito distante de todos, não. De muitas pessoas são, mas de outras não. Se você tem um problema com o pai da criança, você quer cobrar a pensão, você cobre. Cobre judicialmente. A ação de alimentos, de cobrança de alimentos, de execução de alimentos é uma das mais efetivas que tem. Demora, tem seus problemas. A justiça, Rodrigo, tem seus problemas. Seja na esfera criminal, quanto na esfera civil, tem demora, tem decisões que são injustas, mas a gente não pode abrir mão dela. Nós vivemos em uma democracia porque justamente nós limitamos a nossa liberdade para podermos viver em sociedade, para que não chegue a esse tipo de ponto. E se você está presenciando, se você é avô, se você é avó, está notando que o comportamento do seu filho no tratamento dos seus netos não é adequado, converse. Eu sei, Rodrigo, que teoricamente, na propaganda em que se aborda os perigos de uma violência, é muito fácil. Mas isso dentro de um seio familiar, às vezes é complexo. Às vezes a pessoa, Rodrigo, simplesmente não quer acreditar que algo desse tipo, desse nível de ameaça, possa chegar nesse ponto. Mas chega, e não é tão incomum. Então a gente precisa entender que a proteção da criança e da mulher e de todos os vulneráveis faz parte do nosso dever enquanto sociedade. E se eventualmente você está notando que está aí passando dos limites, num estresse emocional com o pai da criança que está devendo, você deve procurar ajuda e não cometer nenhum tipo de loucura como essa.
1: Perfeito, agora vamos ao nosso primeiro intervalo, né? Mas daqui a pouco a gente vai falar, vai voltar ao caso do menino Henri Borel, porque semana passada, ou essa semana, se eu me recordo bem, acho que foi essa semana, a ministra Carmen Lúcia se pronunciou, né, dizendo, criticando a decisão da juíza e também uma das protagonistas na formulação da Lei Maria da Penha, também criticou, né, a decisão judicial que concedeu o perdão a Monique Medeiros no caso Henri Borel, o menino que foi agredido até a morte em 2021 e o julgamento foi concluído na semana passada. Agora 11:22, vamos ao nosso primeiro intervalo, já voltamos com mais Em Dia com a Notícia.
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1: 11:24 no Rio, vamos voltar ao Centro de Operações e Resiliência da Prefeitura do Rio de Janeiro.
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1: Samuel Corrêa, como é que está o trânsito no Rio de Janeiro?
12: Olha, Rodrigo Machado, tem um acidente na linha amarela no sentido Barra, envolvendo carro e moto, uma faixa está ocupada de acordo com a concessionária na altura da saída 4 em Abolição. O fluxo está um pouco mais intenso nesse ponto. Na Avenida Brasil foi retirado um ônibus que estava enguiçado na altura da estação do DRT Vasco da Gama, isso em direção ao centro. Uma faixa da pista central estava interditada, mas o fluxo já melhora aí nesse ponto com a retirada desse ônibus. E muita atenção, porque na Barra da Tijuca, ali na Embaixada Belardo Bueno, uma faixa da pista central e da lateral permanecem interditadas em função do trabalho de limpeza da Conlurb. Vale lembrar que pela madrugada houve um incêndio em um caminhão ali na altura da estação BRT Rede Sara. Isso no caminho para quem vai em direção a Salvador Allende. Com isso, tem dificuldades na chegada à Barra da Tijuca, há retenções na Avenida Ayrton Senna e também na linha amarela. De acordo com a Lanza, que administra a Via Expressa, a linha amarela está também realizando a operação Túnel Livre, quando se fecha temporariamente a Praça do Pedágio, evitando engarrafamento dentro dos túneis que dão acesso ali à região da Gardenia. A gente também reforça sobre chuva aqui na cidade do Rio de Janeiro. Tem chuva fraca em diversos pontos, pistas molhadas. Atenção motorista, redobre, tenha cautela no trânsito na manhã desta quinta-feira. Bom, para mais informações sobre trânsito e também sobre o tempo, você pode conferir nas nossas redes sociais no @operaçõesrio. Volto com você, Rodrigo.
1: Obrigado, Samuel Corrêa, direto do Centro de Operações e Resiliência da Prefeitura do Rio de Janeiro. 11:26, não sei se você sentiu, mas tá um cheiro gostoso aqui, minha marmita, sabia? E olha, minha barriga chegou a roncar. Apenas um momento, né, de descontração, porque para não ficar tão pesado, né, porque estamos tratando de assuntos muito importantes, mas que são assuntos difíceis, né?
4: A comida é boa.
1: É isso. E olha, daqui a pouco, então, já tô contando os segundos, né? Agora aqui, através do nosso WhatsApp, bom dia, meninos. Olha, gostei. Obrigado pelo carinho, né? Eu queria tirar uma dúvida. Agora é obrigado a ter uma conta gov.prata ou ouro? Se não é bloqueado, falaram que é para maior segurança. Por que isso? Sou Rafaela, da paróquia de Santana, em Itaúna, São Gonçalo, do querido padre Kelvin. Amanhã tem solenidade do Sagrado Coração de Jesus, às 8 da manhã. Todos são bem-vindos. Grande abraço, meu amigo Rodrigo. Deus te abençoe sempre. Ô, Rafael, obrigado por ter vindo, obrigado pela pergunta, né? E esteja sempre com a gente, tá? Obrigado.
4: Rodrigo, o que acontece? Nós estamos... O GovBR está sendo usado para poder fazer autenticação em vários serviços. Inclusive, está fugindo da esfera federal. Tá indo, inclusive, alguns órgãos estaduais estão fazendo. Eu precisei tirar.
1: Municipais
4: uma...
1: também.
4: Municipal também, né? Eu precisei fazer um. Entrar na Secretaria da Fazenda de São Paulo e aqui do Rio, pediram o GovBR. O que acontece? Geralmente, essas instituições elas possuem mais de uma opção de login. Não é só pelo Gov, e tem a outra opção. O Gov, ele tem feito isso. Por exemplo, o consumidor.gov, quando você vai logar pelo GovBR, ele faz algumas exigências de acordo com a informação, é para sua segurança. Então você precisa verificar, a senhora não especificou o que se trata, qual o serviço que está sendo impedido.
1: Através da minha realidade, né, com a conta.gov, né, alguns serviços pedem realmente, né, um nível de segurança prata e ouro, nível de segurança esse que é vinculado, você coloca

0: justo, mas quando, principalmente quando há uma argumentação que é para a própria segurança da pessoa. Então dificilmente você conseguiria êxito numa ação desse tipo, embora eu entenda que você tenha direito. Então veja se de repente para esse serviço que a senhora está tentando ingressar tem a outra opção, sem logar pelo GovBR, se não realmente fazer fazer a atualização, porque conforme eu falei, Rodrigo, é possível entrar com uma ação, vai passar por uma avaliação, o tempo que ela vai levar. Eu sou advogado, eu não posso somente falar aqui a parte boa da justiça, que tudo vai ser resolvido rapidamente. A gente precisa ser realista, e essa é a realidade.
1: Agora, 11:30 no Rio, e uma das protagonistas da formulação da Lei Maria da Penha e ex-presidente do Comitê das Nações Unidas para a Eliminação da Discriminação contra as Mulheres, a professora Silvia Pimentel, afirma que o perdão judicial concedido a Monique Medeiros, a mãe de Henri Borel, é descabido do ponto de vista jurídico e um desserviço ao feminismo. Como é que o senhor observou, né, esse perdão jurídico? Não é a sua área de atuação, né, mas algo que foi muito diferente do que a sociedade esperava, acompanhava durante toda a investigação.
0: Eu não acompanhei o julgamento de forma direta, acompanhei pelos órgãos de imprensa. Eu vi algumas críticas de juristas em vários meios de comunicação falando, estranhando uma série de comportamentos da juíza, comportamentos jurídicos que poderiam aí eventualmente afetar a decisão lá do júri, que a decisão do júri ela deve ser soberana. Então, ali, só por esses comentários, eu já vi que teve algo de estranho. Agora, Rodrigo, fazendo um comentário somente do impacto da sentença, ela me agrediu. Me agrediu no seguinte sentido, Rodrigo. Eu vou abandonar qualquer tipo de ideologia. Eu não vou entrar nesse mérito. Mas a partir do momento em que você resolve defender algo, uma ideologia, uma convicção que você tem em um processo judicial, e você faz isso de maneira mal feita, e principalmente num caso que tem tanta repercussão e comoção, você, além de cometer uma injustiça, você também está depondo contra a própria causa. Se, não estou nem falando aqui se eu concordo com a causa, se eu não concordo. Estou falando assim, de forma geral. Se você olhar, agora eu vou pegar e vou externar, vou aproveitar para divulgar, para dizer, para ser firme naquilo que eu acredito. Será que aquele era o melhor lugar? Tudo indica que não. E, Rodrigo, é muito importante as manifestações das pessoas em relação a isso, porque o judiciário é um reflexo tem pressões, exige uma pressão, gera reflexo, a pressão social gera reflexos em julgamentos. Isso nós já conversamos aqui algumas vezes, principalmente em relação ao STF. A sociedade deve realmente se impor, e é muito importante que essas pessoas que têm algum tipo de afinidade com a bandeira levantada pela juíza, que eles possam fazer a correção para indicar: olha, tudo bem, você pode até acreditar no que a gente defende, mas está defendendo de forma errada, está depondo contra a nossa causa. Então esse é o principal ponto que eu avalio. Eu quero justamente me distanciar de uma opinião pessoal, me colocar de fora, para já demonstrar o absurdo que foi. A partir do momento em que você tem pessoas que carregam essa bandeira e que lutaram tanto para que ela fosse reconhecida, ter um julgamento, principalmente do falecimento de uma criança, e você colocar valores que a mulher tanto luta em xeque e de forma tão estranha, isso é um desserviço para a sociedade.
1: Ok, agora 11:33, e a Comissão de Constituição e Justiça da Câmara dos Deputados aprovou a proposta de emenda à Constituição que reduz a maioridade penal de 18 para 16 anos no Brasil. Agora o texto segue para análise de uma comissão especial para tratar do tema e depois para o plenário da casa. A proposta foi aprovada por 44 votos contra 18. E na prática, a PEC fez com que adolescentes de 16 e 17 anos acusados de crimes hediondos, como homicídio, estupro e latrocínio, passem a responder criminalmente perante a justiça comum e possam ser condenados à prisão. Hoje, menores de 18 anos não respondem pelo Código Penal e estão sujeitos apenas às medidas socioeducativas previstas

0: no Estatuto da Criança e do Adolescente. O que quer dizer isso? Comissão de Constituição e Justiça diz o seguinte: é constitucional ou não? Né? Se é constitucional, avança em outras comissões da casa. No caso aqui, a Câmara dos Deputados. Então, a comissão disse que a proposta de redução da maioridade penal é constitucional e a proposta vai avançar. Como é que o senhor observa?
1: Exato, o Rodrigo explicou perfeitamente, é um primeiro filtro, antes de passar pelo STF, justamente para que reduza a possibilidade de ser criada uma lei que vai ser eventualmente revogada ou considerada inconstitucional. Rodrigo, é o que a gente sempre procura conversar e mais uma vez convergindo com a pauta, convergindo acidentalmente, né? Para tudo que nós estamos falando aqui. É muito demagogo chegar e falar assim: ah, isso aí vai resolver todos os problemas. Não vai. Da mesma forma que é uma hipocrisia muito grande a gente ignorar as principais camadas da sociedade que isso vai ser afetada. E Rodrigo, assim, é preciso, é muito necessário que nós tenhamos a maturidade de fazer um diálogo e pressionar os nossos deputados para que eles façam uma análise de uma lei para o bem da sociedade e não de uma torcida. Nós precisamos, Rodrigo, investir, sim, no sistema carcerário, no sistema prisional, porque a gente precisa, sim, de ter reabilitação, Rodrigo. A gente pode achar, ah, é impossível uma pessoa ser reabilitada, Rodrigo. Eu, embora seja uma mídia católica e eu seja um católico, eu não gosto de sequestrar os ouvintes para isso. E eu não tenho nenhum conhecimento de teologia. Mas a partir do momento que a gente crê que a gente, principalmente na Bíblia, a gente tem um exemplo, Paulo. Paulo, ele matou cristãos e ele teve uma conversão. Então, por causa disso que eu sou contra a pena de morte, e eu tenho a esperança, embora eu entenda que seja muito difícil, uma ressocialização. Então, o governo, os nossos deputados, os nossos ministros, todo o Estado deve investir em medidas em que você consiga recuperar pessoas. Porque eu sei que, independente da classe social, nós temos pessoas ruins. Mas como vivemos em realidades cada vez mais separadas uma das outras, nós precisamos entender por que tantas pessoas estão fazendo mal. Por que tanta coisa ruim tem acontecido. Como que a gente pode evitar? Eu acho certo. Nós temos realmente que, principalmente para quem sofre uma violência praticada por menores, a gente não pode deixar as coisas do jeito que estão, porque é necessária uma punibilidade. E principalmente até para quem tem um viés de uma maior proteção ao menor, isso vai inibir com que determinados criminosos não usem de escudo menores de idade para se livrarem de uma punibilidade. Então eu acho que isso é necessário, mas isso é um começo. Eu acho que isso é um curativo, isso é um paliativo, é um improviso, que sendo que coisas maiores têm que estar por vir. Não dá para a gente se saciar com suco em pó, sendo que essa nossa necessidade é um suco forte que nos dê vitamina para crescer enquanto sociedade.
0: Eu acho que a minha opinião vai muito ao encontro da sua e seria o seguinte, né? Eu sou a favor de reduzir a maioridade penal, né? Eu acho que um adolescente de 16 anos tem consciência do que está fazendo. No entanto, como nós temos o nosso sistema penitenciário hoje, que é um galpão de pessoas, né? Pessoas que ficam amontoadas e não ressocializa em sua maioria. Então, eu me preocupo lá na frente, como esse menor vai estar quando sair do sistema prisional. Porque aqui, a condenação, 40 anos é o máximo, né, agora, né? Sim. Crime hediondo. 40 anos, nunca fica 40 anos, tem sempre os atenuantes, né? Então, aí ele vai sair, por exemplo, se com a máxima, vai sair como se fosse, vamos supor, uns 30 anos. Com 46 anos ele sai da prisão. E aí, que tipo de ser humano é esse que saiu? Acho que bem pior daquele que entrou.
1: Pois é, Rodrigo, deixando bem claro, porque para quem de repente chega no meio do nosso comentário, no meio da nossa análise, ou então não prestou muita atenção, nós não estamos em hipótese nenhuma colocando que eles não devam ser punidos ou que isso não deva ser posto em prática, que isso não possa evoluir, mas que somente isso não é o suficiente. Porque nós vamos chegar em um determinado ponto em que nós vamos jogar seres humanos e simplesmente trancafiá-los para que eles fiquem distantes. Só que é o que nós estamos falando. A partir do momento que a gente chama mentalidade cristã, que Jesus sempre deu, é nossa obrigação. É o cristianismo que está aí. Isso, sei que às vezes isso é muito difícil para nós. A gente lê a Bíblia, é aquela coisa que muito para quem acompanha padres fala, não é só o cristianismo pro que nos agrada e pro que, não nos agrada passar batido. Mas é preciso refletir como que a gente pode se proteger e ao mesmo tempo tentar minimamente fazer com que aquela pessoa que saiu, ela não volte pior. É uma questão lógica. Você precisa fazer. Você tem que fazer campanha contra o fumo pra pessoa não fumar. Se você desprezar qualquer tipo de valor que você tenha, Rodrigo, é uma questão lógica. A pessoa tá fumando, ela vai ter prejuízos, ela vai ficar doente e o Estado vai ter consequências. A pessoa que se droga, ela vai pegar, vai ficar dependente e o Estado vai ter que pegar e acolher. Então, minimamente, por uma questão de inteligência, por uma questão de lógica, desprezando todos os valores que nós temos, ainda assim é algo que a gente precisa analisar.
2: E a Comissão de Segurança Pública do Senado aprovou um projeto que amplia o tempo de internação para adolescentes envolvidos em atos infracionais graves. Nos casos mais graves, o período poderá chegar a 10 anos. A proposta altera regras do Estatuto da Criança e do Adolescente, segue agora para análise da Comissão de Constituição e Justiça. Então, aumentando, o tempo de internação.
1: Rodrigo, tem conexão e deve ser um movimento para de repente tentar barrar ou amenizar essa questão do avanço da maioridade penal.
2: Tá aqui, olha, através do nosso WhatsApp, antes, rapidinho, só um segundo, Silvio, rapidinho aqui antes do intervalo. Bom dia, Rodrigo, amo seu programa, acompanho todos os dias. A sua marmita hoje é o quê, hein? Ficamos curiosos, se está cheirando, deve estar deliciosa, fica com Deus. É a Rosana de São João. Rosana, vou ver aqui, tá? Na volta do intervalo eu te falo o que que é, realmente, porque eu não preparei. Eu chego em casa muito tarde, então a marmita já está pronta, tá bom? Então vou ver aqui o que que é, mas se for o que eu comi ontem no almoço, legumes assados maravilhosos. Olha, que beleza. Eu acho que é arroz, feijão, legumes e eu acho que é uma carne, tá bom? Rosana, um beijo pra você. Vamos então ao segundo intervalo, já voltamos com mais Em Dia com a Notícia.
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2: Quando então a Rosana de São João de Meriti que perguntou da marmita, Rosana, olha, é carne com frango, acebolados e os legumes que eu falei assados aqui, ó, minha marmita aqui, ó, assados, arroz e feijão. Então, olha, me deu até mais água na boca, meu Deus do céu. Então vamos seguir o programa, né? Ô Silvio, tem participação por áudio? A gente pode ouvir então?
12: Bom dia, doutor Rubens. Bom dia, Rodrigo.
2: Bom dia.
12: Doutor Rubens, gostaria de fazer uma pergunta para o senhor. A minha filha terminou o ensino médio, vai fazer foi agora em dezembro. Aí ela deu entrada no diploma dela, porque ela precisa fazer a matrícula da faculdade. Chegando na escola, uma escola estadual aqui em São Gonçalo, foi cobrado a ela que ela tivesse uma firma reconhecida, e o protocolo já tem que marcar num dia para pegar no outro. Nesse protocolo grampeado, o nome do cartório, o endereço a qual ela deveria abrir uma firma reconhecida e deveria pagar uma taxa de R$116. Para um colégio público, esse documento tem que pagar para pegar o diploma? Porque eu tenho uma minha mais velha que terminou o ensino médio nessa mesma escola e eu peguei o diploma e não paguei nada da conclusão do ensino médio. Isso é verdade? O que está acontecendo? Porque eu falei para ela que está muito estranho. O senhor pode me explicar, por favor?
1: Posso sim.
2: Eu acredito que seja Rosimar, né? Rosimar.
1: Somente, me baseando somente com as informações que a senhora está me passando, isso não seria um procedimento regular da instituição. Ainda que não fosse uma instituição estadual, Rodrigo, na esfera particular, há o entendimento que a primeira via desses documentos devem ser fornecidas de forma gratuita. Por quê? Como você faz a que você paga por uma faculdade ou por uma instituição de ensino, entende-se ali que essa primeira via faz parte integrante do que você está contratando. Então, se você se forma e você não tem direito a receber o diploma ou o que quer que seja, a primeira via, então ali a pessoa que a instituição que nega estaria indo contra o Código de Defesa do Consumidor. No caso dela, ainda agrava ainda mais, por ser uma instituição estadual. Agora, a questão da autenticação, ela pode fazer essa exigência aí que está sendo feita de autenticar o documento. Sei que na esfera federal não tem mais essa obrigatoriedade. Na estadual, confesso, Rodrigo, que agora me fugiu. Posso ir em busca e fazer a confirmação. Mas, enfim, a cobrança eu entendo que não pode existir. Se for a primeira via, entendo que nem a segunda via, mas ela não pode existir por ser esfera estadual. O reconhecimento de firma, ela não é obrigada a ir no cartório específico que estão pedindo para abrir firma e fazer o reconhecimento dessa firma.
2: E no cartório é possível também a isenção dessa taxa?
1: Sim, Rodrigo, pode pegar e levar, fazer o pedido de isenção, mas eu confesso que eu tô achando essa informação, não a informação que ela tá me passando.
2: A informação que foi passada a ela
1: está estranha. Então, assim, a senhora já usou certa vez uma estratégia falando que consultou um advogado, que não foi nenhuma em verdade, que foi dito que é irregular, que também não é nenhuma em verdade, e veja qual vai ser o procedimento ou procurar isso, a senhora, dependendo do nível de como que a senhora quer levar essa questão, levar aí de repente, fazer uma consulta em algum outro órgão dentro aí do estado, fazer uma reclamação, fazer uma denúncia, falar que vai fazer isso, e se eventualmente for pressionada a pagar, a senhora pode procurar a Defensoria Pública e ingressar com uma ação.
2: Ok, 11h48, tem mais mensagem de voz, ô Silvio? Se tiver, por favor.
13: Bom dia, Rodrigo, que Deus te abençoe, te fortaleça, todos da Rádio Catedral, tá?
2: A todos nós.
13: Sou amigo, sou Ireni, sou daqui da paróquia São José, Nossa Senhora das Dores, e também para o advogado que está aí, que o Espírito Santo dê ele sabedoria para ele poder sempre iluminar, dar esclarecimento a nós.
2: Amém.
13: Pessoal, Rodrigo, eu tô aqui perguntando se não tem como uma mudança desse das pessoas ter que fazer um pix para poder pagar uma passagem de ônibus, se ele, porque não vai ser mais possível receber o dinheiro do ônibus. Agora você imagina, quantas pessoas vão andar a pé? Quantas pessoas vão precisar de querer pagar uma passagem com dinheiro? Vamos fazendo uma comparação. Eu não tenho Pix, não tenho aplicativo, não tenho conta no banco. Para você fazer um Pix, você tem que ter alguma renda. E se você não tem, você vai tirar da onde? Você vai roubar? Ou então você vai ficar implorando alguém dentro do ônibus para fazer um Pix para você? Assim, para você que eu estou dizendo assim, é modo de falar, um Pix. O vexame, a vergonha. Agora você imagina, um catador de papel, porque eu fui catadora de papel com a minha mãe. A gente comia daquele dinheiro que a gente arrumava no papel. Agora tu já pensou um catador de papel que vem e sai de casa de madrugada para catar o papel na rua, para depois ir no mercado comprar as coisas e na hora de ir embora ele não poder pagar a passagem dele? Tu já pensou uma faxineira que não tem um aplicativo, uma faxineira que começou o dia, uma semana com uma faxina ou duas, mas vai pro mercado comprar as coisas e reserva o dinheiro da passagem para ir embora e chegar na hora não poder pagar? Isso é uma injustiça, e quem está fazendo isso, ele não está pensando, ele só está facilitando para quem já se adaptou ao aplicativo. E tem muita gente de idade que não tem condições disso, que não tem conta em banco, vai tirar o dinheiro, vai tirar o Pix da onde? Eu queria saber se isso não tem como ter uma mudança. Eu não estou pedindo por mim, que graças a Deus eu tenho meu cartão. Eu, essa semana mesmo, já fui lá conferir para ver se está tudo certo. Mas eu estou falando em torno dessas pessoas que vai passar por esse aperto. Será? Porque Deus é justo. Mas aí, quer dizer, ele fala, a minoria que não tem. Então, quer dizer, a minoria você tem que passar por cima, com um trator por cima dela. Eu estou falando em torno dessas pessoas, tá? Que Deus abençoe nesse esclarecimento. É só para saber, para poder também ficar com a minha consciência mais tranquila em relação a isso. Bom dia, que Deus te abençoe sempre.
0: Bom dia, meu amor. Amém. Abençoe também você e toda a sua família. Quem é que falou com a gente? Ereni? Ereni, querida, olha, segundo a prefeitura, né, os postos de venda dos cartões vão continuar aceitando dinheiro. Né, em relação a recorrer à justiça, a justiça validou, né, o que a prefeitura impôs, né, que é o fim do dinheiro nas condições. Eu aqui critiquei desde o primeiro momento, né, pensando justamente nessas pessoas, né, pessoas que vêm de outras cidades para um tratamento médico, né, muitas vezes não tem, como você falou, a conta bancária, não tem Pix, né, muitas vezes as pessoas vão juntando de moedinha em moedinha para conseguir, né, a passagem, vão pedir, né, ajuda das pessoas que estão no ponto, e muitas vezes é de madrugada. E aí, esses locais estarão abertos para vender esse cartão? Né? Como é que vai ser isso? Né? A gente tem que pensar em tudo. Eu concordo com tudo que você falou, né? Mas desde o primeiro momento que nós noticiamos, que ainda era uma ideia, nós trouxemos esse assunto ao nosso programa, eu venho criticando isso.
1: Rodrigo, assim, o comentário dela, eu duvido que algum comentarista aqui de qualquer dia fizesse com tanta sabedoria e
0: discrição.
1: Perfeito, eu não vou acrescentar nada. O meu comentário vai ser o comentário da senhora em relação ao que está acontecendo, Rodrigo, ao que ela colocou. Eu recomendo, Rodrigo, que as pessoas façam contato com o Ministério Público, elas possam externar essa questão para ver se quais outras soluções possam ser dadas. Eu sei que toda novidade, todo aperfeiçoamento exige adaptação, só que tem os pontos que ela colocou de forma perfeita. Você vai gerar uma segregação, você vai gerar uma dificuldade, perdão, de acessibilidade para algumas pessoas. Então, que seja feito um pouco mais parecido com o metrô, estique-se esse prazo.
0: Eu duvido que quem inventou, né, não criticando seu terno, não, mas quem inventou, né, que está de terno no ar-condicionado, tenha pensado essas inúmeras possibilidades que a senhora levantou.
1: No mínimo pela quinta vez, o que nós sempre falamos aqui. Hoje deve ter sido no mínimo 5 vezes. falta de conexão com a realidade.
0: Agora, 11h54, rapaz, tô quase pegando aqui o trem, né? Porque, olha, bom dia, Rodrigo, querido, ouvi uma ouvinte perguntando sobre sua marmita, hoje se quiser acrescentar um estrogonofe, acabei de preparar aqui meu almoço da família, né? É a Rose de Brás de Pina. Rose, se tivesse tempo, olha, eu iria com o maior prazer do mundo, adoro um estrogonofe, Rose, mas olha, bom apetite pra você e pra toda a sua família, tá bom, querida? Então, um beijo no seu coração, obrigado pelo convite, né? Se não tivesse um outro compromisso profissional, com certeza, né? Iria aceitar e não iria me fazer de rogado. É isso, né? Agora, 1h54, vamos saber as oportunidades de hoje? Tem?
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0: Elizabeth Martins, bom dia.
15: Oi, Rodrigo, bom dia para você, bom dia também à nossa audiência. Olha, o Grupo Carrefour Brasil tem mais de 2.000 vagas abertas no país para profissionais com 50 anos ou mais. O processo seletivo foi estruturado para ampliar o acesso e reduzir barreiras relacionadas à idade. Os interessados podem se cadastrar pelos sites de vagas do Atacadão, Carrefour e Sam's Club, ou ir diretamente nas lojas que estarão preparadas para receber currículos presencialmente. Não é exigida experiência prévia para diversas funções e pessoas aposentadas também podem participar do processo. Rodrigo, lembrando ao nosso ouvinte que mais informações ele vai encontrar no aplicativo Rádio Catedral FM traço RJ Oficial, e eu volto com você, meu amigo.
0: Ok, obrigado, Elizabeth. 11h55, tempo voou, né? Uhum. Ainda dá tempo? Tem 2 minutinhos, ô Silvio? Será que temos? 1 minutinho só? Então não dá pra trazer essa informação aqui.
1: Rodrigo,
0: então,
1: eu vou só aproveitar e fazer o seguinte, a dona Ireni, eu me controlei aqui, ela me emocionou porque ela também pegou palavras que eu uso na oração antes de chegar aqui. O Espírito Santo, eu peço, agradeço muito, ela me emocionou, eu tive que me concentrar aqui para não perder o fio da meada, agradecer a ela, todos os ouvintes que eu sei que oram por mim, orem para realmente o Espírito Santo me iluminar. Eu tô aqui justamente para isso, para tentar disseminar o maior número de conhecimento de direito para que vocês consigam fazer justiça em frente a muitas injustiças que nós enfrentamos aqui. O Rodrigo deve perguntar os meus contatos, né? Isso, @RubemBrunoDR no Instagram, 21 965108066 no Facebook, no WhatsApp, Facebook Rubem Bruno, podem me procurar no TikTok também, RubemBrunoDR, eu tô colocando conteúdo lá também.
0: Olha, se hoje pudesse, eu acho que eu ficaria aqui mais umas 2 horas, porque tem tantas participações.
1: Passou, né? Muito rápido.
0: Passou muito rápido, né? Não dá tempo de ler tudo, nem um terço das participações, infelizmente, né? Mas quero agradecer a todo mundo que participou e te convidar para amanhã estarmos juntos novamente a partir de 11h05, se o nosso bom Deus quiser, ele há de querer.
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0: Em nome do Pai, do Filho e do Espírito Santo. Amém. Que a paz do Senhor esteja com todos vocês, caríssimos amigos e irmãos. Hoje o nosso clero reunido reza na intenção da sua santificação e recordamos que amanhã, solenidade do Coração de Jesus, todas as paróquias são convidadas a rezar pela santificação dos sacerdotes, dos presbíteros. Hoje nós celebramos a memória de São Barnabé, apóstolo, que está nos Atos dos Apóstolos, consta muitas coisas interessantes do início da igreja. Seu apelativo dado pelos apóstolos de Jerusalém significa filho da consolação ou do encorajamento. O nome originário, porém, era José, da tribo sacerdotal de Levi. Nascido em Chipre, era um hebreu da diáspora, ou seja, nascido fora da Palestina. Sendo da tribo de Levi, talvez tenha ido a Jerusalém e entrado em contato com os sacerdotes que atuavam no templo. Era primo de João Marcos. Desde o início foi membro ativo, talvez até desempenhando alguma atividade ministerial da igreja primitiva de Jerusalém. Foi ele que tornou Paulo, também um hebreu da diáspora, conhecido entre os irmãos e irmãs, também os apóstolos da igreja de Jerusalém. Nesse sentido, talvez fosse um cristão bastante inserido nas atividades do movimento cristão na Síria, onde Paulo se convertera e foi iniciado no cristianismo. Após a perseguição dos helenistas cristãos de língua grega em Jerusalém, Barnabé se apresentou em Antioquia, às margens do Oronte, como representante da igreja de Jerusalém. Lá se dedicou à missão entre os pagãos. Na qualidade de companheiro de Paulo, mais velho que ele, fez um trabalho missionário com ele na Síria Cilícia. Os Atos dos Apóstolos informam também que Barnabé e Saulo levaram a Jerusalém as doações feitas pela igreja de Antioquia. Talvez por ter entrado primeiro no cristianismo, pode ter tido um papel importante na formação cristã e no desenvolvimento teológico de Paulo. Porém, Paulo o considerava um dos apóstolos, termo que aqui, como na maioria de outros lugares, significa missionário enviado por uma igreja para evangelizar os habitantes de determinada região. Aliás, Paulo e Barnabé teriam tomado a decisão de trabalharem com suas próprias mãos, apesar de suas famílias disporem de recursos financeiros, para não serem peso a ninguém. Com Paulo, ele fez a primeira viagem missionária, cujo epicentro é Chipre, sua terra natal, de onde avançaram para Icônio, na Ásia Menor, e no chamado Concílio de Jerusalém, Barnabé e Paulo defenderam a liberdade dos cristãos provenientes do paganismo em relação à lei mosaica. Mais tarde, porém, será acusado por Paulo de não ter se mantido fiel na aplicação do evangelho desvinculado da lei. Paulo, na verdade, embora se separe dele por causa de Marcos, discutiram, né, se João Marcos deveria ou não os acompanhar numa segunda viagem, dado que os abandonaram na primeira, continua a considerá-lo um autêntico apóstolo. Não se sabe exatamente qual o papel desempenhado por Barnabé na disputa de Antioquia a respeito de se os cristãos circuncisos deviam ou não comer com os demais. O princípio de Barnabé era que os pagãos convertidos ao cristianismo não deviam ser circuncidados, como queriam os judeus cristãos intransigentes. Na prática, porém, talvez pelo respeito que nutria por Pedro, cerrou fileiras com ele e Marcos na disputa com Paulo nessa matéria, um liberal. Os Atos falam ainda dele como homem virtuoso e cheio do Espírito Santo e de fé. Certas tradições atribuem a ele a autoria da carta aos Hebreus, bem como a carta de Barnabé, que porém é do século II. Portanto, meus irmãos e irmãs, o homem que marcou também os inícios da igreja, São Barnabé, chamado apóstolo, mas é discípulo de Jesus, e que realmente traz essa presença missionária, evangelizadora nos inícios da igreja. Que ele reze e rogue por todos nós. Rezemos. O anjo do Senhor anunciou a Maria e ela concebeu do Espírito Santo. Ave Maria, cheia de graça, o Senhor é convosco, bendita sois vós entre as mulheres e bendito é o fruto do vosso ventre, Jesus. Santa Maria, Mãe de Deus, rogai por nós, pecadores, agora e na hora de nossa morte. Amém. Eis aqui a serva do Senhor, faça-se em mim segundo a vossa palavra. Ave Maria, cheia de graça, o Senhor é convosco, bendita sois vós entre as mulheres, e bendito é o fruto do vosso ventre, Jesus. Santa Maria, Mãe de Deus, rogai por nós, pecadores, agora e na hora de nossa morte. Amém. E o Verbo se fez carne e habitou entre nós. Ave Maria, cheia de graça, o Senhor é convosco, bendita sois vós entre as mulheres, e bendito é o fruto do vosso ventre, Jesus. Santa Maria, Mãe de Deus, rogai por nós, pecadores, agora e na hora de nossa morte. Amém. Rogai por nós, Santa Mãe de Deus, para que sejamos dignos das promessas de Cristo. Oremos. Infundi, Senhor, em nossos corações a vossa graça, vos o suplicamos. Havendo que nós, que conhecendo pela anunciação do anjo a encarnação de Jesus Cristo, vosso Filho, cheguemos por sua paixão e morte de cruz à glória da ressurreição, pelo mesmo Cristo Senhor nosso. Amém. Glória ao Pai, ao Filho e ao Espírito Santo, como era no princípio, agora e sempre. Amém. Glória ao Pai, ao Filho e ao Espírito Santo, como era no princípio, agora e sempre. Amém. Glória ao Pai, ao Filho e ao Espírito Santo, como era no princípio, agora e sempre. Amém. E a todos vós, caríssimos amigos e irmãos, abençoe-vos o Deus Todo-Poderoso, Pai e Filho e Espírito Santo. Amém.
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0: Meio-dia, 10 minutos no Rio de Janeiro. Muito boa tarde para você. Hoje é quinta-feira, dia 11 de junho, ano 2026. Por aqui sou eu, Silvio Júnior. E te faço companhia a partir de agora em mais um encontro, mais uma edição do Som da Esperança. Vamos ficar juntos até às 3, fazendo uma grande festa com você. Nosso WhatsApp é o 3231-3567, 3231-3567, para você mandar seu recadinho, deixar seu abraço especial para quem você ama, para quem você gosta, enfim, para quem você quiser, de repente uma pessoa muito especial, que hoje tá soprando velinhas, como diz nossa querida Elizabeth Martins, tá fazendo aniversário, você quer prestar essa homenagem bacana? Esse é o caminho, espaço está aberto, 3231-3567. Bom, hoje tem sala de visitas. Às 2 horas, recebemos uma galera que faz um som muito legal na evangelização. O Ministério Soul daqui a pouquinho vai estar com a gente ao vivo. E você vai acompanhar não só no 106,7, na Alexa, no aplicativo, mas também no YouTube e também no nosso Facebook, o Facebook oficial da Catedral FM, tá bom? Rodrigo ou Machado, o carinho do rádio. É, eu tô te convocando aqui porque ontem puxaram a minha orelha, falando, Silvio, é obrigatório que você faça todos os dias na entrada do Som da Esperança, Rodrigo Machado e Elizabeth Martins, que me abandonou hoje. Não sei por que Elizabeth não veio aqui. Mas aí, Rodrigo Machado, ontem a gente fez uma enquete e a gente queria continuar com a enquete porque muitas mensagens, inclusive, não puderam ir ao ar. Pergunta de hoje é a mesma de ontem. Desenho ou filme que marcou a sua infância? Você lembra de outros, daqueles que você lembrava de ontem?
1: A Escola Atrapalhada é um filme dos Trapalhões que me lembro muito na minha infância.
0: Os Trapalhões marcou uma geração,
1: boa,
0: né?
1: Boa tarde, Silvinho.
0: Rapaz, muito boa tarde, Rodrigo.
1: E olha, nosso doutor Rubem Bruno também acho que vai gostar de responder.
0: O Rubem Bruno, com certeza ele vai lembrar dos desenhos de filmes assim mais recentes, porque ele é novo, né, Rodrigo?
1: Não, é
0: o menino,
1: porque é papai, né?
0: É o menino
1: é porque
0: ainda.
1: É pai, né? É porque pai vai falar de galinha pintadinha, essas coisas assim, né? Mas olha, tem um lado do doutor Rubem Bruno, né, que as pessoas ainda não conhecem, né, é o lado de quinta série, né, então ele tem um lado infanto-juvenil que permanece, né, naquele coração grande.
0: Rubem Bruno, muito boa tarde, meu querido, tudo bem, doutor Rubem Bruno?
2: Boa tarde, Silvio, como é que vocês estão?
0: Tudo tranquilo? Me conta, se lembra assim de um filme ou um desenho que marcou a sua infância?
2: Olha, Chaves é algo que eu assisto até hoje.
0: Muita gente comentava sobre isso ontem também.
2: É Chaves. É, eu lembro que lá, com meus 4 anos, antes de ir pra escola, era o miojinho. Lá, antes de ir pra escola, assistindo Chaves, meu pai já não aguentava mais, falava. Meu pai, o nome do meu pai é Rubem também, né? Aí falava assim, pô, Rubem, eu já conheço as falas aí. Você, como é que você pode... Isso lá em 80 e tantos. Imagina o que ele diria hoje em 2026, eu assisto Chaves ainda.
0: E com certeza assiste junto com a sua filhota também, né?
2: Minha filha não gosta muito não, de Chaves não. Ela gosta
0: aí
2: de
0: você tá agora
2: coisas.
0: Se acostumando com os desenhos que ela assiste,
2: pois,
0: né?
2: É só os bonequinhos do Chaves que eu uso de pretexto pra eu comprar pra falar que é nosso, mas é meu.
0: Boa, valeu Rubem, um abraço, meu querido. Sempre bom recebê-lo por aqui. Elizabeth Martins, achei que tivesse me abandonado, Betinha.
3: Boa tarde, Silvinho, jamais. Não,
0: Betinha, bombou ontem, hein?
3: Muitas
0: quantas mensagens,
3: hein?
0: Muitas participações, foi sensacional. Vamos ver se hoje a galera vai repetir. Tenho certeza que vai repetir,
3: sim,
0: essa dose.
3: Vamos continuar com a nossa enquete hoje.
0: É muito legal, porque a gente... Ah, você é saudosista, Silvio Júnior? Não é que seja saudosista. Eu sou.
3: somos.
0: Mas é que é algo que nos remete a momentos maravilhosos que a gente viveu. Não é? A gente, claro, que precisa andar para frente, viver o hoje, mas poder ter na lembrança momentos que foram tão importantes até para o nosso crescimento como ser humano e da nossa infância. A gente vai lembrar aqui de pessoas que passaram pela nossa vida, né? Dos nossos pais, tios, primos, amigos, né? E quando a gente lembra de um filme antigo, de um desenho antigo, também nos traz essa lembrança, né, Betinha?
3: É verdade, Silvinho. Exemplo, o desenho Manda Chuva. Eu tinha uns 10, 12 anos, eu morava em Brasília, então eu acordava cedo para poder ficar assistindo. E lá era um tempo de muito frio e tudo, mas mesmo assim acordava durante o frio, no frio, com frio, né? E ficava assistindo Manda Chuva, então eu me recordo.
0: E que hoje em dia não tem mais, né? Gente, hoje você liga a televisão de manhã, é noticiário, são outras coisas que naquela época era voltado para criança. A programação da manhã da TV era voltada para criança, né?
3: É verdade, hoje em dia a gente não tem mais, né?
0: Não tem mais.
3: Então vamos...
0: A pena, né?
3: É, exatamente.
0: A hora do almoço, né? Parava.
3: Sim.
0: Tinha gente que chegava atrasado na escola, que estudava tarde, né? Porque ficava na frente da televisão para assistir o filme, o desenho.
3: TV Colosso, tinha TV Colosso naquela época.
0: É verdade.
3: É, viu?
0: É bons tempos, Betinha. Betinha, hoje tem sala de visita, né, minha amiga?
3: Temos sim, com o Ministério Sul, já estou aqui animada, querendo recebê-los aqui com muita animação. Sim, conhecê-los, na verdade, né? Porque eu não os conheço pessoalmente.
0: A galera é sensacional.
3: Mas o Silvio conhece.
0: Sensacional. Conheço de longos anos. Valeu, Betinha. Beijo. Daqui a pouquinho você volta com a gente aqui com os aniversariantes, com o quadro Oportunidades também. Certo,
3: volto,
0: Betinha?
3: Sim, certíssimo.
0: Tá bom, querida. Meio-dia e 16. Beti, festa junina. Então é esse clima que a gente começa, né?
3: Isso. Oh, olha que
0: coisa boa. Daniel Renault, Arraiá da Paz.
3: É, vamos dançar, viu?
0: Bora!

abrindo o nosso encontro de hoje aqui no Som da Esperança. E Yuri Costa, Eu Amo Você. E aí tivemos duas versões aí pra gente curtir nesse clima junino. Forró Brasa Viva, Paulo Dantas e Daniel Renault, Arraiada.

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0: 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Já já tem a nossa sequência Saudade de hoje, vamos recordar, mas antes eu vou trazer aqui, já tem participação chegando. Pessoal que está colaborando aqui com a nossa enquete de hoje, um filme, um desenho que tenha marcado a sua história.
1: Boa tarde, Silvio Júnior.
0: Boa tarde,
1: Betinha. Vocês são muito crianças. Silvio Júnior é um pouquinho mais, né? Menos jovem, né?
0: Exatamente.
1: Mas eu estou vendo aí os depoimentos, falando dos filmes. Nossa, vocês são muito crianças, são muito jovenzinhos. Sabe a lembrança que eu tenho? A gente não tinha televisão, né? Eu morava na roça, fui criado na roça. Não tínhamos televisão. Então eu lembro do cinema. Horizonte Perdido, o filme, muito bonito. E Joselito, Pão e Vinho. Agora me deu um branco, se é Joselito ou Roselito. Acho que é Joselito, Pão e Vinho. Nossa, inclusive teve uma novela na Globo há um tempo atrás que me lembrou, me fez lembrar desse filme. Lindíssimos, são as lembranças que eu tenho da minha infância. Acabei de entregar a minha idade. Beijo pra vocês, Anaíde de Pilares.
0: Ô, Anaíde, um beijo grande, querida. Olha só, a gente é bom a gente poder reviver isso, né? A gente tá conversando em off aqui com o doutor Rubem Bruno e também com a Elizabeth Martins. Elizabeth é uma menina ainda, né? Bem jovem. Mas aí você lembrou de não ter televisão, morava na roça, eu também. Lá em casa não tinha televisão, a gente tinha um rádio. Minha paixão pelo rádio surgiu aí. Eu tinha um rádio, a pilha. Vou fazer uma ideia aqui, a marca Philco, vermelhão assim, grandão. E naquela época a gente ouvia rádio, não tinha televisão. A televisão era na casa do vizinho, mas o vizinho, como era sítio, a distância tinha que andar bastante. E na casa do meu tio também, que era bem mais distante ainda, época de Copa do Mundo, década de 80, Copa do Mundo de 82, a gente andava bastante para chegar na casa do meu tio para assistir a televisão. Ele tinha um caminhãozinho, ligava na bateria lá para a televisão, e daquela antena, né? Lembra, Rubem? Aqui tinha que virar, não, volta. E era marcante. E aí a gente ia na casa de uma vizinha para assistir os Trapalhões aos domingos. E claro que pedia autorização a papai e a mamãe, se não deixasse a gente não ia. Não saía, vou ali não. Papai, mamãe, eu posso ir? Sim. E terminou os Trapalhões,

0: Tá aí nossa sequência saudade de hoje, Padre Fábio de Melo, mais perto, Adriana Arides, o poder da oração, Dalcides, quem me segurou foi Deus, com participação dos cantores de Deus, ainda Adilson Sabará, âncora do amor, Monsenhor Jonas Habib, não dá mais pra voltar, e começamos com o Padre Gleilson, palavras que ardem em mim, amanhã tem mais.
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0: Meus filmes, Vila Sésamo, Elo Perdido, Ultraman, Mulher Maravilha, MacGyver. MacGyver era sensacional. Vareta. Conja aqui, o Homem Invisível. Homem Invisível. E outros, aproveitei muitos esses filmes. Continuo amanhã. Tenho muitos desenhos de filmes que gostaria de falar. Uma abençoada tarde. Rumo aos 100%. Valeu, Célio. Um beijo grande pra você. Destravou legal aqui a memória. Eu tinha me esquecido, verdade. Só filmes bons, né? Outro recadinho que chega.
9: Boa tarde, meu irmão Silvio Júnior. É, pá, essa enquete aí é pra entregar a idade da rapaziada que participa mesmo, hein? Rapaz, o que eu mais gostava mesmo, Jorleano de Lagoinha, São Gonçalo, paróquia Nossa Senhora da Conceição em Pacheco, o que eu mais gostava mesmo era Tarzan. Pô, me gostava muito daquele desenho. E às vezes aventurava um pouquinho, né? Tentava trepar nas árvores, era coisa muito boa. Todos os desenhos daquela época nossa era boa, muito bom mesmo. Mas agora tem que aturar esses que estão aí. Valeu, um abraço pra todos, que Deus abençoe a todos aí.
0: Valeu, Jô Tarzan. Quem não queria ser Tarzan na época, né? As crianças aprontavam, nós, né? Elizabeth Martins tá aqui de volta com a gente.
10: Oportunidade.
0: E aí, Betinha? Boa tarde mais uma vez, bem-vinda.
11: Boa tarde mais uma vez, Silvio. Olha, escritório de contabilidade abre vaga para auxiliar contábil. Os requisitos para se candidatar à vaga: ter experiência mínima de 6 meses na função, morar em Niterói ou São Gonçalo. O salário é de R$ 1.900, aí tem os benefícios e você envia o seu currículo atualizado para o e-mail rh@kj.com.br. rh@kj.com.br. Lembrando ao nosso ouvinte que essa informação ele vai encontrar no aplicativo Rádio Catedral FM traço RJ Oficial. No nosso aplicativo tem um ícone em vagas de emprego, é só acessar, Silvinho.
0: Valeu, Betinho. Daqui a pouquinho você volta com os aniversariantes de hoje, certo?
11: Volto sim.
0: Então tá bom. Até já, Betinha. 1h20.

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4: Uma e 31 aqui na Catedral FM, 3231-3567, WhatsApp para sua participação, você deixando o seu recadinho, respondendo a nossa enquete de hoje, que filme ou desenho te marcou em um momento assim da sua vida, lá na sua infância. Tem participação chegando por aqui.
5: Que é o Genilson de Seropédica, a paróquia Santa Terezinha, ficando 50. Sinto muita saudade também, é dos Três Patetas. Fala pro Silvio Juninho, é Três Patetas. Que Deus abençoe. Santa Festa Junina.
4: Grande abraço,
5: Santo Tome, rogai por nós.
4: Amém, amém. É verdade, Três Patetas também. Outro recadinho.
6: Boa tarde, meu amigo Silvio Júnior. Léia Emília, da paróquia de Santa Rita de Cássia do Padre Maurício. Olha, eu gostava muito de assistir. Era Pumuc e a Família Dinossauro. Como eu gostava. Parava o que estava fazendo para mim assistir. Manda um abraço para Kátia, Zé Manuel, todos os amigos da rádio. Todos vocês são de amores. Todos os ouvintes da paróquia.
4: Valeu, querido. Um grande abraço. Deus te abençoe. Obrigado pela presença aqui com a gente. Outro recado. Olá, Silvio. Lembro de vários locutores e programas da Rádio Mundial, inclusive do Robson Alencar. Sim. Nossa, a voz inconfundível aqui da Catedral FM também. Lembro das novelas, como a Moreninha, é a Joana. Valeu, Joana. Obrigado pelo seu carinho, pela presença aqui com a gente. Boa tarde, Silvio Júnior. Depois de tanto tempo, Duque Estrada hoje, de férias, na escuta. Opa, que bom ter você com a gente aqui, Duque, dando parabéns para a mais bela voz da música brasileira, celebrando o dom da vida, nossa querida Gislene Cantini, e a enquete que peguei o bonde andando, adorava a Pantera cor de rosa. Valeu, Duque Estrada, um abraço para você, e aproveita que é a sua carona para mandar um forte abraço carinhosíssimo para nossa amiga queridíssima Gislene Cantini, que hoje tá mudando de idade, celebrando o dom precioso da vida, uma figura maravilhosa, grande amiga nossa aqui da Rádio Catedral, apresentadora do tributo ao Padre Zezinho. Gislene, um beijo muito grande para você, querida. Tudo de bom, Deus te abençoe sempre mais.

Padre Fábio Escobar e Olívia Ferreira em tua casa, 1h43 no Rio de Janeiro. Daqui a pouquinho, as duas têm sala de visita, Ministério Sul ao vivo com a gente, aqui no estúdio da Catedral.

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0: Em 106,7 Catedral FM, 3231-3567 é o nosso WhatsApp para sua participação aqui com a gente. E hoje tem a nossa enquete do dia. Deixa eu ver quem mais tá mandando mensagens por aqui. Na Lúcia Ferreira de Ramos, boa tarde. Silvio Júnior, boa tarde a todos os amigos da rádio. Silvio é bem lembrado pela Lé, Emília e família, dinossauro que passava na hora do almoço. Muito bom. Sempre via com meus filhos, meu maridão amava ver. Ele almoçava nesse horário. Beijo a todos, tarde abençoada. Obrigado, Ana Lúcia. Beijo grande para você também. Outro recado que chega pelo nosso WhatsApp.
1: Boa tarde, Glória Glória.
0: Oi, Glória.
1: Eu vi a música de Ramão, Rafael, Deus de Abraão, conhecia todos vocês da rádio. O que eu mais gostava de ver era Nacional Kid. Nacional Kid, era muito bom, né?
0: Que legal.
1: Poxa, não perdia, minha irmã botava a capa e voava. Eu tô lembrando aqui, era muito bom. Relembrar o passado era muito bom, nós éramos pobres, com televisão preto e branco, mas éramos muito mais felizes. A felicidade reinava dentro da nossa casa, dentro do nosso lar. Era muito bom, foi muito importante você, Silvio Júnior, relembrar o nosso passado, que foi muito legal. Que o Senhor abençoe e guarde vocês todos aí. Beijo!
0: Beijo, minha amiga Glória!

0: Frei Gilson e Bruna Ramos de Ti Preciso. Homem 58. A Igreja do Brasil vai ganhar mais um beato, o servo de Deus Padre Nazareno Lanciotti, que será beatificado neste sábado na paróquia Nossa Senhora do Pilar, em Jauru, diocese de São Luís de Cáceres, no Mato Grosso. Padre Nazareno é o primeiro beato do estado. A missa será presidida pelo cardeal Marcelo Semeraro, prefeito do Dicastério para as Causas dos Santos. O servo de Deus é italiano, mas iniciou sua trajetória missionária no Brasil na década de 70. Na ocasião, ele denunciou o tráfico de drogas, exploração de menores, foi perseguido e assassinado em 2001. Agora a diocese dá início aos trabalhos para sua canonização.
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0: Muito bem, são 2:02 no Rio de Janeiro. Tapete vermelho estendido, perfumado, higienizado, para receber uma turma bacana demais que faz um som maravilhoso, faz evangelização acontecer através dos seus dons. Manu, Glauber e Leandro, Ministério Sou, muito boa tarde, sejam muito bem-vindos.
1: Boa tarde, Silvio. Que honra, viu? Muito obrigado pelo convite, uma grande honra estar aqui com você. Trouxe até minha mãe. É tua fã, né?
0: Pra nós é uma honra recebê-la aqui, viu?
2: Fala, Silvio.
0: E aí, Manu? Boa tarde, querida.
2: Satisfação voltar aqui. Muita alegria no coração.
0: Boa Glauber! Tarde.
3: Fala, Silvio.
0: Tudo bem, meu amigo?
3: Tudo bom. Prazer estar aqui de volta. E vamos aí, né? Estamos na sala, né? A sala tá pronta.
0: Tá pronta. Você sabe que a gente não recebe qualquer pessoa nas nossas salas, né? Então tem que ser pessoas especiais, não é verdade?
2: Ué, verdade.
0: A gente abre a porta da nossa casa para receber pessoas especiais, não é? Então, vocês são especiais, vocês sintam-se em casa, a nossa sala de visita está começando. Quero aproveitar aqui para agradecer a você que está acompanhando também já aqui através do nosso canal no YouTube, no Facebook, facebook.com/catedralfm, nosso canal no YouTube também oficial. E você que está aí no 106,7, tá, né? Na Alexa, no aplicativo, acompanhando pelo nosso site, em qualquer parte do Rio, do Brasil e do mundo, sejam muito bem-vindos. Uma alegria poder receber vocês aqui. Ministério Sou, vamos começar contar um pouco da história de vocês. Tem uns meses, né, que eu tive a oportunidade de conhecer o trabalho de vocês. Vocês vieram aqui no programa da Soraya Moreno.
3: Perfeito.
0: No sábado à tarde, né?
2: Foi isso. Acordou mesmo.
0: Acordou quem tava querendo dormir, né?
3: Verdade.
0: E hoje, mais do que nunca, depois do almoço, com esse tempinho assim, a pessoa tá dando aquela cochilada, não vai cochilar, não. Vou começar falando um pouquinho como é que começou o trabalho de vocês, como é que vocês se uniram, já há quanto tempo.
1: Sim, vamos lá, Silvio. Então, é um trabalho que oficialmente é recente, né? Oficialmente, o Ministério Sou tem 2 anos. Só que eu, a Manu e o Glauber, eles se conhecem já há no mínimo 20 anos. Né? As nossas famílias são de igreja, da paróquia de São Luís Gonzaga. E a gente já tocava há bastante tempo nas missas, né? O Glauber já foi de Ministério Brisa, a Manu do Ministério Maná. Eu já fui do Maravilha, do Ministério Amigos. E eu recebi um convite, depois de 10 anos sem tocar, só tocando na São Luís Gonzaga, na nossa paróquia. Eu recebi um convite de tocar no Cristo Redentor. Né? O Rodrigo Sobrinho, que tocava comigo no Ministério Amigos, me chamou depois de 10 anos sem tocar em lugar nenhum, só na São Luís Gonzaga. E eu não queria botar apenas Leandro Fael. Chato, né? Só Leandro Fael. Não. É grupo, é comunidade. Né? Então eu chamei o Glauber e Manu, né? Que são meus irmãos, e nós fizemos o batismo. Né? Tem que ter um nome, né? Porque é ao vivo, tem que ter um nome. Então batizamos de Ministério Sou, porque a gente quer trazer almas pro reino de Deus, né? A nossa missão é essa: cantar com alma, com vontade, e trazer almas pro nosso Senhor Jesus Cristo.
0: Que legal, uma história bacana de vocês. E aí é interessante porque vocês falaram do Grupo Brisa, né? Rapaz! Olha só, eu em 1997, eu entrei aqui na Rádio 97. Nesse mesmo ano aconteceu um festival de música católica na paróquia São Luís Gonzaga, em Madureira. E eu fui convidado para apresentar esse festival. E se eu não me engano, foram 2 dias de festival. Isso 2 ou 3?
1: Sábado e domingo.
2: Sábado e domingo. 2 dias, sim. Isso.
0: Paro que era Padre Licinho.
2: Isso. Isso mesmo.
0: Tô bom de memória.
2: Que memória é essa, hein, Silvio?
0: E o Grupo Brisa, na época, a gente tocava, a gente perdeu essa, porque era, se eu não me engano, veio em fita cassete ou DAT, eu não lembro, uma música. Ô, Glauber, e aí, meu irmão?
3: Pois é, Silvio, o Paulinho, não sei se você lembra do Paulo Afonso.
0: Lembro. Inclusive, nós fomos juntos com uma caravana para Arraial do Cabo. Lembra disso?
3: Exatamente.
0: Para a festa da padroeira de Arraial do Cabo, Nossa Senhora da Saúde.
3: Pô, Silvio, Silvio, que memória, hein? Invejável, meu Deus. Mas é verdade, Silvio, a gente do Ministério, do Grupo Brisa, que não era nem Ministério, né?
1: Grupo.
3: Era grupo, né? A gente tocava nas missas também, na paróquia São Luís Gonzaga, em Madureira. Às 17 ou 18 de sábado?
2: De sábado, 17 ou de sábado.
3: Era 18.
2: Era antigamente 18.
3: Pois é. Aí, realmente, eu, Paulinho, a Margarete, o filho da Margarete, o Rodrigo, as irmãs dele, né? Meu Deus, agora me falha até a memória. Então, a gente tinha o Grupo Brisa lá, e eu, conforme você bem sabe, né? Desde novinho, tocando, né? Na caminhada. E depois veio o convite do Leandro para estar me juntando a eles. A gente já se conhecia também lá na... Eu e a o Leandro e a Manu, nos conhecemos da paróquia. E o Leandro falou, pô, vamos tentar de novo. vamos fazer um som aí pra galera. Eu falei, ué, vamos nessa. E aí, graças a Deus, a gente tá aqui, né? Tá
0: graças a Deus. Vamos fazer o seguinte, vamos de música?
2: Vamos
0: mostrar pra galera aí?
2: Vamos.
0: Qual vai ser? Paraíso? Logo de cara, assim?
2: Vamos de cara.
0: Então vambora. Ministério Sou ao vivo com a gente aqui no Som da Esperança em nossa sala de visita.
1: Essa música é pra você que tá desanimado, tá com ansiedade. Você tem que buscar o paraíso sempre, né? E a gente vai buscar junto com você.

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0: Show de bola, tá aqui. Ministério Sou com a gente ao vivo hoje aqui no Som da Esperança, e você pode participar com a gente. Nosso WhatsApp é o 3231-3567. Galera, olha só, ontem eu e a Elizabeth, a gente lançou aqui no ar durante o Som da Esperança uma enquete. E claro que vocês, quem tá na chuva é pra se molhar, não é verdade?
1: É isso.
0: Então, eu vou transferir essa enquete pra vocês também. A enquete de ontem e hoje a gente também fez durante o início do Som da Esperança, e muitas participações. E é bom a gente poder destravar a memória. A gente tava destravando a memória aqui agora, né?
2: Foi.
0: Lembrando lá de 1997, Grupo Brisa, a caminhada de cada um de vocês. Então, você lembra de algum filme ou algum desenho que você assistiu quando vocês eram crianças? Não tem muito tempo, né? Tal, assim.
2: É.
1: He-Man.
0: Eu tenho uma força.
1: Vai ter um filme agora do He-Man, né?
0: Tá tendo,
1: isso,
0: né?
1: Isso. A gente até marcou de garantia, né? Ver He-Man.
0: Olha que legal.
2: Eu também gosto.
0: É. Você, Glauber, você lembra?
3: Eu lembro. Eu gostava do Caverna do Dragão. Não sei se... Eu não sei se vocês lembram, acho que lembram,
0: sim,
3: né?
0: Sim.
3: O Dragão, ele nunca conseguiu voltar pra
1: estourar até agora.
0: Teve um ouvinte que participou ontem e lembrou disso, né? Que fica acompanhando sempre na expectativa, sim, mas nunca...
1: Estão lá até agora.
0: Muito legal. Galera, seguinte, vocês hoje continuam tocando na paróquia.
2: Isso, na paróquia de São Luís Gonzaga
0: mesmo, né?
2: Com o Monsenhor Paulo Cardoso. Todo domingo às 18 horas nós estamos lá.
3: Um abraço, Monsenhor.
2: Olha, e pra diaconisa também, senão ela vai ficar uma arara com a gente. A Fatinha, que é irmã do Paulinho.
3: Não, é, o Paulinho, inclusive o cunhado do Paulinho é diácono da paróquia, que é o Maurício. Um abraço pra eles também.
0: Ah, sim, claro.
3: Então, mesmo, o Monsenhor Paulo tá lá sempre com a gente, dando apoio. E o Monsenhor é muito envolvido com a música, né?
0: Como é que vocês arrumam tempo pra ensaiar? Tem o trabalho de vocês, a missão e aí tem a missa, porque vamos lá, acho que é a primeira grande missão, né? Do músico católico é atuar na Santa Missa, né?
2: Isso.
0: É ser ministro de música do altar.
2: Verdade.
0: Mas como é que é pra vocês hoje? Porque agora eu tenho certeza que daqui a pouquinho também começam a surgir muitos outros convites pra eventos.
2: Sim,
0: como é que vocês fazem pra organizar tudo isso aí?
2: Silvio, é uma loucura, porque nós temos o compromisso do domingo das 18 horas, né, na paróquia, e tem os nossos ensaios às quartas-feiras, né, normalmente é lá em casa, a gente tem a nossa vida pessoal, nosso trabalho, então a gente fica encaixando. O Leandro tem que sair correndo para pegar as crianças, eu tenho que fazer as atividades do meu trabalho, e o Glauber também, então é uma loucura. Então, quando tem algum, às vezes até a nossa paróquia vizinha lá de São Mateus pede um socorro, e a gente tem que fazer na correria, numa sexta-feira à noite, 18 horas.
3: Tentar juntar todo mundo.
2: E a gente tenta juntar para poder dar dessa força, né? Nós já percebemos da necessidade que as paróquias têm com as missas, né? Com músicos para as missas, que é difícil, né? Ter aquele grupo certo para todas as missas da paróquia, né? Uma observação que a gente tem. Então, a gente está sempre colaborando na São Marcelino também. Nós estamos lá todo segundo domingo do mês.
1: Na Barra Olímpica.
3: Com o Padre Núbio.
2: Padre Núbio. Então, a gente está sempre colaborando. Mas é uma loucura, porque a gente tenta se dividir. Às vezes tem encontros, né, que chamam a gente para participar, para tocar.
3: Retiro, né?
2: Retiro. Então, é o dia inteiro. E a rotina de ensaio. Por exemplo, para vir para cá, nós fizemos dois ensaios. Um na segunda-feira. Terminou meia-noite. A gente já tava cansado. Aí ontem fizemos também, né, as separações, tom, né? Porque é Ministério de Música e tem que apresentar uma boa música, né, Silvio? Então a gente teve que ensaiar bastante, fazer os arranjos, né? Então é uma rotina bem pegada.
0: Vamos fazer o seguinte, eu vou pro intervalo comercial, já tem mais Ministério Sul ao vivo com a gente. Enquanto isso, vai mandando mensagem aqui, WhatsApp 3231-3567, facebook.com/catedralfm, também através do nosso canal no YouTube, 2h15 no Rio.
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0: 2:17 aqui na Catedral FM em 106,7, sala de visita Ministério Sou. Galera, tem um cara que participa com vocês na música aí também, que é um cara fera, especial, sensacional, demais. Cara, gente boa demais, que especial. É o Edinho, né?
1: Edinho é nosso amigo, nosso irmão. Eu conheço o Edinho há muito tempo, né? Uns 20, 30 anos eu conheço o Edinho. É mole?
0: Ah, então quando vocês eram criança, né?
1: É. Eu tinha 14 anos ali, o Edinho tocava, cantava. E o Edinho é fantástico, assim. Uma alma muito, muito caridosa, sabe? Essa música ele fez pensando na gente, né? Fazer participação com ele. E a gente acreditou e vamos lá, Edinho, vamos cantar, vamos levar paraíso, né? Então, Edinho, um grande abraço. É uma grande pessoa. A gente gosta muito do Edinho. Edinho, obrigado, viu, meu irmão?
0: É um cara fantástico. Sim. Vamos de música?
1: Vamos. E, Silvio, essa aí é autoral. A gente voltou a escrever músicas também.
0: Opa! Né?
1: Nos empolgamos, depois de 10 anos.
0: Então,
1: parado.
0: Sinal de que depois de Paraíso vem novidade aí.
1: É. E essa música. A Manu vai falar um pouquinho da música, né, Manu?

0: Silvio,
1: quem é essa música?
0: É minha.
2: Olá, Manu.
0: É, eu escrevi essa música já tem, faz bastante tempo, ainda era do Ministério Maná, né? Mas a gente, como a gente só tocava nas missas, né? E a participação às vezes em pequenos eventos, alguns eventos, a gente não levou adiante, né? Pra divulgar mais a música, né? E com a proposta, né, do Leandro.
1: Ficou, meio que engavetada.
0: Ficou,
1: né?
0: Isso, ficou guardadinha lá. Aí quando o Leandro fez a proposta da gente começar, né? Veio essa inspiração depois do Paraíso, a gente voltou, vamos pegar ela da gaveta, vamos trabalhar ela também, né? Apresentar para as pessoas. É uma música que a gente consegue encaixar e colocar ela nas missas, né? A gente pensou aqui mais ou menos, de repente, nas ofertas, né? De entregar, colocar o coração. Então, é uma forma também de colaborar com as músicas litúrgicas, né?
1: Isso é muito legal. Agora tem participações que estão chegando por aqui, viu? Vamos ver quem tá por aqui. Boa tarde, galera. Aqui é Edinho, Silvio Júnior, Rádio Catedral. Obrigado por receber nossa música. Gratidão, um grande abraço a todos. Valeu, Edinho.
3: Obrigado, Edinho.
0: Valeu.
1: Rapaz, tem um perfil aqui de respeito. Paróquia São Luís Gonzaga.
3: Eita.
1: Isso, hein? Grupo Brisa, grande Grupo Brisa. É, o pessoal destravando aqui, me relembrando, né?
3: Pessoal lembrando do Brisa.
1: Eu lembro, tô tentando lembrar o nome da música. A música era muito bonita. Era do Paulinho, se eu não me engano.
3: Pois é, o Paulinho.
4: Paulinho tem 100 músicas, né?
3: Ou mais.
4: Paulinho, libera a música pra gente, Paulinho, por favor, né?
3: A gente vai negociar com o Paulinho umas músicas aí. Agora, eu sinceramente, sim, você falando, eu não vou conseguir lembrar, porque são tantas músicas que o Paulinho tem. E tantos festivais que o Paulinho participou.
0: É mesmo.
3: Que música Mariana, então, é uma infinidade.
0: É verdade.
3: Mas, assim, nessa ocasião, Silvio, eu não. Você lembra?
1: Tô forçando a memória pra tentar lembrar o nome da música. É uma música, se eu não me engano, era a música Mariana.
3: Mariana, né?
1: É, se eu não me engano.
3: Pois é, mas é muita música. Paulinho, assim, muito envolvido com a parte litúrgica da igreja, né? Também. Hoje Paulinho é ministro da Eucaristia, lá, na São Luís de Gonzaga, mas a nossa amizade, é meu compadre também, e a nossa amizade é muito de longa data.
1: Ah, né? Que legal. Deixa eu aproveitar aqui e mandar um beijo só pra quem? Tia Noemi.
3: Ela tá te ouvindo.
1: Tia Noemi, um beijo, querida. Uma figura. Sabe quem é a Tia Noemi, gente? É a mãe do Lauber.
3: É a mãe do Lauber.
1: É uma figura fantástica, gente. Uma santa.
0: É uma santa mulher. Ô, Silvio, você já falou com a mãe do Leandro, que tá aqui, nossa intercessora.
1: Pois é, a mãe da Manu também tá.
0: Pois é, Terezinha. Dona Terezinha.
1: A dona Terezinha mandou aqui já, ó. Tô aqui. Dona Terezinha, beijo, querida. E a mãe do Leandro tá aqui no estúdio. Ah, pronto. Família na audiência.
4: Tá aí, minha esposa Cleide tá ouvindo com a minha sogra Maria José. Amo vocês, viu? Minha esposa.
1: Hoje a audiência tá garantida em Madureira.
4: É lógico.
0: Ah, com certeza.
4: É uma incentivadora minha. Te amo, meu amor. Meu pai também tá ouvindo, com certeza.
1: Ah, que maravilha. Olha, pessoal, facebook.com/catedralfm, 3231-3567 é o nosso WhatsApp, também no nosso canal no YouTube. Maria de Fátima, grande Grupo Brisa, fiz parte. Olha aí, ó.
0: Opa, aí, Glauber.
3: É a Fatinha.
1: Ana Lúcia, show, esse grupo é ótimo. Música bem animadora.
3: Obrigado.
1: Carla, amigos queridos da paróquia São Luís Gonzaga em Madureira.
3: A linha era do Ministério.
0: Ministério Maná, né? É, tocamos.
3: Eu tava com a Manu, com o Eduardo Macusca.
0: Eduardo Macusca, Alexandre Reis. Eduardo.
3: O Honorato fez parte também.
0: Honorato foi antes, né? Mas ele ajudou muito a gente no
3: início.
0: Né,
3: pra Alexandre Honorato, que é da comunidade Manuel, foi da comunidade Manuel.
1: Então, Alexandre Honorato participou desse festival. E se eu não me engano.
0: Foi.
1: Ele foi vencedor do festival.
3: Ele ganhava tudo.
0: Ele participou, sim. O Silvio, se eu não me engano, foi ele com o Eduardo Meirelles, que era do Ministério Maná. Mas eles fizeram uma participação com a música Quando Estou Frágil. Não foi isso? Eu estava nesse dia.
3: Essa música
1: o Novo Viver gravou.
3: Gravou, Mário.
0: Foi. Isso mesmo.
3: Gravou.
0: Então, o Alexandre Honorato e o Eduardo Meirelles, que fazia parte do Ministério Maná, eles fizeram a participação nesse festival que você estava.
1: A história da música viva aqui, tá vendo, gente?
3: É. Você apresentou, Silvio, esse festival?
0: Apresentou.
3: Agora eu vou te entrevistar, Silvio.
1: Eu ganhei um troféu de apresentador nesse festival.
0: Foi isso mesmo. É. Foi.
1: Legal. Ah, Manu, você era pequenininha.
0: Sim. Olha só, Silvio, eu vou fazer 33 anos.
1: Há 10 anos? Então você tinha 3 anos de idade.
3: Há 10 anos já. No mínimo, ela fala isso.
0: Olha só, Leandro. Leandro é meu compadre e fica implicando comigo. Eu vou fazer 33, pode parar.
1: O Leandro comentou também do Grupo Amigos, né?
4: Ministério Amigos.
1: Ministério Amigos. Aí o Rodrigo Sobrinho.
4: Isso.
1: A Marluce.
4: Eu saí.
1: Nossa, Marluce.
4: É, Marluce também foi, também. Era um projeto, né? Que a gente reunia vários grupos, né? Tinha o pessoal do Nome do Pai, da antiga formação, tinha o pessoal do Renova Rio. A gente juntou uma galera na época.
3: O nome deles?
4: O Bruno Camurati tocava com a gente, o Messias, que era baterista do Renova Rio. Enfim, a gente juntou uma galera na época pra tocar, né? E aí era um projeto, na verdade, né?
1: A música católica do Rio de Janeiro tem história, né? Chamando um beijo aí carinhoso para essa turma da MCRJ, pessoal, que tem um grupo, inclusive, aí, galera que faz um trabalho espetacular. Deus abençoe a missão de vocês. Não desanimem, tá? Não desanimem. Até porque hoje a gente sabe que é diferente do que a gente viveu lá atrás. Antigamente a gente tinha muitas participações, muitos eventos que aconteciam no Rio de Janeiro.
0: Isso.
1: Hoje a gente não tem com a mesma presença.
0: A gente
1: é um outro tempo,
0: isso,
1: né? E a gente precisa ir se descobrindo, né?
4: Tudo muda, né, senhor?
1: Tudo muda.
0: E a gente fala disso direto, sobre essa questão de ter muitos eventos, ter barzinhos de Jesus,
4: bar encontro. No bar encontro com a Ana.
1: Bar encontro com a saudosa Ana, sextas-feiras à noite.
4: Em Ramos,
1: exatamente.
4: Isso faz 20 anos, 25 anos atrás, mais ou menos, no mínimo, né?
1: Mais ou menos isso.
4: É. Né? E era muito legal, aquela época era muito legal. Eu vejo hoje, Silvio, que o cenário carioca, né? Eu acho que tá muito restrito, assim, 4, 5 grupos, sabe? Eu acho que até a missão do Ministério Sul, realmente, é trazer gente nova para tocar. Eles sempre chamam gente para tocar, né? O guitarrista é novo, o baterista é novo. Então, assim, a gente quer resgatar, né? E voltar para esse cenário. O Rio sempre foi muito forte na parte musical.
1: Sempre foi. Eu tenho um amigo, que é o Vitor Salles.
4: Sim.
1: DJ Vitor Salles, a gente sempre partilha muito, né, sobre as situações do que está acontecendo no cenário da música, de um modo geral, em termos de eventos, porque a gente teve a oportunidade de viver.
0: Sim.
1: Não é que as coisas estejam erradas, não é isso. É que nós, por ser um pouquinho mais velhos,
0: sim,
1: a gente teve a oportunidade de viver grandes eventos,
0: sim,
1: no Rio de Janeiro,
0: sim,
1: e todo final de semana.
0: Isso.
1: Eu sempre falo isso, só que hoje é uma outra realidade, as coisas vão mudando, a gente vai se adaptando. Mas eu me lembro que eu chegava aqui na rádio final de semana, saía daqui para apresentar eventos no sábado, apresentava eventos no domingo,
0: sim,
1: sem contar a quantidade de festival de música que,
0: sim,
1: a gente tinha pelo Rio de Janeiro,
0: sim,
1: que é uma coisa que acho que isso aí é muito legal de se resgatar.
0: Sim.
1: Né? De vez em quando tem um ou outro, mas é uma coisa muito bacana, porque você também tem a oportunidade, através de um festival de música, de revelar grandes,
0: sim,
1: talentos.
0: Sim, é verdade.
1: Além de criar uma unidade.
4: A Lívia saiu do festival,
1: sim,
4: de música. Né? Mariano, né? Anos atrás também. Então, assim, tem um celeiro musical que tá guardadinho, né? Escondidinho. E falta alguma coisa pro pessoal, vambora. Vamos voltar a tocar, vamos cantar.
3: E a nossa paróquia
0: sempre
3: sediou.
0: O festival Mariano, né?
3: Mariano, através do Carlinhos.
0: Saudoso,
3: Do Congregado Mariano,
4: sim,
3: não é isso?
4: Sim, sim.
3: E aí a gente, assim, foi o que o Silvio falou, foi se perdendo, sim, o tempo foi passando e
4: é isso.
1: É porque hoje vieram as plataformas aí, tudo bem. Mas vamos lá, vamos fazer o seguinte, vamos pro intervalo comercial, o papo tá bom, a gente continua já já na volta, segura aí.

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0: Estamos juntos em 106,7 Catedral FM, são 2:34. Sala de visita hoje, Ministério Sul ao vivo aqui com a gente. O que tem pra, de música aí pra gente agora? Vamos lá?
1: Música Vamos. Nova, né, Glória?
0: Opa, mais uma?
2: Mais uma.
1: Meio processo, falei. O Silvio, assim, a gente tinha muita música engavetada, que a gente não teve oportunidade. A gente meio que foi pra um ostracismo, né? Ficamos só tocando nossa igreja ali, pra meia dúzia de pessoas, uma dúzia, né? E tá tão bom, né? Que vamos ficar pra sempre. Só que eu acho que é chamado, né? Acho que Jesus voltou e falou: olha, vocês têm que tocar um pouquinho mais, pra mais gente.
0: Dá uma balançada em vocês, né?
1: Deus. E aí.
3: Sou muito parado.
1: Tô muito paradinho aí, Madureira, então vamos movimentar, né? Então o Globo tinha uma música muito legal, né? Ele apresentou, falei: cara, a gente pode lançar essa música lá no Silvio Júnior logo. Ao vivo e a cores.
0: Bora, agora. Nossa,
3: olha a ideia. Vai dar certo.
1: Tomara, né? E o nome dessa música é Por Amor a Você.

0: Ministério Sul com a gente ao vivo aqui no Som da Esperança em nossa sala de visita. Deixa eu ver quem tá mandando mensagens, participando aqui com a gente. A Sandra Moreira, a Maria de Fátima, que lindo. A Valnísia Mota, estou ouvindo vocês. Jussara Parente, boa tarde, amados, estão arrasando, parabéns. Terezinha Carvalho, parabéns para vocês, que Deus abençoe grandemente. Mamãe. Sua mãe da Manu.
1: Mamãe.
0: Arrasou, vocês são demais. Aí ela, só que ela mandou um recadinho aqui, deixa eu puxar, ficou mais pra frente aqui. Vou achar outra mensagem que ela mandou aqui. Para Manu. Rita de Cássia, boa tarde, Silvio Júnior, família Catedral. Ao grupo, gostei muito do som do Soul, gostei da pegada. As vozes solo juntas estão perfeitas, parabéns.
2: Obrigado.
0: Maria de Fátima, Paulinho, meu irmão gêmeo.
1: É, isso mesmo.
2: Linda tia Fatinha, um beijo, tia Fatinha, um beijão, Paulinho.
0: Congratulations, Paulinha, Flávio, Flórida, Estados Unidos, e? Rick.
2: Meu primo.
0: Aí tá
2: Estados
0: lá,
2: Unidos, como... ouvindo, viu?
0: É, tá vendo?
2: Internacional, hein?
0: Isso. Maria de Fátima, Paulinho é nosso futuro diácono.
1: É
2: verdade.
0: Ah, tem mais aqui, meus eternos. A Maria de Fátima, meus eternos perseverantes. Adriana Fernandes, grande abraço, Ministério Sou. Ana Paula Moraes, Ana Paula, da paróquia São Tiago de Inhaúma, ministério maravilhoso, são ótimos.
1: Ah, mas estaremos com eles, já, em breve.
0: Mais aqui, ministério abençoado, parabéns, Leandro e Adriana, Santuário Divina Misericórdia.
2: Divina Misericórdia. É, minha paróquia agora é minha segunda casa, Divina Misericórdia. Quero mandar um abraço. Isso foi com ciúme, entendeu, Silvio? Com seu ciúme gozado, né? Mas eu fiz o SCC da Divina Misericórdia. Então, quem puder fazer o SCC, façam, viu? Na Divina Misericórdia tem na São de Gonzaga, enfim, esse tá muito bom. Obrigado, tá, Divina? Um beijo.
3: Eu não fico com ciúme porque meu filho, o Miguelzinho, vai fazer catequese lá.
2: Na Divina Misericórdia.
3: É, Vila Valqueira.
2: Meu último filho. Meu filho número 4.
3: É, Silvio?
2: Já.
3: Meu filho número 4.
2: É crescer e multiplicar, né?
0: É, tá, errado não está.
3: Um beijo, Miguelzinho, papai te amo.
0: Olha
3: um
0: aqui,
3: beijo,
0: Cátia. A Terezinha colocou, e Silvio Júnior, só que ela nunca passa desses 33 anos. É. Daqui a pouco tá fazendo 100 e ainda não descobriu.
1: É isso. Tá vendo? Não sei por que eles ficam implicando comigo.
0: Pois é, que coisa, né?
1: É.
0: Paulo Silva, boa tarde pra todos. Deus abençoe vocês aqui, paróquia São Luís Gonzaga, diácono Maurício em Fatinha.
1: Um beijo.
0: Deus abençoe sempre esse grupo amigo, perseverantes. Yara Aquino também está por aqui.
2: Tia Yara.
1: Tia Yara.
2: Obrigado, tia.
0: E a Rita, lindo louvor. Quando podemos pedir na programação, Silvio Júnior? Pois é, Rita, esse é um grande problema. Porque eles ainda não gravaram, né?
2: Eles vão gravar.
0: Pois é, então, esse seu recadinho, Rita, vai assim, dar uma acelerada, sabe, do ministério.
1: Vai.
0: Tipo assim, olha, bota na frente isso aqui, a gente tem que gravar isso aqui na frente, viu, Jane? Vambora.
1: Mas entendeu? Essa música, Por Amor, foi lançamento hoje. A gente já tinha, a gente Por nunca...
0: Então nós você nunca... ouviu primeiro aqui.
1: Exatamente,
2: primeiro
1: isso aí. Isso aí, a gente só treinava em casa, né? O Glauber apresentou pra gente a letra, o formato, o Leandro fez uns ajustes, né? E juntos, montamos, mas nós não tínhamos cantado ainda.
2: Você gostou, Silvio?
0: Exclusiva.
2: Gostou?
0: Exclusiva. Aprovado.
2: Tá bom, que bom. Tá bom.
3: Pode gravar, Silvio?
0: Aprovado. Quando?
2: Quando?
0: Leandro Silva, boa tarde, Silvio Júnior. Rio está precisando de um avivamento para o Ministério de Música.
1: Isso. Bora.
0: Parabéns, Ministério Sou. Leandro e Adriana, Santuário Divina Misericórdia.
2: Isso. Abraço,
0: boa tarde,
2: Leandro.
0: Silvio Júnior, muito legal. É a Maria José Fragoso também está por aqui. Daqui a pouquinho, outras participações mais que vão chegando pra gente. São 2h42. Olha só, a hora passou rápido, hein?
1: Passou,
0: rápido.
1: Tá
0: viajando
1: muito rápido.
0: Aqui com o tempo. Música!
2: Vambora! A gente tem um projeto, Silvio, que se chama também o Projeto Classics, que a gente traz músicas antigas, lá década de 80, 70, e bota uma roupagem nova.
0: Legal,
2: né? E vamos ouvir então essa aí, que é quase inédita, ninguém conhece essa, né? Vamos lá?

0: Que isso? Aí arrasou, aí arrasou. Galera, infelizmente estamos chegando já na reta final.
1: Ah, não.
0: Vocês já tinham quantas músicas mais aí?
2: Tinha umas 20 logo.
0: Ah, então dá pra fazer um popurri. Outro.
2: Se não,
1: a gente volta
2: de novo.
1: A gente pode voltar.
0: Ah, é. Aqui tem participações que vão chegando pra gente. Maria José Fragoso, Raimunda Rodrigues, boa tarde, Silvio Júnior, para esse lindo ministério que visita a sala de visitas, nossa querida amada catedral, que nos leva a Jesus e louvores para entrar em nossa casa. Voz linda, Jesus abençoe a todos vocês. Boa tarde, obrigado, Raimunda. Neto, parabéns, Manu. Olha só, Manu, policial militar, escritora, cantora, pianista e orgulho para todos.
2: Foi a mãe dela que escreveu.
1: Não, o meu filho, o Davi.
0: Referencial de mulher guerreira para todos.
2: Davizinho.
0: Neto.
1: É Netão. Meu filho.
2: Chora não, mamãe.
1: Ai, assim, coração.
0: Agora amoleceu o coração da mamãe.
2: Muito bom.
0: Vanúzia Mota, parabéns, arrasaram. O Edinho colocou muito bom. Viu, Edinho? Vamos dar acelerada no processo aí pra que.
2: Nosso próximo.
0: É, exatamente. A próxima gravação já saia logo, né? Entendeu? Vamos, outra música então?
2: Vamos. É a última, é a penúltima? O que você que manda?
0: Não, a última nunca se fala que é a última, né? É a penúltima.
2: É a penúltima.
1: É.
2: Vamos fazer essa roupagem nova de novo? Olha em tudo. Vamos?

0: Essa é, são é daquelas que são clássicas, é, né?
1: Totalmente, né?
0: Isso. E que passa o tempo e a gente, você começa a introdução, você não lembra, é quando entra o refrão, não, essa aí marcou.
1: É temporal, né?
0: É temporal.
2: E ela faz parte do nosso projeto Classics, né?
0: Maravilha. Projeto Classics. Grande abraço pro Ministério Zoe, que Deus ilumine grandemente. Rodolfo, da Nossa Senhora da Piedade, mandou pelo WhatsApp aqui.
2: Ah, que legal.
0: Valeu, Rodolfo.
2: E nós vamos falar dele também. Ele é um grande parceiro, um grande amigo.
1: Nosso tecladista.
2: Ele tá sempre com a gente. É ele quem faz pra gente os nossos arranjos. É ele quem participa com a gente, né? Tá
0: então
2: sempre
0: o cara é fera.
2: Fera, ele é fera.
1: Rodolfo
2: fera.
1: Camilo tocou durante anos com Cosme.
0: Só tô
1: suscitando
0: também,
1: a galera,
0: né?
1: Viu?
0: A música, o que a gente fala, a música do Rio tem história, né?
2: É, tem história.
0: Rochelle, uhul, arrasando, Manu e Fael.
1: Obrigado.
0: Aí também tem Ana Lúcia Souza, arrasaram, Silvio, viajei aqui no tempo que eu participava do SCC, lindo, parabéns, bom, essa música aí agora.
2: Verdade.
0: E Augusta, que maravilha, obrigado a todo mundo que participou. Gente, queria agradecer demais a presença de vocês hoje aqui, mas queria antes de fechar esse nosso bate-papo, agradecer aos amigos da rádio, que fazem essa linda história de evangelização acontecer. 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Seja o momento oracional, da missa, o texto da misericórdia, os momentos como esse, aqui hoje, do Som da Esperança, com a sala de visita com o Ministério Sou. E aí a perguntinha que não quer calar. Como é que foi? Eu faço sempre essa pergunta e olha, tem muita gente que já tem uma estrada de muitos anos com várias músicas gravadas, Silvio, é diferente. Como é que foi para vocês do Ministério Sou ouvindo a música Paraíso pela primeira vez aqui na Rádio Catedral?
1: Ah, gente, eu vou falar muito... essa aí, porque eu tava levando minha filha Charlotte. Charlotte, te amo, tá? Ela tá no colégio agora.
2: Dindinha também ama.
1: Ela é a madrinha da minha filha, né? E a gente começou a ouvir, você falou, vou tocar, hein? E ela começou a ouvir, começou a cantar. Né? Primeira vez, a gente nunca passou por essa experiência, sabe? Então, assim, foi algo que marcou meu coração, né? Charlotinha cantando lá, minha filha de 7 anos. Tem a Juju de 3 aninhos também, amo vocês. Marcante, né? Né, Manu?
2: Foi extremamente emocionante. Assim, um momento diferente, né? Novo. Sabe aquela emoção? Eu recebi, eu não tava próximo ao rádio, então não tava ouvindo. E ele me mandou porque ele gravou.
1: Liga o rádio da Catedral!
2: Ele mandou, né, pra gente no WhatsApp. Liga aí, a gente tá na rádio. E sabe que a gente fica com o coração saindo pela boca? Eu fiquei procurando, sabe, tentando baixar no aplicativo, no celular, e vai dando aquele nervoso, porque não tá conseguindo.
0: A internet,
2: né?
0: Não ajuda?
2: Não, e foi assim, emocionante. Aí ele mandou que ele fez ele gravou, né? E aí eu fiquei, sabe, quando você fica com os olhos cheios de lágrimas, você fica, né, relembrando vários momentos, né? É muita caminhada que a gente tem aí, né? Vários ministérios que nós já passamos, é, da igreja, né? Tudo isso.
1: São 20 anos, né, Silvio? Pra então chegar agora, né? Demorou, né? Mas é o momento, né?
3: O Silvio, mas o primeiro a escutar acho que foi lá em casa, porque minha mãe não tira da rádio. A rádio Catedral parece essa sala aqui, a sala de vocês aqui. Toca é 24 horas, minha mãe não desliga a rádio, não desliga da rádio. A minha
0: coisa
3: mãe,
0: linda.
3: A gente, nós somos amigos da rádio, inclusive a gente convida, o Ministério Sou convida você, seja amigo da Rádio. Sim. Catedral. Faça parte dessa família, porque, como o Silvio falou, é a única rádio católica no estado do Rio de Janeiro. É a rádio que leva, em muitos momentos que a gente está com o coração tribulado, aqueles pensamentos confusos, e você coloca na Rádio Catedral, é uma oração que você escuta, é um terço, é o Terço da Misericórdia. De manhã cedinho tem um programa, Bom Dia Catedral, logo cedo, 6 horas, né, Silvio? Então, quer dizer, vale a pena, gente, vale a pena ser amigo da rádio. Você que ainda não é, seja. seja amigo da Rádio Catedral, tá bom? Eu falo assim, pô, de coração aberto e feliz, né? Como o Leandro e o Emanuele ficaram tão felizes em ouvir a música do Ministério Soul, eu também fiquei muito feliz, mas já era já um, como é um cotidiano na nossa casa, a gente já foi a música, assim, foi mais uma, a música que deixou a gente bastante feliz, minha mãe ficou bem contente. E a Rádio Catedral realmente é diferencial na nossa vida, né?
2: É verdade.
0: Gente, eu agradeço demais a presença de vocês hoje aqui. Deus continue abençoando cada vez mais. Continuem firmes na caminhada, na missão. Contem conosco e contem com nossas orações também. Permaneçam firmes e fiéis, tá? Deus é fiel.
2: Amém.
0: Tá bom? Recadinho final aí. Você esqueceu de um detalhe muito importante. Ministério Soul, como é que eu faço pra achar, hein?
1: É Instagram.
0: Instagram. Vamos lá.
2: Ah, é verdade.
1: Soul Ministério, S-O-U-L, Soul Ministério, Ministério Soul. E vambora. Vamos lá. Vamos rezar. Reze pela gente, que a gente vai orar por vocês também.
2: Isso. Aí é só precisando, né, do apoio musical. Manda mensagem que a gente vê, né? A gente dá uma verificada se a gente tem essa disponibilidade, a gente vai ajudar. Né? E a gente tá indo,
0: vai ter que dar aquela olhada básica na agenda, né?
2: Eu não quis falar pra não parecer metida. Pra não parecer metida, mas é isso. Dá uma olhadinha lá na agenda.
3: É porque, infelizmente, em alguns dias acaba casando um evento no outro, né, Manu?
2: É, casa. E nós temos, Silvio, nossas atividades do cotidiano, do trabalho, né? Então a gente vai pro trabalho todo dia de manhã, né? Levantar cedo, acordar cedo e tem que casar as agendas das nossas atividades. Às vezes o evento é longe, eu trabalho no centro da cidade. Às vezes o evento é em Oswaldo Cruz, ou Madureira, ou Realengo. A gente tem que, né, corre pela cidade pra estar, né?
0: Com esse trânsito suave que é do Rio de Janeiro, né?
2: Tá, é só deixar um recadinho lá no nosso Instagram, @souministério. E a gente vai respondendo, né? Com certeza, se nós tivermos a disponibilidade, nós vamos apoiar sim, nós vamos ajudar. O ministério está aqui para isso, né?
1: Amém.
0: Valeu, obrigado, gente. Um grande abraço. Deus abençoe vocês cada vez mais. Valeu? Bom, Augusta colocou, vem aí a festa de São Luís Gonzaga.
2: Ah, é verdade.
0: 18 de junho tem Terça Misericórdia pela Rádio Catedral. Olha aí.
2: Tem mesmo.
0: E a Vanusa colocou, sejam amigos da Rádio Catedral, vocês católicos que não são, passem a ser amigos da rádio. É isso aí, Vanusa, um beijo grande pra vocês. Gente, assim a gente chegou ao final de mais um encontro, mais uma edição do Som da Esperança, em mais uma sala de visita aqui na sua Catedral FM. Amanhã tem mais Som da Esperança. A partir de 12:10.

0: 2:57. Os membros do apostolado da oração da Arquidiocese do Rio se reunirão neste sábado, dia 13, para celebrar o Sagrado Coração de Jesus. O encontro acontecerá na Catedral de São Sebastião, localizada na Avenida República do Chile, 245, no centro do Rio. A programação contará com missa Rio Celebra às 9 da manhã, presidida pelo arcebispo cardeal Dom Anny Tempesta. A celebração será transmitida pela Rede Vida de Televisão, Rádio Catedral e pelo canal Web TV Redentor no YouTube. A solenidade do Sagrado Coração de Jesus será comemorada nesta sexta-feira. Como preparação para a data, o apostolado da oração conclui hoje às 8 da noite o tríduo em honra ao Coração de Jesus, com transmissão pela Rádio Catedral.
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0: Louvado seja o nosso Senhor Jesus Cristo, para sempre seja louvado. Queridos irmãos e irmãs, que alegria, depois de duas semanas longe desta rádio, que saudade eu já estava. E todos sabem que o padre pegou uma amidalite. Olha, se eu tiver algum inimigo, eu não desejo para ele. Acho que não tenho, graças a Deus. Mas se eu tivesse, não desejaria. Que situação. De vez em quando o padre vai dar uma tossidinha aqui, porque ainda está nos resquícios dessa enfermidade e que não foi fácil. Quero agradecer a todos que rezaram pelo padre, a todos que tiveram todo cuidado, carinho, né, com o padre, zelando pelo padre, alimentando o padre, dando um quartinho para o padre descansar, né, o nosso querido diácono Paraíso, sua esposa Neide, também tantas pessoas, a Ana Cláudia, tantas pessoas que tiveram zelo pelo padre, a comunidade serva da Divina Misericórdia. Nossa, como a gente percebe o quanto nós somos queridos, tanto somos amados, as pessoas que nos cercam, né? As pessoas que rezam por nós, a querida Osana, tantas pessoas que rezam por nós. Ai de nós, se não tivéssemos intercessores a rezar conosco. Hoje o padre tem a alegria de vocês já acabaram de ouvi-los, né? Aí no programa com o querido Silvio, e eles ficaram para rezar o texto conosco. Olha que presente, que maravilha, que presente maravilhoso. Hoje tenho a alegria de apresentar o Glauber, a Malu, o Leandro, do Ministério Sou, da paróquia São Luís Gonzaga, paróquia que eu trago no meu coração tantas lembranças do nosso saudoso, tão querido padre Joãozinho, Monsenhor Joãozinho, que nos deixa muita saudade no nosso coração. E nós queremos, nessa nossa primeira dezena, rezarmos pensando diretamente no dia de amanhã, que é um dia todo especial do Sagrado Coração de Jesus, já apresentando a nossa vida, o nosso coração, nossa família, a esse Sagrado Coração do nosso Senhor, apresentando todos nós que estamos vivendo tantas situações na nossa vida, na nossa família, apresente ao Sagrado Coração de Jesus, né, essa experiência da misericórdia que nos falava Santa Maria Margarida de Lacoque, da primeira experiência com Jesus que aponta para o seu coração. E depois nós vamos ver outros santos, como também no finalzinho nós vemos Santa Faustina nos apresentando essa misericórdia. Então hoje nós somos convidados nessa nossa primeira dezena, pedimos ao coração de Jesus que o nosso coração possa bater em sintonia com o coração do Senhor Jesus. Iniciemos nosso santo texto. Em nome do Pai, do Filho e do Espírito Santo. Amém. Pai nosso que estás nos céus, santificado seja o vosso nome. Venha a nós o vosso reino, seja feita a vossa vontade, assim na terra como no céu. O pão nosso de cada dia nos dai hoje, perdoai as nossas ofensas, assim como nós perdoamos a quem nos tem ofendido, e não nos deixeis cair em tentação, mas livrai-nos do mal. Amém. Ave Maria, cheia de graça, o Senhor é convosco. Bendita sois vós entre as mulheres, e bendito é o fruto do vosso ventre, Jesus. Santa Maria, Mãe de Deus, rogai por nós, pecadores, agora e na hora de nossa morte. Amém. Creio em Deus Pai, Todo-Poderoso, Criador do céu e da terra, e em Jesus Cristo, seu único Filho, nosso Senhor, que foi concebido pelo poder do Espírito Santo, nasceu da Virgem Maria, padeceu sob Pôncio Pilatos, foi crucificado, morto, sepultado, desceu à mansão dos mortos, ressuscitou ao terceiro dia, subiu aos céus, está sentada à direita de Deus Pai Todo-Poderoso, de onde há de vir a julgar os vivos e os mortos. Creio no Espírito Santo, na Santa Igreja Católica, na comunhão dos santos, na remissão dos pecados, na ressurreição da carne, na vida eterna. Amém. Queridos, convido você a abrir o seu diário no número 1074, 1074, no diário de Santa Faustina, que vai dizer assim para nós: quando fui para a adoração, ouvi essas palavras: minha filha querida, escreva essas palavras. Hoje o meu coração descansou neste convento. Fala ao mundo da minha misericórdia, do meu amor, e as chamas da misericórdia me consomem. Desejo derramá-las sobre as almas humanas. Oh, que grande dor me causa quando não querem aceitá-las. Minha filha, faz o que está no teu alcance para a divulgação do culto da minha misericórdia. Eu completarei o que não conseguires. Diz à humanidade sofredora que se aconchegue no meu coração misericordioso e eu a acharei, encontrarei a paz. Amados irmãos, que maravilha para nós ouvirmos esse diário onde Jesus nos convida verdadeiramente a entrar. Ele faz esse apelo a Santa Faustina, que divulga a sua misericórdia. Todos nós, amados irmãos, todos nós muitas vezes refletimos sobre a nossa vida e encontramos lá um lugarzinho no nosso coração que está com dor, que está com uma situação que não tem explicação muitas vezes, mas Jesus hoje diz assim: olha, convence, minha filha, convence as pessoas sobre a minha misericórdia. E hoje nós somos convidados a mergulharmos na misericórdia do Senhor. Nós somos convidados a confiarmos de que Ele se agrada quando nós rezamos a misericórdia. Não sei qual é o desafio que você está passando na sua casa, na sua família, na sua vida, mas quero te convidar verdadeiramente a confiar na misericórdia do Senhor. Eterno Pai, eu vos ofereço o corpo e o sangue, a alma e a divindade de vosso diletíssimo Filho, nosso Senhor Jesus Cristo, em expiação dos nossos pecados e os do mundo inteiro. Pela sua dolorosa paixão,
1: tende misericórdia de nós e do mundo inteiro.
0: Pela sua dolorosa paixão,
1: tende misericórdia de nós e do mundo inteiro.
0: Pela sua dolorosa paixão,
1: tende misericórdia de nós e do mundo inteiro.
0: Pela sua dolorosa paixão,
1: tende misericórdia de nós e do mundo inteiro.
0: Pela sua dolorosa paixão,
1: tende misericórdia de nós e do mundo inteiro.
0: Pela sua dolorosa paixão,
1: tende misericórdia de nós e do mundo inteiro.
0: Pela sua dolorosa paixão,
1: tende misericórdia de nós e do mundo inteiro.
0: Pela sua dolorosa paixão,
1: tende misericórdia de nós e do mundo inteiro.
0: Pela sua dolorosa paixão,
1: tende misericórdia de nós e do mundo inteiro.
0: Pela sua dolorosa paixão,
1: tende misericórdia de nós e do mundo inteiro.
0: Ó sangue e água que jorraste do coração de Jesus como fonte de misericórdia para nós, eu confio em vós. Vamos cantar?

0: E nessa nossa quinta dezena, nós queremos rezarmos por todos aqueles que nos pedem orações pela nossa rádio. Rezarmos pelo Anderson Noronha de Souza Padilha, Isabela Cristina Luna de Melo, seu Gerro Patrick Gomes, Heitor Luna Gomes, Luiz Fernando Ricardo Guedes, Josimar Rodrigues Miranda, Regina Carvalho Machado e família e amigos, Olímpia Aurora Gonçalves Ferreira, Vitor Rodrigues Diniz Lima, Maria Amália Dantas Pinto, família Almeida Barreto, Josimar Rodrigues Miranda, Guilherme Henrique, Reinaldo Mendes e família. Nessa nossa quinta dezena, nós queremos apresentar também todas as pessoas que hoje estão passando por um grande desafio na vida, na história. Muitas vezes nós acordamos com uma novidade e que possa estar doendo o seu coração, possa estar doendo o cerne, o núcleo da sua casa. Eu quero rezar por você que hoje passa por grandes tribulações. O Senhor nos convida, como foi falado no diário 1074, o Senhor fala para Santa Faustina para ela divulgar o quanto é importante confiarmos na sua infinita misericórdia. Quero colocar você que hoje tem nos acompanhado, tem vivido hoje uma situação difícil na sua casa, na sua vida pessoal, na sua história, que está doendo, que está machucado, que está ferido. Quero colocar teu coração agora sobre a misericórdia do Senhor. Quero pedir ao nosso Senhor que a sua vida, o seu coração, seja agora restabelecido, curado de todas as marcas que o mundo possa estar te oferecendo, possa estar te machucando, e que você possa confiar na misericórdia do Senhor. Então, nessa nossa segunda dezena, nós queremos pedir ao nosso Senhor por você. Então, vai rezar conosco a Malu essa segunda dezena. Eterno Pai, eu vos ofereço o corpo e o sangue, a alma e a divindade de vosso diretíssimo Filho, nosso Senhor Jesus Cristo, em expiação dos nossos pecados e os do mundo inteiro.
1: Pela sua dolorosa paixão,
0: tende misericórdia de nós e do mundo inteiro.
1: Pela sua dolorosa paixão,
0: tende misericórdia de nós e do mundo inteiro.
1: Pela sua dolorosa paixão,
0: tende misericórdia de nós e do mundo inteiro.
1: Pela sua dolorosa paixão,
0: tende misericórdia de nós e do mundo inteiro.
1: Pela sua dolorosa paixão,
0: tende misericórdia de nós e do mundo inteiro.
1: Pela sua dolorosa paixão,
0: tende misericórdia de nós e do mundo inteiro.
1: Pela sua dolorosa paixão,
0: tende misericórdia de nós e do mundo inteiro.
1: Pela sua dolorosa paixão,
0: tende misericórdia de nós e do mundo inteiro.
1: Pela sua dolorosa paixão,
0: tende misericórdia de nós e do mundo inteiro.
1: Pela sua dolorosa paixão,
0: tende misericórdia de nós e do mundo inteiro. Ó sangue e água que jorraste do coração de Jesus como fonte de misericórdia para nós, eu confio em vós. Vamos cantar.

0: Muito bem, queridos irmãos, que canto bonito, né? Enquanto eu te adoro, você vai me curando, Jesus. Se você está em casa, se você está no lugar que você possa, claro, fechar os seus olhos, que você possa meditar esse canto. Enquanto você está clamando a Jesus, no dia de hoje, diante das tempestades que você ou a sua casa possa estar vivendo, enquanto você está adorando Jesus, glorificando o nome de Jesus, Ele está te curando, Ele está curando, estabelecendo a sua saúde, estabelecendo o seu coração ferido, machucado, que você possa hoje, assim mesmo, do jeito que você está, dizer para Jesus o quanto você confia nele, o quanto você espera nele. Enquanto você está adorando Jesus, ele está te curando. Enquanto você está glorificando o nome de Jesus, ele está estabelecendo a sua alma. Ele está lá curando, curando, trazendo a sua alma de volta para a verdadeira experiência com o céu. Experiência de céu na sua vida, nas suas feridas, nas suas chagas. Jesus está te curando. Que você possa hoje glorificar o nome do Senhor em tudo, em todo momento da sua história, da sua vida. Conosco vai rezar essa terceira dezena a querida Graça, também lá da São Luís, né? Que beleza.
1: E da época de Padre Joãozinho.
0: Na época do saudoso Padre Joãozinho, nosso saudoso. É. E nós queremos rezar essa terceira dezena. Eterno Pai, eu vos ofereço o corpo e o sangue, a alma e a divindade de vosso diletíssimo Filho, nosso Senhor Jesus Cristo, em expiação dos nossos pecados e os do mundo inteiro.
1: Pela sua dolorosa paixão,
0: tende misericórdia de nós e do mundo inteiro.
1: Pela sua dolorosa paixão,
0: tende misericórdia de nós e do mundo inteiro.
1: Pela sua dolorosa paixão,
0: tende misericórdia de nós e do mundo inteiro.
1: Pela sua dolorosa paixão,
0: tende misericórdia de nós e do mundo inteiro.
1: Pela sua dolorosa paixão,
0: tende misericórdia de nós e do mundo inteiro.
1: Pela sua dolorosa paixão,
0: tende misericórdia de nós e do mundo inteiro.
1: Pela sua dolorosa paixão,
0: tende misericórdia de nós e do mundo inteiro.
1: Pela sua dolorosa paixão,
0: tende misericórdia de nós e do mundo inteiro.
1: Pela sua dolorosa paixão,
0: tende misericórdia de nós e do mundo inteiro.
1: Pela sua dolorosa paixão,
0: tende misericórdia de nós e do mundo inteiro.
1: Ó sangue e água que jorraste do coração de Jesus,
0: como fonte de misericórdia para nós, eu confio em vós.
2: Tua presença.

Que bonito, a presença de Jesus cura tantas feridas que nós causamos no coração de alguém e as feridas que as pessoas nos causaram. Jesus, fonte de misericórdia, Jesus é fonte de misericórdia. E nessa nossa quarta dezena, nós queremos pedir a Jesus misericordioso por todas as pessoas que hoje passam o flagelo da dependência química. Essa semana eu estive na nossa casa de missão e como é difícil para nós quando um filho sai da casa e acaba voltando para as drogas. Como é difícil. A primeira coisa que o padre pensa, lembra, é da mãe dessa pessoa, da mãe desse jovem. A luta daquela mulher de ir lá, de acompanhar, de torcer, de rezar, de acreditar que dessa vez vai dar certo. Quantas mães, quantos pais foram levando seus filhos para a experiência de cura nessa casa terapêutica, em tantas outras casas da nossa igreja, na certeza de que vai dar certo. E acaba não dando certo, porque muitas vezes as pessoas não querem se libertar das drogas, mas querem dar um tempo nas drogas. Porque quem quer se libertar tem que se afastar do ambiente que os leva para essa experiência. Não tem outro jeito. Quantas tias, quantas madrinhas, quantos tios sofrem ao ver aquele menino, aquele homem todo desfigurado por conta das drogas. Como é difícil isto, como é difícil essa realidade. Mas nós, amados irmãos, cremos no poder da misericórdia de Deus na vida de tantas pessoas, de tantos irmãos. E nós queremos pedir por você que não desista de lutar, que não desista, que continue na sua caminhada de luta para que de fato essas

0: muito vício. Tantas famílias que têm perdido tudo, tudo, salário inteiro, salário do mês, que foi perdido com joguinhos. E aí, é bonitinho ver na televisão, né? Ver os comerciais, como é bonitinho ver, mas o resultado é doloroso, tanto para quem tem o vício, quanto para a família que sofre. Então nós queremos hoje pedirmos a misericórdia de Deus, a libertação. Jesus vai curando esse filho, essa filha, vai curando esse homem que vê o quanto a sua família tem sido destruída por conta de jogos, por conta de tantos outros vícios. Senhor Jesus, vai curando, Jesus, essas chagas que esse homem, que essa mulher tem trazido no seu coração, Jesus. Nós te pedimos hoje, nessa quarta dezena, a sua misericórdia sobre essa situação desta casa, Jesus. Essa casa que está sendo destruída, Jesus. Essa casa que está sendo aniquilada. E essa destruição tem agradado ao demônio, Jesus. Tem agradado ao mal. E nós queremos te pedir hoje, Jesus, por essa família, Jesus, por esse homem, por essa mulher, por esse filho que passa por esses vícios, Senhor Deus, nós pedimos a cura, Jesus, nós pedimos a libertação dessa situação. Conosco vai rezar essa quarta dezena a querida Marlene, lá da paróquia de Maria Mãe da Igreja, lá em Padre Miguel. Rezemos juntos. Eterno Pai,
1: eu lhes ofereço
2: o corpo e o sangue, a alma e a divindade
1: de vosso diletíssimo Filho, nosso Senhor Jesus Cristo, em expiação dos nossos pecados e dos do mundo inteiro. Pela sua dolorosa paixão,
0: tende misericórdia de nós e do mundo inteiro.
1: Pela sua dolorosa paixão,
0: tende misericórdia de nós
2: e do mundo inteiro.
1: Pela sua dolorosa paixão,
0: tende misericórdia de nós e do mundo inteiro.
1: Pela sua dolorosa paixão,
0: tende misericórdia de nós e do mundo inteiro.
1: Pela sua dolorosa paixão,
0: tende misericórdia de nós e do mundo inteiro.
1: Pela sua dolorosa paixão,
0: tende misericórdia de nós e do mundo inteiro.
1: Pela sua dolorosa paixão,
0: tende misericórdia de nós e do mundo inteiro.
1: Pela sua dolorosa paixão,
0: tende misericórdia de nós e do mundo inteiro.
1: Pela sua dolorosa paixão,
0: tende misericórdia de nós e do mundo inteiro.
1: Pela sua dolorosa paixão,
0: tende misericórdia de nós e do mundo inteiro.
1: Eterno Pai,
0: eu vos ofereço o corpo e o sangue, a alma e a divindade de vosso diletíssimo Filho, nosso Senhor Jesus Cristo, em expiação dos nossos pecados e os do mundo inteiro. Nessa nossa quinta dezena, nós queremos rezar pelos nossos padres. Em especial, rezamos já pela paróquia São Luís Gonzaga, né? Com seu pároco lá, né? O Monsenhor Paulo Cardoso, meu querido irmão, meu querido amigo. Rezar por essa paróquia, pelas suas pastorais. Também aqui, representante aqui da Maria Mãe da Igreja, rezar por a paróquia, pelo padre. Também rezarmos pelo Papa Bento Leão. Estou com Bento no coração ainda. Todos nós, né? Nosso Papa Leão, suas viagens, viagem apostólica, também pelos nossos bispos e por todos os sacerdotes que se encontram com a saúde debilitada ou que estão passando por uma provação. Queremos rezar nessa quinta dezena, é um momento de ação de graças, e por que não apresentar também aqueles que pedem pela sua saúde, em especial pelos nossos sacerdotes.

Rezarmos também pelas almas dos nossos padres. Aqui lembramos o saudoso Padre Monsenhor Joãozinho, né, que lembramos com muitas saudades. Todos os sacerdotes, pelas suas almas. Queremos pedir também pela saúde daqueles que me ligaram pela rádio. Pedir aqui a Gervi Seixas Tavares, Angelita Freitas e seu filho André, Ana Maria Fernandes Mateus e Ana Maria Guedes, Fábio Daniel de Oliveira, Selma Maria dos Santos Costa, Michel Leal Monteiro, Vicente Dias Mourão, Roberto Castro Monteiro, Ana Maria Fernandes Matias, Ana Maria Guedes, Lourdinha. Também pedimos pelo aniversário de Helena Fonseca de Oliveira e Ana Luísa de Araújo de Frei de Oliveira. Também hoje o padre que é lá da paróquia de São Pedro, né? Nosso capelão, padre Fábio, conhecido como padre Fabão, meu querido padre Fábio, lá, faz aniversário hoje, louvamos a Deus pela sua vida, pela sua vocação, pela sua missão. Também pelo Ministério Sou, né? Lá da paróquia São Luís Gonzaga, pedimos por esse ministério, para que o Senhor, nosso Deus, frutifique no coração deles, use esses irmãos com sua voz, com seu talento, para verdadeiramente curar muitos corações com suas músicas, suas canções, que fale do nosso coração, do nosso Deus, que venha nos trazer toda alegria, toda paz, todo conforto da palavra de Deus. Conosco reza então, vamos cantar um pouquinho? Vamos cantar, estamos com tempo. Vamos cantar um pouquinho.

0: saudade.
1: Me apaixonei, me apaixonei. Que coisa mais linda. Já me senti na missa. Olha que coisa mais linda. Deus louvado seja Deus pela vida de vocês. Que canta, é de vocês a autoria?
2: É.
1: Deus seja louvado. Como é bom, como é bom. Momento de adoração, que bonito. Parabéns. Parabéns por permitirem Deus usar em vocês.
2: Amém.
1: Vamos cantar mais uma vez?

0: Graças e louvores sejam dados a todo momento
1: ao Santíssimo e Diviníssimo Sacramento.
0: Nessa nossa quinta dezena, reza conosco. Glauber vai rezar conosco a quinta dezena. Eterno Pai, eu vos ofereço o corpo e o sangue, a alma e a divindade de vosso diretíssimo Filho, nosso Senhor Jesus Cristo, em expiação dos nossos pecados e os do mundo inteiro.
2: Pela sua dolorosa paixão,
0: tende misericórdia de nós e do mundo inteiro.
2: Pela sua dolorosa paixão,
0: tende misericórdia de nós e do mundo inteiro.
2: Pela sua dolorosa paixão,
0: tende misericórdia de nós e do mundo inteiro.
2: Pela sua dolorosa paixão,
0: tende misericórdia de nós e do mundo inteiro.
2: Pela sua dolorosa paixão,
0: tende misericórdia de nós e do mundo inteiro.
2: Pela sua dolorosa paixão,
1: tende misericórdia de nós e do mundo inteiro.
2: Pela sua dolorosa paixão,
0: tende misericórdia de nós e do mundo inteiro.
2: Pela sua dolorosa paixão,
0: tende misericórdia de nós e do mundo inteiro.
2: Pela sua dolorosa paixão,
0: tende misericórdia de nós e do mundo inteiro.
2: Pela sua dolorosa paixão,
0: tende misericórdia de nós e do mundo inteiro. Deus Santo, Deus forte, Deus imortal, tende piedade de nós e do mundo inteiro. Deus Santo, Deus forte, Deus imortal, tende piedade de nós e do mundo inteiro. Deus Santo, Deus forte, Deus imortal, tende piedade de nós e do mundo inteiro. Levanta-se, Deus, por intercessão da bem-aventurada Virgem Maria, de São Miguel Arcanjo e de todas as milícias celestes, que sejam dispersos seus inimigos e fujam de sua face todos que vos odeiam. Amados irmãos, antes, deixa o padre fazer o apelo de sempre aqui na Rádio Catedral. 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Também quero convidar você a participar conosco da nossa grandiosa festa que vai acontecer no mês de agosto. Já estou avisando com antecedência, hein? Faça sua caravana e vai lá na nossa comunidade Servo da Divina Misericórdia, onde nós vamos fazer o nosso encontro chamado, sabe o quê? A nossa igreja é linda! Esse vai ser o nosso encontro. Faça sua caravana. Já quero convidar essa paróquia que aqui está. Faça sua caravana. Vá lá na nossa casa. E sabe quem vai estar lá? Quem vai estar lá vai ser uma pessoa assim que eu tenho. Todos que foi convidado, eu tenho um amor muito grande, né? Para ninguém ficar com ciúmes, né? Mas essa pessoa aqui é uma. é um homem que é uma delícia o seu coração. Silvio Júnior! Estará conosco prestigiando o nosso encontro. Então vai ser no dia 16 de agosto e nosso encontro. Também terá o nosso querido padre cantor, padre Omar Raposo, estará conosco cantando lá, né? O padre sambista, ele gosta de samba, né? O padre gosta de samba e vai ser uma maravilha ter a presença do padre Omar Raposo e também do nosso bispo que estará conosco, Dom Jeremias, que celebrará a Santa Missa para nós. Então, dia 16 de agosto, você é nosso grande convidado para o nosso encontro, a nossa igreja linda. Já tem várias caravanas se movimentando para estar conosco. Então, dá um jeitinho e vai estar conosco nesse dia tão bonito na comunidade de servos da Divina Misericórdia, essa comunidade que tem a missão com dependentes químicos e faz esse lindo trabalho há 25 anos. Você é o nosso grande convidado. Vamos pedir a bênção de Deus. Quero agradecer a presença de vocês, obrigado. Presença carinhosa, muito obrigado por vocês terem ficado, nos presenteado nesse texto da misericórdia, com essa bela presença, com esses cantos maravilhosos de vocês. Depois eu vou ouvir as outras faixas de vocês, que só essa aí já me apaixonei, já sou fã, né? O grupo Sou, o Ministério Sou, convide aí para a sua comunidade, para cantar com você, para essa, para a sua paróquia, vai ser muito bom, tá bom? É, vamos pedir a bênção do Senhor. Senhor esteja convosco.
3: Ele está no meio de nós.
0: Que por intercessão de nossa patrona Santa Faustina, secretária da Misericórdia, que por intercessão da Virgem Maria e São José, abençoe-vos o Deus Todo-Poderoso, o Pai, o Filho e o Espírito Santo. Amém. Amém. Vamos dar aquele grito bem bonito, bem forte. A nossa igreja é
3: linda!
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7: 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São 3:52 no Rio de Janeiro. Vamos ao COR Rio, Centro de Operações e Resiliência da Prefeitura do Rio de Janeiro. Informações do trânsito, quem tem é Maurício Bastos. Boa tarde, Maurício.
8: Boa tarde, Silvio Júnior. Boa tarde, você que nos acompanha aqui na Catedral FM. A gente, antes de começar a falar do trânsito, da situação das vias nesse momento, muita atenção, você que está circulando pela cidade, o registro de chuva em diferentes pontos do Rio de Janeiro. Há pouco houve registro de chuva fraca na região de Santa Cruz, na zona oeste do Rio de Janeiro, e nesse fim de tarde também, na noite de quinta-feira, a previsão do Sistema Alerta Rio é de predomínio de céu nublado em toda a cidade e previsão de chuva fraca isolada. Agora, falando sobre a situação, vai vem nas ruas do Rio de Janeiro, fique atento você que está na Barra da Tijuca. Um acidente na Avenida Armando Lombardi ocupa uma faixa da pista central, no sentido linha amarela, no sentido Recreio dos Bandeirantes, devido a uma queda de moto. Isso no sentido, corrigindo só, sentido São Conrado. Esse acidente aconteceu no sentido São Conrado, ocupando uma faixa da pista central na altura do Jardim Oceano. Equipes do Corpo de Bombeiros e da Sete Rio foram acionadas. O trânsito é intenso no trecho. Ainda falando de Barra da Tijuca, uma faixa da Avenida das Américas, no sentido Recreio, foi liberada liberada na altura da estação BRT Ricardo Marinho, após a retirada de um carro enguiçado. O trânsito também flui de forma intensa na região. Falando de outros pontos da cidade, zona sudoeste, com a Avenida Jeremário Dantas apresentando trânsito lento entre a estrada, a Rua Tirol e a estrada do Pau Ferro, no sentido Tanque, no sentido Freguesia, trânsito intenso na estrada do Pau Ferro, grande movimentação nos dois sentidos da via, na altura da linha amarela. Outras informações do trânsito e também da previsão do tempo, você confere nas redes sociais do Corno, arroba Operações Rio. Para a Rádio Catedral, Maurício Bastos, direto do Centro de Operações.
9: Muito obrigado, Maurício Bastos.
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9: 3:57. Com a chegada do inverno, a Arquidiocese do Rio de Janeiro lançou a campanha do agasalho para levar acolhimento às pessoas em situação de rua e às famílias em condição de vulnerabilidade social. O senhor Manuel Manegão, vigário episcopal para a caridade social e presidente da Caritas Arquidiocesana, faz um apelo a todos os ouvintes. Sua solidariedade pode aquecer vidas.
20: Meus caríssimos irmãos e irmãs, o inverno está se aproximando e com ele a gente vai ficando preocupado com a realidade dos nossos irmãos que vivem em situações muito precárias, em moradias sem abrigo, sem condições ou mesmo nas ruas da cidade. E por isso, mais uma vez, a Rio de Janeiro, junto com a Caritas Arquidiocesana e através do Vicariato da Caridade Social, vem fazer uma campanha de arrecadação, tanto de cobertores e outros agasalhos necessários para minorar as dificuldades passadas por aqueles que vivem uma vida mais carente, como também doações em dinheiro para que a gente possa ter possibilidade de comprar uma grande quantidade de cobertores para fazer frente ao número de pessoas vivendo na realidade das ruas. A generosidade de vocês sempre é algo que deixa a gente orgulhoso da fé que temos. Mas mais uma vez venho pedir encarecidamente. Os locais de recolhimento podem ser a Catedral do Rio de Janeiro, todas as paróquias espalhadas pela Arquidiocese do Rio de Janeiro podem receber o material, cobertores, agasalhos, meias, tudo aquilo que puder minorar as dificuldades impostas pelos tempos mais frios que a gente já está vivendo, mas que ainda se tornarão provavelmente mais intensos. Mas também vocês podem fazer a doação em recurso, em dinheiro, através da conta do Banco Bradesco, agência 814, conta 48.500, dígito 4, da Cáritas, que vai receber essa doação, e ela é sempre um tema que vem falando das emergências, né, em vários sentidos, essa também é uma emergência. Tem como CNPJ, que é o Pix 034-267-971-1014. O Pix 034-267-971-1014. Contamos com a vossa generosidade, encaminhando roupas, agasalhos, cobertores e também, se puderem, fazer doação em recursos que possibilita que a gente possa atender outras emergências que venham a estar juntas com o frio que se aproxima. Que Deus abençoe a vocês, que o Sagrado Coração de Jesus, que em breve estaremos celebrando, possa fortalecer e iluminar o coração e a generosidade de cada um de vocês. Muito obrigado.
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24: Boa tarde, queridos ouvintes da Rádio Catedral FM, esses nossos amigos de longa data, você que está chegando hoje, todos são muito bem-vindos. A Rádio Catedral também, aqueles que acompanham através da Web TV Redentor. Sejam bem-vindos, porque você faz parte dessa família, essa família Alma Feminina. Eu sou Silvia Gonzaga, sou terapeuta, sou assistente social, sou coordenadora dos projetos sociais da Obra O Sol. Enfim, eu sou alguém que desejo fazer o mundo ser um lugar melhor para nós vivermos. E eu acredito que é informação, que nós estarmos aqui ouvindo sobre questões que transformam as nossas vidas é muito importante nesse momento de transformação. Mas além de mãe, de uma mulher sustentada pelo Espírito Santo, eu gosto, né, de ser aquela também que faz essa ligação desse nosso momento com o nosso Senhor. Porque o meu coração é o coração de uma missionária, né? Sou missionária católica da Canção Nova e faço questão desse primeiro momento de nós termos esse encontro com o nosso Senhor. E eu quero pedir por você que está aí com o rádio ligado do outro lado, você que entende que aquilo que nós não podemos, nosso Senhor pode por nós. Nós somos como aquele menino que com seu pouco, né, com aqueles pães, com aquele peixinho, nós chegamos perto de nosso Senhor e pedimos que Ele nos dê a graça, que Ele nos fortaleça, que Ele nos faça compreender a sua vontade, que Ele transforme aquilo que precisa ser transformado no dia a dia da nossa vida. Como é importante nós sabemos que não somos sozinhos. Um padre uma vez me disse uma coisa que eu guardo para sempre. A maior tentação que o ser humano sofre é da orfandade, é do abandono. E nós precisamos dizer para nós mesmos que nós temos um Pai que nos criou, que nos ama e que cuida de nós. E ele falava dessa frase: Deus é o meu Pai, Ele me ama e Ele cuida de mim. É com essa frase que nós começamos o nosso programa. E sinta aí o cuidado de Deus do outro lado, chegando até o seu coração.

0: E hoje o nosso programa Alma Feminina traz uma conversa muito interessante. Né? Vivemos em tempos difíceis, tempos de correria, demandas de trabalho, múltiplas responsabilidades. O nosso dia a dia não é fácil, não é verdade? Todos nós estamos nesse corre-corre que a vida nos estimula, né? E parece que cada dia somos estimulados a andar mais rápido. E nós temos, às vezes, dificuldade, né, de criar conexão com aqueles que estão do nosso ladinho. Às vezes é fácil nós termos conexão com as pessoas que estão aqui no online, na palma da nossa mão. Falamos com tantas pessoas, mas deixamos de nos comunicar com aqueles que estão do nosso lado. Para nos ajudar nessa reflexão, nós trouxemos aqui, com muita alegria, a terapeuta Aline Cantarelli. Ela é especialista em relacionamentos conjugais, comunicação afetiva, reconstrução de vínculos familiares. É professora de pós-graduação em saúde mental, ciências da mente e orientação familiar. É palestrante, é comunicadora e ela já acompanhou mais de 6 mil famílias em sua trajetória profissional. Olha que bacana nós trazemos uma pessoa dessa envergadura. Aline, seja bem-vinda ao nosso programa Alma Feminina.
1: É um prazer, Silvia. Eu te agradeço por estar aqui, o espaço e a oportunidade de conversar com todos vocês.
0: Que trabalho lindo, Aline. Quantas pessoas já passaram pelas suas mãos? A primeira coisa, eu pergunto sempre uma coisa muito pessoal, né? Como é que você chegou a esse lugar de ajudar famílias?
1: Bom, Silvia, a história... Primeiro, eu sempre digo que eu venho de uma história familiar muito bonita, porque eu vi meus bisavós fazerem 60 anos de casado, os meus avós 50, com meu avô organizando as bodas de ouro. Então, ele escolheu os mesmos doces, mandou fazer um bolo parecido com a filha da boleira, pra você ter ideia, aquela boa família mineira. E meus pais hoje estão juntos há muitos anos, mais de 40, 50 anos quase. Então, tem uma trajetória, né, uma história de família muito bonita por trás da minha história. Então, eu digo que essa foi a primeira parte, né, a parte que eu não sabia, mas a graça que eu tive, né, de ter uma família com tantas gerações tão felizes, porque de fato, né, a gente tem a ideia de que os casamentos antigamente eles eram muito protocolares, né, se diz muito isso, e a minha família diz exatamente o contrário, né, isso é um patrimônio que eu considero, né, meu grande patrimônio. Então esse é o primeiro. Aí eu comecei a minha carreira, a minha jornada voltada para o mercado corporativo, crente que eu ia trabalhar só no âmbito das finanças e da administração, você imagina. Só que então comecei aí fazendo consultoria para grandes negócios e também lecionando, né? Por consequência do sucesso da carreira, fui convidada para
0: lecionar
1: também. E aí o caminho foi acontecendo dessa forma. Até que chegou um ponto da minha trajetória em que, porque eu sempre fui muito inquieta, né? Eu sempre me incomodei que as pessoas parassem nos primeiros desconfortos. E justamente por causa disso que eu vim estudando. Eu sempre estudei assuntos voltados para a família, sempre li sobre isso. Li muito Dom Rafael Cifuentes, adorava.
0: Maravilhoso.
1: Eu li todos os livros de Dom Rafael Cifuentes, todos, assim. Incrível. Com exceção do Mar Adentro, que até hoje é um marco. Eu acho que eu não quero me desapegar dele. Não. Mas eu li
0: linda,
1: todos.
0: Dom Rafael.
1: Então, sempre fui uma entusiasta de temas da família, e sempre procurei informações paralelas. E antigamente a gente não tinha como comprar curso livre. A gente precisava fazer o curso para poder ter acesso. E assim eu fui fazendo. Então chegou um certo ponto em que todas as minhas reuniões, todas as minhas interações de sala de aula, elas tinham um quê de consulta também, de terapêutica também.
0: Sim.
1: E nesse passo eu percebi então que eu estava fora daquele limite do natural. E aí comecei a procurar ajuda e um dia, eu diante de um consultor, ele me perguntou, né? Você já decidiu com o que você quer fazer? Eu falei, não, eu tô aqui justamente para que a gente resolva isso e tal. Ele falou, eu acho que você deveria trabalhar com a sua paixão. E aí eu muito tranquilamente virei para ele e falei, qual é a minha paixão? E aí ele virou para mim e disse, família. No momento em que ele revelou aquilo, realmente assim, sabe aquela
0: Parece que está revelação, ali é aquele insight mesmo.
1: Revelação de vocação, de verdade, de chamado. Por quê?
0: Porque teve perfeita percepção
1: ninguém nunca tinha me dito de uma forma tão objetiva, claro, aquilo.
0: Objetivo.
1: E aí você imagina, eu já tinha 10 anos de carreira, quando a gente começa a dar uma descansada, né? Você começa a ser conhecida.
0: Agora eu tô colhendo os frutos,
1: E aí ele falou, não, vai. E aí meu marido falou assim, abre 5... O pessoal não vive pedindo? Abre 5 vagas. Se der certo e você gostar e as pessoas também, você atende, você já pode. Aí eu falei, tá bom, vou ver. E aí eu brinco, tô eu aqui 15 anos depois conversando com você sobre isso.
0: Então, assim, coisa mais linda,
1: essa,
0: né?
1: Essa é a minha trajetória, né? E assim, eu realmente me encontro nesse lugar. Eu brinco, eu tenho um diploma pra fazer o que eu quiser, mas eu faço isso porque eu sou apaixonada pelo tema.
0: Coisa mais linda. É, vamos falar um pouco sobre essas questões atuais. A gente falou muito da contemporaneidade, esses tempos que nós vivemos de vários desafios. Eu queria da sua boca, né, que você falasse para mim o que você considera a maior ameaça hoje à convivência familiar nos últimos anos. O que, que você acha que mais está pegando para a família?
1: A gente tem duas questões bem importantes, Silvia, que é todo mundo percebe que está acontecendo, mas ninguém explica direito. Uma é o excesso de tecnologia. Uhum. Dos anos 2000 para cá, a gente teve um boom de tecnologia. Sim. Então, não, antigamente, uma família tinha um televisor dentro de casa, todo mundo se concentrava, tinha programação, e isso era o máximo de excesso tecnológico que você tinha no ambiente familiar. Uhum. Atualmente, a gente não tem só a televisão, a gente tem inúmeros canais tecnológicos roubando a nossa atenção, né? Buscando a nossa atenção. Então, o uso da tecnologia de uma maneira desmedida tem impactado a família de diversas formas, né? Tanto no uso de redes sociais, quanto no uso de canais, quanto no uso de uma série de dispositivos que tiram a gente do mundo real, do mundo concreto, e colocam a gente ali naquele universo artificial.
0: Aquela bolha artificial, né?
1: Que na verdade tem conexão real, mas que ela precisa preservar a dinâmica familiar de uma maneira estruturada, né? Não do modo como tem acontecido. Quando as pessoas estão jantando sem olhar nos olhos e com os celulares sobre a mesa. Quando as crianças ficam trancadas jogando videogame ou ficam nas telas por horas, sozinhas, sem supervisão. Ou tantos outros impactos, né? De um casal hoje que o sujeito acessa a pornografia ali e se desencontra da sua esposa. Uhum. Então, assim, tem inúmeros fatores que estão relacionados ao advento da tecnologia que são completamente diferentes.
0: Às vezes a pessoa fica em dois espaços, por exemplo, tá diante da televisão com o celular na mão e com as pessoas do lado, quer dizer, não tá conectado com ninguém, né?
1: Eu tenho gente que conversa, um tá no quarto, outro tá na sala, tô se conversando pelo telefone, uma coisa muito estranha, a gente assumir que isso tem sido lugar, né? Os casais vão deitar à noite, vão pra cama, cada um no seu telefone, não há contato, não há tempo de qualidade. Por quê? Porque esse excesso de tecnologia está dominando.
0: E isso você percebe que está desagregando famílias, a gente pode chegar a divórcio, a separações.
1: Sim, com certeza.
0: A crises conjugais, crises com os filhos, né? Que você não consegue se reconhecer, né? Ali quem é quem mais.
1: Ansiedade,
0: pelo distanciamento.
1: Depressão, Silvia, tanta coisa está associada ao uso desmedido de tecnologia. Que é assim, a gente realmente. Aliás, eu sou entusiasta, tá? Não tenho nada contra
0: a
1: tecnologia.
0: Sim. Não
1: sou
0: é isso, né? É sobre excesso que a gente tá falando.
1: E é um pouco natural, porque nós humanos, toda vez que a gente encontra uma tecnologia nova, a gente faz uso dela de uma maneira intensa. E depois a gente vai regulando, né? Só que já passou o tempo da gente começar a entender, e por isso também acho o nosso papel aqui como formadoras, você como um canal tão significativo de comunicação, de dizer, olha, tá tudo maravilhoso, só que a gente tem que saber que fontes a gente acessa, o quanto a gente dosa cada uma dessas coisas.
0: É aquela velha história, né? Entre o remédio e o veneno, né? Tá na dose. Né? Então, a tecnologia ela pode facilitar tantas coisas se bem usada, né?
1: Sim.
0: Estamos usando aqui, nós estamos num programa de rádio, nós estamos via web, quer dizer, estamos na palma da mão de um monte de gente. Se eu abrir aqui, a gente se assiste, a gente vai estar lá no Spotify, no Deezer, né? Quer dizer, maravilha. Mas é usar a tecnologia para o bem, né?
1: Tem que ter um momento
0: perspectiva,
1: de usar.
0: De que eu tô no comando, não.
1: Exato.
0: Ela já tá no comando.
1: Exatamente.
0: Eu tenho tido vários bate-papos aqui preocupantes. A gente trouxe outro dia uma professora da UERJ, que ela falou que tem um laboratório, só um observatório, na verdade, e ela falou que o dano hoje é muito grande.
1: Sim.
0: Por causa do excesso. E hoje a gente está falando desse dano dentro de uma casa, entre os vínculos familiares.
1: Sim.
0: Entre um marido e uma esposa, entre uma mãe e os filhos, e intergeracional, né?
1: Com certeza. Não, os idosos também estão usando muito o telefone e também tem tido prejuízo.
0: Todas as gerações
1: sendo impactadas, eu acho. E é importante a gente considerar isso para buscar alternativas. E um outro ponto que eu queria trazer, que eu acho que é um caldo cultural. A gente viveu um tempo em que muitas coisas atrapalharam, né? Muitas ideias foram colocadas por meio de uma... As pessoas não tinham noção que existia por trás. Existe uma engenharia cultural por trás da produção de conteúdo. Então, se a gente não filtra e não escolhe bem que tipo de conteúdo nossos filhos estão vendo, a gente está se alimentando, se a gente se alimenta de séries, de programas que vão completamente contra os nossos valores, a gente naturalmente
0: vai ter problemas. Olha quanta coisa a gente vai desmembrar aqui hoje. Então, você tá vendo aí, o bate-papo vai longe e a gente vai falar de muitas coisas. A gente vai ter que ir para um intervalo, André, rapidinho, a gente volta desdobrando esta questão, tá? Fica ligadinho com a gente.
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0: Estamos de volta no nosso programa de hoje. Nós estamos batendo um papo muito, muito importante sobre esse fortalecimento da família, dos relacionamentos, como a importância de nós fortalecermos os nossos laços de convívio. Nós abrimos os olhos, o coração para quem está do nosso ladinho, porque às vezes nós estamos, né, dispersos dentro de um mesmo ambiente e a gente vai se colocando distante. A gente já falou dos principais desafios, a gente falou que o excesso de tecnologia é uma das questões que muito nos tira, né, de quem está fisicamente ao nosso lado. Às vezes a gente está disperso por os excessos da vida. Tem algum modo, André, da gente conversar sobre o fortalecimento desses laços no dia a dia? Como é que a gente pode estimular as pessoas a ir contra essa maré, né? Porque a maré vai nos levando para estar disperso, para nos isolarmos, cada um com a sua televisão, cada um às vezes com o seu celular na mão. Qual é o caminho, assim, que a gente pode falar de estímulo para essa convivência?
1: A primeira coisa que a gente tem que ter em mente é que a gente é ser social, ou seja, a gente foi feito para viver em sociedade. Sim. A gente foi feito para viver em comunidade, na verdade. Então, tudo que nos afasta de comunidade é ruim. Então, a nossa primeira grande comunidade é a família.
0: Essa percepção, assim, de que pessoas é o bem mais importante,
1: claro,
0: é isso, Aline?
1: Exatamente, porque se a gente não tiver isso em conta, a gente agora está vivendo uma onda em que as pessoas propagam muito a ideia do eu, do amor próprio.
0: Sim,
1: do
0: é o exacerbação do
1: que, na verdade, é um colocar-se na frente, né? No egoísmo, num certo egoísmo. Não quer dizer que a gente não tem que ter autocuidado, não tem que ter até certo nível de amor próprio. Mas, essencialmente, nós somos feitos e a gente só se realiza na comunidade, na saída para o outro. Então, diante disso, a nossa primeira microcomunidade é a família. E a sociedade, ela precisa de famílias fortes. Qualquer coisa, se a gente reclamar, o mundo não está bom, a sociedade brasileira não está boa, as coisas na minha cidade não estão bem no meu bairro. A gente não conseguiu se mobilizar para fazer a pintura da rua da Copa do Mundo. Isso se dá porque nós não estamos bem em casa. Você tem a certeza disso. Porque famílias fortes geram resultados fortes.
0: Olha,
1: e
0: que
1: principalmente
0: lindo,
1: casais fortes vão gerar famílias fortes. Porque às vezes existe um.
0: Porque essa conexão também do marido, da esposa, é importante. Porque às vezes eles estão divididos entre eles, né?
1: E aí isso não vai dar resultado positivo sobre os filhos e, naturalmente, não vai entregar nada de bacana para a sociedade de uma maneira geral.
0: E eu vou até fazer outra provocação, né? A importância do casal também é conversar bastante sobre os seus valores para aquela família,
1: Sim.
0: não é? Porque eles vêm de famílias distintas, com criações distintas.
1: Sim.
0: E o casal, ele também precisa trabalhar essa formação deles, essa integração deles, para que, chegando os filhos, eles estejam fortalecidos com esses valores que
1: Exato.
0: Eles acreditam e determina para aquela nova família que se inicia.
1: É tão legal quando a gente entende que essa sociedade de vida pode ser muito mais frutuosa do que uma disputa, né, entre dois
0: Sim.
1: adversários, quando a gente consegue entender que é possível conciliar duas realidades, que sim, vai ter um aspecto que uma família tem uma conduta que é melhor do que a outra, existe o certo
0: sim,
1: e o errado, o melhor
0: sim.
1: e o pior, uhum. e claro, vai depender de cada circunstância, mas se esse casal tem sabedoria para chegar junto e criar um time, eu sempre digo,
0: é
1: a família
0: um
1: precisa
0: time.
1: Ser um time, se você criar um time, não tem disputa, porque cada um tem o seu lugar no
0: Exatamente.
1: Time.
0: Exatamente.
1: Né? Cada um tem a sua função.
0: Não precisa todo mundo estar tá ali na frente fazendo gol,
1: não,
0: tem os que
1: falo,
0: se jogam,
1: se,
0: né?
1: Se o goleiro for pro ataque, o atacante for pro gol, a gente...
0: Não,
1: o time perde.
0: Achar esse lugar
1: do
0: jogo,
1: né? E é isso que está acontecendo com as famílias. Os times de família estão perdendo. A maioria das famílias está se perdendo. A gente tem um índice absurdo, né? Mais de 50% dos casamentos que acontecem, eles vão terminar em divórcio.
0: Uhum.
1: Então, se esse índice, isso Brasil, né? Nível Brasil. Se isso está acontecendo, é porque a gente está falhando gravemente como sociedade na
0: Sim.
1: constituição da família. E aí vem esse lance de conseguir entender que é preciso conjuntamente construir uma cultura familiar onde ambos contribuam, né? Porque, assim, às vezes a gente diz, não, é porque a minha família era melhor. Não, porque a minha família
0: Sim.
1: funcionava. Ou a outra era muito disfuncional. Mesmo a pessoa que vem de uma estrutura disfuncional ou
0: Mas
1: difícil, ela pode querer cumprir, justamente porque ela conhece
0: porque
1: o ruim.
0: Porque não foi bom, não foi fácil construir
1: melhor,
0: algo,
1: né? Bom, porque ela tem justamente o paralelo do que ela gostaria de estar vivenciando, que normalmente vai né, contra aquilo que ela vivenciou anteriormente. Então, se a gente tem o respeito e o interesse genuíno, né? E uma garra para construir isso, porque tu precisa ter garra, porque vai ter hora que vai dar vontade de largar a mão. E se a gente faz isso com veemência, acompanha, por exemplo, o conteúdo de valor, o que que acontece? A gente
0: Exatamente.
1: Vai abrindo a cabeça.
0: Isso que você tá falando, do que eu alimento a minha família, né?
1: Sim.
0: Porque a gente pode alimentar de contravalores. Dizer, ah, deixar é mais fácil, eu vou brigar, eu não quero nem saber. Às vezes, palavras de divisão,
1: Sim.
0: né? É uma atitude que precisa se ter dentro da família, porque a pergunta é essa, como fortalecer os laços familiares? É querendo que dê certo, né? Buscando
1: Sim.
0: conciliação,
1: Sim.
0: em vez de brigas, né?
1: Acredito que também, pequenos rituais, né? O casal tem um tempinho, sei lá, sexta-feira à noite, o sábado de final de tarde, quando
0: pequenos
1: os avós rituais. Podem ficar com os filhos, ao ter aquele ritual de almoço, na minha casa a gente faz café da manhã da família, todo sábado de manhã.
0: Uhum.
1: Então, aquele café que demora, um café da manhã que leva uma hora na mesa.
0: Uhum.
1: Então, as crianças ficam ali conversando.
0: Coisas,
1: tem gente que, se eu falar que eu fico uma hora sem nenhuma tela, com quatro crianças, eu tenho um bebê e três maiores. se eu fico com eles por uma hora na mesa, ninguém acredita. As pessoas falam, como assim você os entretém?
0: E quantas idades você tem? Você tem um bebê,
1: 11, 9, 11, 9, 4 e o baby de 4 meses.
0: E você consegue, quer dizer, tá vendo? Tem grau de dificuldade e você consegue, né? Porque você se organizou pra isso.
1: Não, é que a gente foi construindo uma cultura. Isso é um valor pra mim, pro meu marido. Exato. Então, desde sempre a gente batalhou
0: por isso. Quais são os valores dessa casa?
1: Exatamente.
0: Falo tanto isso, né? Numa empresa é tão fácil a gente entender que tem visão, missão, valores. Eu sempre falo, casal, tem que ter isso, né? Você saber por aquilo que a gente não abre mão, porque isso é muito sagrado.
1: E além de valores, eu complementaria com prioridades. Porque o que que acontece? A gente pode ter os valores e até... Eu pego muito isso no consultório, tá, Silvia? Uhum. Os valores são mais ou menos aliados. E até falam, no macro, sim, Aline, a gente combina mesmo. Uhum. Mas na hora de botar pra acontecer, usando a mesma analogia, a gente agora em termos de Copa, né?
0: É.
1: Usando a mesma, do jogo.
0: Hoje tá dando certo os copos.
1: Vamos botar pro jogo.
0: Na hora de botar pra jogar,
1: o que que acontece, Silvia? Na hora de botar pra jogar... Existem várias coisas chamando a atenção, vários desejos e necessidades. Então a gente tem que saber priorizar. E é aí que vem a sabedoria de ser casal. Saber escolher junto para poder decidir certo na hora certa, de modo que as coisas aconteçam na hierarquia. Então, assim, tem horas que não vai dar para ir em duas festinhas no final de semana, porque é prioridade estar em família. E não vai dar para ficar com os filhos até tarde em determinado lugar, porque precisa daquele tempo do casal, sabe? Vai ter que não pode ficar na casa da mãe até tarde, porque é delicioso estar com os mais velhos. Mas porque precisa dedicar um tempo à esposa, aos filhos, né? Ter uma acompanhar ali a tarefa.
0: E a vida, ela é feita disso, de pequenas decisões, né?
1: Exato.
0: Essas pequenas decisões que parecem pequenas, mas é cada degrau que a gente faz chegar naquele objetivo, né? Você não pula do primeiro pro décimo, não. Você vai de degrau em degrau. Então, as escolhas estão me levando pra onde, né? Exato. Dentro dessa casa, né?
1: Exatamente. E aí é erro de prioridade. Então, assim, às vezes as pessoas têm dificuldade, eu só falo assim, tá, qual é a prioridade? Eu costumo, inclusive, usar um termo que é assim, ó, eu falo que é onde está. Onde está o seu dinheiro, onde está o seu bolso e a sua agenda está o seu coração. Então, assim, as pessoas dizem, não, porque eu amo a Deus. Quantas vezes você reza por dia? Porque eu adoro. Porque eu sou uma pessoa muito generosa. Quanto que você doa
0: mas
1: de dinheiro?
0: Mas não diz, né? Não tem ação
1: não
0: que diz daqui.
1: Não tem ação que corresponda.
0: É.
1: Se não tem ação que corresponde, eu amo minha esposa. Né? Você pode levar ela pra sair. Qual a última vez que você levou ela pra sair? Eu amo meu marido. Qual a última vez que você fez o prato favorito dele?
0: Uhum.
1: Esses são os rituais que vão conectando e vão mostrando.
0: E são os pequenos que vão dando passo a passo pra gente chegar lá, né?
1: E Silvia, as pessoas dizem, não tenho tempo. Esse tempo, eu falo sempre que esse tempo existe. Nós temos as mesmas 24 horas desde que o mundo é mundo. Porém,
0: o que eu faço com ela?
1: O que que eu escolho fazer? E aí que entra o tal do roubador de tempo e da falta de prioridade que a gente estava falando. A gente não vai conseguir fazer
0: Seria
1: tudo.
0: Seria uma boa pergunta pra gente deixar pros ouvintes essa aí.
1: Sim.
0: Quais são os seus roubadores de tempo?
1: Quais são os roubadores de tempo? Né? Existe o roubador de tempo. Quantas vezes a gente pega o tempo de uso no celular? Quantas vezes a gente pega, às vezes, um tempo que é gasto com uma amiga que você não gasta dedicando ao seu próprio marido? Pra bater um papo com uma amiga, passar a mão no telefone, conversar horas, fica. Quando o marido chega, tudo bem, tá boleto aqui, não sei o quê. Acabou. Não tem mais conexão, não tem mais interesse. Porque pra amiga, o quê? Pra amiga, eu me desdobro. Pra amiga, Aline, mas ele não se abre. Eu pergunto se foi tudo bem no trabalho, ele fala, foi. Eu falo, quando vocês eram namorados, você não ia atrás do que interessava pra ele? A música que interessava, o time que interessava, as coisas que interessavam? Aí casou, não. Mas já já sabe tudo, né? Já tá no trabalho.
0: Olha que
1: e
0: legal,
1: aí essa falta de cuidado gera desconexão.
0: Uma então, pergunta muito legal aqui, ó, né? Uma das nossas ouvintes perguntando, como é que eu faço para readquirir esse hábito do diálogo e da comunicação? Né? Eu sinto que estou cada dia mais distante do meu marido e vice-versa. Como que ela pode... Que passo ela precisa dar em primeiro lugar?
1: Eu costumo dizer que essa coisa da comunicação tem dois movimentos, tá? Primeiro eu vou dar o passo a passo concreto que você pode aplicar e depois eu vou fazer uma sugestão de reflexão. A primeira ideia é, existem passos que assim, a gente às vezes quando tá com dificuldade de iniciar alguma coisa, a gente precisa trazer etapas. Então a primeira etapa que você tem que muitas vezes consolidar é a observação. Uhum. Por quê? Etapa da observação é a etapa em que eu digo a você, eu tô percebendo que as coisas aqui não estão muito bem, ou eu tô notando que você tá mais cansado hoje. Ou seja, eu observo e eu jogo isso como primeira etapa. Depois que eu falo dessa observação, um bom caminho é a gente começar a falar sobre sentimentos. Eu tô sentindo falta da gente conseguir ter um tempo de qualidade, ou eu acho que seria bom para você dar uma descansada no final de semana, que você acha de a gente fazer um churrasquinho aqui pros meninos? Uhum. Enfim, a gente vai colocando aquilo ali como uma coisa. E aí, junto com esse sentimento, a gente carrega a necessidade. Por quê? Porque a gente reforça o danado dos valores. Então, eu acho que isso é importante pro bem-estar da nossa família, papapá. Mesmo que o outro não fale muito. A gente tem muito essa questão de que o homem não fala. Eu falo, não é verdade. No consultório, eles abrem o bico comigo. Como é que eles não falam? Eles falam, só que não falam por quê? Porque muitas vezes nós, mulheres, atropelamos eles. Do mesmo modo que o contrário. Algumas vezes a gente tem um marido muito falador e a esposa mais quietinha fica constrangida, sim, de se colocar. Então, a gente precisa aprender a propor essas necessidades e, por fim, sempre deixar um pedido conectado a isso, né? Ótimo. Tipo, podemos combinar, então, no sábado de tarde? Podemos, sabe?
0: Fechando, você viu uma fala, ciclo, né? Você teve etapas, né?
1: Sim, pra ir quebrando, observo, o gelo, sinto, e entrando no, na realidade. Né? Eu observo, sinto, mapeio necessidade e faço um pedido concreto.
0: Isso é a comunicação, né?
1: Exatamente.
0: Assertiva, né? Que exatamente. A gente não violenta, dizer, eu não aguento mais, porque você não me olha, não me fala. Isso não vai levar a lugar nenhum. Vai levar uma briga, né? Aliás,
1: eu falo,
0: levar,
1: falo,
0: né?
1: E você não me escuta. Isso não leva a canto nenhum. Se você faz algo propositivo, a probabilidade de dar certo é muito maior. E por fim, eu sempre digo que algumas pessoas reclamam de problemas de comunicação. E a gente não tem problema de comunicação. A gente tem problema de negociação, muitas vezes. Uhum. Porque às vezes eu digo, o outro tá dizendo, não, mas eu não quero dessa forma. E o outro, eu também não aceito. Então a gente não tem um problema de comunicação. Os dois estão se entendendo que não estão chegando ao consenso. O que tá faltando ali, muitas vezes, é amor. Pra saber ceder, pra saber negociar, pra fazer uma coisa que... Ah, então será que a gente fica então um pouquinho menos na sua mãe e depois a gente passa lá no futebol e depois a gente faz alguma outra coisa? E aí aquele casal se organiza dentro da realidade que atende as necessidades de todo mundo. Então eu brigo que essa dificuldade de negociação que o pessoal mascara como necessidade de comunicação, que na verdade não é. Pensa com carinho, vocês vão ver que tem muita gente aí dizendo que tá com dificuldade de comunicação, o problema é negociar.
0: Negociar. E uma coisa importante, às vezes o casal tá numa fase que ele precisa de um mediador, né? De, sim, alguém que faça essa ajuda também. Porque às vezes a coisa vai ficando tão exacerbada que, sim, o casal não tá conseguindo se conectar e se ouvir mais. Sim. Aí é o papel do terapeuta, né? Sim. Qual o papel dessa pessoa que possa ajudar esse casal?
1: Então, chega um ponto em que as coisas vão esfriando. Eu costumo fazer uma comparação. Tem um autor que chama Gary Chapman. Ele escreveu sobre as 5 linguagens do amor. Uhum. Que é uma teoria que ele tem para expressar amor. Mas fora isso, ele tem um outro livro que se chama As 4 Estações. Então ele compara simbolicamente as 4 estações do ano, primavera, verão, outono e inverno, as estações que você sofre no casamento também e da vida. E aí ele diz que existe momentos ideais para você pedir ajuda. E aí, se a gente for pensar, primavera só flores. Verão, uhum, paixão intensa entre os dois. Outono, a gente já começa a sentir que as coisas não estão muito bem. E aí esse costuma, segundo Gary Chapman, e concordo inteiramente, por isso estou citando, uhum, ele, ser um momento em que a gente precisa começar a considerar uma ajuda. Por quê? Porque a gente ainda está disposto a um certo diálogo e a gente não está tão em crise quanto a gente estaria. E aí ele diz que num terceiro momento em que já há frieza, aquela famosa greve de silêncio, ou talvez as mulheres com uma certa greve de sexo, enfim, uhum, com questões que atrapalham o relacionamento a dois ali, aí elas já são sinais muito vermelhos de que a gente precisa de ajuda. Mas já nesse outono da relação, a gente conseguiria, perfeito, prestar atenção. Quando começa o esfriamento, começa a não ter tempo de qualidade, começa a ficar tudo muito complicado, briga, recorrentes, já vale a pena pensar numa opção.

0: construído. Isso é uma deformação da estrutura. Porque se a gente for parar para pensar, se a gente for comparar, igual você usou o mercado corporativo, né? O ambiente empresarial. Existe a possibilidade da filial mandar na matriz?
1: Não.
0: Não. A matriz, todo mundo sabe, a matriz delibera e a filial segue. Então, os filhos, eles são dependentes. Dependentes do amor dessa família, dependentes. Eu brinco que não é à toa que eles são dependentes no imposto de renda, não. É que eles são dependentes mesmo. E muito, muito do que essa cultura familiar que a gente falou aqui, desse envolvimento, dessa entrega que ambos comunicam. Por quê? Porque as crianças, nós somos seres que nós imitamos. Se você for parar pra pensar, desde que a gente nasceu, a gente imita. A gente aprendeu a falar, comer, andar, fazer tudo imitando, por imitação. Então a gente também aprende a amar por imitação. Uma personalidade imatura, né? Porque a criança ela é imatura. Ela vai, só vai aprender a ser madura diante de alguém maduro, de uma personalidade madura.
1: O respeito entre os pais, é tudo ela tá observando,
0: a
1: né?
0: A fé, o carinho, a atenção, a dinâmica familiar, né? O papel de homem e mulher. Tudo isso ele vai ser aprendido de observação, de imitação. E obviamente que de, né, do que você coloca ali diariamente para eles. Mas essencialmente do que é exemplificado. Então ele só aprende a fazer fazendo. E né, minha família diz muito, faz em casa, faz na rua, faz em casa. Desculpa, faz em casa, faz na rua.
1: É.
0: Ou seja, se eu tenho esse hábito cultivado, se eu tenho essa cultura estabelecida, eu vou reproduzir. Então esse casal, ele precisa estar unido de uma forma realmente, eu digo até assim, afetiva e até mesmo romântica, de se admirar, de se querer bem, de se entusiasmar e inclusive de ter o seu tempo. Eu sempre defendo isso. O casal que não consegue 15 minutinhos, eu chamo de 15 minutos milagrosos, tá, Silvia? 15
1: muito
0: minutinhos milagrosos por dia. Se esse casal não tem 15 minutos de qualidade,
1: disso,
0: como é que pode se ele não consegue 15 minutos? Isso é teórico, tá teorizado. 15 minutos diário mantenha uma conexão, mas precisa ser conexão de verdade. Não é, tô no telefone, eu tô vendo série junto, não. Tem que estar olhando, tem que estar trocando. Se a gente fala 15 minutos por dia sem intervenção, eu garanto que você não acha um estranho na cama. Agora, se você não faz isso, daqui um pouco, você não sabe quem tá dormindo do seu lado.
1: Isso é muito interessante. Lembrando que nós estamos aqui no programa Alma Feminina, hoje falando desse fortalecimento dos vínculos familiares, dos relacionamentos no dia a dia, dos laços que precisam ser fortalecidos em tempos de tanto individualismo, né? De tanto distanciamento. Lembrando que esse bate-papo vai ficar disponível depois também nas principais plataformas, né? No Spotify, no Deezer, no Amazon Music. Para quê? Para que você possa compartilhar com outras pessoas através do aplicativo da Rádio Catedral. Então, assista, veja, ouça, compartilha, porque esse assunto é sério e muito importante. A gente vai para um breve intervalo e já já a gente volta.
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4: Estamos de volta, o nosso programa de hoje, nós estamos batendo um papo inspirador com a Aline Cantarelli, que é terapeuta familiar, trabalha com esse desafio de trabalhar as questões familiares, o dia a dia da família, o fortalecimento dos laços. Você dá aula também, Aline?
5: Dou aula, sim, dou aula de pós-graduação para alunos que são orientadores familiares, terapeutas e psicologia clínica também.
4: Que maravilha! É uma sumidade, que bom que nós estamos aqui ouvindo esse bate-papo, né? E temos perguntas que chegam de todo jeito. Aqui pelo Instagram, no meu Instagram, uma pessoa me pergunta assim, ela é Joana Cataldo. Ela falou assim, olha, eu estou sentindo um esfriamento imenso no meu casamento, não sei por onde conversar. Você acredita que a fé também é um braço forte para me ajudar?
5: Não, a fé é o braço, né? Eu costumo dizer que são três pilares: comunicação, afetividade e sexualidade, e transcendência, que a gente põe aí a nossa espiritualidade. Então é um tripé que você precisa cuidar. Então a gente tem que entender que existe uma parte que é transcendente na relação, né? E na verdade na explicação do sentido da vida humana, tem gente que ignora isso, né? Que não tenta viver sem, mas eu digo que vive pior.
4: Eu brinco.
5: Agora,
4: a fé é sempre uma força, né?
5: A gente sabe, quando a gente tem a fé e a gente reconhece a fé, a gente tem que saber aplicar essa fé. São Francisco de Assis tinha uma ideia muito significativa. Meu segundo filho se chama Francisco. Uhum. São Francisco de Assis tinha uma ideia muito bonita, que era: talvez você seja o único evangélico que teu irmão vá ler. E às vezes a gente pensa que é esse irmão lá. Não. De repente vai ser o seu irmão, vai ser o seu marido que tá distante. Vai ser aquele teu filho que fez a primeira Eucaristia e depois se afastou. Vai ser um primo, vai ser uma irmã. Então a gente precisa trazer esse amor em obras, né? É muito necessário que a gente seja concreto, porque essa espiritualidade, ela precisa existir sempre, mas ela precisa se transformar na concretude. Então, a ideia do perdão, a ideia do recomeçar, a ideia do eu vou meditar sobre isso, né? E aí meditar de fato na oração, as pessoas não, sabe, é uma coisa assim, eu tenho que toma lá da cá, de repente, peraí, eu vou pensar, então eu vou pensar sobre isso. E esse pensar não precisa ser sozinho, ele pode ser com Deus, e ele geralmente com Deus fica bem melhor.
4: Eu tenho outra pergunta bem legal aqui.
5: Sucesso, Joana, tomara que funcione muito pra você, não desista, tá?
4: Exatamente, não desista. Pega na mão de Deus e pede toda a sabedoria, força, paciência, amor. Isso. O amor sempre vence,
5: sim,
4: né?
5: E eu digo que o acessório mais bonito é o sorriso, né? Que ele é a expressão de maior nível de felicidade que a gente pode ter. Então, assim, se arrume, sorria, né? Traga essa presença de Deus mesmo pra sua vida, né? Porque você precisa ser presença de Deus na sua casa. E não é só jogando água benta ou ali com o terço na mão.
4: Mas também, né? Ser na sua feminilidade, com seu jeito de mulher, de mãe, né? Trazer leveza,
5: trato,
4: né?
5: Com as coisas da casa, com trato das coisas com o marido. Né? Tem essa coisa do...
4: Nossa, hoje às vezes as pessoas estão tão assim sensíveis. Ah, eu não quero me arrumar, não quero ser... Se essa presença também que muda, né? Tão bom, vai, começa por você, não é? Quem com ama certeza. Mais, né? Padre Jonas falava uma coisa tão boa, ele falava, quem ama mais faz primeiro.
5: Sim, com
4: sabe?
5: Certeza.
4: Não tenha medo de amar. Faz a sua, né? A sua parte nessa
5: com
4: história.
5: Certeza. E a Santa Teresa tinha uma ideia que eu gosto muito também, que é meu coração pode estar triste, mas meu rosto tem que estar sorrindo, porque meu rosto não é meu, é do outro. A gente não consegue contemplar o próprio rosto, a menos que seja por meio de um espelho, não é verdade?
4: Mas então, ele é sempre do outro,
5: é,
4: né?
5: É sempre do outro. Então, se a gente conseguir colocar esse clima bom, esse clima alto, a gente muda a realidade da família. E a mulher, você coloca o nome do programa, é Alma Feminina. Uhum. A mulher, eu digo que a mulher é o coração da casa e a alma da família. Então, a mulher bem, a mulher com energia, a mulher com fé, ela transforma o ambiente que ela toca. Só que ela precisa acreditar na própria força,
6: exatamente,
5: né? Se não acreditar, Silvia,
6: vamos
5: não funciona.
6: Vamos acreditar, isso é importante. Então, eu tô com a Márcia Toledo aqui, ela tá dizendo assim, hoje meu problema é com meus filhos, são adolescentes, estão extremamente silenciosos e distantes. Qual o caminho que devo seguir?
5: Eu gosto de tempo individual. Sair pra comer uma pizza. Se eles gostam de skate, você vai andar no skate. Se eles jogam um game, você vai jogar um game.
6: Deles, né?
5: Entra no mundo deles, cativa no universo deles. Mas eu também digo, convida pra ir na igreja no domingo, né? Uhum. Mas não é pra enfiar ele já num lugar antes que ele se identifique. Mas carrega com ele. Fala, olha, vai comigo, não por obrigação, uhum, por companhia, né? E aí eu sempre brinco, associa alguma coisa. Fala assim, você pode escolher o que você quiser. Hambúrguer,
6: depois fazemos
5: pizza,
6: uma coisa, né?
5: Depois o que você quer.
6: Missa, né? Vamos fazer essa visita para Deus, receber ali e vamos depois fazer um momento junto, que vira um atrativo depois,
5: com certeza. E isso a gente, na nossa conexão neurológica, a gente cria um reforço de positivo, de gratificação positiva.
6: Exatamente.
5: Então, além, se ele não entende aquilo hoje, né? Porque não teve maturidade construída ao longo do tempo ainda, ele vai associando aquele processo a algo muito bonito. Eu digo, minha avó tinha uma loja, um comércio, eu tenho a oração do Glória, minha avó estava com tanta fé antes de abrir a loja, que eu fico com essa oração na cabeça. Tenho até hoje. O Glória pode rezar em qualquer lugar, em qualquer idioma. É a voz dela na minha cabeça. E aí, o que tinha depois do Glória? A abertura da loja com os docinhos. Então, eu associava aquela abertura que a gente ganhava o docinho com aquela reoração. E hoje, que adulta sou, sei a importância disso. Não preciso mais do docinho, mas fica a doce memória.
6: A doce memória ficou.
5: Eu acho que a gente precisa saber cativar, sabe? Com essas
6: construções. E criar essas memórias afetivas boas, né?
5: E parar de combater o adolescente. Todos nós fomos adolescentes. E a adolescência era uma fase muito difícil, hormonalmente falando, emocionalmente falando. E eu diria que até espiritualmente falando. Porque é quando você tem que cortar o cordão com os pais e construir seus próprios cordões. E por isso que muitas vezes o papel de pai e mãe e de um casal forte é tão importante. Porque se o casal é forte, o adolescente vê que não tem muito espaço para aprontar. Porque ele vai ter nos pais um paredão. Uhum. Se ele nota que ele pode ficar jogando entre pai e mãe, não dá. Uhum. Então eu costumo dizer, tá tendo problema com o adolescente também, cuida mais do teu casamento. Você chega junto no seu marido, porque os dois juntos, mais unidos, vocês vão ter poder de troca, vão se alimentar, crescendo,
6: se fortalecer, né, pra
5: e
6: ser.
5: Aí propor coisas bacanas que vão encantá-los, e eu tenho certeza que muda o jogo. Então, assim, para desse combate de só mandar, sabe, cativa, conversa, porque eles já estão na idade de discernir muita coisa. Então, vale a pena gastar tempo. Eu diria, eu sempre digo, é a última fronteira. Se vocês não arrumar agora na adolescência, você não arruma mais. Eles vão embora, hein? E aí eu brinco, bota mãos à obra. Então, nunca é tarde pra gente fazer o que é necessário fazer.
6: Legal. Eu vi aqui que a Ângela Pinheiro, ela falou assim, sobre se existe uma receita, se existe uma dica infalível para se viver bem em família.
5: Eu acho
6: ou que cada família tem a sua receita, como é
5: pra
6: isso?
5: Pra mim, a medida do amor é amar sem medida, como diria Santo Agostinho. Então, assim, é amar. E amar é um vetor pra fora. Então, claro que a gente vai ter que cuidar das nossas. A gente precisa se abastecer. Todo mundo que tá assistindo isso aqui tá se abastecendo.
6: Sim.
5: Insights que você não tinha tido, ideias que você tá construindo aqui conosco, elas vão ser frutos.
6: Aí, até um parênteses dos conteúdos que você tá acessando, você que tá em casa. Procura ver coisas que fortaleçam a sua família e também conselhos com pessoas que acreditam na família, né?
5: Sim, que tem os mesmos valores, né?
6: Porque senão
5: amigos são isso, né? Amigos têm que querer as mesmas coisas e repelir as mesmas coisas, né? Você tem amigo, claro que você pode respeitar com carinho,
6: sim,
5: tomar até uma camaradagem.
6: Mas não tomar um conselhar, né?
5: Não,
6: porque alguém que não vai te ajudar a chegar lá no topo da sua escada, né?
5: Inclusive na busca da terapia, pra quem precisar, uhum, é preciso também fazer uma análise do profissional que tem um padrão que você concorde, né? Com uma linha de trabalho que se afine com o que você tem de perspectiva. Mas nesse aspecto do amar sem medida, estabelecer uma dinâmica, Silvia, contínua de entrega. Então, assim, quanto mais melhor, bom humor e amor. Eu sempre digo, quanto mais melhor. Então, assim, amar nas pequenas coisas, nos detalhes. A gente às vezes acha que são grandes viagens, que são o dia que fizer aquela festa de 15 anos pra filha, o dia que fizer aquela viagem com o marido, que aquele dia vai ser um grande dia. Todos os dias a gente tem chance de amar nas pequenos detalhes, né? Às vezes eu brinco com um bilhetinho, pegar a caneta pilô que escreve na quadra de luz, uhum, na lousa. escrever na louça do eu te amo, um dia maravilhoso pra você.
6: Um bilhetinho do lado.
5: Mandar
6: do,
5: uma
6: do,
5: mensaginha do no café WhatsApp, da manhã.
6: Uma foto antiga. Detalhes gostosos, né?
5: Se você
6: ainda
5: se
6: me lembro desse dia. Imagina você pegar, sim, uma foto antiga de vocês dois e poder dizer pra ele, nossa, ainda me lembro dos nossos bons momentos, que eles sejam...
5: Sim.
6: Contínuos na nossa. Essas coisas trazem memórias boas.
5: Sim, e para os próprios filhos também. Os filhos gostam de ver coisas antigas e saber que geraram emoções. Também fazer as coisas que gostam, né? Sei lá, programas ou comidas que gostem, ou programas de televisão assistir junto, em conjunto. Não com aquela ideia de cada um no seu canto, mas de fazer aquilo um momento único, uhum, né? Um filme em família. Essas coisas todas, elas nutrem muito a alma. Mas eu queria que ficasse o grifo, né? Pequenos detalhes de amor diário. Eu creio que esses são os mais importantes. Especialmente no final do dia. Eu digo que fechar o dia sempre agradecendo, dizendo eu te amo, agradecendo pela parceria, tudo isso compõe demais a vida de família feliz.
6: Você acredita que acabou o nosso tempo? Acabou! Mas eu quero te agradecer, obrigada, Aline, pelo esse carinho, né, de você ter gastado esse tempo, dessa disposição de estar aqui conosco. Muito obrigada.
5: Imagina,
6: e
5: foi um
6: que
5: prazer.
6: Você possa voltar outras vezes nos ajudando nessas reflexões, né? Tivemos aqui. Qual é o seu arroba, Aline?
5: Aline.cantarelli. Isso.
6: Com dois L's.
5: No Instagram, LLI. Uhum. Ah. E também tem o mesmo canal no YouTube.
6: Maravilha. Porque esses são conteúdos bons que vão nos ajudar a seguir em frente.
5: Com certeza.
6: Um grande abraço para você que ficou aqui ligadinho no programa Alma Feminina. Lembrando que semana que vem tem mais programa para você. Um grande abraço, Aline.
5: Muito obrigada, Silvia.
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14: Alô, família Catedral, muito boa tarde. Tudo bem? Tudo certinho? Tudo em paz? Por aqui, Márcio Santos. Em tempos de Copa do Mundo, já começou. O importante é entrar em campo e ganhar, claro, sempre avançando, assim como em nossa meta. Você que é amigo da Rádio Catedral sabe muito bem disso, contamos com você, vamos avançar a cada instante, a cada dia, na meta, e vamos vencer. É isso aí, o importante é você que tá ligado em 106,7, estar com a gente, vestindo a camisa. Agora, não tem como não ganhar num bate-papo tão descontraído e gostoso, não é? Como esse que tivemos ainda há pouco. O tema, a família em tempos de excesso, como fortalecer os laços dentro da casa. Olha aí, mais um bate-papo gostoso que volta na próxima quinta-feira, às 16h. Estou falando do programa que você acabou de ouvir, Alma Feminina, comandado por ela, Silvia Gonzaga, hoje entrevistando a Aline Cantarelli, professora de pós-graduação em saúde mental, ciências da mente e orientação familiar. Não tem como não ganhar, ganha-se muito. Por sinal, você é ligado aqui na Rádio Catedral. Agora, vamos aproveitar esse ensejo, este momento, para conversar com ele, que está já aqui nos estúdios da Rádio Catedral, o Rodrigo. Boas notícias!
15: Boa tarde, Márcio Santos, e a todos da nossa queridinha Catedral. Como o Márcio acabou de informar aqui, começou a Copa do Mundo e a Rádio Catedral, ela não pode parar.
14: É verdade.
15: Vocês aí que vão assistir os jogos, vão ficar ligadinho aí em todos os jogos, que eu sei que tem muita gente que curte o esporte, não deixa a Catedral de lado, hein?
14: Não pode.
15: Dá pra conciliar, né, Márcio?
14: Com certeza.
15: Assistir o futebol e ficar ligadinho ouvindo a Rádio Catedral, hein? Porque precisamos da sua audiência, precisamos do seu sim, precisamos da sua generosidade e precisamos nesse mês de junho reverter o nosso quadro preocupante. Até porque já se passaram alguns meses, né? Janeiro, fevereiro, março, abril e maio, no qual a gente não alcançou o objetivo do positivo, que foi fechar com 100%. Então, esse mês de junho, mais do que nunca, a gente precisa reverter esse quadro, porque precisamos encontrar, ter o equilíbrio financeiro em nossas contas. E como é que você pode colaborar? Você tem diversas modalidades. Você pode colaborar através de depósito, de transferência. Se você já é um amigo cadastrado, você tem as opções de boleto por e-mail ou pelos correios, débito automático nos seguintes bancos: Brasil, Bradesco, Santander. Você também pode colaborar através do cartão de crédito. Ah, mas eu não tenho o aplicativo, eu não tenho a disponibilidade para ir ao banco, mas eu quero ir na rádio para olhar aí a ornamentação da
14: Perfeito,
15: rádio.
14: Perfeito,
15: né?
14: Isso.
15: Que eu sei que vocês organizaram, né? Nesse período aí que tá se aproximando da festa junina, o início da Copa, então dá para você fazer aquele registro maravilhoso. E é claro, você vem aqui, conhece os nossos funcionários e não deixa de tomar aquele cafezinho que é feito na hora e que não é fake news. Márcio, falei bastante, não falei da meta. Alcançamos, no caso, a rádio arrecadou, né? A rádio atingiu os 34% hoje, dia 11, 34% da sua arrecadação. Precisamos melhorar, meu irmão. Podemos contar com o seu sim? E a maneira mais prática para você colaborar é através do Pix. Então, chave Pix. 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Uma outra informação, Márcio, Sim. que é muito importante. A gente tem problemas, né, em relação aos correios, com demora das entregas,
14: é
15: muitos atrasos. Então, tem muitos amigos, colaboradores que têm recebido os seus boletos em atraso. Tem gente que está recebendo aí janeiro, fevereiro, mas Rodrigo, estamos em junho. Pois bem, você vai olhar lá no seu boleto, porque todos os nossos boletos, ele tem uma data limite do vencimento. Então, se você recebeu o seu boleto de janeiro e olhou que ainda dá para colaborar por causa da data do vencimento, fique à vontade, você pode colaborar o seu boleto de janeiro no mês de junho, que vai contar para a meta de junho. O que não pode é jogar fora o boleto. Ih, é de janeiro, não vou colaborar não, meu irmão. Primeiro passo, olha o vencimento. Tá no vencimento? Você pode colaborar em qualquer agência bancária. Se passou do vencimento, somente no Bradesco, porque os boletos, todos eles são registrados pelo nosso banco, que é o Bradesco. Então, Márcio, olha quantas opções para os nossos colaboradores, amigos, ouvintes, anunciantes, nossos parceiros, tem para utilizar, né, esses meios para fazer a sua colaboração. E o único que você não pode utilizar é cruzar os braços e ficar sem colaborar, Márcio. Isso não pode.
14: Não,
15: é isso?
14: Não pode. Você, aliás, você pode ser o artilheiro do nosso time, viu?
15: Isso.
14: Olha, eu vou te dar a camisa 10. Pegou? Pode colocar. Vamos entrar em campo. Vamos fazer aquele golaço para a Rádio Catedral? Copa do Mundo é assim, não é? Isso, buscando fazer cada gol bonito e ainda ser o artilheiro, já pensou? Você, com esse coração que é voltado para a missão, para levar a mensagem de Deus, tem que se sentir assim. Eu quero ser um artilheiro de Cristo. Eu quero fazer um golaço para Deus. Eu vou ajudar a Rádio Catedral. Vou fazer o Pix. Vou contribuir com algo a mais. Enfim, você é o nosso parceiro, nosso amigo, faz parte dessa família e a gente agradece de coração.
15: É isso, Márcio. Então, vamos lá fazer aquele gol de placa, que vai ser o primeiro objetivo, alcançar os 100%. E o segundo objetivo é ultrapassar, para que a rádio possa começar a recuperar esses meses que ficaram para trás, porque as contas não param de chegar, Márcio. E os juros também não param de crescer.
14: Oh.
15: Então, precisamos arcar com todos os nossos compromissos financeiros e encontrar rapidamente o nosso equilíbrio financeiro. Márcio, se Deus quiser, amanhã eu estarei aqui com o quê, Márcio?
14: Boas notícias!
15: Um grande abraço e, pelo amor de Deus, hein? Vamos colaborar! Valeu, Márcio!
14: Agora no Rio são exatamente
15: 4:59.
14: Opa! Aê, esse é o locutor que eu queria ser.
15: Eita, Lele, valeu! Chão.

0: 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Sementes, com Dunga. Pra te adorar, Adriana Arides. Adoração, com Rio do Barros. Ouvimos também a Zezé Luz e a participação de Alex Nunes juntos. Senhora do meu Ceará.
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0: 5:17.
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0: Maravilha! Você ligado em 106,7, olha aí, pro aquecimento, essa daqui, ó. Bola pra frente! É você ligado e aguardando aí a seleção entrar em campo.
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0: Esse é o Dunga, ele canta Bola Pra Frente. Você vai ouvir na íntegra daqui a pouquinho, porque quem entra em campo agora é o Corrinho. Você bem informado no trânsito.
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0: Vamos ao Corrinho, Centro de Operações e Resiliência da Prefeitura do Rio de Janeiro, com informações do trânsito. Já entrando em campo ele, Maurício Bastos, boa tarde.
3: Boa tarde, Márcio Santos, a você que acompanha a gente aqui na Catedral FM. Muita atenção você, motorista, que circula na região da Barra da Tijuca, na Barra Olímpica, área da Gardenia Azul. Temos informações da linha amarela, o trânsito é lento na linha amarela, na altura da Cidade de Deus. Há pouco a gente teve o registro de um carro enguiçado na altura da estrada do Gabinal, já no trecho final, na chegada à Cidade de Deus. Esse veículo já foi retirado, a pista foi totalmente liberada, mas o trânsito permanece lento no sentido Barra. O motorista vai encontrando reflexos na sequência aí do percurso. Quem se dirige à região da Barra da Tijuca ainda vai encontrar um pouco de retenção ali no trecho da Avenida Ayrton Senna, na altura da Gardenia Azul. Agora, quem está no sentido oposto, quem está, por exemplo, na Avenida das Américas, vai encontrar muita dificuldade ali a partir do Barra Shopping para pegar a Avenida Ayrton Senna. Retenções em praticamente toda a extensão da pista sentido linha amarela, passando ali pelo Hospital Lourenço Jorge, pelo Casa Shopping, pelo Shopping Via Parque, Ponte Santos Dumont, ali na altura do hospital também, até a chegada à Gardenia Azul e acesso à Cidade de Deus. Melhoraram as condições ali na Avenida Embaixador Abelardo Bueno. A gente lembra que mais cedo a pista central estava interditada para o trabalho de limpeza da pista da Conlurb, trabalho também da Sete Rio e da Guarda Municipal. A pista da Avenida Abelardo Bueno, a pista central, ela foi interditada ainda durante a madrugada em função de um incêndio em um caminhão na altura da estação BRT Rede Sara, no sentido do Rio Centro. Então, totalmente liberadas as pistas, tanto a central como a lateral. As condições agora são um pouco melhores na Embaixadora Abelardo Bueno. Mas é grande a movimentação na Salvador Allende, ali na altura do Rio Centro, em função da realização do Rio Abs na região, um evento que mobiliza muita gente, muitos veículos ali acessando o estacionamento do Rio Centro na Avenida Salvador Allende. É grande a movimentação a partir da saída da Transolímpica, a partir também ali da Estrada dos Bandeirantes no sentido Recreio. Falando de outros pontos da cidade do Rio de Janeiro, em Vila Isabel, estou acompanhando aqui a movimentação pelas câmeras do COR, 28 de setembro, com grande movimentação e retenção em praticamente toda a extensão da via, desde o acesso ali pela Rua São Francisco Xavier, ali na altura da UERJ, até a chegada à Praça Barão de Drummond. Também é grande a movimentação nas vias do entorno, a Teodoro da Silva também com grande movimentação, assim como a Barão de São Francisco. Boas condições a gente confere aqui na Avenida Menezes Cortes, que é a autoestrada Grajaú-Jacarepaguá. Falando de outros pontos da região da Grande Tijuca, Avenida Rei Pelé com trânsito bem intenso no sentido Grande Meier e retenção ali na altura do Maracanã até as proximidades da UERJ. Vamos falar da previsão do tempo agora. Você que está na cidade do Rio de Janeiro, temos previsão de tempo nublado, parcialmente nublado para a noite dessa quinta-feira. Para amanhã, previsão é de céu nublado a parcialmente nublado. A possibilidade de pancadas de chuva isoladas a partir da tarde. Hoje, dia com chuva fraca durante a manhã e a tarde, tivemos ventos fracos a moderados e as temperaturas apresentaram um declínio. Mínima registrada de 16 graus no Alto da Boa Vista e a máxima de 24 graus em Irajá. Para amanhã, a mínima prevista é de 17 graus e a máxima prevista é de 31 graus, temperaturas em ligeira elevação. Outras informações sobre o tempo e o trânsito nas redes sociais do COR, no arroba Operações Rio. Para a Rádio Catedral, Maurício Bastos, direto do Centro de Operações.
0: Abraço, Maurício Bastos, todos do COR Rio, ligados aí na Catedral e sempre nos atualizando a respeito do trânsito e também do tempo, não é? E você ligado aí, segue muito bem informado. Agora, se você tá sem o cinto de segurança, cartão vermelho, viu? Presta atenção, boa viagem ao som da sua Rádio Catedral e bola pra frente, agora sim completinha com o Dunga. A participação é dele, Conexão.

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Vestindo a camisa, vem aí. 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
1: Nosso auxílio está no nome do Senhor que fez o céu e a terra. Boa tarde, queridos irmãos e irmãs, ouvintes da Rádio Catedral. Bom estarmos juntos mais uma vez. Essa véspera do Sagrado Coração, dia de oração pela santificação dos sacerdotes, temos essa alegria de celebrar também São Barnabé, muito amigo de São Paulo, colaborador na Igreja Nascente, aquele que, segundo a Escritura, tem um coração bom, cheio do Espírito Santo, e que doou seus bens à Igreja. É um sinal bonito de entrega, de realmente consagrar toda a sua existência ao Senhor na Igreja. Próximo domingo, dia 14, será o 11º domingo do tempo comum, em que teremos antífona, Salmo 26. Escutai, Senhor, a voz do meu apelo, sede meu amparo, não me rejeiteis, nem me abandoneis, ó Deus, meu Salvador. Ó Deus, força daqueles que em vós esperam, sede favorável ao nosso apelo, e como nada podemos em nossa fraqueza, dai-nos sempre o socorro da vossa graça, para que possamos querer e agir conforme vossa vontade, seguindo vossos mandamentos, por Cristo nosso Senhor. Nesse próximo domingo, então, Êxodo 19, a primeira leitura: vós sereis para mim um reino de sacerdotes e uma nação santa. Salmo 99.

mundo presença de Deus, sinal de Deus. E por isso Papa Leão tem feito essa catequese, ciclo de catequese sobre o concílio. Estamos vendo a Constituição Dogmática Lumen Gentium, e na quarta catequese, em março passado, o Papa dizia: a Igreja, povo sacerdotal e profético. Diz o Papa Leão, explorando o segundo capítulo do Lumen Gentium, o povo de Deus, povo messiânico, Lumen Gentium número 9, recebe de Cristo a participação na obra sacerdotal, profética e real, na qual se realiza a sua missão salvífica. Os padres conciliares ensinam que, mediante a nova e eterna aliança, Senhor Jesus instituiu um reino de sacerdotes, constituindo seus discípulos num sacerdócio real. Este sacerdócio comum dos fiéis é conferido através do batismo, nos torna capaz de prestar culto a Deus em espírito e verdade, de confessar diante dos homens a fé recebida de Deus por meio da Igreja. Aqui, Lumen Gentium 11. Além disso, mediante o sacramento da confirmação, ou crisma, todos os batizados são mais perfeitamente vinculados à Igreja, enriquecidos com a força especial do Espírito Santo. Desse modo, ficam obrigados a difundir e defender a fé por palavras e obras, o verdadeiras testemunhas de Cristo. Ainda Lumen Gentium 11. Essa consagração está na raiz da missão comum que une os ministros ordenados e os fiéis leigos. Então, como bem recorda o Papa, temos algo comum a todos nós: o batismo, essa graça basilar, fundamental, essa igualdade fundamental, inseridos em Cristo, enxertados nele. Tanto ministros, tanto leigos quanto ministros ordenados, sacerdotes, todos participamos desse sacerdócio real, desse sacerdócio batismal de todos os fiéis. Algo que nos une, uma igualdade fundamental a todos nós. Alguns têm essa missão de sacerdotes, de bispos, enfim, padres, mas todos. E Santo Agostinho dizia, não é? Ser cristão é uma alegria, ser sacerdote é um risco. Então ele se alegrava de ouvir a fé batismal, mas tinha tremor de pensar na sua responsabilidade como sacerdote, como bispo, como pastor, como ministro dos fiéis. Então, essa realidade que nos une, esse sacerdócio batismal. E o Papa completava falando da crisma, né? Confirmação, um crescimento nessa graça e uma responsabilidade maior também. O crismado, o cristão maduro, é chamado a dar testemunho. Para isso recebe a crisma, para esse selo do Espírito Santo, essa força do alto lhe dê fidelidade e alegria no testemunho. Anunciar com as obras, testemunhar com a vida, testemunhar o Senhor. Não só ter um título de cristão, digamos, uma carteirinha ou algo parecido, mas para guardar no bolso, mas algo para mostrar Cristo ao mundo, mostrar ao mundo o que é ser cristão, o que é ser discípulo de Cristo, o que é ser seguidor de Cristo, membro do seu corpo, que é a Igreja. Grande responsabilidade de todos nós, crismados, não é? Batizados e crismados. Por isso, se alguém ainda não é crismado, deveria buscar essa graça, esse sacramento, que é uma grande responsabilidade, mas uma graça também. É o cristão maduro, aquele que foi iniciado, né? Os sacramentos da iniciação justamente são esses: batismo, crisma e eucaristia. Se não tenho ainda algum deles, ainda não estou iniciado plenamente. Buscar, portanto, dar esse passo, né? Procure sua paróquia, procure seu pároco, converse com ele, o que é necessário fazer, o que é possível fazer, não é? Enfim, nossa grande responsabilidade de membros de Cristo, membros do seu corpo, que é a Igreja. O Papa Leão continua. A esse propósito, o Papa Francisco observava assim: olhar para o povo de Deus é recordar que todos fazemos nosso ingresso na Igreja como leigos. O primeiro sacramento, que sela para sempre nossa identidade e do qual deveríamos ser sempre orgulhosos, é o batismo.
Através dele e com

0: unção do Espírito Santo, os fiéis são consagrados para ser edifício espiritual, sacerdócio santo. Lumen Gentium 10. Assim, todos formamos o santo povo fiel de Deus. Aqui a carta do Papa Francisco, em 2016, ao presidente da Pontifícia Comissão para a América Latina. E que o Papa Leão retoma nessa categoria, ou seja, esse pertencer ao povo de Deus pelo batismo, essa igualdade, essa unção do Espírito que nos faz um, que nos faz irmãos, é a nossa identidade. E até ele fala, orgulho de pertencer a esta comunidade que é a Igreja, chamados à santidade, a ser esse edifício espiritual e sacerdócio santo, santo povo fiel de Deus. Papa Leão prossegue: o exercício do sacerdócio real realiza-se de muitas maneiras, todas elas orientadas para a nossa santificação. Em primeiro lugar, participando na oferta da Eucaristia. Mediante a oração, a ascese e a caridade ativa, testemunhamos assim uma vida renovada pela graça de Deus. Lumen Gentium número 10. Como resume o concílio, a índole sagrada e a estrutura orgânica da comunidade sacerdotal efetivam-se pelos sacramentos e pelas virtudes. Lumen Gentium 11. Então, essa característica da Igreja, esse rosto da Igreja nos seus fiéis, nos seus membros, a Eucaristia que nos une, que nos congrega, essa força de unidade, diríamos centrípeta da Eucaristia, portanto a oração dos fiéis, a sua doação, a sua caridade, seu testemunho, que convidam a fazer parte da graça que age em nós, essa estrutura da Igreja, essa comunidade sacerdotal que tem nas virtudes, nos sacramentos, esse belo sinal, bela característica de ser de Cristo, de pertencer a Ele, dar testemunho dEle. O Papa Leão prossegue dizendo, além disso, os padres conciliares ensinam que o santo povo de Deus participa também na missão profética de Cristo, Lumen Gentium 12. Nesse contexto, introduzem o importante tema do sentido da fé e do consenso dos fiéis. A comissão doutrinal do concílio especificava que este sensus fidei, senso dos fiéis, o consenso dos fiéis, é como uma faculdade de toda a Igreja, graças à qual, na sua fé, ela reconhece a revelação transmitida, distinguindo entre o verdadeiro e o falso nas questões de fé e, ao mesmo tempo, penetra ela mais profundamente, aplicando-a na vida de maneira mais plena. Por conseguinte, o sentido da fé pertence aos fiéis individualmente, não a título próprio, mas enquanto membros do povo de Deus no seu conjunto. Podemos até falar de uma infalibilidade do consenso dos fiéis, né? Assim, não é só o Papa que tem isso como indivíduo, mas o conjunto dos fiéis também não pode errar, que tem esse sentido espiritual, esse consenso na fé em Cristo, na unidade em Cristo, e portanto o conjunto dos fiéis também não erra, também é sinal com membros que são de Cristo, santo povo de Deus, e tem essa missão profética de proclamar, de testemunhar, de anunciar Cristo. O Papa Leão prossegue: a Lumen Gentium concentra a atenção nesse último aspecto, pondo-o em relação com a infalibilidade da Igreja, a qual está intimamente ligada, servindo a do Romano Pontífice. A totalidade dos fiéis que recebe a unção do santo não pode enganar-se na fé. E esta sua propriedade peculiar manifesta-se por meio do sentir sobrenatural da fé de todo o povo, quando ele, desde os bispos até o último dos fiéis leigos, manifesta o consenso universal em matéria de fé e costumes. Aquilo Lumen Gentium 12. Assim, a Igreja, como comunhão dos fiéis, que inclui, obviamente, os pastores, não pode errar na fé. O órgão desta sua propriedade, assente na unção do Espírito Santo, é o sentido sobrenatural da fé de todo o povo de Deus, que se manifesta no consenso dos fiéis. Desta unidade que o magistério eclesial salvaguarda, decorre cada batizado é sujeito ativo de evangelização, chamado a dar testemunho coerente de Cristo, segundo o dom profético que o Senhor infunde em toda a sua igreja. Tanto membros do povo de Deus, fiéis, ministros, pastores, bispos, enfim, todos membros desse povo, participantes desse povo, que na sua unidade, no seu conjunto, também não pode errar. Individualmente, singularmente, como pessoa, somente o Papa tem, sozinho, digamos, em matéria de fé e costumes, não erra, a infalibilidade, mas também o conjunto dos fiéis, quando estão unidos em comunhão, numa certa posição, num certo entendimento da verdade da fé, também tem esse senso, esse consenso sobrenatural e não pode errar. Tem essa infalibilidade também, esse afirmar e ensinar e testemunhar na verdade da fé. Sentido sobrenatural, consenso dos fiéis, todos os fiéis, pastores e leigos reunidos em Cristo, na igreja que ele fundou. E o Papa vai concluir dizendo: com efeito, o Espírito Santo, que nos advém de Jesus ressuscitado, dispensa graças especiais entre os fiéis de todas as classes, com as quais os tornam aptos e dispostos a assumir diversas tarefas e encargos proveitosos para a renovação, cada vez mais ampla edificação da Igreja. Lumen Gentium 12. Uma demonstração peculiar dessa vitalidade carismática é oferecida pela vida consagrada, que brota e floresce continuamente por obra da graça. Inclusive, as formas associativas eclesiais constituem um exemplo resplandecente da variedade e fecundidade dos frutos espirituais para a edificação do povo de Deus. Despertemos em nós a consciência e a gratidão por ter recebido o dom de fazer parte do povo de Deus, também a responsabilidade que isso implica. Portanto, é uma grande graça, uma grande alegria, também uma grande responsabilidade. E não podemos jogar isso apenas para o padre, o bispo, enfim, mas a responsabilidade de todos nós, batizados, crismados, fiéis, portanto, chamados a anunciar, a testemunhar, chamados a viver a alegria do Evangelho, a alegria da fé, testemunhar com fidelidade e alegria o Senhor. Cada um na sua função, na sua profissão, no seu caminho, mas dando seu testemunho, conduzindo as pessoas a Cristo, conduzindo, congregando as pessoas na igreja, povo santo de Deus. Um resumo do Santo Padre: vemos como a igreja, povo de Deus, foi instituída por nosso Senhor, mediante a nova e eterna aliança, com o povo sacerdotal e profético. Pelo sacramento do batismo e pelo dom do Espírito Santo, os fiéis são consagrados para serem sacerdócio santo. Trata-se de uma participação no sacerdócio real de Jesus. Os padres conciliares ensinam que o povo santo de Deus participa também da função profética de Cristo. Isso torna cada batizado ou sujeito ativo na evangelização, chamado a ser testemunha coerente do ressuscitado, segundo o dom profético que ele infunde em toda a sua igreja. Ou seja, esse caráter profético, caráter de anúncio, de testemunho, palavras e obras por toda a vida, testemunho do Senhor. Não anunciamos a nós mesmos, anunciamos um outro, aquele que nos salva, aquele que deu a vida por nós, aquele que nos congrega na igreja. Somos a igreja do Senhor, somos a igreja fortalecida pela Eucaristia, fundada no batismo, a igreja congregada no Espírito Santo, na graça de Deus. Povo de Deus, povo profético, sacerdotal, real, povo que testemunha o Senhor. Antífona da Comunhão, próximo domingo, Salmo 26. Ao Senhor eu peço apenas uma coisa, só isso que eu desejo: habitar no santuário do Senhor por toda a minha vida. Fazei, Senhor, que a sagrada comunhão em vossos mistérios, sinal da nossa união convosco, realize a unidade de vossa igreja por Cristo nosso Senhor. Essa unidade que desejamos, que queremos testemunhar, conduzir as pessoas nessa unidade do Cristo, que todos sejam um, como diz nosso cardeal Dom Orani, Naquele que é um, no Cristo que é um, todos somos um. Aqui o lema do Papa: no Cristo que é um, todos somos um, unidos naquele que é um. Um grande abraço a todos, boa semana, o Senhor nos abençoe, livre-nos de todo mal e nos conduz à vida eterna. Amém.
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0: Agora no Rio, 5 horas e 49 minutos. 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Vamos aos destaques de hoje, quinta-feira, 11 de junho de 2026. Operação do Ministério Público do Estado contra loteamentos ilegais prende 3 policiais civis. IBGE divulga crescimento do setor de serviços de 1,2%. Bispos do Estado do Rio de Janeiro conclamam eleitores a exercer voto consciente e responsável. Estas e outras notícias na segunda edição do Jornal 106, que começa agora.
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0: Uma operação do Ministério Público do Estado do Rio de Janeiro resultou nesta quinta-feira na prisão de 3 policiais civis investigados por participação em um esquema de criação e venda ilegal de terrenos na região do Parque Estadual da Pedra Branca, na Zona Oeste. A ação também teve como alvo um delegado da Polícia Civil e um policial militar. Segundo as investigações, o grupo atraía compradores com a falsa promessa de adquirir terrenos regularizados para a construção da casa própria em uma área próxima ao parque. Os acusados parcelavam irregularmente áreas de proteção ambiental em lotes destinados à venda e comercializavam os terrenos como se estivessem legalizados. Ao todo, 15 pessoas foram denunciadas. O Ministério Público afirma que o esquema contava com empresas de fachada, falsos corretores e apoio de agentes públicos para obter informações privilegiadas e dificultar o avanço das investigações. Da expectativa dos brasileiros pelo hexacampeonato na abertura da Copa do Mundo, as tensões internacionais envolvendo o Irã e a disputa acirrada pela presidência do Peru. O cenário desta quinta-feira é marcado por acontecimentos que mobilizam a atenção dentro e fora dos gramados. Mais informações com Norberto Notari. Norberto.
2: Começa hoje a Copa do Mundo de Futebol Masculino, que será realizada nos Estados Unidos, México e Canadá. E o torcedor brasileiro está mais confiante na conquista do hexacampeonato. É o que aponta a pesquisa nacional da Quest, divulgada nesta quinta. Segundo o levantamento, 35% dos brasileiros acreditam no título do Brasil neste Mundial, um aumento de 10% em relação à pesquisa divulgada em abril. O presidente norte-americano voltou a ameaçar o Irã. Pelas redes sociais, Donald Trump afirmou que vai atacar o país com muita força nesta noite. De acordo com o republicano, em breve, os Estados Unidos vão assumir o controle da infraestrutura e dos mercados de petróleo e gás iranianos. A conservadora Keiko Fujimori assumiu novamente a liderança na apuração dos votos do segundo turno das acirradas eleições presidenciais do Peru nesta quinta. Após 3 dias atrás de Roberto Sánchez, a candidata está com o maior número de votos, 50,002% contra 49,998% do deputado de esquerda.
0: A Polícia Federal devolveu nesta quarta-feira 2 ânforas sacras pertencentes ao acervo histórico da Igreja da Irmandade da Virgem e Mártir Santa Luzia. As peças foram recuperadas após uma investigação conduzida pela corporação com o apoio do Instituto do Patrimônio Histórico e Artístico Nacional, IFAM. Segundo a Polícia Federal, os objetos são confeccionados em madeira entalhada e dourada e integravam o conjunto ornamental dos retábulos do templo. Laudos periciais confirmaram a autenticidade das peças e sua vinculação ao acervo histórico da igreja. A corporação não informou onde as peças foram encontradas, nem se houve prisões relacionadas ao caso. Tombado pelo IFAM desde 1938, a Igreja de Santa Luzia, situada na rua de mesmo nome, no centro do Rio de Janeiro, é um dos templos mais antigos da cidade. IBGE divulga crescimento de 1,2% no setor de serviços. Mais informações com Cristiane Ribeiro. Cris.
3: O volume de serviços no Brasil cresceu 1,2% em abril deste ano e recuperou a perda de 1,1% observada em março. E fica 0,3% abaixo do topo da série histórica alcançado em outubro de 2025. Os dados da Pesquisa Mensal de Serviços, divulgados nesta quinta-feira pelo IBGE, mostram que todas as 5 atividades investigadas apresentaram resultados positivos, com destaque para os transportes, que recuperou parte da perda registrada em março com o aumento dos preços das passagens aéreas. Na comparação com abril de 2025, o volume do setor de serviços registrou, em abril de 2026, expansão de 1,9%. O avanço deste mês foi acompanhado por 4 das 5 atividades e contou com crescimento em 51,8% dos 166 tipos de serviços investigados. Entre os setores, o principal impacto positivo foi o de informação e comunicação, impulsionado pelo aumento da receita em desenvolvimento e licenciamento de softwares, consultoria em tecnologia da informação, portais e provedores de conteúdo. No acumulado do ano, o volume de serviços teve alta de 2,2%.
0: 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Este é o Jornal 106, segunda edição. Dentro de alguns minutos, você é convidado a rezar a oração do Ângelus com o cardeal e arcebispo da cidade de São Sebastião do Rio de Janeiro, Orani João Tempesta, agora 5:55. O Papa Leão XIV chegou nesta quinta-feira à etapa final de sua viagem apostólica pela Espanha, após passar por Madrid e Barcelona. A programação nas Ilhas Canárias encerra uma visita marcada por mensagens de paz, solidariedade e defesa da dignidade humana diante de desafios como guerras, migração forçada, pobreza e exclusão social. Em Barcelona, durante missa na Basílica da Sagrada Família, que marcou a inauguração da Torre de Jesus Cristo e o centenário da morte de Antoni Gaudí, o pontífice afirmou que a fé cristã é incompatível com a violência, a indiferença e a exclusão. Segundo ele, os seguidores de Cristo devem rejeitar a guerra, proteger os inocentes e amparar os mais vulneráveis. Nas Ilhas Canárias, o Papa Leão XIV encontrou migrantes e agentes humanitários no porto de Arguineguín, símbolo da Rota Atlântica da Migração. O Santo Padre alertou que o mundo não pode se acostumar com as mortes de migrantes e reforçou que toda pessoa mantém sua dignidade. Em homenagem às vítimas dessas travessias, lançou flores ao mar e participou de um minuto de silêncio. Começou nesta quinta-feira a Copa do Mundo de 2026, a primeira da história realizada em 3 países, sede México, Estados Unidos e Canadá. No estádio Azteca, na cidade do México, a cerimônia de abertura reuniu apresentações de artistas internacionais, entre elas a cantora colombiana Shakira e a brasileira Anitta. A festa antecedeu a partida de abertura entre México e África do Sul. Até o fechamento desta reportagem, os mexicanos venciam por 2-0 com o primeiro gol do Mundial. O confronto é válido pelo grupo e também marcou a estreia de brasileiros em campo. A equipe de arbitragem foi formada pelo árbitro Wilton Pereira Sampaio e pelos assistentes Bruno Pires e Bruno Bochila. A rodada inaugural continua ainda nesta noite, às 11 horas, pelo horário de Brasília. Coreia do Sul e República Tcheca se enfrentam em Guadalajara. Esta é a terceira vez que o México recebe uma Copa do Mundo. O país sediou o torneio em 1970, quando o Brasil conquistou o tricampeonato com Pelé, Jairzinho e Tostão. E também em 1986, edição vencida pela Argentina de Diego Maradona. Agora divide a organização com o Canadá, que recebe o Mundial pela primeira vez, e com os Estados Unidos, sede pela segunda vez, após a Copa de 1994, quando a seleção brasileira conquistou o tetracampeonato com Romário e Bebeto. Agora é hora de conferir o trânsito e a previsão do tempo com Júlia Cotrim, direto do Centro de Operações e Resiliência da Prefeitura do Rio de Janeiro. Júlia.
4: As avenidas Borges de Medeiros e Epitácio Pessoa, na Lagoa, têm vários trechos de retenção em direção ao Túnel Rebouças. Na linha vermelha, no sentido Baixada, lentidão do Caju até o Galeão. Sentido centro, com trânsito lento entre a linha amarela e o Caju. Na Avenida Brasil, sentido Zona Oeste, retenções entre o Caju e a Maré e mais à frente entre Vigário Geral e Deodoro. Em direção ao centro, retenções entre Ramos e Bom Sucesso. Já na linha amarela, sentido Barra, lentidão entre o Fundão e Bom Sucesso e no trecho entre Freguesia e a chegada à Cidade de Deus. No sentido Fundão, problemas entre o acesso à Avenida Jeremário Dantas e a Estrada do Pau Ferro. E no trecho entre Higienópolis e as saídas para a Avenida Brasil. Agora o tempo. Ao longo do dia, houve registro de chuva fraca em diversos pontos da cidade. Para essa noite, a previsão é de chuva fraca e predomínio de céu nublado na cidade do Rio. As temperaturas variaram entre 16 e 24 graus. Para amanhã, a previsão é de pancadas de chuva isoladas a partir do final da tarde. As temperaturas devem ter uma ligeira elevação, com mínima de 17 e máxima de 31 graus. Outras informações sobre o trânsito e a previsão do tempo nas redes sociais do COR no arroba Operações Rio. Para a Rádio Catedral, Júlia Cotrim, direto do Centro de Operações.
0: Obrigado, Júlia, e obrigado a todos vocês aí do COR Rio. E a você que faz um bom deslocamento, segue bem informado no ar da sua Rádio Catedral. Boa viagem. Última notícia. Agora, 5h59, os bispos do estado do Rio de Janeiro divulgaram a carta pastoral Firmes na Busca da Paz e da Justiça, em preparação para as eleições que ocorrerão em outubro. O documento do Regional Leste 1 da Conferência Nacional dos Bispos do Brasil, datado de 9 de junho de 2026, conclama os fiéis católicos e toda a sociedade a viverem o processo eleitoral com responsabilidade, discernimento e compromisso com o bem comum, tendo como inspiração a exortação de São Paulo na carta aos Gálatas: não nos cansemos de fazer o bem. A mensagem ressalta que a participação política constitui uma expressão concreta da caridade cristã e reafirma a missão da Igreja de iluminar as consciências à luz do Evangelho e da doutrina social da Igreja. Os bispos alertam para a importância de um voto consciente baseado em informações confiáveis e no exame criterioso das propostas e da trajetória dos candidatos. O texto chama atenção para os riscos das notícias falsas e da desinformação que prejudicam a democracia e comprometem a convivência social. A carta ressalta que o principal critério para a escolha dos representantes deve ser o compromisso com a dignidade humana e a defesa integral da vida. Também destaca a necessidade de políticas públicas voltadas para áreas essenciais, como saúde, educação, moradia, segurança pública, proteção ambiental e apoio às famílias e aos mais vulneráveis. Ao abordar a realidade do estado do Rio de Janeiro, os bispos manifestam preocupação com a grave crise institucional marcada por desafios políticos, econômicos e sociais. O documento do Regional Leste 1 da CNBB ressalta que a corrupção, a violência e a perda de confiança nas instituições têm contribuído para o desânimo da população, mas afirma que essas dificuldades não devem levar os eleitores à omissão nem à abstenção eleitoral. A mensagem também reforça a necessidade de preservar a fraternidade durante o período eleitoral, evitando que divergências políticas provoquem divisões familiares, comunitárias ou religiosas. O voto, afirmam os bispos, continua sendo um instrumento legítimo de transformação social e promoção da justiça. Por fim, os bispos do Regional Leste 1 da CNBB incentiva pessoas vocacionadas para a vida pública a colocarem seus talentos a serviço da sociedade e lembra que a responsabilidade democrática continua após as eleições por meio da fiscalização e do acompanhamento da atuação dos eleitos. A íntegra da carta você encontra na próxima edição do jornal Testemunho de Fé, no site arquirio.org.br. Com produção de Rita Vasconcelos, locução de Márcio Santos, o Jornal 106 fica por aqui e volta amanhã às 7h30 com Ricardo Franco. Colaboraram nesta edição as agências Reuters, Rádio Web e Brasil, Portal G1 e a CNBB e o site Vatican News. 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

0: Em nome do Pai, do Filho e do Espírito Santo. Amém. Que a paz do Senhor esteja com todos vocês, caríssimos amigos e irmãos. Hoje o nosso clero reunido reza na intenção da sua santificação e recordamos que amanhã, solenidade do Coração de Jesus, todas as paróquias são convidadas a rezar pela santificação dos sacerdotes, dos presbíteros. Hoje nós lembramos, nós celebramos a memória de São Barnabé, apóstolo, que está nos Atos dos Apóstolos, consta muitas coisas interessantes do início da igreja. Seu apelativo dado pelos apóstolos de Jerusalém significa filho da consolação ou do encorajamento. O nome originário, porém, era José, da tribo sacerdotal de Levi. Nascido em Chipre, era um hebreu da diáspora, ou seja, nascido fora da Palestina. Sendo da tribo de Levi, talvez tenha ido a Jerusalém e entrado em contato com os sacerdotes que atuavam no templo. Era primo de João Marcos. Desde o início foi membro ativo, talvez até desempenhando alguma atividade ministerial da igreja primitiva de Jerusalém. Foi ele que tornou Saulo, Paulo, também um hebreu da diáspora, conhecido entre os irmãos e irmãs, também os apóstolos da igreja de Jerusalém. Nesse sentido, talvez fosse um cristão bastante inserido nas atividades do movimento cristão na Síria, onde Paulo se convertera e foi iniciado no cristianismo. Após a perseguição dos helenistas cristãos de língua grega em Jerusalém, Barnabé se apresentou em Antioquia, às margens do Oronte, como representante da igreja de Jerusalém. Lá se dedicou à missão entre os pagãos. Na qualidade de companheiro de Paulo, mais velho que ele, fez um trabalho missionário com ele na Síria Cilícia. Os Atos informam, os Atos dos Apóstolos informam também que Barnabé e Saulo levaram a Jerusalém as doações feitas pela igreja de Antioquia. Talvez por ter entrado primeiro no cristianismo, pode ter tido um papel importante na formação cristã e no desenvolvimento teológico de Paulo. Porém, Paulo o considerava um dos apóstolos, termo que aqui, como na maioria de outros lugares, significa missionário enviado por uma igreja para evangelizar os habitantes de determinada região. Aliás, Paulo e Barnabé teriam tomado a decisão de trabalharem com suas próprias mãos, apesar de suas famílias disporem de recursos financeiros, para não serem peso a ninguém. Com Paulo, ele fez a primeira viagem missionária, cujo epicentro é Chipre, sua terra natal, de onde avançaram para Icônio, na Ásia Menor, e no chamado Concílio de Jerusalém, Barnabé e Paulo defenderam a liberdade dos cristãos provenientes do paganismo em relação à lei mosaica. Mais tarde, porém, será acusado por Paulo de não ter se mantido fiel na aplicação do evangelho desvinculado da lei. Paulo, na verdade, embora se separe dele por causa de Marcos, discutiram, né, se João Marcos deveria ou não os acompanhar numa segunda viagem, dado que os abandonaram na primeira, continua a considerá-lo um autêntico apóstolo. Não se sabe exatamente qual o papel desempenhado por Barnabé na disputa de Antioquia a respeito de se os cristãos circuncisos deviam ou não comer com os demais. O princípio de Barnabé era que os pagãos convertidos ao cristianismo não deviam ser circuncidados, como queriam os judeus cristãos intransigentes. Na prática, porém, talvez pelo respeito que nutria por Pedro, cerrou fileiras com ele e Marcos na disputa com Paulo nessa matéria, um liberal. Os Atos falam ainda dele como homem virtuoso e cheio do Espírito Santo e de fé. Certas tradições atribuem a ele a autoria da carta aos Hebreus, bem como a carta de Barnabé, que porém é do século II. Portanto, meus irmãos e irmãs, o homem que marcou também os inícios da igreja, São Barnabé, chamado apóstolo, mas é discípulo de Jesus. e que realmente traz essa presença missionária, evangelizadora nos inícios da igreja. Que ele reze e rogue por todos nós. Rezemos. O anjo do Senhor anunciou a Maria e ela concebeu do Espírito Santo. Ave Maria, cheia de graça, o Senhor é convosco, bendita sois vós entre as mulheres e bendito é o fruto do vosso ventre, Jesus. Santa Maria, Mãe de Deus, rogai por nós, pecadores, agora e na hora de nossa morte. Amém. Eis aqui a serva do Senhor, faça-se em mim segundo a vossa palavra. Ave Maria, cheia de graça, o Senhor é convosco, bendita sois vós entre as mulheres e bendito é o fruto do vosso ventre, Jesus. Santa Maria, Mãe de Deus, rogai por nós, pecadores, agora e na hora de nossa morte. Amém. E o Verbo se fez carne e habitou entre nós. Ave Maria, cheia de graça, o Senhor é convosco. Bendita sois vós entre as mulheres, e bendito é o fruto do vosso ventre, Jesus. Santa Maria, Mãe de Deus, rogai por nós, pecadores, agora e na hora de nossa morte. Amém. Rogai por nós, Santa Mãe de Deus, para que sejamos dignos das promessas de Cristo. Oremos. Infundi, Senhor, em nossos corações a vossa graça, vos o suplicamos. A fim de que nós, que conhecendo pela anunciação do anjo a encarnação de Jesus Cristo, vosso Filho, cheguemos por sua paixão e morte de cruz à glória da ressurreição, pelo mesmo Cristo Senhor nosso. Amém. Glória ao Pai, ao Filho e ao Espírito Santo, como era no princípio, agora e sempre. Amém. Glória ao Pai, ao Filho e ao Espírito Santo, como era no princípio, agora e sempre. Amém. Glória ao Pai, ao Filho e ao Espírito Santo, como era no princípio, agora e sempre. Amém. E a todos vós, caríssimos amigos e irmãos, abençoe-vos o Deus Todo-Poderoso, Pai e Filho e Espírito Santo. Amém.
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2: 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Dentro de instantes vamos acompanhar juntos a Santa Missa pelos amigos da Rádio Catedral FM. Santa Missa hoje presidida pelo cônego Carlos Augusto, diretamente da Capela Nossa Senhora da Conceição, no edifício São João Paulo II, na Glória. Vamos rezar em ação de graças pelos amigos da rádio, aniversariantes de hoje, 11 de junho de 2026. Nossos parabéns a Adriana Tripode Siglio, Aliete Marques de Souza, Antônio Carlos de Souza, Carmen de Lourdes Rodrigues Brasileiro, Carmen Lúcia Ribas Coelho, Francisca Leandro da Silva e Wanderson Baldanza Dias, João Nunes Teixeira, José Ramos de Aguiar Araújo, Júlio Oliveira Guimarães, Lúcia Helena de Almeida Cabral, Márcia Santos Pinheiro de Oliveira, Marcos Antônio Porto, Margarida Alves Cabral, Maria Cristina de Melo Silva, Maria Eliane Tinoco do Amaral, Maria Odete de Nazaré Santiago Barbedo, Maria Rita Alves Ferreira, Marina Cândida dos Santos, Osmarina Borges de Medeiros, Pablo Eduardo Jandre Charré, Ricardo Batista Moreira, Terezinha de Jesus Barbosa Lima, Terezinha de Jesus Barreto dos Santos, Vander dos Santos Martins e Zilma Rosalva Lopes. A todos, parabéns, muitos anos de vida e vamos juntos à Santa Missa.
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0: Em nome do Pai, do Filho e do Espírito Santo.
1: Amém.
0: O Senhor que encaminha os nossos corações para o amor de Deus e a constância de Cristo, esteja convosco.
1: Bendito seja Deus que nos reuniu no amor de Cristo.
0: Amados irmãos e irmãs que nos acompanham pela Web TV Redentor e nos ouvem pelas ondas da Rádio Catedral FM, iniciamos nesse dia 11 de junho nossa Santa Missa direto da Capela Nossa Senhora da Conceição, aqui do edifício São João Paulo II, em ação de graças pelos amigos da Rádio Catedral, aqueles que mensalmente colaboram para que continuemos com todas as obras dos meios de comunicação de nossa arquidiocese, e também celebrando por aquelas intenções que cada um traz no seu coração, por aquelas pessoas que nos pediram oração, de modo especial por todos os enfermos. E hoje, de modo especial, rezamos por todos os sacerdotes. Hoje tivemos a jornada arquidiocesana de oração pela santificação do clero. Coloquemos os nossos sacerdotes diante do altar de Deus, nossos párocos, nossos vigários paroquiais, mas de modo especial aqueles sacerdotes que tiveram alguma participação em nossa história. Aquele padre que nos batizou, aquele padre que nos deu pela primeira vez a Eucaristia, que alguma vez ouviu a nossa confissão, aquele que celebrou o matrimônio, aqueles padres que de alguma forma marcaram a nossa vida e a nossa história, pedindo que todos possam a cada dia buscar mais a vida em santidade, configurando-se ao Cristo, o bom pastor. Irmãos e irmãs, reconheçamos as nossas culpas para celebrarmos dignamente os santos mistérios. Senhor, que viestes procurar quem estava perdido, tende piedade de nós.
1: Senhor, tende piedade de nós.
0: Cristo, que viestes dar a vida em resgate de muitos, tende piedade de nós.
1: Cristo, tende piedade de nós.
0: Senhor, que congregais na unidade os filhos de Deus dispersos, tende piedade de nós.
1: Senhor, tende piedade de nós.
0: Deus Todo-Poderoso, tenha compaixão de nós, perdoe os nossos pecados e nos conduza à vida eterna.
1: Amém.
0: Oremos. Ó Deus, que mandaste separar São Barnabé, cheio de fé e do Espírito Santo, para converter as nações, concedei que o Evangelho de Cristo, que ele anunciou com tanta firmeza, seja pregado fielmente por palavras e obras. Por nosso Senhor Jesus Cristo, vosso Filho, que é Deus, e convosco vive e reina na unidade do Espírito Santo, por todos os séculos dos séculos.
1: Amém.
0: Ouçamos com atenção a palavra de Deus que será proclamada.
1: Leitura dos Atos dos Apóstolos. Naqueles dias, muitas pessoas acreditaram no Evangelho e se converteram ao Senhor. A notícia chegou aos ouvidos da igreja que estava em Jerusalém. Então enviaram Barnabé até Antioquia. Quando Barnabé chegou e viu a graça que Deus havia concedido, ficou muito alegre e exortou a todos para que permanecessem fiel ao Senhor com firmeza de coração. É que ele era um homem bom, cheio do Espírito Santo e de fé. E uma grande multidão aderiu ao Senhor. Então Barnabé partiu para Tarso, à procura de Saulo. Tendo encontrado Saulo, levou-o a Antioquia. Passaram um ano inteiro trabalhando juntos naquela igreja e instruíram uma numerosa multidão. Em Antioquia, os discípulos foram pela primeira vez chamados com o nome de cristãos. Na igreja de Antioquia, havia profetas e doutores. Eram eles: Barnabé, Simeão, chamado Negro, Lúcio de Cirene, Manaém, que fora criado junto com Herodes e Saulo. Um dia, enquanto celebravam a liturgia em honra do Senhor e jejuavam, o Espírito Santo disse: separai para mim Barnabé e Saulo, a fim de fazerem o trabalho para o qual eu os chamei. Então eles jejuaram e rezaram, impuseram as mãos sobre Barnabé e Saulo e deixaram-nos partir. Palavra do Senhor.
2: Graças a Deus.
1: O Senhor fez conhecer seu poder salvador e as nações sua justiça.
2: O Senhor fez conhecer seu poder salvador e as nações sua justiça.
1: Cantai ao Senhor Deus um canto novo, porque ele fez prodígios. Sua mão e o seu braço forte e santo alcançaram-lhe a vitória.
2: O Senhor fez conhecer seu poder salvador e as nações sua justiça.
1: O Senhor fez conhecer a salvação e as nações sua justiça. Recordou o seu amor sempre fiel pela casa de Israel.
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1: Os confins do universo contemplarão a salvação do nosso Deus. Aclamai o Senhor Deus a terra inteira, alegrai-vos e exultai.
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1: Cantai salmos ao Senhor ao som da harpa e da cítara suave. Aclamai com os clarins e as trombetas ao Senhor, nosso Rei.
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0: O Senhor esteja convosco.
1: Ele está no meio de nós.
0: Proclamação do Evangelho de Jesus Cristo, segundo Mateus.
1: Glória a vós, Senhor.
0: Naquele tempo, disse Jesus aos seus discípulos: em vosso caminho anunciai: o reino dos céus está próximo. Curai os doentes, ressuscitai os mortos, purificai os leprosos, expulsai os demônios. De graça recebestes, de graça deveis dar. Não leveis ouro, nem prata, nem dinheiro nos vossos cintos, nem sacola para o caminho, nem duas túnicas, nem sandália, nem bastão. Porque o operário tem direito ao seu sustento. Em qualquer cidade ou povoado onde entrardes, informai-vos para saber quem ali seja digno. Hospedai-vos com ele até a vossa partida. Ao entrardes numa casa, saudai-a. Se a casa for digna, desça sobre ela a vossa paz. Se ela não for digna, volte para vós a vossa paz. Palavra da salvação.
1: Glória a vós, Senhor.
0: Pelas palavras do Santo Evangelho, sejam perdoados os nossos pecados.
1: Amém.
0: Podemos ficar sentados. Louvado seja nosso Senhor Jesus Cristo.
1: Para sempre seja louvado.
0: Amados irmãos e irmãs, nesta quinta-feira, que antecede a solenidade do Sagrado Coração de Jesus, nós somos convidados a rezar pela santificação do clero. E justamente nesse ano, nós celebramos a memória de São Barnabé, o filho da consolação. Aquele que, como rezávamos na oração da coleta do dia, foi separado pelo Espírito Santo para seguir com Paulo, com uma missão: anunciar o Evangelho, que é Jesus Cristo. E ouvimos no Evangelho um trechinho do capítulo 10 do Evangelho de São Mateus, que marca, ou que mostra, o envio missionário e as orientações que Jesus dá ao enviar os seus discípulos. Não vos preocupeis com aquilo que deveis levar, porque o operário é digno do seu salário. Mas os recorda: de graça recebeis, de graça deveis dar. É triste quando nós vemos em nossos dias tantas pessoas que transformam a fé em mercadoria. E muitas vezes nós pensamos ou fazemos essa reflexão quase que automaticamente: somos chamados a pensar naqueles que estão fora das nossas comunidades. Mas é necessário que nós pensemos quantas vezes nós também acabamos por fazer da fé uma mercadoria. Como nós vemos hoje em dia pessoas que, em busca de algum proveito, muitas vezes financeiro, causa uma grande dor e uma grande confusão através de vídeos publicados, através de ensinamentos tendenciosos que acabam fazendo por meio das redes sociais e por aí vai, porque hoje em dia parece que todo mundo quer ser um influenciador digital, todo mundo quer se tornar o mestre da fé. E é interessante como tantos querem ensinar, mas não querem passar pelo processo, que é o mais importante, do discipulado. E transformam nesses instrumentos que a tecnologia hoje nos dá como uma forma de fato fazer comércio. Isso é triste. De fato, a nossa vida, ela deve ser um constante anunciar o Evangelho, gratuitamente. De graça recebestes, de graça deveis dar. Aquilo que nós devemos apresentar ao mundo, e essa é a missão que Jesus deixa no dia da ascensão, ide por todo o mundo e fazei de todos os povos meus discípulos, ensinando-os a observar os mandamentos. Não podemos esquecer que Jesus havia dito: quem me ama guardará os meus mandamentos. Quando ele nos envia em missão, envia os seus apóstolos em missão, ele lhes dá a ordem de ensinar a observar os mandamentos. Em outras palavras, Jesus está dizendo: ensinai-os a amar. Esta deve ser a marca do cristão, porque nisso reconhecerão que são meus discípulos, amar-se-ão mutuamente. O anúncio do evangelho muitas vezes não se faz com palavra, se faz com a vida. Tem uma historinha que é interessante, que fala de Irmão Leão com São Francisco de Assis. E conta que Irmão Leão tinha uma grande admiração por São Francisco de Assis e ouvia dizer das pregações que Francisco fazia, das conversões que ele fazia, das evangelizações. E um dia, Francisco olha para o Irmão Leão e fala assim: Irmão Leão, me acompanha para evangelizar. Irmão Leão ficou feliz, imaginou logo São Barnabé indo com São Paulo para evangelizar os pagãos. E eles saíram do convento, deram uma volta na cidade e voltaram para o convento. E São Francisco falou para o Irmão Leão assim: pronto, evangelizamos. Irmão Leão ficou bravo, emburrado. Então Francisco vem perguntar: irmão, por que que você está assim, emburrado? E ele falou: mas, irmão Francisco, sempre ouvi falar das suas pregações, das conversões, e hoje quando você me chamou para evangelizar, eu pensei que íamos converter a cidade inteira, a gente deu uma volta na cidade e voltou para o convento. Então São Francisco teria dito para ele assim: irmão, quando nós saímos aqui do convento, tinha um grupo de meninos reunidos aqui na porta, aqui do lado, e eles estavam prestes a maltratar um cachorrinho que estava ali abandonado. Quando eles nos viram, eles deixaram o cachorrinho ir embora e voltaram a brincar. Mais à frente, eu não sei se o senhor percebeu, mas tinha um casal em que o marido estava prestes a agredir a esposa. Quando nós nos aproximamos, ele mudou de ideia e não a agrediu. Mais à frente, tinham as senhoras reunidas e elas estavam prontas para falar mal da vida da vizinha. E quando a gente chegou, cada uma foi fazer os seus afazeres e não continuaram. Então, a nossa presença foi uma presença evangelizadora. Devemos evangelizar a todo instante, se necessário, até com palavras. Meus irmãos, a nossa vida deve ser um anúncio do evangelho. Às vezes usamos palavras muito, muito bonitas, às vezes falamos muito bem, mas se a minha vida, o meu testemunho, o meu modo de ser e de agir não transmite aquilo que a minha boca transmite, aquilo que eu digo são apenas palavras. Se eu falo de amor, mas as minhas ações são ações de ódio, de vingança, de guerra, de que adianta eu falar de amor? Se eu falo de paz, mas eu estou sempre criando briga, de que adianta eu falar de paz? Se eu falo de perdão, mas eu não consigo perdoar ninguém, de que adianta eu falar de perdão? A evangelização se faz com o nosso testemunho concreto. Palavras convencem, mas o testemunho arrasta. E aquilo que vivemos deve ser vivido de modo gratuito. E gratuito significa sem esperar nada em troca. simplesmente movidos por um encontro com Cristo que transformou a minha vida. E por isso eu não consigo viver de outra forma, senão imitando as suas ações. Como São Paulo vai dizer, sede meus imitadores, como eu sou de Cristo. Peçamos a Deus nessa Eucaristia que nos conceda essa graça. A graça de gratuitamente, sem segundas intenções, sem buscar nada em troca, vivemos concretamente a nossa fé em Jesus Cristo, fazendo bem, semeando a paz, testemunhando o amor, a caridade, a compaixão, a misericórdia, e que vendo as nossas boas obras, glorifiquem ao Pai que está nos céus, que através das nossas ações reconheçam Jesus através de nós, que assim a gratuidade das nossas ações manifeste aquele a quem devemos anunciar. E então seremos dignos, como ouvimos na primeira leitura, de sermos reconhecidos pelo nome de cristãos. O cristão é um outro Cristo, que através da nossa vida, o rosto de Jesus se manifeste no mundo. Louvado seja nosso Senhor Jesus Cristo.
1: Para sempre seja louvado.
0: Irmãos e irmãs, elevemos as nossas preces a Deus Pai Todo-Poderoso, que deseja que todos os homens se salvem e cheguem ao conhecimento da verdade.
1: E a cada súplica apresentada a Deus responderemos: lembrai-vos, Senhor, da vossa Igreja.
2: Lembrai-vos, Senhor, da vossa Igreja.
1: Para que a Igreja anuncie com coragem a chegada do Reino de Deus, acolhendo todos com humildade e confiança, rezemos ao Senhor.
2: Lembrai-vos, ó Pai, da vossa Igreja.
1: Para que os missionários evangelizadores sejam instrumentos da paz e da reconciliação, levando a palavra de esperança a todos os povos, rezemos ao Senhor.
2: Lembrai-vos, Senhor, da vossa Igreja.
1: Para que as comunidades cristãs acolham os enviados de Jesus com generosidade e apoio, promovendo a comunhão e o amor fraterno, rezemos ao Senhor.
2: Lembrai-vos, Senhor, da vossa Igreja.
0: Pelos sacerdotes, que para que possam gratuitamente ou na gratuidade da entrega de suas vidas manifestar a presença do Cristo Bom Pastor em nosso meio, rezemos ao Senhor.

0: Orai, irmãos e irmãs, para que o sacrifício da Igreja nesta pausa restauradora da caminhada rumo ao céu seja aceito por Deus Pai Todo-Poderoso.
1: Receba, Senhor, por tuas mãos esse sacrifício, para a glória do seu nome, para o nosso bem e de toda a sua santa Igreja.
0: Santificai, Senhor, com a vossa bênção os dons que vos apresentamos e acendei em nós, por vossa graça, o fogo do vosso amor que impulsionou São Barnabé a levar a luz do Evangelho às nações. Por Cristo nosso Senhor.
1: Amém.
0: O Senhor esteja convosco.
1: Ele está no meio de nós.
0: Corações ao alto.
1: O nosso coração está em Deus.
0: Temos graças ao Senhor nosso Deus.
1: É nosso dever e nossa salvação.
0: Na verdade, é digno e justo, é nosso dever e salvação dar-vos graças sempre e em todo lugar. Senhor Pai Santo, Deus Eterno e Todo-Poderoso, por Cristo Senhor nosso. Vós fundastes a Igreja sobre o alicerce dos apóstolos, a fim de que ela seja na terra sinal permanente da vossa santidade e anuncie a todo mundo o Evangelho do Reino dos Céus. Por isso, agora e sempre, com todos os coros dos anjos, jubilosos, dizemos a uma só voz:
1: Santo, Santo, Santo, Senhor Deus do Universo, o céu e a terra proclamam a vossa glória. Hosana nas alturas, bendito o que vem em nome do Senhor, hosana nas alturas.
0: Na verdade, ó Pai, vós sois santo e fonte de toda santidade. Santificai, pois, estes dons, derramando sobre eles o vosso Espírito, a fim de que se tornem nós o corpo e o sangue de nosso Senhor Jesus Cristo.
1: Enviai o vosso Espírito Santo.
0: Estando para ser entregue e abraçando livremente a paixão, Jesus tomou o pão, pronunciou a bênção de ação de graças, partiu-o e o deu a seus discípulos, dizendo: Tomai todos e comei. Isto é o meu corpo, que será entregue por vós.

mesmo modo, no fim da ceia, ele tomou o cálice em suas mãos e, dando graças novamente, o entregou a seus discípulos, dizendo: tomai todos e bebei. Este é o cálice do meu sangue, o sangue da nova e eterna aliança, que será derramado por vós e por todos para a remissão dos pecados. Fazei isto em memória de mim.

0: mistério da fé.
1: Anunciamos, Senhor, a vossa morte e proclamamos a vossa ressurreição. Vinde, Senhor Jesus.
0: Celebrando, pois, o memorial da morte e ressurreição do vosso Filho, nós vos oferecemos, ó Pai, o pão da vida e o cálice da salvação. E vos agradecemos porque nos tornastes dignos de estar aqui, na vossa presença, e vos servir.
1: Aceitai, ó Senhor, a nossa oferta.
0: Suplicantes vos pedimos que, participando do corpo e sangue de Cristo, sejamos reunidos pelo Espírito Santo num só corpo.
1: O Espírito nos una num só corpo.
0: Lembrai-vos, ó Pai, da vossa Igreja que se faz presente pelo mundo inteiro. Que ela cresça na caridade, em comunhão com o Papa Leão, com o nosso bispo Orani João, seus bispos auxiliares e eméritos, os bispos do mundo inteiro, os presbíteros, os diáconos e todos os ministros do vosso povo.
1: Lembrai-vos, ó Pai, da vossa Igreja.
0: Lembrai-vos também, na vossa misericórdia, dos nossos irmãos e irmãs que adormeceram na esperança da ressurreição. E de todos os que partiram desta vida, acolhei-os junto a vós, na luz da vossa face.
1: Concederes, ó Senhor, a luz eterna.
0: Enfim, nós vos pedimos, tende piedade de todos nós e dai-nos participar da vida eterna. Com a bem-aventurada sempre Virgem Maria, Mãe de Deus e da Igreja, com São José, seu esposo, os apóstolos, São Sebastião, nosso padroeiro, São Barnabé e todos os santos que neste mundo viveram na vossa amizade, a fim de vos louvarmos e glorificarmos por Jesus Cristo, vosso Filho. Por Cristo, com Cristo e em Cristo. A vós, Deus Pai Todo-Poderoso, na unidade do Espírito Santo, toda honra e toda glória por todos os séculos dos séculos.
1: Amém.
0: Rezemos com amor e confiança a oração que o Senhor Jesus nos ensinou. Pai nosso que estais nos céus,
1: santificado seja o vosso nome. Venha a nós o vosso reino, seja feito a vossa vontade, assim na terra como no céu. O pão nosso de cada dia nos dai hoje, perdoai as nossas ofensas, assim como nós perdoamos a quem nos tenha ofendido, e não os deixeis cair em tentação, mas livrai-nos do mal.
0: Livrai-nos de todos os males, ó Pai, e dai-nos hoje a vossa paz. Ajudados pela vossa misericórdia, sejamos sempre livres do pecado e protegidos de todos os perigos, enquanto aguardamos a feliz esperança e a vinda do nosso Salvador, Jesus Cristo.
1: Vós é o reino, o poder e a glória para sempre.
0: Senhor Jesus Cristo, dissestes aos vossos apóstolos: eu vos deixo a paz, eu vos dou a minha paz. Não olheis os nossos pecados, mas a fé que anima a vossa Igreja. Dai-lhe, segundo o vosso desejo, a paz e a unidade. Vós que sois Deus com o Pai e o Espírito Santo.
1: Amém.
0: A paz do Senhor esteja sempre convosco.
1: O amor de Cristo nos uniu.
0: Cordeiro de Deus,
2: pecado do mundo,
1: tende piedade de nós.
2: Cordeiro de Deus, que tirais o pecado do mundo, tende piedade de nós. Cordeiro de Deus, que tirais o pecado do mundo, dai-nos a paz.
0: Felizes os convidados para o banquete nupcial do Cordeiro. Eis o Cordeiro de Deus que tira o pecado do mundo.
1: Senhor, eu não sou digno de que entreis em minha morada, mas dizei uma palavra e serei salvo.

coração, de comunhão espiritual. Meu Jesus, eu creio que estás presente no Santíssimo Sacramento. Amo-vos sobre todas as coisas e minha alma suspira por vós. Mas, como não posso receber-vos agora no Santíssimo Sacramento, vinde então espiritualmente ao meu coração. Abraço-me convosco como se já estivesses comigo. Uno-me a vós inteiramente. Ah, não permitais que me separe de vós. Ó sumo bem e doce amor meu, vulnerai e inflamai o meu coração, a fim de que esteja abrasado em vosso amor para sempre.

0: Oremos. Ao recebermos, Senhor, o penhor da vida eterna, humildemente vos pedimos, concedei-nos contemplar um dia em plenitude o que na comemoração do apóstolo São Barnabé celebramos nos sinais do sacramento. Por Cristo nosso Senhor.
1: Amém.
0: Oração a São Sebastião.
1: Glorioso mártir São Sebastião, valoroso padroeiro e defensor da cidade do Rio de Janeiro, vós que derramastes vosso sangue e destes a vossa vida em testemunho da fé em nosso Senhor Jesus Cristo, alcançai-nos do mesmo Senhor a graça de sermos vencedores do nosso verdadeiro inimigo, o pecado, que nos faz viver sem fé, sem esperança e sem caridade. Protegei com a vossa poderosa intercessão os filhos dessa terra de Santa Cruz. Livrai-nos de toda epidemia corporal, moral e espiritual. Fazei que se convertam aqueles que, por querer ou sem querer, são instrumentos de infelicidade para os outros, e que o justo persevere na sua fé e propague o amor de Deus até o triunfo final. São Sebastião, advogado contra as epidemias, a fome e as guerras, rogai por nós sem cessar. Ó glorioso batalhador da fé, socorrei-nos em nossas fraquezas e necessidades urgentes. Rogai por nós junto a Deus. Amém.
0: Ó glorioso São Sebastião,
1: rogai por nós.
0: Pela santificação dos sacerdotes voltados à Virgem Maria, rezemos. Ave Maria, cheia de graça, o Senhor é convosco. Bendita sois vós entre as mulheres, e bendito é o fruto do vosso ventre, Jesus. Santa Maria, Mãe de Deus,
2: rogai por nós, pecadores,
0: agora e na hora de nossa morte.
1: Amém.
0: Maria, Mãe dos Sacerdotes,
1: rogai por nós.
0: O Senhor esteja convosco.
1: Ele está no meio de nós.
0: Abençoe-vos o Deus Todo-Poderoso, Pai e Filho e Espírito Santo.
1: Amém.
0: Que a alegria do Senhor seja sempre a vossa força. Ide em paz e o Senhor vos acompanhe.
1: Graças a Deus.
0: E você que nos escuta pelas ondas da Rádio Catedral FM, fique agora com o nosso querido Frei Gilson com o programa Eu Seguirei. Cantemos o canto final.

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0: Deus abençoe você e toda a sua família. Que alegria estar aqui com você, começando mais um programa Eu Seguirei. Eu tenho certeza de que Deus vai falar muito ao seu coração através deste programa. Olha, se você pode, eu já quero convidar você a pegar a sua Bíblia, porque hoje nós vamos meditar a palavra de Deus. A palavra de Deus é o nosso alimento, a palavra de Deus que é o nosso sustento. Eu tenho certeza que essa palavra vai mover seu coração. Olha, aqui você vai ouvir a palavra de Deus, aqui você vai poder cantar. São minutos que ficaremos juntos, onde você vai fazer uma experiência com Deus. Lembrando que tudo que você ouvir aqui, depois fica registrado no meu canal do YouTube, Frei Gilson / Som do Monte, no meu Instagram, no meu Facebook, todos com o mesmo nome, Frei Gilson / Som do Monte, para que você possa também compartilhar essa palavra com os seus amigos, tá bom? Então, vamos escutar a palavra de Deus.
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0: Mateus capítulo 10, versículo 7, em vosso caminho anunciai, o reino dos céus está próximo. Jesus pediu para os seus discípulos anunciarem. Em outra passagem, ide por todo mundo e pregai o evangelho a toda criatura. Aqui em Mateus capítulo 10, versículo 7, em vosso caminho anunciai, o reino dos céus está próximo. Versículo 8, curai os doentes, ressuscitai os mortos, purificai os leprosos, expulsai os demônios. Veja, continuem a obra que eu fiz. Só que tem um detalhe. Jesus, quando pede isto, ele dá orientações. Vocês não vão fazer de qualquer jeito, o jeito que vocês querem. Vocês não vão fazer a agenda de vocês. Vocês não vão para as missões do jeito que vocês querem. Eu preciso orientar como eu quero que vocês procedam. É bonito isso. É bonito. Eu quero que vocês curem. Eu quero que vocês ressuscitem os mortos, purifiquem os leprosos. Eu quero que vocês expulsem demônios. Eu quero que vocês preguem. Mas eu preciso dar algumas recomendações. Irmão, irmã, isso serve para mim, isso serve para você. Em nome do Pai, do Filho e do Espírito Santo. Amém. Mateus capítulo 10, versículos de 7 a 13. Naquele tempo disse Jesus aos seus discípulos: em vosso caminho anunciai, o reino dos céus está próximo, curai os doentes, ressuscitai os mortos, purificai os leprosos, expulsai os demônios. De graça recebestes, de graça deveis dar. Não leveis ouro nem prata, nem dinheiro nos vossos cintos, nem sacola para o caminho, nem duas túnicas, nem sandálias, nem bastão, porque o operário tem direito ao seu sustento. Em qualquer cidade ou povoado onde entrardes, informai-vos para saber quem ali seja digno. Hospedai-vos com ele até a vossa partida. Ao entrardes numa casa, saudai-a. Se a casa for digna, desça sobre ela a vossa paz. Se ela não for digna, volte para vós a vossa paz. Palavra da salvação. Hilário de Poitiers diz assim: deixemos para trás toda a preocupação com os bens mundanos. Em outras palavras, Cristo estava dizendo para os apóstolos: vocês que vão pregar em meu nome, não estejam presos a coisas mundanas. Todo tesouro na terra é prejudicial, pois onde está o nosso tesouro, aí estará o nosso coração. Nem duas túnicas. Veja que Jesus está falando, não leveis duas túnicas, nem duas túnicas. O que que Cristo está querendo dizer com isto? A veste de Cristo é tudo o que necessitaremos. É como se Jesus quisesse ensinar os seus apóstolos: olha, não é para levar duas túnicas. É como se Jesus estivesse dizendo para eles: se revistam de mim. Estejam revestidos de mim. E por causa da depravação de nossa mente, não devemos vestir nenhuma outra túnica, seja da seita herética ou da lei. Olha que bonito. Hilário está dizendo assim: não é para usar, não leve duas túnicas. Revistam-se de mim e de nenhuma outra túnica. A túnica do erro, a túnica da heresia. Somente a minha túnica. Somente a túnica de Cristo. Nem sandálias. Seriam seres humanos frágeis, capazes de andar descalços? Jesus estava pedindo para eles andarem descalços? Em solo santo, coberto de espinhos e abrolhos, como Deus disse a Moisés, somos exortados a manter-nos firmes com pés descalços e a não ter outro calçado para a nossa jornada, senão o que recebemos de Cristo. A mesma coisa. A minha veste deve ser Cristo. O meu calçado deve ser o de Cristo. Nem bordão na mão, isto é, a posse de um poder externo ou ter indignamente um bastão da raiz de Jessé, por qualquer outro que seja, não será o bastão de Cristo. Antes devemos estar preparados para a nossa jornada no mundo com cada nível superior de linguagem, graça, provisão de viagem, roupas, calçado e poder. Seguindo essas instruções, seremos considerados dignos de nossa recompensa, isto é, através da observância delas, receberemos a recompensa da esperança celeste. Não se preocupem com as coisas mundanas. Jesus estava tirando deles o foco no material. Jesus estava tirando deles o foco de coisas humanas, e Jesus estava trazendo eles para o espiritual. Vão revestidos de mim. Vão com o meu bastão, com a minha sandália, com a minha túnica. Não vão preocupados o que nós vamos comer, onde que nós vamos, essas coisas mundanas. Tudo isso vai ser providenciado. O trabalhador é digno do seu sustento. Não façam isto como negócio, é evangelização. Filipenses 4:19. Em recompensa, o meu Deus há de prover magnificamente todas as vossas necessidades, segundo a sua glória em Jesus Cristo. Tudo que vocês precisam, Deus vai prover. Romanos 13:14. Ao contrário, revesti-vos do Senhor Jesus Cristo e não façais caso da carne, nem lhe satisfaçais os apetites. É isso que Jesus estava ensinando para eles. Revesti-vos de mim. E não façais caso da carne, dos apetites da carne, não fiquem presos ao que é carnal, não fiquem presos às coisas mundanas, não. Revistam-se de mim. Ao contrário, revesti-vos do Senhor Jesus Cristo. Por isso, não levem duas túnicas. Revistam-se de mim. E não façais caso da carne, nem lhe satisfaçais os apetites. As recomendações de Cristo para os seus discípulos continuam vivas até os dias de hoje. Preciso ouvir as recomendações de Cristo para a minha vida. Em nome do Pai, do Filho e do Espírito Santo.
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0: Resposta a essa palavra, eu quero convidar você agora a cantar comigo.
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0: programa de hoje está bom demais. E eu quero lembrar você, se você quiser ouvir mais pregações, mais meditação da palavra, basta você me acompanhar no meu canal do YouTube, Frei Gilson / Som do Monte, no meu Instagram, no meu Facebook, no meu TikTok. E lá você vai encontrar muito mais palavra de Deus para você.
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0: Nós vamos terminar este programa rezando. Eu quero clamar agora por você, quero clamar pela sua família. Senhor Deus, libera agora o teu Espírito Santo sobre cada pessoa que acompanha este programa. Vem, Espírito Santo, enche todos os que estão acompanhando este programa agora. Libera, Senhor, para esta pessoa o que ela mais precisa, para o corpo e para a alma. Libera, Senhor, curas e libertações em nome de Jesus para esta pessoa que assiste, que acompanha, que escuta e para toda a sua família. Eu clamo a tua poderosa bênção. Visita agora com bênção de proteção. A bênção que só o Senhor pode dar. Abençoe-vos o Deus Todo-Poderoso, Pai e Filho e Espírito Santo. Amém.
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2: Amigos, boa noite. Com a graça de Deus, estamos iniciando em ritmo de Copa do Mundo às 19h10 desta quinta-feira, dia 11 de junho, diretamente dos estúdios O Sol e transmitido pela Rádio Catedral, mais um programa Vox Populi Saúde, numa produção da jornalista Flávia Lobo. Na mesa de edição, nosso companheiro Marcelo Freitas. E conversando com vocês, eu, Alfredo Canalini, e o nosso convidado de hoje, que é o cardiologista, médico do esporte e coordenador médico do Vasco da Gama, Dr. Matheus Freitas Teixeira. E também temos a participação dos nossos ouvintes. Participe você também. Mande sua mensagem, as suas perguntas, as suas dúvidas e as suas sugestões pelo WhatsApp para o número 3231-3567. E um dado curioso, que a gente vai falar hoje muito sobre futebol e o atleta, o desgaste do atleta no meio do jogo, como é que funciona o coração do atleta com aquele estresse todo e já o esforço físico também do game em si. E enquanto muitos de nós estamos no sofá assistindo a um jogo, com o coração acelerado ou não, nós vamos chegar a mais ou menos 90, 100 batimentos, uhum, né? Mais ou menos por aí. E os jogadores que estão dentro do campo passam boa parte com o coração trabalhando acima de 170 batimentos por minuto. É isso mesmo, né, Matheus?
3: É isso mesmo.
2: 170 batimentos por minuto. É como correr uma meia maratona misturada com dezenas de tiros de velocidade, mudanças de direção e disputas físicas durante 90 minutos. Isso é muito curioso, né? E assustador também um pouquinho.
3: É verdade.
2: Então, você pode perguntar sobre isso através do nosso WhatsApp e também você pode ter acesso ao nosso programa pelo YouTube da Rádio Catedral e pela Web TV Redentor. Me diga uma coisa, Matheus, como é que funciona essa coisa do atleta, né? Como é que ele tem que se preparar, como é que ele se prepara para enfrentar todo esse estresse?
3: Bem, primeiro eu quero agradecer você, né, o Vox Populi, por estar aqui, né, novamente. É sempre uma honra, né, ser convidado. É um prazer enorme. E assim, como que a gente faz, né? Primeira coisa, a gente garante para esse atleta saúde. Quando a gente fala da área médica, a gente tem que fazer avaliação pré-participação. O que que a gente faz? Uma consulta, né, uma anamnese, uma boa anamnese. A gente faz um bom exame físico completo. Sempre eu falo isso para os residentes, tudo sempre muito completo. Nada direcionado, sempre completo. E depois a gente faz um eletro de 12 derivações. Esse eletro de 12 derivações, para nós que trabalhamos com atleta, faz toda a diferença para a gente prevenir qualquer tipo de doença. Quando a gente fala de atleta profissional, a gente ainda acrescenta um eco, acrescenta um teste ergométrico. A partir daí, a gente cria uma série de questões, de dados, e a gente vê que ele está saudável. E a gente entrega esse atleta para o preparador físico. E o preparador físico vai fazer todo o treinamento, né, aos nossos olhos, para ele estar na Copa do Mundo, no melhor momento físico dele, né, para performar e dar toda a alegria, né, e tomara que dê alegria pra gente também.
2: A gente tá precisando, né?
3: Tá precisando. É,
2: o pessoal tá brincando que a gente vai ser hexa de uma forma ou de outra,
3: né?
2: Então, verdade. O brasileiro tem esse excesso de humor. Mas eu vou só voltar aqui algumas coisas, porque você falou alguns termos que seria interessante que o ouvinte pudesse,
3: claro,
2: entender. Você falou no eletro de 12 derivações. Só para o pessoal lembrar que é o seguinte, gente, nós vivemos com eletricidade no nosso corpo.
3: Sim.
2: Todas as nossas células têm o que a gente chama de potencial de ação. Vamos falar assim, uma carga elétricazinha, uhum, devido à diferença de concentração do sódio e potássio dentro e fora da célula. E toda essa eletricidade, ela pode ser captada, principalmente a eletricidade do coração, pode ser captada através de um exame chamado eletrocardiograma. Isso. Né? Agora, o que são as derivações desse eletro e por que um eletro de 12 derivações?
3: É, então, acho que você deu o conceito perfeito. Né? Eu costumo brincar que é uma representação gráfica daquilo que a gente vê no coração, dos vetores físicos que a gente vê a partir de potencial elétrico.
2: Uhum.
3: E aí a gente vê as 12 derivações são tanto a parte da, que a gente chama, né, do início ali, porque falar, tirar menos o mid case possível, né? É ali da parte do potencial do nódulo sinoatrial, né? E depois vai para o nódulo atrioventricular. Ou seja, são questões do coração. E você consegue ver esses vetores elétricos através desses posicionamentos que a gente coloca os eletrodos no peito do paciente. Então, a partir daí, a gente consegue fazer essa representação gráfica. E isso é importante, né? Porque a gente consegue mensurar tanto como ele está. Do ponto de vista de treinamento, se ele está treinado ou não está treinado, por exemplo, a gente vê muito no atleta ele mais bradicárdico, ou seja, o coração batendo mais lento. Isso mensura para a gente, dá para a gente a percepção que ele está mais bem treinado, mais bem condicionado.
2: Sim, porque...
3: Se a frequência está mais alta, a gente fala, ó, alguma coisa pode estar acontecendo. Se ele é uma pessoa que tem uma frequência mais baixa, mas tem uma frequência alta. Então, o eletro é uma ferramenta para nós, médicos do esporte e cardiologistas, né, principalmente, que dá muita, muita informação, né, e pode mensurar também questões de doença. Quando a gente tem doenças que podem matar, como a cardiomiopatia hipertrófica, que é uma doença genética, né, que tem na população e mata jovens atletas, com um eletro apenas, a gente consegue prevenir mais de 80% dos casos.
2: É, e interessante que até para o leigo, quando ele tem uma atividade física regular, a aferição da frequência cardíaca dá uma ideia de quanto ele está bem condicionado. Porque,
3: isso,
2: na realidade, o sujeito que está bem preparado, ele quando fica calmo, o coração dele bate mais lento do que a maioria das pessoas.
3: Isso aí,
2: né? Isso aí dá uma ideia para a gente legal de como é que a gente está. E você falou também na questão do ecocardiograma,
3: uhum,
2: que veio revolucionar a maneira como a gente entende o coração e como a gente diagnostica, porque quando eu estava na faculdade de medicina, você tinha basicamente a ausculta cardíaca para tentar adivinhar o que estava acontecendo, né?
3: Sim.
2: Então você via que tinha alguma coisa numa válvula ou uma arritmia aqui, mas e hoje em dia com o ecocardiograma você consegue ver muito bem como é que está funcionando o coração.
3: Exatamente.
2: Né?
3: Então, o eco é um exame de imagem.
2: Sim.
3: Então, é aquele, bobamente falando, é um ultrassom do coração. E você consegue ver, né, tanto a função cardíaca, né, que consegue ver como é que está funcionando o átrio, como é que está funcionando o ventrículo, e consegue mensurar também tamanho de paredes, ver como é que está vendo as regiões de cada porção do coração. Isso faz toda a diferença na avaliação. Ainda mais quando a gente fala de atleta, porque tem o famoso coração do atleta. Né?
2: Isso eu queria que você falasse um pouquinho
3: então,
2: também.
3: Então, coração do atleta é o seguinte, quando a gente fala coração do atleta, né, romanticamente falando, nem todo atleta vai ter esse tipo de coração do atleta. Mas quando você tem algumas determinadas pessoas que fazem grandes volumes e intensidades de treinamento, que faz com que o coração remodele. Quando ele remodela não para pior, ele remodela numa adaptação fisiológica para ter mais eficiência. Então, quando ele tem mais eficiência, é quando eu bato, por exemplo, abaixo de 50, que é, né, a gente fala sempre numa faixa, num gap aí de frequência normal, é ali de 50 a 100. Mas quando o atleta está bem condicionado, geralmente ele bate o coração dele abaixo de 50. Quando bate abaixo de 50, por quê? Porque aquele coração dele está adaptado àquele volume e intensidade de treinamento. Então ele remodelou de uma forma que ele fica mais eficaz. Então, o que o nosso coração bate duas vezes para bater um volume de sangue, aquele coração do atleta bate uma vez só. Então, esse, o coração do atleta nada mais é do que isso, uma adaptação àquele treinamento que ele faz. E aí, quando a gente fala de treinamento, geralmente as pessoas falam assim, ah, mas quanto de treinamento? Né, o Colégio Europeu, que a gente chama de ESC, que é a Sociedade Europeia, coloca para a gente isso em números. Quando a gente treina mais de 10 horas semanais, a gente está falando de atleta olímpico. Quando a gente treina mais de 6 horas semanais, a gente está falando de um atleta mais recreacional. Quando a gente treina mais de 4 horas semanais, é aquele cara do lazer, né, que faz o lazer. Então o ESC, ele traz, isso é um dado, um artigo, uma diretriz, que foi lançado em 2020, e todo mundo mais ou menos segue isso. A gente sabe hoje em dia que tem muita gente que faz muito mais até que isso, e é por isso que a gente tem que acompanhar, porque às vezes não é fisiológico, vira doença. E aí a gente tem que ficar de olho.
2: É porque o coração, ele pode ser trabalhado para funcionar melhor como a nossa musculatura.
3: Isso,
2: quando
3: exatamente.
2: Nós fazemos o exercício, e aí até a importância da pessoa no processo de envelhecimento ter uma atividade física regular, seja ela aeróbica, como a gente chama, que é o ciclismo, a corrida, e também aqueles exercícios isométricos, que são os exercícios de musculação, por exemplo.
3: Isso.
2: Porque isso aí faz com que a gente, vamos dizer assim, possa fazer uma, sofra menos o processo, sim, de deterioração do organismo durante o envelhecimento. Porque o idoso geralmente ele fica com pouca massa óssea e pouca massa muscular.
3: Isso.
2: Aí faz aquele exame que é a densitometria óssea, que as mulheres fazem bastante, com bastante frequência, e aí descobre que está com osteoporose e começa a tomar vitamina D, porém uma musculação pode ajudar também um pouquinho, né?
3: Muito.
2: O nosso ouvinte, o Pedro, do Engenho de Dentro, ele tem uma arritmia cardíaca há 14 anos, que está controlada. Ele toma uma medicação, eu não vou citar aqui o nome, e o coração dele não dispara. Ele pergunta se pode fazer atividade física e se pode jogar no futebolzinho.
3: Ah, então, Pedro, obviamente você tem que ir no seu médico primeiro, né? Fazer uma avaliação é sempre fundamental. Então, assim, o que eu sempre oriento é: vá no seu médico, relate para ele que você quer fazer uma atividade. Isso é importante. Quando o paciente vem com essa demanda, dá para fazer? O quanto que dá para fazer? E aí, na minha pequena experiência, né, a gente fala que todo mundo, o exercício é para todo mundo. O exercício, a gente tem um lema lá na clínica que eu trabalho, que é: exercício também é remédio. O exercício, ele vai além de uma questão estética. Ele é remédio para muita gente. Então, deixar de fazer exercício, ser sedentário é muito pior do que fazer exercício. Porque sedentarismo, ele é um fator de risco cardiovascular. Então, todo mundo deve fazer exercício. O quanto de exercício vai fazer depende da avaliação. Ah, eu não sei qual é a arritmia, não sei qual é o remédio, né? Então, assim, você pode fazer, obedecendo esses limites.
2: Tem que conversar, exatamente.
3: Você tem que conversar com o médico e obedecer esses limites. Depois de conversar com o médico, vai conversar com o educador físico. Como é que faz? Como é que eu faço? Qual é a frequência? Mas sempre há possibilidade de fazer.
2: E tem uma coisa, Pedro, não existe assim, raramente você vai encontrar uma pessoa que não pode fazer nada de atividade física, raramente. Então, a atividade física, ela primeiro, ela tem que ser bem orientada.
3: Isso.
2: Então, a boa orientação começa com uma avaliação antes, você ter um profissional de educação física capacitado para prescrever para você uma série. Isso. Eu falo prescrever mesmo, porque é como se fosse uma prescrição de uma medicação.
3: É isso.
2: Prescrever para você uma série. E um detalhe: nada de tomar remedinho para ficar mais forte, porque isso aí é veneno, isso faz mal.
3: Isso.
2: Né? Isso é uma coisa que o CFM, inclusive, há uns 2 ou 3 anos, fez uma resolução condenando os médicos que prescrevem medicações anabólicas fora de um cenário terapêutico. Para tratar, sim. Mas a questão de estética, para aumentar a massa muscular, fica, não use, porque isso aí é veneno. Agora, você estava falando sobre essa questão da miocardiopatia hipertrófica, quer dizer, quando a coisa começa a ser uma doença. E parece que atleta também pode ter miocardiopatia hipertrófica.
3: Pode ter. Então, os casos que a gente tem documentado na literatura que mata, né, a doença que mata jovem atleta, são as cardiomiopatias hipertróficas, que é uma doença genética, né, que pode causar esse tipo de morte. E como que a gente diagnostica isso? Fazendo anamnese, exame físico e um eletro. Mas é aí que tá, a medicina do esporte, ela é muito rápida, é muito dinâmica. E a ciência é dinâmica, né? A medicina é dinâmica. Há anos atrás, a cardiomiopatia hipertrófica, ela era extremamente condenada. Quando você pegava um paciente que tinha esse diagnóstico e você falava, olha, você não pode competir, você não pode mais fazer o seu futebol em alto nível e tudo mais. Hoje em dia, as últimas resoluções já mostram que quando você classifica essa doença em leve, moderada e grave, você pode sim fazer exercício em cada situação dessa. Geralmente moderado e grave num centro de reabilitação, acompanhado com o médico, e na leve, que ele não tem arritmia, não tem alterações de via de saída, que é uma coisa que a gente fala quando a parte de hipertrofia está bem na ponta do septo, né, que diminui o fluxo de sangue que sai do coração. O que acaba acontecendo? Aquilo ali é um fator de gravidade. Quando você não tem isso, quando você não tem arritmia, quando você não se incubou, quando a sua família, ninguém morreu, você pode sim até jogar seu futebol em alto nível. Então, assim, eu costumo dizer para os residentes e para as pessoas em palestras e tudo mais, que a cardiologia do esporte, a ciência e a medicina, elas são muito rápidas e fluidas, e quanto mais a gente vai estudando, mais e menos a gente sabe, né?
2: E a nossa ouvinte, a Eliodora de Santa Teresa, ela pergunta por que tivemos tantos jogadores tendo maus súbitos no campo?
3: Então, na verdade, assim, a gente vem tendo mais visibilidade sobre esse tipo de situação. A mídia vem mostrando isso muito mais. E a gente tem um caso que acabou de acontecer, né, no amistoso da Copa do Mundo, que foi o Eriksen. É um jogador da Dinamarca que em 2021 fez uma parada em campo e ele foi prontamente cuidado, levaram o DEA, né, que é o desfibrilador externo automático, e conseguiram chocar ele, e ele saiu bem daquele quadro, colocou um CDI, que é um cardiodesfibrilador implantável, e voltou.
2: Tipo marca-passos.
3: Tipo marca-passos, tá. Exatamente. E voltou a jogar. Aqui no Brasil, né, nossas diretrizes da medicina do esporte e cardiologia condenam. Assim como na Itália, também condena. Ele não poderia jogar nem aqui, nem na Itália, como ele não jogou ali na. Ele era do Internacional de Milão. E depois ele foi jogar na Premier League, e hoje em dia ele está jogando na Alemanha. E aconteceu agora que ele jogando teve o caso de choque dentro do campo. E aquilo teve uma repercussão midiática muito grande. Então, toda a questão de morte gera muita mídia, ainda mais quando você está falando de um jovem atleta. Isso é um impacto gigante.
2: Sim, né? Assusta muito.
3: Né? Assusta muito.
2: Assusta muitas pessoas. Mas olha, nossa conversa está muito boa, mas nós temos que ir para um breve intervalo comercial.
3: Vamos.
2: Vocês estão ouvindo o programa Vox Populi Saúde aqui pela Rádio Catedral. Mande a sua mensagem, a sua pergunta pelo nosso WhatsApp 3231-3567. Voltamos já já.
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1: São 19h31, nessa quinta-feira, dia 11 de junho, diretamente do Estúdio do Sol ao vivo, aqui no nosso programa Vox Populi Saúde. Hoje entrevistando o Dr. Matheus Freitas Teixeira, que é cardiologista e faz medicina esportiva, e também temos a participação dos nossos ouvintes que mandam suas perguntas pelo 3231-3567, que é o nosso WhatsApp. E eu queria começar esse bloco aqui porque com a pergunta que o Pedro fez. Uhum. Porque o Pedro falou se ele poderia jogar um futebolzinho no final de semana. E quem faz atividade física regular ou faz alguma atividade esportiva se diz o seguinte: se você faz uma atividade esportiva no fim de semana, só no fim de semana, você provavelmente vai morrer no final de semana. Porque você estava comentando aí a quantidade de horas por semana que a pessoa deveria treinar para ter uma atividade, sim, mais ou menos regular. Você falou em torno de 5 horas ou 6 horas que você falou, né? E o que você recomenda para aquele atleta de final de semana, que durante a semana não faz absolutamente nada? Isso a gente vê muito na praia. E aí, quando vai para a praia, vai jogar um frescobol, vai jogar um vôleizinho com o pessoal da empresa, que está todo mundo aposentado já. Então, ou se reúne para rir, relembrar, tomar um chupinho, ou então para jogar futebol e não faz mais nada.
2: Sim.
1: Né? Que você recomenda para esse pessoal?
2: Então, acho que a gente aqui tem que deixar vários recados, né? Primeiro que ser ativo fisicamente faz toda a diferença. Então, a gente sair de uma pandemia que a gente viveu, não é a pandemia do Covid, é a pandemia do sedentarismo. A gente vem criando, ao longo dos tempos, esse tipo de pandemia. Por quê? Porque a gente está cada vez mais nas telas, as crianças estão jogando videogame cada vez, sim, mais e etc.
1: Exatamente.
2: O sedentarismo, ele por si só, ele é um fator de risco muito impactante na nossa saúde, cardiovascular principalmente. Então, fazer um exercício no final de semana é melhor do que não fazer nada. Esse é um primeiro ponto. Mas como fazer esse exercício, né? Que grau fazer? Porque quando a gente fala de futebol, por exemplo, e aí a gente volta, né, à chamada, o futebol é o esporte que mais lesiona.
1: E é muito competitivo
2: também,
1: né?
2: Muito competitivo. Então, assim, as pessoas querem dar o sangue ali naquele momento e tudo mais. Só que, quando elas fazem isso, elas também se colocam em risco. Por que a gente sempre orienta?

0: semanais. 150 minutos dá para dividir durante a semana. Ah, mas eu tenho um dia a dia muito atribulado. Não dá para fazer 30 minutos direto. Faz 10 minutos, 10 minutos, depois 10 minutos. Isso já, no total, é 30 minutos. Então, isso já impacta em mortalidade, por exemplo. O exercício, como a gente falou aqui, é remédio. Quando a gente faz exercício, a gente impacta em mortalidade, melhora a pressão, melhora a glicemia e etc. Então, no atleta do final de semana, que só tem o final de semana, a gente sempre orienta, vá no médico, faça um mínimo, que é uma consulta com eletro, isso é o mínimo. Depois que você faz isso, você pega aquela orientação, você vai ter um profissional de educação física para conversar. O que eu posso fazer aqui que está dentro desse alvo de segurança? Ah, dá para jogar minha peteca, dá para jogar meu futebol, meu beach tênis, dá para correr. O que eu posso fazer? Porque também tem muita gente que acaba se aventurando e acaba se lesionando.
1: Sim.
0: Aí é pior, porque ele faz uma partida de futebol e ele se lesiona de uma tal forma que ele fica 6 meses sem jogar. E isso é muito ruim.
1: É verdade. E a pessoa, às vezes, quando tem uma lesão porque está fazendo a coisa errada, ela fica desestimulada.
0: Desestimulada, né? Exatamente.
1: Mas a nossa ouvinte, a Deusa da Boa Noite, a todos aqui da mesa, e ela comenta que ela tem uma arritmia e ela faz tratamento, mas dependendo da estação do ano, isso ela sente que interfere um pouco na pulsação dela.
0: Uhum.
1: Qual a pulsação normal e quando devemos nos preocupar? É a Deusa de Niterói.
0: Sim. Bem, Deusa, na verdade a gente tem uma faixa, né, um gap aí, de um intervalo de frequência cardíaca que é de 50 a 100. Isso é o normal, é o fisiológico. Obviamente, quando a gente faz exercício físico, a gente vai acima de 100. E isso também é normal. A gente vai aumentar a pressão durante o exercício. Por quê? Porque a gente vai demandar do coração mais débito cardíaco, mais sangue circulando para a gente conseguir fazer uma corrida, fazer uma musculação, etc. Então é normal a frequência ir mais alta, a pressão ir mais alto. Só que quando a gente para, é normal que ela volte pela mesma faixa de normalidade. Então, quando a gente tem uma arritmia já que a gente já conhece e a gente faz uma atividade e a frequência aumenta, mas ela não baixa ou fica muito mais alta do que esperado, aí a gente tem que investigar, né? E a gente, basicamente, as pessoas usam aquele 220 menos a idade para calcular uma frequência cardíaca máxima. Só que isso daí já caiu por terra. Hoje em dia tem várias outras fórmulas melhores, uhum, uma fórmula de Tanaka e etc., que você consegue mensurar. E existe o teste ergométrico, que é o principal quando a gente fala acima de 35 anos, na avaliação pré-participação, e isso está na nossa diretriz, que foi atualizada em 2019, ela coloca acima de 35 anos, o que mais mata é infarto. É doença ateromatosa. Então, quando a gente tem um paciente acima de 35 anos, o ideal é que ele faça um teste ergométrico. Quando ele faz o teste ergométrico, eu consigo mensurar ali no teste qual é a frequência máxima. A partir da frequência máxima, eu gero zonas de treinamento através dos limiares que eu consigo calcular no teste. Então, você tem a zona, e aí, para quem corre e tudo mais, tem a zona 1, zona 2, zona 3, vai até a 5. E você consegue fazer isso. Ah, mas eu não consigo fazer um teste ergométrico, né, na minha casa. Então, faz um cálculo, vê sua frequência máxima e depois faz uma porcentagem. A gente sempre orienta ficar entre 50% e 70% da frequência máxima. Isso é uma frequência de tranquilidade, uma frequência boa para um exercício moderado.
1: Inclusive, para os ouvintes que estão querendo se animar a fazer isso aí, eu vou dar um conselho. Tem aqueles sensores que você pode medir,
0: sim,
1: a frequência cardíaca durante a tua atividade. E é interessante, quando você faz um teste de esforço, aquele teste da esteira, eles também

0: avaliam o quanto você demorou para voltar à normalidade, que isso também é um fator que reflete a saúde cardíaca.
1: Isso,
0: né?
1: Exatamente.
0: Agora, você falou uma outra coisa aí, que é extremamente importante, que é a questão do sedentarismo que a gente vê nas crianças, é a questão da exibição às telas, né? A Sociedade Americana de Pediatria, ela tinha feito uma propaganda muito grande em relação a colocar algum parâmetro de que idade, a partir de que idade você poderia exibir telas para o teu filho, quer dizer, expor ele às telas. E eles acham que antes de 2 anos de idade não deve fazer isso. Isso deve ser feito pelo seguinte: primeiro, porque você neurologicamente é ruim para a criança, porque você habitua a criança a um mundo que é bidimensional, e na realidade nós vivemos num mundo tridimensional.
1: Sim.
0: Então isso dá ela uma certa dificuldade de se adaptar ao espaço que ela ocupa. E a outra coisa é o seguinte: você estimula a criança a ficar parada, porque os joguinhos são sedutores.
1: Sim.
0: Né? São muito sedutores. Eu fico vendo, às vezes, no metrô, as pessoas no celular, com joguinhos, não sei o quê. Aquilo ajuda a passar o tempo. Não é muito bom, mas é o que se tem para fazer. Mas a criança ficar o tempo todo ali no computador e jogando, e a criança pode jogar com uma outra criança de um outro país,
1: no
0: seu online, e é uma competição. Gente, é o seguinte: soltar pipa é ótimo, né? Correr é ótimo, jogar bola é ótimo, e é preciso que as crianças sejam estimuladas num processo de iniciação à atividade física.
1: Uhum.
0: Né? E você avalia atletas olímpicos, né?
1: Sim.
0: Então, aqueles atletas olímpicos, eles não começaram do nada, eles foram expostos.
1: Isso.
0: Né? E desenvolveram as habilidades, aquilo que ele mais se apaixonou e resolveu fazer.
1: Isso.
0: É mais ou menos assim que funciona.
1: Então, quando a gente fala, a gente tem vários dados aí que são interessantes quando a gente fala de pediatria, adolescentes e etc. Primeiro que a gente tem 60% das crianças hoje, isso saiu na mídia, né, tem obesidade infantil. Isso é impactante. Então a gente fala de sedentarismo mais obesidade infantil. Isso já é obesidade, já entendendo a obesidade como doença. Né? Hoje a gente já fala sobre isso. Obesidade passou daquela categoria de só come e tudo mais para ser doença inflamatória.
0: Sim.
1: Inflamatória grave.
0: Sim.
1: Isso é um ponto. Outro ponto que a gente tem visto é que as pessoas não estão sabendo, do ponto de vista móvel, né, mobilidade, biomecânica, a fazer mais nada, porque elas cada vez mais estão na tela mexendo só os dedos. Então, biomecanicamente, a gente gera uma criança que não sabe fazer nada, nem caminhar daqui a pouco, porque ela está parada. Assim como a gente gera pessoas que vão, com a inteligência artificial, nem vão pensar mais, porque elas vão perguntar à inteligência artificial qual é o resumo dos livros, qual é o resumo de determinadas coisas, porque você não tem nem a capacidade mais de procurar, nem a capacidade mais de escrever nada, porque vai ter uma inteligência artificial escrevendo. Então, quanto menos a gente usa as coisas, pior. Então, assim, o fato de ter menos mobilidade, menos vivência no esporte, a gente vê crianças e jovens cada vez com mais dificuldade móvel de se mover. E quando a gente fala que quanto mais dificuldade de se mover dentro do esporte, isso é muito ruim, né? Porque como é que a gente vai achar grandes talentos dentro do esporte se você não tem uma criança que faça atividade? A iniciação começa muito cedo, então é importante que essa criança seja exposta muito cedo. Junto a isso vem outras questões: responsabilidade, saber perder, saber ganhar, saber disciplina, né? Sim. Quem faz luta, por exemplo, judô e tudo mais, é importante essa dinâmica, ter amigos, cria a questão social,
0: a equipe, isso é muito
1: sabe
0: legal.
1: Que tem momentos que você vai estar super bem, tem momentos que você vai estar mal. Então, isso faz parte da vida da criança. Eu vi um negócio, um meme de internet, falando que antigamente a criança soltava pipa, hoje em dia a criança solta drone. Né? Ela com um dronezinho e tudo mais. Então, assim, quando a gente vê a vida bidimensional, você tira a capacidade dessa criança de imaginar. Quando você tira a capacidade da criança de imaginar, ela vai resolver menos problemas. Então, a gente vai ter uma geração que vai resolver pouquíssimos problemas. Porque você precisa da capacidade de imaginar para resolver problema. Resolver, criar coisa. Quando você não cria, quando você não imagina, você não sai da tela. Né? Meu pai falava que é o seguinte, quando você vê um... Por que um livro, às vezes, é melhor do que um filme? Porque no livro você lê e você imagina. Sim. Você imagina o cenário, sim, você imagina os personagens.
0: Exatamente.
1: No filme, não. No filme, alguém pensou por você. Então, você chega ali, pô, mas eu não pensei assim. Né? Eu não pensei como ele pensou. Meu cenário é totalmente diferente. Então, essa percepção é outra.
0: E é interessante porque isso acontece muito quando você lê o livro e depois você assiste o filme. Você se decepciona tanto com o filme, né? Eu me lembro que um dos livros que eu li, que depois eu vi o filme, foi aquele livro do Patrick Susskind, é a história de uma pessoa que não tinha cheiro. O perfume, lembrei agora. E o livro é muito interessante, né? E depois foi feito um filme. O filme foi muito decepcionante. Né? Para quem lê o livro, foi muito decepcionante. Agora, vamos lá. E essa história de academia e uso de pré-treino energético, substâncias para melhorar o desempenho? Porque hoje o pessoal usa beta-alanina no pré-treino. Sim. E depois vai para creatina. A gente já sabe que creatina pode... tem que ser monitorizada de uma forma diferente, quer dizer, a função renal, porque a pessoa que toma creatina tem um aumento da creatinina no sangue.
1: Sim.
0: Que é uma dosagem que tem que ser feita regularmente para o diagnóstico precoce da doença renal. Mas você tem que saber se está tomando alguma coisa, tem as proteínas, o whey protein, aquele negócio todo. Essas substâncias todas, elas podem ser usadas, elas, para quem isso é bom. Para quem isso não faz bem, qual é o teu conselho em relação a isso aí?
1: Então, na verdade, 80% das pessoas usa sem necessidade de usar. Isso é um fator tão impactante, porque as pessoas usam e aí eu vou usar um termo novo, hype, ou seja, uma moda. A moda de usar é que nem você falar, você tem que tomar 1.5 gramas de proteína para você ter uma boa alimentação. Mas proteína não precisa ser necessariamente do whey protein. Você pode ter, você tem proteína no feijão, você tem proteína na carne, você tem proteína em várias situações. O que que a gente vê, assim como a creatina, você tem creatina numa alimentação normal. Você tem vários componentes de uma alimentação que você tem. Só que a gente criou um mecanismo de colocar numa suplementação ou numa beta-alanina uma motivação para treinar. Então tem que tomar um pré-treino para treinar. Não, você tem que treinar, porque faz bem para você treinar. Mas eu estou meio cansado, eu preciso disso. E o que que a gente vê? As pessoas usando cada vez mais pré-treinos de forma inadvertida, assim como o senhor falou sobre a questão do anabolizante. Porque elas querem ter um corpo bonito. E aí o corpo bonito também vem com uma série de doenças. Gera muita doença, gera trombose, gera infarto, gera AVC, gera morte. Um jovem famoso aí da internet morreu recentemente com 22 anos porque ele usava insulina.
0: Exatamente.
1: Para treinar, para ganhar um corpo. Então, assim, as pessoas perderam a capacidade de entender que fazer uma boa alimentação, um arroz com feijão, salada e uma carne magra, faz tanta diferença quanto tomar. E aí, um questionamento que eu sempre me faço. A gente sempre fala sobre ultraprocessado. Ultraprocessado é proibido e tal, mas o whey protein não é ultraprocessado? Por que, que a gente está tomando whey protein se é ultraprocessado? Por que, que a gente toma tantas coisas se elas são ultraprocessadas? É necessário? Sabe quem precisa disso? Quem é atleta de verdade, quem tem acompanhamento com a nutricionista todos os dias, que tem ali calculado o que, que precisa tomar. O que a gente vê, as pessoas compram, geralmente não vão numa nutricionista, numa boa nutricionista, e tomam da cabeça, tomam o que um rapaz da internet falou, ou como uma moça da internet falou.
0: Exatamente.
1: E aí gera uma série de problemas. E eu geralmente falo isso. A gente sempre olha do ponto de vista transversal. A gente não vê ao longo do tempo. Quando você pega, como é que vai ser uma geração que toma whey protein aos baldes da função renal? Como é que vai ser a função hepática? E a gente não pensa nisso.
0: É verdade.
1: Então, assim, só para fechar, eu acho que quando a gente pensa, quem precisa? Quem é atleta de alto rendimento? Todo o resto, só se for uma situação especial. Senão, não precisa.
0: Isso você falou na questão da internet. A internet tem muita coisa que é perigosa, muita coisa que é falsa. Então, toda a população, toda a nação que acredita em tudo aquilo que escuta, acaba sendo conduzido como se fosse gado para um caminho que você não sabe onde é que vai parar. Então, não acredita, por favor, não acredita em tudo aquilo que vocês escutam, que vocês leem pela internet. Muita coisa é moda, muita coisa você vai fazer para tentar seguir os teus coleguinhas que fazem a mesma coisa e você acha que você tem que fazer também, e não é assim que funciona. Então vamos raciocinar, vamos ver o que, que é melhor, vamos saber escolher os nossos caminhos, porque o que pode fazer bem para um pode não fazer mal para outro, e às vezes não faz bem para ninguém, está fazendo mal. Matheus, agradeço muito a tua presença aqui hoje no Vox Populi, agradeço muito a participação dos nossos ouvintes. É a sua mensagem final para o nosso ouvinte.
1: Primeiro eu quero te agradecer, ao Vox Populi, à Rádio Catedral, a Flávia, sempre muito simpática, né, de me chamar aqui. Quero agradecer aos ouvintes que estão aí, minha família, né, e é um grande prazer, sempre estou disposto a ser convocado, né,
0: perfeito.
1: Já que a gente está a gente está aqui na Vox Populi Copa do Mundo, ser convocado, eu sempre estarei
0: aqui. Já está na seleção, não botando box reserva não. Meus amigos, querendo Deus, na próxima semana estaremos aqui com mais um programa Vox Populi Saúde, até lá.
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0: Louvado seja nosso Senhor Jesus Cristo, para sempre ele seja louvado. Que bom estarmos juntos nesta noite fria de quinta-feira para rezarmos o Santo Terço Mariano, rezarmos também o terceiro dia do Tríduo em preparação à festa do Sagrado Coração de Jesus. Eu, Gabriel, do Apostolado da Oração, tenho a alegria de estar contigo nesta noite para que juntos possamos rezar. Boa noite.
1: Boa noite. E hoje nós estamos meio displicentes, né? Eu acho que é emoção de estarmos aqui com um grande amigo nosso, do apostolado, né? Então, eu tô meio displicente, o Gabriel também. Ele olhou para mim e não, porque você não falou.
0: Eu olhei para você saudar os nossos queridos ouvintes.
1: Então, boa noite a todos que nos acompanham. Sejam todos bem-vindos, mandem suas intenções e vamos rezar o nosso terço mariano, né? E o nosso terceiro dia do Tríduo.
0: Muito bem, hoje a gente recebe ele, é uma alegria muito grande para todos nós tê-lo conosco. Boa noite.
2: Boa noite, Gabriel, boa noite, Lourdes, boa noite você que está aí nos ouvindo, que está nos acompanhando, rezando conosco, todos os que pela rádio, né, Catedral, que nos acompanha, e as demais mídias da nossa amada Arquidiocese de São Sebastião do Rio de Janeiro. É uma alegria estar aqui, né, às vésperas da solenidade do Sagrado Coração de Jesus. Hoje nós estivemos pela manhã aqui em nossa arquidiocese, presidida pelo nosso cardeal arcebispo Dom Orani, a jornada, né, de oração pela santificação do clero. E nós agradecemos a todos vocês que se unem a nós, sacerdotes, e rezam conosco e por nós.
0: Mas, padre, quem já é ouvinte fiel da rádio já conhece sua voz, já sabe quem é o senhor. Mas tem sempre um ou outro que está aí chegando agora, se apresente para nós.
2: Muito bem, sou o padre Glauberto, né? Trabalho na paróquia Santa Rosa de Lima, na Barra, como vigário paroquial, juntamente com o nosso querido pároco, padre Marcelo Araújo, e também o padre Gleilson, que é muito conhecido aqui na rádio, né? Tem o terço todas as terças-feiras. E, à medida do possível, também estamos servindo no apostolado da oração.
0: Muito bem. Convido você, querido irmão, querida irmã, que deseja se unir a nós, a enviar sua intenção para o nosso WhatsApp 21-3231-3567. E juntos vamos rezar este Santo Terço. Nós estamos reunidos em nome do Pai, do Filho e do Espírito Santo.
1: Amém.
0: Divino Jesus, nós vos oferecemos este terço que vamos rezar, contemplando os mistérios da nossa redenção. Concedei-nos, por intercessão de Maria, vossa Mãe Santíssima, a quem nos dirigimos, as virtudes necessárias para bem rezá-lo e a graça de ganhar as indulgências anexas a esta santa devoção. Creio em Deus Pai Todo-Poderoso,
1: Criador do céu e da terra.
0: Creio em Jesus Cristo, seu único Filho, nosso Senhor, que foi concebido pelo poder do Espírito Santo, nasceu da Virgem Maria, padeceu sobre Pôncio Pilatos, foi crucificado, morto e sepultado, desceu à mansão dos mortos, ressuscitou ao terceiro dia, subiu aos céus, está sentado à direita de Deus Pai Todo-Poderoso, de onde há de vir a julgar os vivos e os mortos.
1: Creio no Espírito Santo,
0: na Santa Igreja Católica, na comunhão dos santos, na remissão dos pecados,
1: na ressurreição da carne,
0: na vida eterna. Amém. Pai nosso que estás no céu, santificado seja o vosso nome. Venha a nós o vosso reino, seja feita a vossa vontade, assim na terra como no céu.
2: O pão nosso de cada dia nos dai hoje. Perdoai-nos as nossas ofensas, assim como nós perdoamos a quem nos tem ofendido. E não nos deixeis cair em tentação, mas livrai-nos do mal. Amém.
0: Ave Maria, cheia de graça, o Senhor é convosco. Bendita sois vós entre as mulheres e bendito é o fruto do vosso ventre, Jesus.
1: Santa Maria, Mãe de Deus, rogai por nós, pecadores, agora e na hora de nossa morte. Amém.
0: Ave Maria, cheia de graça, o Senhor é convosco. Bendita sois vós entre as mulheres, bendito é o fruto do vosso ventre, Jesus.
1: Santa Maria, Mãe de Deus, rogai por nós, pecadores, agora e na hora de nossa morte. Amém.
0: Ave Maria, cheia de graça, o Senhor é convosco. Bendita sois vós entre as mulheres, bendito é o fruto do vosso ventre, Jesus.
1: Santa Maria, Mãe de Deus, rogai por nós, pecadores,
2: agora e na hora de nossa morte. Amém.
0: Glória ao Pai, ao Filho e ao Espírito Santo.
2: Como era no princípio, agora e sempre. Amém.
0: Ó meu Jesus, perdoai-nos, livrai-nos do fogo do inferno, levai as almas todas para os céus. E socorrei principalmente as que mais precisarem.
3: Jesus, manso e humilde de coração,
2: fazei o nosso coração semelhante ao vosso.
0: Doce coração de Maria,
2: seja a nossa salvação.
0: São José,
2: rogai por nós.
3: Hoje, quinta-feira, nós meditamos os mistérios gloriosos de nossa redenção. No primeiro mistério, contemplamos o batismo de Jesus no Rio Jordão, a passagem da infância à vida pública de Jesus. Nesta primeira dezena nós colocamos toda a Santa Igreja, o Santo Padre, o Papa Leão XIV, nosso cardeal arcebispo Dom Orani, os bispos auxiliares, os bispos eméritos, os bispos que residem aqui em nossa arquidiocese. Colocamos todo o clero, Padre Jackson, nosso diretor arquidiocesano, colocamos Padre Glauberto, que hoje reza conosco, os diáconos, seminaristas e os vocacionados. Mais alguma intenção? Para este primeiro mistério? São essas? Então tá bom. Pai nosso que estás no céu, santificado seja o vosso nome. Venha a nós o vosso reino, seja feita a vossa vontade, assim na terra como no céu.
2: O pão nosso de cada dia nos dai hoje. Perdoai-nos as nossas ofensas, assim como nós perdoamos a quem nos tem ofendido. E não nos deixeis cair em tentação, mas livrai-nos do mal. Amém.
3: Ave Maria, cheia de graça, o Senhor é convosco. Bendita sois vós entre as mulheres, e bendito é o fruto do vosso ventre, Jesus.
2: Santa Maria, Mãe de Deus, rogai por nós, pecadores, agora e na hora de nossa morte. Amém.
3: Ave Maria, cheia de graça, o Senhor é convosco. Bendita sois vós entre as mulheres, e bendito é o fruto do vosso ventre, Jesus.
2: Santa Maria, Mãe de Deus, rogai por nós, pecadores, agora e na hora de nossa morte. Amém.
3: Ave Maria, cheia de graça, o Senhor é convosco. Bendita sois vós entre as mulheres, bendito é o fruto do vosso ventre, Jesus.
2: Santa Maria, Mãe de Deus, rogai por nós, pecadores, agora e na hora de nossa morte. Amém.
3: Ave Maria, cheia de graça, o Senhor é convosco. Bendita sois vós entre as mulheres, bendito é o fruto do vosso ventre, Jesus.
2: Santa Maria, Mãe de Deus, rogai por nós, pecadores, agora e na hora de nossa morte. Amém.
3: Ave Maria, cheia de graça, o Senhor é convosco. Bendita sois vós entre as mulheres e bendito é o fruto do vosso ventre, Jesus.
2: Santa Maria, Mãe de Deus, rogai por nós, pecadores, agora e na hora de nossa morte. Amém.
3: Ave Maria, cheia de graça, o Senhor é convosco. Bendita sois vós entre as mulheres. Bendito é o fruto do vosso ventre, Jesus.
2: Santa Maria, Mãe de Deus, rogai por nós, pecadores, agora e na hora de nossa morte. Amém.
3: Ave Maria, cheia de graça, o Senhor é convosco. Bendita sois vós entre as mulheres e bendito é o fruto do vosso ventre, Jesus.
2: Santa Maria, Mãe de Deus, rogai por nós, pecadores, agora e na hora de nossa morte. Amém.
3: Ave Maria, cheia de graça, o Senhor é convosco. Bendita sois vós entre as mulheres e bendito é o fruto do vosso ventre, Jesus.
2: Santa Maria, Mãe de Deus, rogai por nós, pecadores, agora e na hora de nossa morte. Amém.
3: Ave Maria, cheia de graça, o Senhor é convosco. Bendita sois vós entre as mulheres. Bendito é o fruto do vosso ventre, Jesus.
2: Santa Maria, Mãe de Deus, rogai por nós, pecadores, agora e na hora de nossa morte. Amém.
3: Ave Maria, cheia de graça, o Senhor é convosco. Bendita sois vós entre as mulheres e bendito é o fruto do vosso ventre, Jesus.
1: Santa Maria, Mãe de Deus, rogai por nós, pecadores, agora e na hora de nossa morte. Amém.
3: Glória ao Pai, ao Filho e ao Espírito Santo.
2: Como era no princípio, agora e sempre. Amém.
3: Ó meu Jesus,
2: perdoai-nos, livrai-nos do fogo do inferno, levai as almas todas para os céus e socorrei principalmente as que mais precisarem.
3: Ó Maria concebida sem pecado,
2: rogai por nós que recorremos a vós.
3: São José,
2: rogai por nós.
3: São Barnabé,
2: rogai por nós.
3: No segundo mistério luminoso, nós contemplamos a água que é transformada em vinho nas bodas de Caná, graças à intervenção de Maria, a primeira entre os crentes. A gente reza nesse segundo mistério com a Marisa, da paróquia Nossa Senhora de Fátima do Meia, pede orações por seu marido Sérgio, que está se recuperando, e pelo filho de uma amiga, João Vitor, também em tratamento de saúde. Também as intenções da Alexandra, que pede oração pelos seus pais Robelt, Benedito e Maria Filomena, e também por sua saúde física e mental. Elizabeth reza por sua saúde, por sua aposentadoria, pelo seu marido José Carlos, pelos seus filhos, netos e bisnetos. E você reza por quem?
1: Hoje eu vou rezar pela alma do meu marido, que se estivesse vivo estaria fazendo um aniversário.
2: Muito bem. E seu pai, também colocar a intenção de um casal. No domingo ela celebrou aniversário, ontem foi o esposo, a Hélida e o Nelson, lá da paróquia Santa Rosa de Lima. E também rezar por todos os enfermos, aqueles que nos pedem orações, e pelo bom êxito da missão apostólica do Santo Padre na Espanha.
1: Pai nosso que estás no céu, santificado seja o vosso nome. Venha a nós o vosso reino, seja feita a vossa vontade, assim na terra como no céu.
0: O pão nosso de cada dia nos dai hoje, perdoai-nos as nossas ofensas, assim como nós perdoamos a quem nos tem ofendido. E não nos deixeis cair em tentação, mas livrai-nos do mal. Amém.
1: Ave Maria, cheia de graça, o Senhor é convosco. Bendita sois vós entre as mulheres. Bendito é o fruto do vosso ventre, Jesus.
0: Santa Maria, Mãe de Deus, rogai por nós, pecadores, agora e na hora de nossa morte. Amém.
1: Ave Maria, cheia de graça, o Senhor é convosco. Bendita sois vós entre as mulheres. Bendito é o fruto do vosso ventre, Jesus.
0: Santa Maria, Mãe de Deus, rogai por nós, pecadores, agora e na hora de nossa morte. Amém.
1: Ave Maria, cheia de graça, o Senhor é convosco. Bendita sois vós entre as mulheres. Bendito é o fruto do vosso ventre, Jesus.
0: Santa Maria, Mãe de Deus, rogai por nós, pecadores, agora e na hora de nossa morte. Amém.
1: Ave Maria, cheia de graça, o Senhor é convosco. Bendita sois vós entre as mulheres. Bendito é o fruto do vosso ventre, Jesus.
0: Santa Maria, Mãe de Deus, rogai por nós, pecadores, agora e na hora de nossa morte. Amém.
1: Ave Maria, cheia de graça, o Senhor é convosco. Bendita sois vós entre as mulheres. Bendito é o fruto do vosso ventre, Jesus.
0: Santa Maria, Mãe de Deus, rogai por nós, pecadores, agora e na hora de nossa morte. Amém.
1: Ave Maria, cheia de graça, o Senhor é convosco. Bendita sois vós entre as mulheres. Bendito é o fruto do vosso ventre, Jesus.
0: Santa Maria, Mãe de Deus, rogai por nós, pecadores, agora e na hora de nossa morte. Amém.
1: Ave Maria, cheia de graça, o Senhor é convosco. Bendita sois vós entre as mulheres. Bendito é o fruto do vosso ventre, Jesus.
0: Santa Maria, Mãe de Deus, rogai por nós, pecadores, agora e na hora de nossa morte. Amém.
1: Ave Maria, cheia de graça, o Senhor é convosco. Bendita sois vós entre as mulheres. Bendito é o fruto do vosso ventre, Jesus.
0: Santa Maria, Mãe de Deus, rogai por nós, pecadores, agora e na hora de nossa morte. Amém.
1: Ave Maria, cheia de graça, o Senhor é convosco. Bendita sois vós entre as mulheres. Bendito é o fruto do vosso ventre, Jesus.
0: Santa Maria, Mãe de Deus, rogai por nós, pecadores, agora e na hora de nossa morte. Amém.
1: Ave Maria, cheia de graça, o Senhor é convosco. Bendita sois vós entre as mulheres. Bendito é o fruto do vosso ventre, Jesus.
0: Santa Maria, Mãe de Deus, rogai por nós, pecadores, agora e na hora de nossa morte. Amém.
1: Glória ao Pai, ao Filho e ao Espírito Santo,
0: como era no princípio, agora e sempre. Amém.
1: Ó meu Jesus,
0: perdoai-nos, livrai-nos do fogo do inferno, levai as almas todas para o céu e socorrei principalmente as que mais precisarem.
1: Ó Maria concebida sem pecado,
0: rogai por nós que recorremos a vós.
1: Sagrado Coração de Jesus,
0: nós temos confiança em vós.
3: Nesse terceiro mistério, nós vamos contemplar o anúncio do reino de Deus como convite à conversão e à confiança. A gente reza aqui com a Célia Regina, lá do Itaiangá, que pede por sua cura e libertação. A Dilza pede orações para Diego Jesus Caldas. O Tião, lá de Magé, pede orações por ele, por seus familiares e por todos nós aqui. A Viviane, da paróquia Nossa Senhora do Carmo, em Campo Grande, do Padre Jorge Ney, pede orações por seu marido, Crispim, que teve um AVC, e também por sua saúde, e por todos aqueles que estão ajudando ela neste momento. O Wagner Leite de Maricá pede orações por ele, por sua família. São essas as intenções, mas no terceiro mistério nós já temos o costume de rezar por todos os amigos da rádio, né? Então a gente coloca nesse terceiro mistério todos aqueles que nos ajudam através das doações.
2: Muito bem. Rezamos também, estamos aí iniciando o Mundial, a Copa, né?
1: É.
2: O esporte é uma oportunidade também de se expressar valor, né? Comunhão, unidade, proximidade, né? Civilidade, que seja de harmonia entre as nações e favorecer sempre mais a paz no mundo.
1: É que pela providência divina é a intenção do Papa esse mês, né? Pelos esportes.
2: É.
1: Né?
2: Quem não passa a bola, perde, disse o Papa. Né?
1: É. É isso.
2: Pai nosso que estás no céu, santificado seja o vosso nome. Venha a nós o vosso reino, seja feita a vossa vontade, assim na terra como no céu.
0: O pão nosso de cada dia nos dai hoje, perdoai-nos as nossas ofensas, assim como nós perdoamos a quem nos tem ofendido. E não nos deixeis cair em tentação, mas livrai-nos do mal. Amém.
2: Ave Maria, cheia de graça, o Senhor é convosco, bendita sois vós entre as mulheres, e bendito é o fruto do vosso ventre, Jesus.
0: Santa Maria, Mãe de Deus, rogai por nós, pecadores, agora e na hora de nossa morte. Amém.
2: Ave Maria, cheia de graça, o Senhor é convosco, bendita sois vós entre as mulheres, e bendito é o fruto do vosso ventre, Jesus.
0: Santa Maria, Mãe de Deus, rogai por nós, pecadores, agora e na hora de nossa morte. Amém.
2: Ave Maria, cheia de graça, o Senhor é convosco, bendita sois vós entre as mulheres, e bendito é o fruto do vosso ventre, Jesus.
0: Santa Maria, Mãe de Deus, rogai por nós, pecadores, agora e na hora de nossa morte. Amém.
2: Ave Maria, cheia de graça, o Senhor é convosco, bendita sois vós entre as mulheres, e bendito é o fruto do vosso ventre, Jesus.
0: Santa Maria, Mãe de Deus, rogai por nós, pecadores, agora e na hora de nossa morte. Amém.
2: Ave Maria, cheia de graça, o Senhor é convosco, bendita sois vós entre as mulheres, e bendito é o fruto do vosso ventre, Jesus.
0: Santa Maria, Mãe de Deus, rogai por nós, pecadores, agora e na hora de nossa morte. Amém.
2: Ave Maria, cheia de graça, o Senhor é convosco. Bendita sois vós entre as mulheres, e bendito é o fruto do vosso ventre, Jesus.
0: Santa Maria, Mãe de Deus, rogai por nós, pecadores, agora e na hora de nossa morte. Amém.
2: Ave Maria, cheia de graça, o Senhor é convosco, bendita sois vós entre as mulheres, e bendito é o fruto do vosso ventre, Jesus.
0: Santa Maria, Mãe de Deus, rogai por nós, pecadores, agora e na hora de nossa morte. Amém.
2: Ave Maria, cheia de graça, o Senhor é convosco, bendita sois vós entre as mulheres, e bendito é o fruto do vosso ventre, Jesus.
0: Santa Maria, Mãe de Deus, rogai por nós, pecadores, agora e na hora de nossa morte. Amém.
2: Ave Maria, cheia de graça, o Senhor é convosco. Bendita sois vós entre as mulheres e bendito é o fruto do vosso ventre, Jesus.
0: Santa Maria, Mãe de Deus, rogai por nós, pecadores, agora e na hora de nossa morte. Amém.
2: Ave Maria, cheia de graça, o Senhor é convosco. Bendita sois vós entre as mulheres e bendito é o fruto do vosso ventre, Jesus.
0: Santa Maria, Mãe de Deus, rogai por nós, pecadores, agora e na hora de nossa morte. Amém.
2: Glória ao Pai, ao Filho e ao Espírito Santo,
0: como era no princípio, agora e sempre. Amém.
2: Ó meu Jesus, perdoai-nos, livrai-nos do fogo do inferno, levai as almas todas para o céu e socorrei principalmente as que mais precisarem. Ó Maria concebida sem pecado,
0: rogai por nós que recorremos a vós.
2: Santa Maria Margarida Lacoque,
0: rogai por nós.
3: Neste quarto mistério nós contemplamos a transfiguração de Jesus no Monte Tabor, acontecimento em que Jesus revela a glória de sua divindade. Neste quarto mistério, eu rezo de forma especial por aqueles que vão ingressar no apostolado de oração no dia de amanhã, costume, né, de muitas paróquias de admitirem novos membros, para que eles tenham realmente o zelo, o ardor, pelo coração de Jesus, que não é apenas uma fita que a gente usa no pescoço, mas que eles possam entender realmente a missão que vem com esta fita, né? Que nós possamos ser, que eles possam ser, né? E nós também, verdadeiros promotores da devoção do coração de Jesus, zeladores desse amor que tanto se inflama por cada um de nós.
1: Amém. No meu grupo vai entrar, serão seis.
3: Seis, olha só. Seis. No meu grupo esse ano não vai entrar ninguém.
1: O meu vai entrar seis, tá? Graças a Deus.
3: Que bom, né? Porque é sinal que as pessoas têm consciência que para entrar tem que estar realmente preparado. É, não é chegar e receber a fita. A gente reza também pela saúde de Fátima Pérez, Lucineia, e o outro nome eu não consegui entender, mas a gente reza e Nossa Senhora mais do que ela entende. Pai nosso que estás no céu, santificado seja o vosso nome. Venha a nós o vosso reino, seja feita a vossa vontade, assim na terra como no céu.
2: O pão nosso de cada dia nos dai hoje, perdoai-nos as nossas ofensas, assim como nós perdoamos a quem nos tem ofendido. E não nos deixeis cair em tentação, mas livrai-nos do mal. Amém.
3: Ave Maria, cheia de graça, o Senhor é convosco. Bendita sois vós entre as mulheres, e bendito é o fruto do vosso ventre, Jesus.
2: Santa Maria, Mãe de Deus, rogai por nós, pecadores, agora e na hora de nossa morte. Amém.
3: Ave Maria, cheia de graça, o Senhor é convosco. Bendita sois vós entre as mulheres, e bendito é o fruto do vosso ventre, Jesus.
2: Santa Maria, Mãe de Deus, rogai por nós, pecadores, agora e na hora de nossa morte. Amém.
3: Ave Maria, cheia de graça, o Senhor é convosco. Bendita sois vós entre as mulheres, e bendito é o fruto do vosso ventre, Jesus.
2: Santa Maria, Mãe de Deus, rogai por nós, pecadores, agora e na hora de nossa morte. Amém.
3: Ave Maria, cheia de graça, o Senhor é convosco, bendita sois vós entre as mulheres, e bendito é o fruto do vosso ventre, Jesus.
2: Santa Maria, Mãe de Deus, rogai por nós, pecadores, agora e na hora de nossa morte. Amém.
3: Ave Maria, cheia de graça, o Senhor é convosco, bendita sois vós entre as mulheres, e bendito é o fruto do vosso ventre, Jesus.
2: Santa Maria, Mãe de Deus, rogai por nós, pecadores, agora e na hora de nossa morte. Amém.
3: Ave Maria, cheia de graça, o Senhor é convosco, bendita sois vós entre as mulheres, bendito é o fruto do vosso ventre, Jesus.
2: Santa Maria, Mãe de Deus, rogai por nós, pecadores, agora e na hora de nossa morte. Amém.
3: Ave Maria, cheia de graça, o Senhor é convosco, bendita sois vós entre as mulheres, bendito é o fruto do vosso ventre, Jesus.
2: Santa Maria, Mãe de Deus, rogai por nós, pecadores, agora e na hora de nossa morte. Amém.
3: Ave Maria, cheia de graça, o Senhor é convosco. Bendita sois vós entre as mulheres. Bendito é o fruto do vosso ventre, Jesus.
2: Santa Maria, Mãe de Deus, rogai por nós, pecadores, agora e na hora de nossa morte. Amém.
3: Ave Maria, cheia de graça, o Senhor é convosco. Bendita sois vós entre as mulheres, e bendito é o fruto do vosso ventre, Jesus.
2: Santa Maria, Mãe de Deus, rogai por nós, pecadores, agora e na hora de nossa morte. Amém.
3: Ave Maria, cheia de graça, o Senhor é convosco. Bendita sois vós entre as mulheres, bendito é o fruto do vosso ventre, Jesus.
2: Santa Maria, Mãe de Deus, rogai por nós, pecadores, agora e na hora de nossa morte. Amém.
3: Glória ao Pai, ao Filho e ao Espírito Santo.
2: Como era no princípio, agora e sempre. Amém.
3: Ó meu Jesus, perdoai-nos, livrai-nos do fogo do inferno. Levai as almas todas para o céu
2: e socorrei principalmente as que mais precisarem.
3: Ó Maria concebida sem pecado,
2: rogai por nós que recorremos a vós.
3: Sagrado coração de Jesus,
2: nós temos confiança em vós.
3: Doce coração de Maria,
2: seja a nossa salvação.
3: Santo Antônio,
2: rogai por nós.
3: Neste quinto e último mistério contemplamos a instituição da Eucaristia, na qual Cristo se faz alimento sobre os sinais do pão e do vinho.
1: Pai nosso,
3: suas intenções, calma, você não tem mais ninguém para rezar, duvido.
1: Eu tenho sim, pela minha família, pelos meus filhos, por hoje, né, pelo dia de hoje, que eu estou muito triste, e pelas minhas amigas, pela minha comunidade, pela capela de nosso Sagrado Coração de Jesus, que está em festa, hoje também é o último dia do tríduo, né, amanhã terá a missa festiva, solene, né? Que tudo corra bem, né. E todos os nossas paróquias, nossos grupos que vão comemorar
3: nossos
1: amanhã.
3: Nossos 338 grupos.
1: E E isso eu estava lembrando, já ia esquecendo, você lembrou bem, pela formação do grupo, fundação do grupo ontem.
3: Como aonde é que foi?
1: Foi na Nossa Senhora da Paz, na Maré.
3: Na Maré, Nossa Senhora da Paz da Maré. Eu nem conhecia, eu sabia Nossa Senhora da Paz de Ipanema.
1: É, mas
3: você sabia
1: tem
3: que tem uma Nossa Senhora da Paz
1: bem
3: na Maré?
1: Tem.
2: Até para não ter o pároco, né? O
1: padre Wallace, é sim, olha.
3: E ele recebeu a fita ou ele já
1: recebeu
3: tinha?
1: Recebeu a fita.
3: Ah, muito
1: foi
3: bem.
1: Foi o solene. Ele recebeu, e estava com um sorriso, estava muito feliz, incentivando o grupo. Isso é muito importante.
3: É,
1: então,
3: gente,
1: o grupo
3: está
1: de parabéns, né, pela formação deles, né, fundação do grupo.
3: Ao celebrarmos o coração de Jesus, é impossível celebrar o coração de Jesus e não celebrar também o sacerdote, né?
2: Sem dúvida.
3: Porque o sacerdote é o amor do coração de Jesus. E a gente reza pelos nossos padres para que eles tenham cada dia mais vigor, mais empenho e não lhes falte a graça de Deus, né? A gente reza até com o seu querido, nosso querido Padre Wagner Toledo, que está aqui rezando com a gente.
1: Sim.
3: E pede que rezemos pelos padres que celebram seu jubileu de prata sacerdotal e pela casa do padre Cardeal Câmara. A gente reza também, né, nesse apanhado geral de intenções, por onde que a gente vai amanhã?
1: Para Aparecida.
3: Então, o que a gente vai ter lá?
1: Nós vamos ter a nossa Romaria. Como é?
3: Eu esqueci o número.
1: É 47.
3: É a 47ª Romaria.
1: Eu estava lembrando da hora, esqueci.
2: 47ª Romaria do Apostolado.
1: Nacional do Apostolado.
3: É a maior romaria que o Santuário Nacional recebe, depois do Apostolado da Arquidiocese do Rio.
2: Olha só.
3: A gente reza por todos aqueles que já estão, né? Muita gente já está a caminho, disse que ia celebrar já o Coração de Jesus lá em Aparecida. Então, por todos aqueles que vão se direcionar para a casa da mãe, para que ela os proteja, os conduza, nos conduza, né? Em segurança, para que nós possamos juntos, como um só país, né? Louvar e venerar o coração de Jesus.
1: E o Imaculado Coração.
3: E o Imaculado Coração de Maria, com certeza, também no sábado.
1: No sábado, né?
3: Nós junto com Santo Antônio, sem esquecer dele. A gente dá uma dividida ali. Nossa Senhora é mãe, coração de mãe, sempre cabe mais um, né?
1: Então coloca Santo
3: Antônio. Então a gente celebra Santo Antônio também no sábado. Com
1: muito
3: alegria.
1: Bem.
3: E as paróquias, né, de Santo Antônio, que se preparam também para celebrar o seu padroeiro.
1: É isso aí. Certo. Pai nosso que estás no céu, santificado seja o vosso nome. Venha a nós o vosso reino, seja feita a vossa vontade, assim na terra como no céu.
3: O pão nosso de cada dia nos dai hoje, perdoai-nos as nossas ofensas, assim como nós perdoamos a quem nos tem ofendido. E não nos deixeis cair em tentação, mas livrai-nos do mal. Amém.
1: Ave Maria, cheia de graça, o Senhor é convosco. Bendita sois vós entre as mulheres. Bendito é o fruto do vosso ventre, Jesus.
3: Santa Maria, Mãe de Deus, rogai por nós, pecadores, agora e na hora de nossa morte. Amém.
1: Ave Maria, cheia de graça, o Senhor é convosco. Bendita sois vós entre as mulheres. Bendito é o fruto do vosso ventre, Jesus.
3: Santa Maria, Mãe de Deus, rogai por nós, pecadores, agora e na hora de nossa morte. Amém.
1: Ave Maria, cheia de graça, o Senhor é convosco. Bendita sois vós entre as mulheres, bendito é o fruto do vosso ventre, Jesus.
3: Santa Maria, Mãe de Deus, rogai por nós, pecadores, agora e na hora de nossa morte. Amém.
1: Ave Maria, cheia de graça, o Senhor é convosco. Bendita sois vós entre as mulheres, bendito é o fruto do vosso ventre, Jesus.
3: Santa Maria, Mãe de Deus, rogai por nós, pecadores, agora e na hora de nossa morte. Amém.
1: Ave Maria, cheia de graça, o Senhor é convosco. Bendita sois vós entre as mulheres, bendito é o fruto do vosso ventre, Jesus.
3: Santa Maria, Mãe de Deus, rogai por nós, pecadores, agora e na hora de nossa morte. Amém.
1: Ave Maria, cheia de graça, o Senhor é convosco. Bendita sois vós entre as mulheres, bendito é o fruto do vosso ventre, Jesus.
3: Santa Maria, Mãe de Deus, rogai por nós, pecadores, agora e na hora de nossa morte. Amém.
1: Ave Maria, cheia de graça, o Senhor é convosco. Bendita sois vós entre as mulheres. Bendito é o fruto do vosso ventre, Jesus.
3: Santa Maria, Mãe de Deus, rogai por nós, pecadores, agora e na hora de nossa morte. Amém.
1: Ave Maria, cheia de graça, o Senhor é convosco. Bendita sois vós entre as mulheres. Bendito é o fruto do vosso ventre, Jesus.
3: Santa Maria, Mãe de Deus, rogai por nós, pecadores, agora e na hora de nossa morte. Amém.
1: Ave Maria, cheia de graça, o Senhor é convosco. Bendita sois vós entre as mulheres, bendito é o fruto do vosso ventre, Jesus.
0: Santa Maria, Mãe de Deus, rogai por nós, pecadores, agora e na hora de nossa morte. Amém.
1: Ave Maria, cheia de graça, o Senhor é convosco. Bendita sois vós entre as mulheres, bendito é o fruto do vosso ventre, Jesus.
0: Santa Maria, Mãe de Deus, rogai por nós, pecadores, agora e na hora de nossa morte. Amém.
1: Glória ao Pai, ao Filho e ao Espírito Santo,
0: como era no princípio, agora e sempre. Amém.
1: Ó meu Jesus, perdoai-nos, livrai-nos do fogo do inferno, levai as almas todas para o céu e socorrei principalmente as que mais precisarem. Ó Maria concebida sem pecado,
0: rogai por nós que recorremos a vós.
1: Sagrado Coração de Jesus,
0: nós temos confiança em vós. Antes da gente rezar essa Salve Rainha, eu coloco aqui como última intenção, a gente comentava agora há pouco antes do ar, né, de um acidente que teve lá no Itararé, e uma criança infelizmente veio a óbito, e o Padre Tiago postou agora que era um paroquiano dele.
1: Ele tinha nove anos.
0: Estava na catequese, ia fazer a primeira eucaristia.
1: Ai, Jesus.
0: Era membro da pastoral do acolhimento e tinha muito zelo pela casa de Nossa Senhora da Penha.
1: Olha só, eu recebi.
0: Recebi agora que ele mandou. Senti até um negócio assim que não dá pra explicar, porque quando a gente é igreja, a gente sente, com toda a igreja que sente, né?
1: Aqui, ó.
0: Então eu coloco a vida do Theo, né, pra que ele seja acolhido por Nossa Senhora. E o consolo, né, para sua família, para todos aqueles que sentem a perda, que, nossa, deve ser. Não dá nem para pressentir como é que deve ser, né?
1: Eu recebi essa notícia, mas estava lá na sala, a Denise mandou, porque esse garoto foi aluno da Juliana, filha da Denise. Ela falou que ele foi pro. Até o Padre Tiago tem ido na UPA. Aí eu perguntei para ela o que foi que aconteceu. Só que eu não escutei o áudio, porque nós viemos para cá, né?
0: Nossa. A gente coloca a vida dele, né, que ele seja acolhido, né, pelo coração de Jesus. Infinitas graças vos damos, soberana Rainha, pelos benefícios que todos os dias recebemos de vossas mãos liberais. Dignai-vos agora e para sempre tomarmos debaixo do vosso poderoso amparo, e para mais nos obrigar, vos saudamos como a Salve Rainha. Salve Rainha, Mãe de Misericórdia, vida, doçura e esperança nossa, salve. A vós bradamos, segredados filhos de Eva, a vós suspiramos, gemendo e chorando neste vale de lágrimas. Eia, pois, advogada nossa, esses vossos olhos misericordiosos a nós volvei, e depois deste desterro, mostrai-nos Jesus. Bendito é o fruto do vosso ventre, ó clemente, ó piedosa, ó doce sempre Virgem Maria, rogai por nós, Santa Mãe de Deus, para que sejamos dignos das promessas de Cristo. Amém.

0: Muito bem, caríssimos radio-ouvintes. Essa música acaba traduzindo, né, muito aquilo que é, de fato, o coração de Jesus. Como há pouco o Gabriel falava do sofrimento, que quando um membro da igreja sofre, é toda a igreja, né, que sofre. Isso é exatamente a consequência desta consciência de que no coração de Jesus todos fomos alcançados como verdadeiros filhos de Deus, né? Então nós nos unimos, sim, a Padre Tiago, né, ele sendo membro aí da paróquia do Santuário Nossa Senhora da Penha, e nos solidarizamos com a família, o Teuzinho, que na próxima quarta-feira celebraria seus 10 anos, né, e que já com a vida muito doada a Deus por meio da sua entrega, tanto na catequese quanto no acolhimento. E a gente observa que isso tudo é expressão, sim, dessa abertura, né, ao coração sagrado de Jesus, e o desejo de que o nosso coração vá aos poucos assemelhando-se cada vez mais ao de Cristo. E somos todos, pois, convocados, né, exortados para fazer a experiência com o Sagrado Coração de Jesus, né, não apenas ficando num pseudo-devocionismo, mas muito mais nessa inteireza de entrega confiante ao Senhor, sabendo que tudo que nós realizamos deve ser uma resposta ao amor que Ele nos tem. E quando fazemos a experiência com o Sagrado Coração de Jesus, nós vamos exatamente entendendo que é um amor pleno. Quando falamos que Deus tem um amor pela humanidade, é algo muito subjetivo, né? Mas nós, cada um, na sua identidade, na sua individualidade, vai fazendo a experiência de Deus, a experiência com Deus, e vai percebendo que esse amor total de Deus é por você, é por mim, é por cada um de nós, enquanto pessoa na individualidade, né? E esse amor é que nos faz todos um só povo, nos faz uma só igreja. Que o coração de Jesus, que continua a pulsar de amor por nós, aqueça os nossos corações e nos faça sempre aptos a darmos testemunho da sua presença em nós, por meio das boas atitudes, gestos e palavras.
1: Eu convido você, querido irmão, que tem seu manual do Coração de Jesus, a tomá-lo na página 142, para que nós possamos juntos rezar este terceiro e último dia do Tríduo em preparação à solenidade do Coração de Cristo.
0: Sagrado Coração de Jesus, que a confiança que temos em vós cresça sempre mais em nossas vidas, que seja uma confiança sincera e ilimitada em todas as nossas necessidades. Que em vosso coração saibamos encontrar o remédio para todos os nossos males. Cheios de júbilo e gratidão, queremos repetir:
2: Bendito e louvado seja sempre o coração que tanto nos ama e assim nos socorre.
0: Pai nosso que estás nos céus, santificado seja o vosso nome. Venha a nós o vosso reino, seja feita a vossa vontade, assim na terra como no céu.
2: O pão nosso de cada dia nos dai hoje, perdoai-nos as nossas ofensas, assim como nós perdoamos a quem nos tem ofendido, e não nos deixeis cair em tentação, mas livrai-nos do mal. Amém.
0: Ave Maria, cheia de graça, o Senhor é convosco, bendita sois vós entre as mulheres, e bendito é o fruto do vosso ventre, Jesus.
2: Santa Maria, Mãe de Deus, rogai por nós, pecadores, agora e na hora de nossa morte. Amém.

0: Glória ao Pai, ao Filho e ao Espírito Santo,
1: como era no princípio, agora e sempre. Amém.
0: Sagrado Coração de Jesus,
1: fazei que eu vos ame cada vez mais. Agora na página 109, a nossa ladainha, a nossa invocação ao Sagrado Coração de Jesus.
0: Senhor, tende piedade de nós.
1: Senhor, tende piedade de nós.
0: Jesus Cristo, tende piedade de nós.
1: Jesus Cristo, tende piedade de nós.
0: Senhor, tende piedade de nós.
1: Senhor, tende piedade de nós.
0: Jesus Cristo,
1: ouvi-nos.
0: Jesus Cristo,
1: atendei-nos.
0: Deus Pai dos céus,
1: tende piedade de nós.
0: Deus Filho, Redentor do mundo,
1: tende piedade de nós.
0: Deus Espírito Santo,
1: tende piedade de nós.
0: Santíssima Trindade, que sois um só Deus,
1: tende piedade de nós.
0: Coração de Jesus, Filho do Pai Eterno,
1: tende piedade de nós.
0: Coração de Jesus, formado pelo Espírito Santo no seio da Virgem Maria,
1: tende piedade de nós.
0: Coração de Jesus, unido substancialmente ao Verbo de Deus,
1: tende piedade de nós.
0: Coração de Jesus, de majestade infinita,
1: tende piedade de nós.
0: Coração de Jesus, templo santo de Deus,
1: tende piedade de nós.
0: Coração de Jesus, tabernáculo do Altíssimo,
1: tende piedade de nós.
0: Coração de Jesus, casa de Deus e porta do céu,
1: tende piedade de nós.
0: Coração de Jesus, fornalha ardente de caridade,
1: tende piedade de nós.
0: Coração de Jesus, receptáculo de justiça e de amor,
1: tende piedade de nós.
0: Coração de Jesus, cheio de bondade e de amor,
1: tende piedade de nós.
0: Coração de Jesus, abismo de todas as virtudes,
1: tende piedade de nós.
0: Coração de Jesus, digníssimo de todo louvor,
1: tende piedade de nós.
0: Coração de Jesus, rei e centro de todos os corações,
1: tende piedade de nós.
0: Coração de Jesus, no qual estão os tesouros da sabedoria e da ciência,
1: tende piedade de nós.
0: Coração de Jesus, no qual habita toda a plenitude da divindade,
1: tende piedade de nós.
0: Coração de Jesus, no qual o Pai pôs as suas complacências,
1: tende piedade de nós.
0: Coração de Jesus, de cuja plenitude todos nós recebemos,
1: tende piedade de nós.
0: Coração de Jesus, desejo das colinas eternas,
1: tende piedade de nós.
0: Coração de Jesus, paciente e de muita misericórdia,
1: tende piedade de nós.
0: Coração de Jesus, rico para todos os que vos invocam,
1: tende piedade de nós.
0: Coração de Jesus, fonte de vida e de santidade,
1: tende piedade de nós.
0: Coração de Jesus, propiciação pelos nossos pecados,
1: tende piedade de nós.
0: Coração de Jesus, saturado de opróbrios,
1: tende piedade de nós.
0: Coração de Jesus, esmagado pelos nossos pecados,
1: tende piedade de nós.
0: Coração de Jesus, feito obediente até a morte,
1: tende piedade de nós.
0: Coração de Jesus, atravessado pela lança,
1: tende piedade de nós.
0: Coração de Jesus, fonte de toda a consolação,
1: tende piedade de nós.
0: Coração de Jesus, nossa vida e ressurreição,
1: tende piedade de nós.
0: Coração de Jesus, nossa paz e reconciliação,
1: tende piedade de nós.
0: Coração de Jesus, vítima dos pecadores,
1: tende piedade de nós.
0: Coração de Jesus, salvação dos que esperam em vós,
1: tende piedade de nós.
0: Coração de Jesus, esperança dos que morrem em vós,
1: tende piedade de nós.
0: Coração de Jesus, delícia de todos os santos,
1: tende piedade de nós.
0: Cordeiro de Deus, que tirais o pecado do mundo,
1: perdoai-nos, Senhor.
0: Cordeiro de Deus, que tirais o pecado do mundo,
1: ouvi-nos, Senhor.
0: Cordeiro de Deus, que tirais o pecado do mundo,
1: tende piedade de nós.
0: Jesus, manso e humilde de coração,
1: fazei o nosso coração semelhante ao vosso.
0: Oremos. Deus onipotente, eterno, olhai para o coração de vosso Filho muito amado e para os louvores e as satisfações que ele, em nome dos pecadores, vos dedica. E aos que imploram a vossa misericórdia, concedei o perdão de seus pecados. Por vosso Filho Jesus Cristo, que convosco vive e reina na unidade do Espírito Santo.
1: Amém. Eu quero quebrar o protocolo, aproveitar que tem uns minutinhos ainda. Na página 71 do nosso manual, a gente juntos rezar a oração ao coração de Jesus pelas vocações. Dentro dessa jornada mundial de oração pela santificação do clero, a gente reza e pede que o coração de Jesus faça nossos padres, bispos, todo clero, cada dia mais santos. Senhor Jesus, que quisestes que do vosso lado, transpassado pela lança, brotasse o sacramento da Igreja, concedei-lhe o dom de muitas e santas vocações. Conservai na fidelidade de vosso amor os que chamastes e tornai-os incansáveis na construção do vosso reino. Coração de Jesus, dai-nos vosso amor para merecer de Deus a graça de numerosas vocações sacerdotais, religiosas e de pais e mães de família. Coração de Jesus, que na cruz nos redimistes, atraí-nos para vós, a fim de que sigamos uma vida de entrega generosa aos irmãos. Amém. Nossa gratidão ao Padre Glauberto, né? Por estar conosco nesta noite, a todos os membros do apostolado, os ouvintes da rádio que conosco rezaram este tríduo. Que nós possamos juntos celebrar com todo amor, com toda devoção, o Sagrado Coração de Jesus. Não é isso?
2: Isso mesmo.
1: E nossa gratidão também, claro, sem nunca esquecer, uma gratidão eterna à nossa Rádio Catedral, né? Que tão prontamente nos abre as portas sempre que nós pedimos para levar a mensagem, a palavra do Coração de Jesus aos ouvintes. Então, na pessoa de toda a diretoria, a nossa gratidão.
2: E também para as pastorais que rezam terço.
1: Né? As pastorais, né? Horas, terça-feira, né? Os músicos católicos, quarta já é o nosso dia. E hoje seria o movimento sacerdotal mariano. Mas que todos gentilmente cederam seus horários para que nós possamos rezar juntos.
2: Isso aí. Muito bem.
0: Muito bem, em nome do clero, então, agradecer, né, as orações, né, nessa Jornada Mundial de Oração pela Santificação do Clero, e um convite ou um pedido, né, para que nós não nos esqueçamos, como bem falava o Padre Wagner, né, rezando pela casa do Padre. Lá tem muitos padres, inclusive, que já na sua idade bastante avançada, né, de muita entrega e doação. Então, um convite para que nós não nos esqueçamos dos sacerdotes que, na sua velhice, muitas vezes podem cair no esquecimento. Não nos esqueçamos deles. Rezemos por eles também, agradecendo pela vida doada, entregue a serviço do Reino de Deus. E rezando, claro, por todas as vocações, pelos novos padres, para que, com entusiasmo, também nos estimulem, a nós que já temos a caminhada um tanto mais experimentada, né? E nesta semana, tantos padres celebrando 25 anos de ordenação, dentre eles o Padre Gleilson, né, e a sua turma. Saudamos a todos e que nós continuemos transmitindo a graça de Deus e sendo também agraciados pelo Cristo bom pastor, e em todas as circunstâncias nós possamos dar testemunho dele entre nós e por meio do nosso ministério.
2: Amém.
0: Muito bem. Obrigado pelo convite, obrigado pela acolhida. Amigos da Rádio Catedral, também a nossa gratidão, sabendo que a sua doação, não é, que faz com que a rádio continue aí anunciando o nome de Jesus. O Senhor esteja convosco.
1: Ele está no meio de nós.
0: Desça sobre todos vós e permaneça para sempre a bênção do Deus Todo-Poderoso, Pai e Filho e Espírito Santo.
1: Amém.
0: Uma santa noite a todos, obrigado pela audiência, um abraço fraterno, permaneçamos em paz, o Senhor nos acompanhe.
1: Graças a Deus.
0: Uma boa noite.

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6: 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As notícias do governo federal que movimentaram o país no dia de hoje.
7: Olá, boa noite.
8: Boa noite para você que nos acompanha em todo o país.
7: Quinta-feira, 11 de junho de 2026.
8: Vamos ao destaque do dia, habitação.
7: Mais de 100 mil famílias terão posse de imóveis em periferias de 31 cidades.
8: Novo PAC vai investir 138 milhões de reais para que as prefeituras transfiram a titularidade dos imóveis.
7: Presidente Lula destaca que imóveis públicos ociosos também serão destinados a moradias e outras políticas.
9: A minha ideia era fazer uma prateleira de terra disponível para que a gente não precisasse ter invasão.
8: E ainda, queda no desmatamento.
7: Na Amazônia, a redução foi de 61% em maio desse ano, comparado a maio do ano passado.
8: E no Cerrado, a queda foi de 12%. O presidente disse que apresentará os dados aos Estados Unidos para reverter tarifas.